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2: Olá, tudo bem? E aí, como é que você tá? Tudo jóia? Por aqui, Wilson, muito prazer. A partir de agora, eu tô junto com você. Tocando só música linda, sempre com você, interagindo e participando. Mande sua mensagem no facebook.com/programa Pega Leve. A gente começa o programa de hoje com Lewis Capaldi.
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0: história de amor.
1: Minha história de amor. História do Ivan e da Leila. Oi, amigos, aqui é o Ivan. E um tempo atrás, uns amigos da faculdade que trabalhavam na mesma empresa me convidaram para a festa de aniversário de uma garota que trabalhava com eles. E a aniversariante era a Leila. Rapaz, fiquei apaixonado na hora. Meus amigos, me conhecendo, pediram para eu me conter. Mas já tinham me falado que ela era difícil. Mesmo assim, fui puxar um assunto com ela. Descobri que ela tinha uma regra de nunca ficar com ninguém do trabalho. Naquele momento, nunca me senti tão grato de não fazer parte da empresa. Deixei bem claro o meu interesse e a Leila foi me dando corda. Nos encontramos novamente uma, duas semanas depois. Mas, desta vez, apenas nós dois em um bom barzinho. Assim começou a nossa história. Tínhamos muito mais em comum do que apenas amigos. Senti que, com ela, minha vida estaria completa. E assim está sendo. Te amo muito, minha linda. Marília Mendonça, te

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agora no Pega Leve. Aniversariantes do dia. Aniversariantes. Momento da gente cantar parabéns pra Denise Neves, pra Larissa Camargo, pro Jean Silva, pra Maria Mercedes, pra Ana Luísa Perondi e também pro Roberto Costa. Beijão pra vocês, gente. Parabéns, felicidades, muita saúde. Agora tem Katy Perry. 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

0: Muito obrigado, Brasília!
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1: Três músicas de amor do ouvinte, sequência da Tamara Pedrosa, que a gente vai ouvir agora.
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1: Deixa eu mandar mais beijos, abraços, fique à vontade e participe. facebook.com/programa Pega Leve ou então aqui pelo nosso WhatsApp. O Hélio Ribeiro, a Deise Conrado e a Felícia Tinti mandaram mensagem. Obrigado pela participação de vocês. Agora tem Zé Neto e Cristiano.
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1: Linda tradução, né? Se você quiser, a gente traduz também para você sua música favorita. Manda aqui, facebook.com/programapegaleve.
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0: Lady Gaga, Hold My Hand, a mais romântica da hora. Obrigado, viu, pelo teu carinho, por tua companhia. Um beijo e até a próxima. Tchau.
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0: Muito bem, senhoras e senhores, ladies and gentlemen, chicos e chicos e zerinhas, brasileiros, brasileiros, muchachos, muchachinhas, bom dia pra todo mundo. Tá no ar o programa mais alegre do rádio brasileiro nas Américas. 7:09, hoje é segunda-feira, dia 3 do mês de agosto do ano de 2026. Agosto chegou! Estamos aqui preparadíssimos para fazer esse programa gostoso, esse programa divertido, esse programa que é um bate-papo entre amigos, ouvintes insuperáveis, para melhorar o seu dia, para você começar a semana muito bem, começar a semana com os dois pés.
1: Aê, eu gostei, Leandro, os dois pés, as patinhas juntas, cuidado com o pé direito, com o pé esquerdo. Pé que você quiser começar, taca-lhe pau.
2: Rocambole, hein?
1: Olha, eu não sou rocambole não, tá? Não me chama de rocambole. Bom dia, Fri Santos. Bom dia, Leandro. Bom dia a todos que ouvem o programa. É muito bom estar aqui todas as manhãs. Tava cansado hoje, Leandro? Hoje eu vou te falar, hein? Sandra do céu. Sandrinha, hoje foi brinquedo não, tá? Tá louco, velho. Nossa, eu tava num sono. Eu vim dormindo, literalmente... Dormindo de Rhode Island até aqui. Cheguei aqui, parei no estacionamento, dormi mais meia hora. Falei, mano, vou dormir, cara. Tô com sono e vou fazer programa de rádio hoje. Ah, não vou fazer. Aí eu lembrei que tem a Sandra, que me manda mensagem todo dia. Lembrei que tem a Marilene. Lembrei da responsabilidade. Lembrei que tem que pagar todo mundo hoje. Hoje é

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deste programa, já já, notícias que não vão mudar nada na sua vida. 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

pagando tão caro por internet. Tá pagando porque quer, né? Tá pagando porque quer. Então, já faz isso pra mim aí, beleza? Beleza? 7005, vamos entrar pro tema de hoje do nosso programinha? Vamos entrar no tema de hoje? Vamos! Todo perdido hoje.

ambiente não existem lá dentro. Então hoje eu quero saber justamente isso. Qual foi a primeira coisa que você percebeu que simplesmente não existe na casa de rico, né? Aquela casa que você entrou, que você falou, nossa, ou alguma coisa que você falou, também vou querer. Alguma coisa que você viu na casa do rico lá em casa, não tem, né? Ontem eu tava mexendo lá em casa, eu falei, bicho, e essas caixas aqui cheias de papel, de documento, de trem velho, velho? Que é isso, pô? Todo pobre tem uma caixinha cheia de uns papel velho, uns documentos, umas contas antigas, uns extratos de banco. Você tem... umas cópias de documento, uns negócios, velho. Eu não sei, todo armário de pobre tem um negocinho dele. Fala, essa caixa aqui não, brother. Essa caixa aqui é os documentos de mamãe. Isso aqui é documento de meu avô de 1930, né? Não, velho, tô falando sério, né? Então qual foi a primeira coisa que você percebeu que simplesmente não existe na casa? Fala, não tem, Leandro, não tem, né? Tem gente que sonha em morar numa mansão, mas quem trabalha dentro dela sabe que existe uma diferença curiosa entre a casa de rico e a casa de pobre. E não é o tamanho da casa, não. São os costumes, né? Tem coisa que você procura e simplesmente não acha. Então agora... É hora de você responder a pergunta de hoje. Pode falar sem medo. Não vale falar de piscina nem elevador, né? Eu quero saber aquelas coisinhas do dia a dia que aparecem na casa dos ricos. E se você ficasse rico, o que, que você não abriria mão? Leandro, se você ficasse rico, do que você não abriria mão, Leandro? Ai, ai, ai. Ah, velho, se eu ficasse rico, do que eu não abriria mão? Deixa eu ver. Que eu não abriria mão? Ah, bicho, eu não abriria a mão do arroz com feijão, não, brother. Aí hoje o chefe... Mas eu ia querer ter um chefe de cozinha na minha casa. Se eu fosse um cara rico, uma das coisas que eu ia querer, um dos privilégios, assim. Eu ia querer ter um chefe de cozinha. Falou, seu Leandro, o que o senhor vai querer comer hoje? Bom... Me surpreenda, chefe, me surpreenda... Me surpreenda, chefe, me surpreenda, né? Todo dia eu vou querer que o chefe me... Porque aí o chefe me conhecendo, ele fala, seu Leandro, preparamos um soufflé. Eu adoro esses nomes bonitos, né? Que o povo dá pras coisas, olha, preparamos uma polenta, a polenta ao molho pardo, angu com frango ensopado. Tem umas coisas pra nós que o rico modifica, né? Então... Conta pra nós, 774-707-7835, hein, na sua casa, o que ainda tem? Ô, Leandrinho, coisa que tem na casa do pobre que você nunca vai ver na casa do rico, é o varal cheio de roupa colorida na frente da casa, brother. É verdade, velho. Tem isso mesmo. Varal cheio de roupa colorida. Você pode ver que tem brasileiro aqui que eles compram umas casas bonitas. Você vai lá, tem um varalzão lá. Lá no apartamento de mamãe, eu falei, mãe, sem varal na sacada, pelo amor de Deus. Já meti uma máquina de lavar e secar pra ela não botar varal. Não, falei, mãe, não. Falei, o dia que nós tiver um apartamento na vida, não vai ter varal na... Leandro, deixa eu pendurar aqui um... Vai não, não vai não, mãe. Não, não, não vou comprar uma máquina... Meti lá uma máquina de lavar e secar pra não ficar... Eu acho feio, brother. É apartamento, você mete aquele varalzão na sacada. Conta pra nós, eu quero ver as meninas que trabalham aí nas casas dos ricos aí, tem muito... Eu quero ver. O que vocês vão contar? O que vocês viram na casa dele? Você falou lá, eu comprei, Leandro. Eu vi, eu acabei comprando uma pra mim. Eu acabei comprando. Eu vi lá na casa do meu amigo rico, minha amiga rica, Marcela. A Marcela do Fernando Nagy, minha amiga milionária. Uma máquina da Nespresso, que a gente também, às vezes, não vai na casa de rico, mas vai na casa de gente melhor de situação do que a gente, né? Falei, essa eu quero. Aí eu comprei uma máquina da Nespresso pra mim. Tá no ar!

0: Aloísio. Alô, Aloísio, bom dia. Bom dia, Goiaba. Ótimo dia pra nós, meu amigo. Ótima semana pra nós.
1: Que Deus nos abençoe.
0: Amém. Amém. Amém. Amém. Ô, glória, meu filho. Bom dia. Bom dia. Alô. Fazer grana, vamos fazer grana, bom Romildo. Dia. Bom dia, Leandrinho. Irei começar minha semana com um pezinho, porque o outro está quebrado, engessado com a cirurgia. Graças a Deus, Zezinho. Sim, Zezinho. Ô, meu Zezinho. Podia estar aí pra te dar um abraço, alô, viu? Bom dia para Vladimir Esteves.
2: Pra quem ouve a rádio.
0: Leandro.
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0: Nossa senhora, é só um homem que apareceu aqui agora de manhã. As meninas estão tudo dormindo, né? Bom dia para o Alex. Bom dia para o Maciel. Bom dia para a Fernanda. Bom dia. Bom dia para o Eric Almeida. Bom dia, Márcio. Bom dia. Também para Rose. Bom dia para o Alessandro. Lele de Milford.
1: Oi, Lele.
0: Bom dia, Abraão Pinto.
1: Saudade.
0: Bom dia para o Henrique Pará. Bom dia, Pará. Bom dia, Luísa. Bom dia, Vera. Carol.

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Eu tenho duas cartinhas agora. Ó, a Silvia acabou de mandar mensagem aqui. Manda meus agradecimentos a Joyce. Muito obrigado pela atenção. Ela tá te ouvindo agora. 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Tá bom? Vamos falar de carro agora. 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

0: de hoje, casa de rico versus casa de pobre.
1: Ai, delícia!
0: É uma delícia, né? Leandrinho, o pobre, todo pobre quando compra uma casa, uma mansão, um negócio, ele quer fazer um fogão a lenha. Na casa de rico, Leandro, não tem fogão a lenha, não. Ô, bicho, uma comidinha no fogão a lenha é bom demais, né? Aí, o pobre aqui é o seguinte, toda casa de pobre que você for aqui, Leandro, ele vai comprar uma mansão, o que que ele mete no quintal? Um fogão a lenha.
1: Ai, maldade!
0: Ah, eu faria também, tô nem aí. Se eu tivesse uma casa com quintalzão, brother, meteria lá um fogão a lenha. Nossa, sem medo de ser feliz, sem medo de ser feliz, tá? Então hoje a gente quer saber, né? Coisa que você só encontra na casa de rico. As meninas da limpeza aí que trabalham. Alguma coisa que você viu na casa do rico, você falou, nossa, isso aqui não tem, brother. Isso aqui lá, não. No caso de pobre não tem isso aqui, não. Não tem de jeito nenhum. Você pode olhar que não tem, velho. Não vai ter. Faz a pesquisa pra você ver. Leandro, em copo de requeijão pra tomar café. Não tem. Capa de sofá. Ah, não. Capa de sofá é típico nosso, né, velho? Ai, mano, vi uma capa de sofá ali.
2: Problema. É o problema aí.
0: Ai, meu Deus do céu. Capa de sofá é brincadeira, viu? Leandro, toalha cobrindo a televisão. Eu acho que coisa também que você não vai ver na casa do rico. Ah, o cara coloca... Isso aí é falta de capricho, tá, também. A pessoa coloca a televisão na parede, bicho, e fica aquele monte de fio pendurado. Deus toma conta. Brother, aqui na rádio, aqui tem um fio pendurado aqui na televisão, no nosso monitor aqui, mas é porque a câmera é uma câmera móvel. Eu adoeço com esse fio aqui, brother. Tem como virar a câmera ali? Não tem como virar a câmera ali pra ver. Eu adoeço com esse fio que tem. Eu não gosto de fio pendurado na parede. Pra mim, os fios tem que ser tudo escondido. Aí você vai, a pessoa... televisão, mas tá aquela fiozada. Aquelinho de gato, velho. Puta merda. É brincadeira, né? Brincadeira.
3: Cara de rico não tem não, né, Deus? Esconde os fios tudo. E grita...
4: Alexa, liga a televisão.
3: Alexa gay pra caramba.
5: What's

0: áudio, caramba. Mande áudio, mande áudio.
1: Mande áudio, mande áudio, mande áudio, mande áudio, mande áudio.
0: Olha, já que a Joyce tá lá no... A Joyce acabou de mandar mensagem, falou, tô te ouvindo, hein, Alejandrinho. Bom dia, Joyce. Você ouviu a mensagem da Silvia aí, te agradecendo, né? O Vladimir está no Paraná, ele Esteves, Vladimir Esteves no Paraná. Não sei onde está agora, Vladimir Esteves.
2: Bom dia, bora, bora. Cadê o homem? Cadê o homem? Cadê já o tá homem? Dando 10 minutos já, que era pra ter começado o programa.
0: Fiscal de rádio
2: bora,
0: agora.
2: Bora, gente, que passarinho que não deve nada pra ninguém, já saiu pra beber água.
3: Esse aqui
2: já
3: deve,
2: tá fazendo
3: viu?
2: Alguma coisa. Vamos. Acabou o mês já, gente. Bom, começou do mês, bora, bora.
0: O problema, Vladimir, que esse passarinho aqui tá devendo até a alma. Leandrinho, bom dia, Leandrinho. Estou aqui na Carolina, Carolina do Sul, em Charleston. Manda um abraço pra nós aí, é o Tyrone. Estamos sempre ligados. Manda pra nós, gosto demais de ouvir seu programa. Alô, Tyrone! Leandrinho, tem alguma, alguma música pra ouvinte novo? Ai! É o Tyrone. Vam. É o Tyrone. Tyrone é om.
1: Mundial.
0: Alô, Tyrone. Um abraço pra você.
1: Mundial.
0: Um abraço pra você, Tyrone. Obrigado pela audiência maravilhosa em South Carolina. Olha aí. É o. É lobisomem.

0: delícia!
1: Uau! Cala a boca, Georgette. Não pode chegar gente nova aqui. Você fica assanhada, né?
0: Ai, maldade!
1: Maldade, não. A pessoa vai embora, não volta nunca mais. Sessão interrompida.
2: Sessão interrompida.
1: Vamos pros áudios, que eu gosto muito de ouvir os áudios desse programa. Leandrinho, casa de rico, você nunca vai ver pinguim em cima da geladeira. É verdade, é verdade. Não tem pinguim em cima da geladeira. Eu acho tão bonitinho um pinguinzinho, viu, gente? Eu acho tão legal um pinguinzinho.
3: Bom dia, galerinha. Bom dia, Lelê, meu lindo, maravilhoso. Leandrinho, sabe que eu já reparei na casa dos ricos que eu limpo? Eu tenho uma noção, sabe? Lá, eu reparei que o casal, eles conversam, sabe? Aí. Não é igual a gente que sai gritando, falando alto,
1: a gente
3: não.
1: Grita, verdade.
3: Aí eu limpo a casa deles, assim, às vezes... Eu penso que não tem ninguém em casa. Aí eles estão todos sentadinhos lá no sofá, batendo aquele papinho leve.
1: Falando da bolsa de valores.
3: As menininhas. Até o cachorro, Lelê, late diferente, você acredita? Não é igual em casa da gente, não. A gritaria, ô fulano, pega isso aí pra mim. Esse creme, não sei o quê. Ô, gente, pra falar, mãe. E outra coisa também que eu reparei nessa casa. A mulher não tem muita roupa. Essas roupas que vocês
1: mandam
3: assim na frente, não. É escrita assim, sabe? As marcas, não. As roupas de rico é mais discreta.
1: É mesmo, eu percebo isso. Eu vi isso na casa do milionário.
3: É um azul, né? Da Ralph Lauren, sabe?
1: Uhum.
3: Essas coisas, né? É bem diferente mesmo, rico do pobre, hein?
1: É verdade.
3: Falar não, hein?
1: Beijinho, pobre.
3: Galera. Um dia abençoado a todos.
1: Nossa, lembrei da casa do cara que eu fui lá em New York.
3: E outra coisa, e as comidas? As comidas não é igual a nossa, nossos panelão de comida, essa carnaiada na geladeira. Lá é tudo grãozinho, barrinha de, de cereal.
1: Essa carnaiada na geladeira.
3: Nozes. Engraçado, né? Aquele pãozinho assim que eles fazem, o gritinho. É bem diferente, gente, é bem diferente.
1: Olha isso.
3: Um dia eu quero ficar rica também.
1: Nossa,
3: ficar
1: senhora.
3: Chique. Beijo,
1: olha,
3: beijo.
1: Olha, Marilene, você falou da carne aí, lá na minha, abri minha geladeira ontem, eu meti uma, comprei uma comida portuguesa ontem, fui jogar ontem picobol, joguei de 5 até as 8, aí falei, ai, tô com a fome, vou passar ali e pegar uma comida portuguesa. Aí eu liguei antes, né, liguei, aí a moça atendeu, how can I help you? How can I help? Falei, yeah, I would like to order some food. What is the special for today? Aí ela falou, xerrar, falei, do you speak Portuguese? Ela falou, just give me a second. Falei, that's okay. Aí atendeu o portuguesinho. Gracinha. Aí o portuguesinho falou, boa tarde, como estás? Estás tudo bem? Falei, tô ótimo. O que você tem de especial aí? Ele falou, eu tenho carne estufada. Cabeça, que diabo é carne estufada, brother? Falei, que é a carne estufada? Ele foi e falou em inglês. E that's a brother, that's all right. Eu falei, all right. Aí eu pensei, que carne estufada? Eu não entendi o que ele falou em inglês. Falei, eu vou querer a carne estufada. Que eu pensei, estufada deve ser assim, é um pedaço de carne, abriu, colocou algum recheio e estufou. Fui lá buscar a carne estufada. Falei, e quero também 6 bolinhos de bacalhau. Aí fui lá o rapazinho, bonitinho, gracinho, portuguesinho. Bonitinho, gracinho, que gracinho.
2: Cala a boca, Leandro. Fala do negócio aí.
1: Aí fui. Carne estufada com batata e arroz. Carne estufada, gente, é a carne de panela. É uma carne cozida com molho, tava uma delícia, mas é uma carne de panela. Falei, poxa, achei que era uma carne, um negócio recheado, estufou a carne, né? Carne estufada. Ou então, eu não sei, né? Sei que foi engraçado pra caramba. Por que eu tô falando isso? Porque aí eu comi, ficou um pouquinho, eu coloquei na geladeira, Marilene, eu abri e falei, nossa, velho, tem metade de um frango assado aqui, tem metade de um arroz... geladeira cheia de pote de comida de 50 anos. E outra coisa que eu tava falando com os meus amigos essa semana, velho, a gente leva comida pra casa de restaurante, não, pode trazer um box to go? Você não come, brother, a gente não come, velho, eu vou te falar, Leandrinho, pobre compra carro novo e não tira os plásticos do banco, é isso mesmo. Leandrinho, capa de bujão de gás de crochê e conjunto de crochê pra banheiro. Bom dia, Almir! Bom dia! Bom dia! Ai, deixa eu ver quem mais mandou áudio aqui. A Liliane mandou bom dia, a Valtigre mandou bom dia, a Mara Eusébio mandou bom dia, o Joy mandou... Olha isso, velho! Aí... eu e a Isis Valverde. Nossa, velho, olha esse banheiro aqui, velho, que cor mais linda. É sauna também, Joy? Nossa, que bonito, uns LED, né, cara? Os negócios dos ricos tem uns negócios de uns LED. Meu Deus, que coisa bonita, né, velho? Olha que da hora. Os meninos mandando aqui, né? Leandrinho, café de pobre. Café de pobre aí, ó. Abacate, pão de sal. Abacate, uma fatia de mortadela e um pão de sal e uma caneca com café, tá? Ai, ai, ai. Aí depois a pessoa reclama que tá gorda. Bom dia, Lelê. Bom dia, Gabriel. Leandrinho, eu tinha até capa pro liquidificador. Nossa, velho. Meu Deus do céu. Não, você não vê, né? Vê o ninja. Você já foi numa casa de rico ver o ninja? O ninja com a capinha, aquele... ninja? Não, lá no Brasil eles fazem capa até pra airfry, brother. Faz capinha pra airfry. Ai, vou desenhar um crochêzinho aqui pra airfry. Ai, que engraçado, né, velho? A gente vai aprendendo isso com o tempo, né? Ficar, tipo assim, quanto mais clean ficar... Eu ontem tava olhando e falei, nossa, gente, eu preciso comprar dois baús aqui pra casa. Porque minha amiga vai lá pra minha casa esse final de semana. Vai uns amigos meus pra lá, final de semana, aniversário da minha amiga. Eu falei, gente, eu preciso de dois baús aqui pra casa, gente. Preciso de dois baús aqui pra casa, urgente. Porque, cara, tem dois criados, tem roupa em cima de um criado, tem uma outra caixa lá, tem um... Mas a minha casa só tem um closet, né? Aí é complicado, né, Weber?
0: Vira, Leandrinho, você tá falando um negócio aí de guardar comida na geladeira. Resto, né? Uhum. Na verdade, é o resto que sobra. Leandrinho, lá em casa, teve um dia que eu abri a geladeira, eu não consegui encontrar nada que eu queria dentro da geladeira. Eu encontrava tudo, potinho cheio de comida, aqueles potinhos, sabe?
1: Aham. Uhum.
0: De tapoé.
1: Sei, sei.
0: Cheio de comida e tal. Rapaz, eu lembrei, foi o seguinte, cara, já viu aquele filme O Mundo de Nárnia?
1: Não.
0: Você abre o guarda-roupa e você entra lá dentro.
1: Não,
0: tem muita coisa, menos aquilo que você quer.
1: Uhum.
0: É a mesma coisa a minha geladeira, galera. Mesma coisa.
1: Aí, olha aí.
0: Ontem eu falei com a minha esposa, falei com ela assim, ó. Tem comida aí que já vai fazer 3 anos.
1: Tem pior.
0: Então vamos ter que comprar um bolo cantar aniversário pra ela, porque a gente. Eu não como, os meninos não comem. Você não come, pra que tá aí dentro?
1: É verdade.
0: Rapaz, abri um pote daquele. Não era mofo, não, era alguma coisa alienígena.
1: Ah, não, às vezes
0: eu já tava transformando já em outra coisa. Ah, isso me deixa muito daquele jeito. Muito da pá virada. Pra não falar nervoso e puto.
1: Vai guardando tudo. É, a gente faz
0: isso. Bom dia, Leandrinho.
1: Bom dia,
0: começou filho. Segunda-feira.
1: Começou segunda-feira, lá em casa também. Leandrinho, na casa de rico você não dorme com camisa da Dilma Rousseff ou com do Lula. Ai, meu Deus do céu, é verdade, né, cara? Nossa, lá em casa também minha geladeira. Hoje eu vou dar um limpa, né? Ontem eu comecei a arrumar a casa, mas eu tô procrastinando tanto pra arrumar a casa que só Deus, velho. Quem tem uma house cleaner, dê valor à sua house cleaner. Cristina! Vou ter que arrumar a minha casa essa semana com mais detalhe, que a minha amiga vai pra lá. Aí daqui o dia a Joyce vem, vou querer que ela fique lá em casa, eu vou ter que arrumar direitinho, né? Preciso comprar uns baúzinhos, sabe? Um que fica na cama, outro. Lelê Rico abre pote de sorvete, tem sorvete na casa. Lelê Rico abre pote de sorvete, tem sorvete na casa do pobre, você abre, é feijão, né?

0: Deus ilumina a sua vida, tudo de bom pra você, tá? Só você sabe o quanto você é amada por todos nós. Feliz aniversário, Tatiane. 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
0: 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E já que a gente adora falar de comida nesse programa...
2: Problema! Olha o problema aí! Segura, Cristian!
0: Nossa, olha o poder dessa rádio. Eu acabei de falar que faltavam... 65 pessoas, só faltam 64, @ Insuperável USA, no nosso Instagram. 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

0: Ay, ay, ay.
1: Secuestrado,
0: nós estamos falando de... Olha, olha. Tá aí uma coisa que, no, que só acontece na casa de pobre. É som alto, rasgando e gente gritando. Olha aí. Coisas que você não vai ver em casa de rico. É som torando, som rachando. E o povo tudo gritando, conversando alto, gato. Cachorro latindo.

0: Ai, deixa uma aguinha pra mim. Ai, Deus.
1: Eu fui feita pra comer. Boca foi feita pra comer.
0: Comida foi feita pra comer. Por isso que eu falo muito de comida aqui no programa. Foi feito pra comer. Foi feita pra comer. Vamos lá, vamos lá. Coisa que você só vai ver em casa de rico. Vamos lá, vamos lá, vamos lá. Vamos pro áudio, porque eu tô meio perdido aqui. 6 faltando pras 8. Fala comigo, minha nenenzinha. Fala,
2: Andy, fala, minha casa. Tinha um monte de... coisinha, sabe?
0: Um monte de coisinha, certo. Essa tem uma cara de acumuladeira.
2: Geladeira.
0: Voz de acumuladeira.
2: Todo lugar.
0: É acumuladora,
2: né? Pensando no Dumps aqui no estado. Quanta coisa que tem.
0: Mas eu tô falando. A Andrea tem voz de...
2: Nossa, o Dumps tem em casa e jogar um cara de coisa fora.
0: Tô falando, não. A Andrea tem cara de que a patroa... Tudo que a patroa dá, ela leva pra casa. Né?
3: Eu não vou usar, não, mas... Vai que um dia eu preciso.
0: Esse é o problema do pobre, né? Ainda tá esperando o meu convite? Eu não vi pra minha filha guerreira tá fazendo aniversário hoje. Parabéns, eu não entendi. Deixa eu ver quem mais mandou mensagem aqui. Leandrinho, a gente não pode abrir mão de certas coisas, né? Que é só nós que fazemos. Que tipo de coisa? Por exemplo, deixa eu ver aqui o que tá dizendo aqui. Peraí, deixa eu abrir o áudio. Não, Leandrinho, tem coisa que é só nossa, velho. É só nós. Não adianta, tá? Calendário de oficina ou de supermercado na parede, pendurado. Nossa senhora. Morava na casa de uma minha amiga uma vez que ela tinha um calendário de 1997. Aí eu falei, ah, não, vamos tirar esse negócio daqui, esse calendário velho. Eu falei, não, porque tem um telefone aí do amigo meu da oficina lá de Valadares. Qual foi o objeto que toda casa de pobre tem que você nunca viu numa mansão, né? Por exemplo, não tem fio embolado dentro daquela gaveta de cozinha. Tem sacola cheia de sacola nas casas dos ricos, as meninas que limpam aí as casas. Mas também tem umas casinhas de americana aí que o povo é bem acumulador. Eu tô falando das mansões. Ai, Leandrinho. Tem remédio vencido guardado também, Leandrinho? Pergunta pro pessoal aí, viu? Ai, deixa eu ver o que mais que estão mandando aqui, de responsabilidade. Leandrinho, filtro de barro também é muito de pobre. A pessoa constrói uma mansão, bota tudo na tecnologia 2028 e tem um filtro... Ai, gente, uma aguinha de filtro de barro é tão gostosa, né, bro? O problema são os padrões, né, velho? São os padrões da parada, são os padrões das paradas, né? Você tem que fazer uma casa com um padrãozinho ali. É a combinação, né? A combinação, né? Casa de rico não tem pinguim em cima da geladeira, é verdade. Falamos sobre isso, né? 3 minutos faltando pras 8.
4: É certo.
0: Já falei, gente, já falei. Nossa, vocês são chatos demais, não me deixam trabalhar. É segunda-feira, não faz pressão na minha cabeça, não, tá? Não faz pressão na minha cabeça, não, que eu fico louco quando vocês ficam fazendo pressão na minha cabeça. Fala, fala, fala. Ninguém tá fazendo pressão na sua cabeça, não, doido. Ai, meu Deus do céu, gente. Olha, você que tá ouvindo agora, dirigindo pro trabalho, tá limpando uma casa, tá pintando uma parede, tá em cima de um telhado, trabalhando no landscape, numa fábrica ou até atendendo seus clientes. Posso fazer uma pergunta pra você? Qual foi o maior arrependimento da sua vida? Quase todo mundo responde a mesma coisa, né? Deveria ter feito antes, deveria ter estudado mais, deveria ter cuidado melhor da saúde. Perceba uma coisa, os maiores arrependimentos da vida quase nunca acontecem porque fizemos alguma coisa errada, né? Então, vou dizer uma coisa pra você. Bem importante, né? Quando o assunto é dinheiro e proteção da família, isso fica ainda mais sério. Você trabalha duro, sai cedo de casa, chega cansado, faz tudo para pagar as contas e oferecer uma vida melhor para quem ama. 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Vem aí o Eduardo com Central da Manhã. Agosto chegou, né? E a gente chega junto com você nesse mês de agosto. Obrigado pela audiência. Tudo de bom. Valeu. Até amanhã, na 7.
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1: Insuperável 4 e 3.
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6: Senhor, faça deste microfone um condutor da verdade. Mantenha-me firme e sereno para equilibrar o meu senso de justiça. Direcione o meu conhecimento para produzir faíscas de esperança. Não permita que me perca pelos caminhos distantes da razão. Jamais deixe algum sentimento distorcer a essência do que precisa ser dito. Senhor, ilumine as minhas palavras para que elas carreguem alento. Conceda-me sabedoria para falar e bastante paciência para saber ouvir. Inspira-me com bons pensamentos e que eu defenda apenas o que acredito. Senhor, mantenha-me seguro todos os dias da sinuosa pista da humildade. Que a minha voz se faça ouvir sem frieza nem sensacionalismo. Livra-me da arrogância, do medo, da vaidade e da indiferença. Evite que usem indevidamente a minha voz para prejudicar alguém. Faça de mim porta-voz da cidadania, da credibilidade e da isenção. Senhor, impeça que eu induza a pré-julgamentos ou a condenações. Corrija o meu excesso de individualidade e me torne mais flexível. Dá-me firmeza para eu não escorregar nas armadilhas da palavra. Senhor, proteja as minhas cordas vocais, ferramenta do meu ganha-pão. Proteja, Senhor, a todos os meus ouvintes, a razão do meu trabalho. Amém.
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3: Que dia é hoje mesmo? Hoje eu não tô sabendo, não. Tem uma coisa pra falar pra vocês. Só na água não vai, não.

0: Bom dia pra você, muito bom dia, bom dia. Estamos chegando por aqui devagarzinho até as 7 da manhã. A partir de agora, aqui pela Superaf e também pela TV em Foco dos Vales, mais uma edição aí do Coração Sertanejo comigo, Ronald Fire. E contando com você já do outro lado aí, dando aquele bom dia, mandando aquele abraço especial e agradecendo pela sua audiência. Estamos chegando devagarzinho aí, hein? Tá certo? De segunda a sexta-feira, você já sabe, não sabe? Tem Coração Sertanejo pra você, hein? Das 5 às 7 da manhã, são 2 horas de duração. E contando com a sua participação no 774-707-7835, que já tá liberado pra você, tá bom? Vamos fazer contato na torre de controle, vamos saber as coordenadas de voo de hoje do Boeing do Coração Sertanejo. Aham. Ó, 060. E mantendo a presente proa, 060, mantendo a presente proa, são as coordenadas de hoje aí do voo do Boeing do Coração Sertanejo. Apertem os cintos e vamos decolar.
1: Senhoras e senhores, aqui é o comandante. Permaneçam todos sentados e a postos. Torre, pedimos autorização para decolar.
0: Tá certo, agora sim, literalmente, o programa Coração Sertanejo está no ar pela Insuperável e também pela TV em Foco dos Vales, agradecendo já a sua audiência. Nós vamos junto até as 7 da manhã, com muito sertanejo pra você, tá bom? Contando com a sua participação, hein? Já tá liberado aí o zap, olha, 774-707-7835, 774-707-7835, deixa eu dar uma ida lá no Brasil, lá em Alagoas, aí, capital de Maceió, lá em Maceió, capital de Alagoas. Muito obrigado a todos vocês aí ligadinhos, sintonizados aí no aplicativo da Insuperável, então pela TV em Foco dos Vales. Você também de Arapiraca. Alô, Rio Largo, Palmeiras dos Índios, tudo isso lá em Alagoas, no estado de Alagoas, lá no nordeste do nosso Brasil. Alô, União dos Palmares, Penedo, São Miguel dos Campos, tá todo mundo aqui sintonizado no Coração Sertanejo. Muito obrigado você de Campo Alegre, Coruripe, Delmiro Gouveia, no estado de Alagoas. Muito obrigado, hein? Marechal Deodoro, Santana do Ipanema, muito obrigado de verdade aí. Muito prazer, para você que tá ouvindo agora, eu sou o Coração Sertanejo, eu sou o Ronald Fire, comandando aqui o Coração Sertanejo, contando com a sua audiência e a sua participação. Mais uma vez, olha, o 774-707-7835 tá liberado para você, tá certo? Como é que é esse menino? Ou já tem gente querendo falar comigo? Abre o microfone para ele, fala comigo, Dogão. Bom dia.
2: Bom dia, meu amigo Ronald Fire, como fala tá? Comigo.
0: E aí?
2: Meu garotinho, meiota de semana.
0: Não é, rapaz?
2: Quartou, galera, bora levantar.
0: Alegria.
2: Bora mexer o doce.
0: Aí, ó, tá vendo?
2: Chama.
0: Esse é Dogão. Fala comigo, Sandra. Sandra também já tá por aqui, hein? Vanderlei também, Zezé Galo Doido tá por aqui também, tá certo? Então tá bom, vamos lá, gente, vamos lá. Vamos começar aqui com tudo, tá certo? Vamos lá. Coração Sertanejo, 5 horas e 9 minutinhos. Bom dia e levanta, não vai chegar atrasado no serviço. Levanta, rapaz. Vamos, minha filha. Ô, House Cleaner. Alô, House Cleaner. Alguém chama House Cleaner aí, ó. Aquela. Vocês sabem quem é, não sabe?
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4: Vocês não tocam aquela mais rústica, não. Aquela sertanejona mesmo, que machuca, que rasga o caboclo de dentro pra fora.
0: Na abertura da programação de hoje no Coração Sertanejo, Rouxinol e Sabiá. Meu coração te chama. Bom dia, galera. Bom dia. 5 horas e 11 minutinhos aqui no Coração Sertanejo pra você. Vamos juntos aí até as 11. Até as 11. Você tá doido, rapaz? Quarta-feira. Até as 7 da manhã, galera.

0: Morar São Sertanejo, 5h14. 5h14. Vamos, meu filho, tá na hora. Olha. Vai perder a hora, pelo amor de Deus. É todo dia a mesma coisa. O galo canta, eu falo a hora, eu aviso, mas nada. A preguiça moada, montada na cacunda desse cabra, rapaz. Hein? Fala comigo, esse menino que eu sou seu amigo. Fala comigo. Cadê? Uai, não tá querendo, não? Não quer, não? Deixa eu ver, então. O que que houve aqui? Ah, deixa eu ver, rapaz. Não, tá aqui. Fala comigo. É John.
1: Bom dia, meu amigo Rony de Faia. Bom dia a toda a sua audiência aí, ó.
0: Aí ele aí.
1: O homem não para, já tá saindo agora.
0: Aí ele aí.
1: Vambora, vambora. O homem não para. Valeu! Hein?
0: Nossa Tchão! Senhora. Ô, meu pai do céu. É ele aí. Como é que é, Jotinha? Como é que é? Cadê? Cadê aquele aqui? Deixa eu ver. Deixa eu ver se é esse aqui. É esse aqui.
2: Aí eu pergunto a vocês.
0: Ah.
2: Tem quem aguenta?
0: Tem não.
2: Tem quem aguente, pelo amor de Deus.
0: Mas de jeito nenhum.
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0: Ai, Roberta Miranda.
3: Não é possível.
0: Quarta-feira chonada.
3: Alguém trazer.
0: Ó. Oh. Ei. Hora dessa o cabra bebe, não bebe? Aham. Tá na hora ou tá cedo? Ah, abre uma logo.
3: Na tua

Roberto Miranda, pra você aqui no Coração Sertanejo. Deus, como eu te amo. É. Coração Sertanejo é assim mesmo. 5:18. 5:18. Deixa eu atender aqui o pedido do Dogão. O Dogão pediu aqui, ó. Gustavo Lima, Bala Alojada. Valeu, Dogão. Obrigado pela participação aí. Valeu.

Fala, alojada, atendendo o pedido aí do Dogão. Coração Sertanejo, 5h22, 5h22, mandando aquele abraço, agradecendo pela audiência aí do Eric Almeida, tá chegando por aqui também. Fala comigo, bandido cheiroso. Hein? Quartou, hein? Daqui uns tempos aí, daqui um dia, né? Depois de amanhã, não, na madrugada de amanhã.

0: aí, ó. Já cai aquela bigorna, hein? Aquele checão marreta de 15 quilos no bolso do cabra lá. Aí pronto, sexta-feira é dia de distribuir cachorro quente. Tá certo? Tá certo. Como é que é esse menino? Hein? Dá pra cá essa sacolinha, bora lá.
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3: Coração Sertanejo, 5h26, 5 horas, 26 minutinhos. Vou falar de novo pra você. Pula da cama rápido, tá bom? Você tem 4 minutinhos aí pra se arrumar. Lavar esse focinho, jogar uma água nesse focinho aí, gelada, uma água gelada, e calçar essa botina, entrar nessa venha aí toda lascada, véia, toda enferrujada, pneu careca, e rapar no mundo, e cair no capinado. O chefe já chegou, tô sabendo, o chefe tá na área, só esperando. O chefe vai lá na esquina, olha, e a venha dele não vem, aquela venha que falta um farol apagado. Um farol queimado, é a dele, ele conhece de longe, e você não vem. Claro, tá deitado. Pelo amor de Deus, rapaz, não pode chegar atrasado assim não, todo dia você chega atrasado. Na sexta-feira você chega cedo, né? É o dia de pegar o checão. Você chega com o braço esticado, já engessado. Só esperando o checão. Aí o chefe fala assim, não, pera aí que eu vou ali e já volto. Quando é 7 horas da noite na sexta-feira, ele chega. Aí te entrega metade. Fala assim, ó, amanhã você pega o resto. Ah, rapaz. Aí o cabra chora, hein? Nossa senhora, você tá doido. Deixa eu atender o pedido aqui do Johnny, o homem não para. Pediu aqui a Sérgio Silva, vivendo ou existindo. E logo depois tem Choro na Chuva com o Pablo. É o dele também. 2 cartuchos sendo queimados, assim, um atrás do outro. Pronto. Pra ver se ele fica alegre. Valeu, Johnny!
4: O nome dela é Vivendo ou Existindo!

Coração Sertanejo, 5h32. 5h32. Nós vamos junto aí até as 7 da manhã. Deixa eu agradecer aqui a chegada da Ecléia. Bom dia, Ecléia. Como é que tá? Beleza? Tá lá em Belo Horizonte, Minas Gerais, Brasil. É, muito obrigado pela sua audiência, tá bom? Muito obrigado de verdade aí. Tá certo? Pede uma música aí, Cléia. Fica à vontade. Estamos aqui para te, não é te ajudar, não. Para atender o seu pedido, te ajudar. Muito obrigado pela sua audiência, tá bom, Cléia? Lá de BH, Minas Gerais, capitale do meu estado querido. Lá vai chegando por aqui também, Alex. Fala comigo, Alex. Tá dizendo, cheguei. Tá meio atrasado, hein, Alex? 30 minutos de atraso. O que é que tá acontecendo? Hã? Bom dia para você também. Tá certo? Aí, Zezinho também tá por aqui. Zé Almeida. Ah, Zé Almeida. Tá por aqui também, chegando devagarzinho. Aquela ressaquinha. Não, hoje ele não tá não, vai. Tá doido? É quarta-feira. Ó, eu, hein? Quem tá chegando por aqui é... é o Pablo. Atendendo o pedido aí do Johnny, o homem não para. Choro na chuva. Vamos que vamos. Esse é o Coração Sertanejo pra você.

0: choro na chuva pra ninguém perceber. Coração Sertanejo, 5:36. Se a gente não tem um braço direito aqui, ó, pra ver se a pessoa tá realmente sintonizada no programa, tá certo? É, a Sandra. Valeu, Sandra, obrigado aí. Tá, quem chegou por aqui, esse menino? Ah, Zé Andrade? Ah, é Zé Andrade. Você falou o que, esse menino? Zé Almeida. Tá bom, tem Zé Almeida também, ó. Ó, tô doido, tem muito Zé Almeida ouvindo o programa também, rapaz. Você tá doido comigo? Não, peraí, fala comigo, Zé Andrade.
1: Agradeço minha chegada aí também. Bom dia. Bom dia, galerinha. Como estão vocês? Ô, patrão, pra nós aí, Roberto Miranda.
0: Beleza. Deus. Fala, Zé Andrade. Mas tem Zé Almeida também na escuta, rapaz. Você é doido? Como é que é esse menino? Hein? Tem o pedido do Eric Almeida daqui. Logo depois do Eric Almeida, aí vem Roberto Miranda. Tá bom? Mas antes de vocês dois aí, vamos correr. Vamos recolher umas verdinhas. Daqui a pouquinho a gente volta.
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0: Coração Sertanejo, são 5:41. Não vou falar mais nada porque você já tá atrasado, já tá lascado mesmo. Arruma logo uma conversa aí, arruma uma desculpa que aquele patrão seu já não aguenta você mais, hein? Cuidado que vai amarrar lata no seu calcanhar aí. Vai botar você na highway, mandar você pra casa, hein? Você não abre terror não, bobo. Deixa eu atender o pedido aqui do Eric Almeida. Amor da sua vida, tá chegando aqui no Coração Sertanejo. Deixa eu dar um abraço aqui e agradecer a chegada também. Aqui, cadê esse menino? Fábio Júnior, fala comigo, Fábio Júnior. Bom dia, obrigado pela sua audiência. Valeu!

0: Coração Sertanejo, faltando 15 minutinhos para as 6 da manhã. 15 para as 6. Fala comigo, Johnny. Fala comigo, vai.
1: É, doutor da comunidade. Aí. Faz o laudo aí para jogar esse homem lá que tem lá que o Marilene falou, que tem uma vaga para ele, fazer a aplicação lá.
0: Levar você também.
1: Você tem que dar o laudo aí, doutor da comunidade. Dá o laudo. Que tá errando, dá seu nome já, ué.
0: É errado,
1: parece
0: não.
1: O homem que tá bêbado.
0: Ué?
1: Ah, para com isso, Rony.
0: Eu não errei, não, ué.
1: Errando o nome dos seus ouvintes.
0: Mas claro que não.
1: Doutor da comunidade.
0: Ué, mas tem Zé Almeida na escuta também, na audiência, rapaz. Tá doido? Zé Andrade é Zé Andrade. Zé Almeida é Zé Almeida. Daqui a pouco chega um áudio do Zé Almeida aí. Você vai ver, se não chega. Deixa eu atender o pedido do Zé Andrade aqui. Pediu Roberta Miranda. Vá com Deus.

Agora são sertanejo, 5 horas e 49 minutinhos. 5 e 50 agora, pulou ali. Faltando 10 minutinhos para as 6 da manhã. Muito obrigado pela sua audiência de sempre aqui, de segunda a sexta-feira, das 5 às 7 da manhã, pela Insuperável e também pela TV em Foco dos Vales. O Coração Sertanejo alegra a sua manhã, a sua madrugada. E falar nisso, deixa eu dar um bom dia, agradecer a audiência do Bastos. Fala comigo, Bastos. Obrigado pela sua audiência, tá bom? Muito obrigado de verdade aí. Ah, quem é que tá aqui, esse menino? Ah, entendeu? Queimar o primeiro cartucho aí da Sandra. Pediu aí arquivos com Pablo.

Coração Sertanejo, faltando 7 minutinhos para as 6 da manhã, 7 para as 6. Sigilo, Guilherme Benuto, é o segundo cartucho aí sendo queimado do Dogão.

sei não, hein? Tô achando que isso é recado, hein? Olha, pode olha, comigo, olha. Vai. Aí, tá vendo? Pode comigo, vai. Coração sertanejo, faltando 4 minutinhos aí para as 6 da manhã. Vamos fechar.

Aí, tá faltando um minutinho aí para as 6 da manhã. Vamos aproveitar esse um minutinho. Nós fechamos aí o primeiro horário. No Coração Sertanejo com Guilherme Silva. Festa louca. Nós vamos junto até as 7, hein? É porque daqui a pouquinho nós vamos fazer um intervalinho aí para a emissora. E nós vamos voltar aí com o segundo horário, tá bom? Então não saia daí. Deixa eu aproveitar esse minutinho que falta e mandar abraço lá para o Espírito Santo. E agradecer aí o pessoal de Cachoeira do Itapimirim, que está sintonizado aí pelo aplicativo da Insuperável. Ou também pela TV em Foco dos Vales, você também de Linhares, alô Guarapari, muito obrigado pela audiência, e todos vocês também de São Mateus, Colatina, Aracruz, alô Viana, alô Nova Venécia, muito obrigado, hein? Daqui a pouquinho nós vamos voltar, tá certo? Mas fica aí e recebe o abraço aí do Ronald Fai e toda a equipe do Coração Sertanejo, você também de Barra de São Francisco, Marataízes, alô você de Santa Maria de Jetibá, muito obrigado pela sua audiência, beleza? Não saia daí e participe da programação do Coração Sertanejo no 774-707-7835. Daqui a pouquinho a gente volta.

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10: 6:03, estamos de volta aí com o segundo horário do Coração Sertanejo, de segunda a sexta-feira, aqui pela Insuperável e também pela TV em Foco dos Vales. Tem um programa Coração Sertanejo para você, com muita descontração, muita alegria, já contando com a sua participação e agradecendo a sua audiência, é claro, no 774-707-7835, 774-707-7835. Deixa eu agradecer o pessoal lá de Tarumirim. Alô, Corgo do Brejal, lá em Café Mirim, Tarumirim, seu Neném de Campos e a Dona Maria das Graças. São os pais aí do Vanderlei, Zezé Galo Doido. Tá sempre aqui sintonizados. Muito obrigado pela audiência de vocês, tá bom? Você de Inhapim, São João do Oriente, alô Galileia, Penha do Norte, alô Conselheiro Pena, Sobralha também tá por aqui, pessoal de Itaiomi, Engenheiro Caldas. Muito obrigado pela audiência de vocês aí de São Domingos das Dores, São Sebastião do Anta, alô Pocrane, Alvarenga também tá por aqui, a galera tá aqui. Alô Caratinga, Simonésia, Mãe Uaçu, Imbé de Minas, Ubaporanga, Iapu, Ipanema e Dom Cavate. Muito obrigado pela audiência de todos vocês aí, todos os dias, de segunda a sexta-feira. A galera tá toda sintonizada aqui na Insuperável, ou então pela TV em Foco dos Vales, ouvindo o Coração Sertanejo, com Ronald Fire, tá certo? Olha, o 774-707-7835 tá liberado para vocês. Você pode pedir sua música, sim, você tem direito a duas músicas. Certo? Supostamente uma música por hora, porque a audiência é muito grande e a gente tenta atender a todos, tá bom? Então tá certo. Vamos lá, esse menino. Coração Sertanejo 6:04.
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0: Coração Sertanejo, 6:09, 6:09 aqui pra você no Coração Sertanejo, de segunda a sexta-feira, das 5 às 7 da manhã, pela Insuperável e também pela TV em Foco dos Vales. Tem o Coração Sertanejo, na madrugada alegre. Programa descontraído e contando com a sua audiência no 774-707-7835. É isso, 774-707-7835. Fala comigo, esse menino.
1: Gente que não interage, não adianta estar em grupo. Grupo é pra interagir, né?
0: Claro.
1: É pra interagir, não é pra ouvir. Pra ouvir as conversas e não participar.
0: Não adianta.
1: Não adianta nada, mãe. Você tá com a mão aleijada?
0: Tá com os dedos quebrados?
1: Tá com os dedos. Uai. Que não pode digitar, ou tá com a boca tapada. Vou passar no quadro da minha tela.
0: Peraí.
2: Mande áudio, não mande escrevendo não, que eu não sei ler não, mande áudio.
0: Você pode mandar áudio também, se você quiser. Deixa eu agradecer aqui, o Beto Português está dizendo aqui, bom dia meu amigo Ronald, bom dia Beto, como é que tá? Excelente programa para todos aí, beleza, agradeço aí a sua audiência de sempre. Deus abençoe nosso dia, amém, o seu também aí na entrega aí dos deliveries. Grande abraço, outro pra você, meu irmão. Tá fazendo um convite aqui pra mim, não faça isso, Beto, não faça isso. Tá dizendo, bora lá no Terra comer uma picanha? Rapaz, falar em picanha, me lembra aquela amarelinha, 40 graus, aquele chopinho gelado, não é? Rapaz, tá chegando todo mundo aqui numa vez só. Mas obrigado, Beto Português, falei pra você, Coração Sertanejo é uma droga, droga boa. Ouviu uma vez, meu irmão? Tá sempre ligado. Valeu, Beto. Obrigado pela audiência. Falou? Aí, olha esse aqui também. Fala comigo, esse menino.
3: Bom dia, onde vai? Mais um dia.
0: Não é,
3: mais
0: rapaz?
3: Um dia. Tão por cá, hein? No pico, no embalo, aquele abraço.
0: Você não tá parecendo que tá animado não, hein, Hernandes? Hernandes Chu, lá do Lava Jato São José. Aí você pergunta, onde vai? Onde é que é esse Lava Jato São José que você tanto fala? Rapaz, logo ali São José Divino, hein? Ué, não sabe não, é? São José de Vinho, engarradinho ali, coladinho no Valadares, rapaz. Já tem asfalto que liga lá, rapaz. Pensa na capital mineira. É, São José de Vinho. Obrigado, Hernandes Chu. Deixa eu falar com você também. Fala comigo, Marquinhos Pintor.
4: Meu amigo Ronald Fire. Bom dia.
0: Marquinhos Pintor aí.
4: Ronald.
0: Oi.
4: Toca pra nós aí aquela. Leandro Leonardo. Aquela assim, ó.
0: Alô,
4: em nome do amor.
0: Ai, Marquinhos.
4: Vamos viver em paz.
0: Qual é o nome dessa música, Marquinhos?
4: Me dá um beijo que passou. Tristeza nunca mais.
0: Tá certo.
4: Toca pra nós aí, Rony. Um abraço pra toda a audiência.
0: Como é que é?
4: Tamo junto.
0: Tem instrumento e tudo. Aí, produção, corre atrás aí. Ele cantou um pedaço da música. Acha essa música aí. Tá bom? Então tá certo. Vamos seguindo por aqui, esse menino. Atendendo o pedido de quem? O segundo cartucho sendo queimado aí da Sandra. Vamos falar de amor. Mala sem alça. Então vambora. Coração Sertanejo, 6:13.

Coração Sertanejo, 6:17. 6:17, hein? Exatamente na hora que ela chegou. MM tá na área, galera.

0: Agora são sertanejos, são exatamente 6h22. Dá a sacolinha aqui, menino, tem que correr a sacolinha. Mas antes de correr a sacolinha, fala comigo, esse menino.
1: 35. Ó. Fala comigo, esse menino.
0: Ó.
2: Bom dia, meu amigo Ronald Fire.
0: Fala, Claudinei.
2: Tudo em paz? Tudo beleza. Tranquilo?
0: Beleza.
2: Um abraço.
0: Valeu, tá vendo aí como é que o cabra... Você sabe que o cabra tá sintonizado na sua, no seu programa? É isso aí, ó. Ah, falar de novo aí, isso é recado, hein? Não mexe não, ó, ó.
1: 35.
0: Ó.
1: Fala comigo, esse menino.
0: Ó.
2: Bom dia, meu amigo Ronald Fire.
0: Tá vendo aí?
2: Tudo em paz, tudo tranquilo? Um abraço.
0: Ó, tá vendo? Lá no fundo lá, tá ouvindo o coração sertanejo. É um pessoal aí que não fala nada não, que é pra não tumultuar a programação. Tá indo tudo bem. Fala comigo, Johnny.

0: Rony.
1: Oi.
0: Cadê a Mimi Lúcia?
1: Não sei, não.
0: Mimi Lúcia. A Mimi Lúcia.
1: Ah.
0: Cadê o Dino lá, o Claudinho lá? Cadê ele? O lá do Goiás.
1: É
0: o
1: Goiás.
0: Do Goiás, né?
1: Não.
0: Falou, ficou bravo aquele dia?
1: Não, foi do Paraná.
0: Cadê ele?
1: É lá do Paraná. Ele falou que tinha que mudar o nome do programa, né? A galera, quando gosta, gosta mesmo. Dá pra cá sacolinha esse menino. Daqui a pouquinho a gente volta.
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3: Coração Sertanejo, 6h26, 6h26. Ah, tá. É o que esse menino, hein? Ah, então deixa, fala comigo.
4: Mande Aldo, não mande escrevendo não, que eu não sei ler não. Mande Aldo.
5: Bom dia.
3: Olha lá aí, ó.
5: A Mimi Lúcia tá acordada.
3: Aí, ó.
5: Desde as 5 horas ouvindo um programa. Só que tá com preguiça de pedir música, então ela só tá na escuta mesmo.
3: É.
5: Bom dia.
3: É a Mimi Mirilandes, mais conhecida como Mimi Lúcia. Eu vou confiar em você, hein, Vladimir. Olha o Vladimir aí, ó.
6: Bom dia. Bora. Cadê o homem? Já tá dando 10 minutos já, que era pra ter começado o programa.
3: Isso aí foi que dia. Não é esse não, isso aí foi segunda-feira, é esse.
6: Bom dia. Avisa aí que é eu mesmo, viu?
3: Ó.
6: O Ronald,
3: pra
6: trocar o nome do programa aí. Inclusive, esses dias eu tava ouvindo o programa lá do Leandrinho lá e teve uma enquete lá que era pra fazer uma reclamação. Quem tinha uma reclamação pra fazer de qualquer coisa? Eu fiz a reclamação que o Coração Sertanejo não tava tocando sertanejo.
3: Aí, ó.
6: Olha, era pra mudar o nome porque não tava tendo condição, não. Tá bom? Então, assim, já tá pra cima, já passei pra cima. E aí não sei o que vai acontecer. Mas já passei pra frente isso aí.
3: Aí, Vladimir Dino. Aí, Johnny tava procurando pela Vossa Excelência, Vladimir Dino, lá do Paraná. Deixa eu ver aqui. Eu tenho aqui a cidade dele aqui, quer ver? Eu tenho, rapaz. Ele é lá de Marialva, no Paraná. É o Vladimir Esteves, mais conhecido como Vladimir Dino. É, tá aí, a turma toda tá aí agora. Obrigado pela audiência, Vladimir. Valeu, viu aí, né, Johnny? Foi mexer, tá vendo? Todo mundo apareceu aí, ó. A Mimi Lúcia e Vladimir Dino, tá aí. Ah, vamos atender o pedido aqui do Zé Andrade? Deu medo, Leonardo. Alô, Zé Pereira. Zé Pereira tá por aqui também, Zé Pereira. Já chegou há muito tempo, rapaz. Bom dia, Zé.

Coração Sertanejo, 6h33, 6 horas, 33 minutinhos. Deixa eu atender o pedido aqui da MM, antes que ela mande aquelas interrogações, igual o William Maciel. Tá por aqui também, William Maciel. Bom dia. O William Maciel tá por aqui. Deixa eu ver aqui o que ele falou. STF da rádio. Pois é, tá todo mundo aí de butuca, hein? Vocês não brincam não, hein? Deixa eu ver, MM. Muito cacique pra uma tribo só. Pega a visão. A MM. Ei, MM.

0: cabe todo mundo junto, não cabe?
1: Coração de sertanejo é assim. A linha de programação é sertanejo, mas um forrozinho tá no meio ali também, não é?

0: Coração Sertanejo. São 6h37, 6h37. Faltou ele. Mas aí, vamos pra esse menino. Pronto. Rapaz, negócio. Fala comigo, Johnny.
1: É, Rony, mas tipo assim, o Vladimir Dino aí pediu pra trocar o Coração Sertanejo, o nome do Coração Sertanejo, mas tem que passar no escritório lá do Johnny de Moraes, né?
0: Aí,
1: do Johnny de Moraes,
0: aí,
1: porque sem o aval dele não pode mudar nada. O Johnny de Moraes tem que assinar o aval pra trocar o nome do Coração Sertanejo.
0: Ah, mas é só o Johnny
1: não,
0: de Moraes?
1: Flávio Dino. Vladimir Dino, manda lá o requerimento pra nós analisar, ver se vai dar certo.
0: Eita,
1: okay?
0: Só.
1: Porque tem que pedir a assinatura também da Mimi Lúcia.
0: Aí, ó.
1: Sem as duas assinaturas, o programa não pode ser mudado,
0: pode,
1: ok?
0: Pode não, pode não.
1: Aí você faz o parecer lá pra nós lá, tem que notificar primeiro, ok? Vladimir Dino.
0: Ei, rapaz, calma.
2: Aí. Aí, Rony, você sabe por que ele quer mudar o programa, né? O nome do programa, né? Você sabe por
0: não.
2: causa de quem, né?
0: Não, não sei não, hein?
2: Por causa da irmã da Mimi Lúcia.
0: Ah.
2: Da irmã da Mimi Lúcia, MM, entendeu?
0: Uh-huh.
2: Porque ela colocou aquele dia lá, aquele tocador de tambor. Esse tambor de terreiro.
0: Uh-huh.
2: Aí o homem ficou bravo.
0: Ficou.
2: O Vladimir Edino ficou bravo, porque ele trocasse o nome do seu programa. Por causa da irmã da Mimi Lúcia.
0: É.
2: Da Mimi Lúcia.
0: Fala o nome dela. Foi. Fala o nome dela. Tá com medo?
2: Mas o Johnny de Moraes tá aqui, Rony. Não tem como trocar, não. Não tem como trocar o nome do programa, não.
0: Tá
2: o programa vai ser esse mesmo.
0: Tá certo, então. Vamos ali, esse menino. Tem que correr. Tem que pegar umas verdinhas ali.
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0: Coração Sertanejo, são exatamente 6:43. 6:43, tá certo? Tem mais aí? Tem, quem tá aí, esse menino? Deixa eu mandar um abraço aqui pro Alexandre. Fala comigo, Alexandre. Tá certo. Alexandre tá. Ah, estamos na correria. Eu, Carlos, o Will, o Alexandre. Tá certo. Bom dia pra você aí, Carlão, o Will e o Alexandre. Valeu? Muito obrigado aí pela audiência. Fala comigo, essa menina.
6: Gente, sabe qual que é o problema? Tem músicas que vocês não entendem o que tá falando. Vocês não sabem nem o que a letra tá falando.
0: Pois é.
6: Aquilo ali é um forrozinho. Só que não é um forrozinho igual o nosso. É um forrozinho diferente. Ó, carimbó do bico seco, quem te trouxe? Vocês não entendem essa linguagem, entendeu? Aí fica essa reclamação, gente. Para com isso. Tá bom. Não passa a música mais e pronto. Fica aí esses mimimizinhos aí. Ah, me poupe.
0: Não.
6: É muito cacique com uma tribo só. Um dia abençoado, maravilhoso a todos. Um beijinho da MM.
0: Pronto.
6: Ó, não deu nenhuma ruga aí vocês me perturbando hoje. Tô trabalhada no poder de Deus.
0: Tá
6: beijo,
0: certo.
6: Beijo. Beijinho no ombro, beijinho no ombro.
0: Aí. Pega a visão. Gilberto e Gilmar. Assino com X.

Agora são sertanejo, faltando 10 minutinhos para as 7 da manhã. De 7 às 8 aí tem o Leandrinho, hein? Um programa do Leandrinho Goiaba para você. Atendendo o pedido, William Maciel. Fanatismo, Yasmin Sensação. Aí o Vladimir Dino chega e reclama, pede isso aí, ó.

0: Olha, são sertanejos, faltando 8 minutinhos para as 7 da manhã. O William Maciel disse que gosta do mal feito. É, rapaz. Você não abre teus olhos, não, bobo. Ah, deixa eu ver aqui. Agora tá aqui também a Helena Maciel. Pronto, tá aí, ó.
1: Ei, Rony.
0: Oi.
1: Bom dia, bom dia.
0: Bom dia.
1: Toca aí pra nós, Canarinho Cantador com Teixeirinha.
0: Só se for agora. Só se for agora. Aí, Vladimir Esteves.
2: É assim que você gosta, não é?
0: É isso aí, ó. Lá de Marialva, no Paraná.

0: Canarinho cantador, no Teixeirinha. Coração sertanejo, faltando 5 minutinhos para as 7 da manhã. É a Helena, é a Edneia Maciel, não é Helena Maciel, tá bom? Claro que tem outra Helena Maciel também. Essa aí que pediu foi a Edneia Maciel. Tá bom? Tá consertado aqui. O ouvinte não é fácil, não. O ouvinte presta atenção mesmo. Qualquer rapaz, não, ô Johnny, me ajuda aí, irmão. Tá chegando aqui mais uma lei aqui, ó. Mais uma ordem da Sandra. Vou mudar regras, umas regras aí do programa. 2 áudios por ouvinte. Beleza. Rapaz, tem 8 aqui do Johnny. Já foi 6. Amanhã a gente manda mais, tá bom? Mas tá chegando um aqui do Alex. Não ouvi antes, não, é Alex? Vai lá, hein?
1: Bom dia, Ronald Faz.
0: E aí, rapaz?
1: Hoje eu nem ia falar.
0: Fala aí.
1: Mas, ó, só um recado, hein?
0: Fala.
1: É bom não ficar passando pras cabeças, não, reclamação, não, é? Fica entre nós.
0: É.
1: Né? Pode ser que dê problema.
0: Não é?
1: É melhor deixar.
0: É, deixa eu falar.
1: Fica quietinho. Tchau, obrigado.
0: Pra encerrar a programação de hoje, Zezo, o príncipe dos teclados.

Encerrando a programação de hoje do Coração Sertanejo, a noite do meu bem. Zé, o príncipe dos teclados, sabe por quê? Porque infelizmente não dá tempo pra mais nada, nada, nada, a não ser agradecer. Muito obrigado de coração, de verdade, muito obrigado mesmo a todos pela audiência no programação de hoje do Coração Sertanejo aqui pela Insuperável e também pela TV em Foco dos Vales. Vamos pedir a Deus que eu tenha vida e saúde para voltar aqui aos estúdios da Insuperável amanhã, a partir das 5 da manhã. E na esperança que todos vocês também chegam às 5. Não chega às 6:30 e pede 3, 4 músicas não, que não vai dar tempo, tá vendo aí? Confusãozinha de vez em quando é bom, não é? A turma tá lá, fui, fui, fui. Não vai não, porque o Leozinho tá chegando aí, tá bom? Até amanhã, se Deus quiser, e ó, ele quer, hein? Tá bom? Eu? Ah, você já sabe, não sabe? Não vou falar não, vou falar então. Eu fui!

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12: Bora, bora!

histórico na vida do imigrante brasileiro aqui no estado de Massachusetts, porque hoje a governadora Maura Hiller vai sancionar o Protect Act. Hoje, às 9h45 da manhã, às 9h45 da manhã, vai ser um momento histórico na vida de todos nós brasileiros, tá? Eu sei que muita gente vai falar um monte de coisa, blá, blá, blá, blá, blá, blá. Mas quem precisa de proteção sabe o quanto isso vai ser importante. Por quê? Essa lei do Protect Act, é o Protect Act, Protect Act, a pronúncia é assim, né? Eu não sou americano pra pronunciar sem accent, alright, my friend? Before you judge me, learn something, do something yourself, right? Protect Act, Protect Act, pronto. You understand what I'm talking about. Vou dizer o seguinte, tá? É um monte de coisa que vai ser boa pro imigrante. Que vai ser bom pro imigrante, aliás, né, gente? Que vai ser bacana pro imigrante. Então, se você tá ouvindo a Rádio Insuperável, se você tá ligado na Rádio Insuperável, fique atento que hoje nós vamos acompanhar. Provavelmente eu devo sair mais cedo aqui do programa hoje pra ir lá acompanhar, né? Esse dia que vai ser importante pra todos nós, né? Vai ser muito, muito, muito, muito importante pra todos nós. Daqui a pouquinho eu vou falar detalhes sobre o Protect Act pra você que tá ouvindo a Rádio Insuperável. Então, parabéns à governadora por essa atitude, por assinar essa lei, né? Por isso que a gente vive num estado que é muito bom pro imigrante, né? Aí tem aquelas pessoas que vão falar, mas a maioria dos brasileiros que moram aqui não pagam imposto, velho. Eu tô pra fazer uma matéria, em breve, trazer um estudo pra falar sobre isso, porque essa gente que fala essas coisas, elas falam da boca pra fora, porque de onde vocês tiraram isso? Que fonte segura, né? De onde estão esses dados que vocês tanto falam, que o imigrante não paga imposto, que os imigrantes vivem às custas do governo? Eu garanto pra você que a maioria dos nossos ouvintes, a maioria das pessoas que estão ouvindo aqui agora, são trabalhadores como eu, como você, e não vivem às custas do governo, não, tá? Tem muito mais americano vivendo às custas do governo do que nós, trabalhadores. Então, isso é uma falácia, tá? Porque quando você fala, mas tá, de onde vêm esses dados? Né? Como que você pode comprovar isso? Então, parabéns à governadora mais uma vez. Se não vai, se você acha que não é bom, então porque não vai ter benefício pra você, né? Agora, quem vê benefício nisso vai ficar super feliz. E eu tenho certeza que é a maioria, tá? Eu tenho certeza que é a maioria. Tenho certeza que a maioria vai ficar feliz. Vai ficar feliz demais. Porque tem muita coisa em prol do imigrante. Tem muita coisa em prol da família, né? Daqui a pouco eu vou falar um pouquinho do projeto aqui. O que é esse Protect Act na prática, pra você entender. 7h11, show do Leandro.

0: Colosso, velho. Era bom demais o Gilmar, a Priscila, o Thunderdog, o Jaca Palladium. Vocês assistiram? Tem alguém aqui da época da TV Colosso? Eu tô velhinho. Eu amava a TV Colosso, velho. Era bom pra caramba, bicho.
1: Ô, Priscila, era bom demais, né?
0: Por que eu coloquei essa música do cachorro aqui hoje no programa? Porque hoje o tema do nosso programa é National Work Like a Dog Day. Que traduzindo para o português, hoje aqui nos Estados Unidos tem uma data comemorativa chamada Dia de Trabalhar como

0: data foi criada para homenagear quem trabalha duro, né? A expressão surgiu porque antigamente os cães eram animais de trabalho, né? Cuidavam de fazendas, protegiam propriedades, ajudavam na caça e no pastoreio, né, Frio Santos?
1: Hoje, Leandrinho, cachorro tem cama, cachorro tem quarto, cachorro tem blusinha, cachorro não faz nada, Leandrinho. Tá muito mais fácil ser cachorro do que
2: ser... Cara,
1: Ai, não, tô mal...
0: Ai, meu Deus do céu. Só que, convenhamos, né? Hoje em dia essa expressão tá meio ultrapassada, né? Porque o cachorro de hoje dorme, come, passeia, ganha carinho. Claro que a gente ama dar carinho pra cachorro. E ainda tem gente que faz festa de aniversário pra ele, né? Quem trabalha igual o cachorro somos nós. E o cachorro aparece em tudo quanto é expressão, né? Tem vida de cão, me trataram igual cachorro. Quando a confusão começa, o povo já fala, o cão tá solto, né? Então hoje a brincadeira do programa, e eu quero que vocês entrem no clima dessa brincadeira, que eu tenho certeza que tem muita gente precisando de rir nessa manhã de quarta-feira, e nós estamos aqui pra isso. Eu, você, dois filhos e um cachorro. Eu tô falando sério, velho. Então, a brincadeira é o seguinte. Se você fosse um cachorro, que tipo de cachorro você seria? Que nome de cachorro você teria? Você seria o cachorro folgado, bravão, a cachorrinha danadinha? Hein? Ciumento, carente, o dorminhoco? Qual seria seu nome de cachorro? Seu nome de cachorro, hein? Manda então, já, claro, né? Já escolhe aí o seu nome de cachorro, seu nome de cão. E qual seria, né, o seu melhor latido? Como seria o seu latido? Manda o seu melhor latido. O melhor latido vai ganhar um mini goiaba.
1: A gente tá dispensando umas coisas aqui no almoxerifado da rádio. Tem uma caixa de mini goiaba. É o goiaba com as cabecinhas balançando assim, ó.
0: Então, o melhor latido vai ganhar. Então, como seria o seu nome de cão?
1: Leandrinho, começando com você, Leandrinho. Como que seria o seu nominho de cão?
0: De verdade, eu seria o cachorro consórcio.
1: Consórcio? Leandrinho, como que seria o latido do cachorro consórcio? É um latido de alegria, né, Leandrinho? Tem um monte de gente fazendo consórcio, né?
0: Aliás, o Zé Pereira ontem fechou um consórcio. Aê, Zé Pereira!
1: Então, Leandrinho seria o cachorro consórcio. Vem, consórcio! Vai deitar, consórcio! Passa aqui, consórcio! A Joyce chegou, consórcio! A Joyce tá ligando, consórcio! Consórcio quer carinho! Cachorrinho sem vergonha!
0: Consórcio! Ou eu seria também outro nome que eu seria, o Pagão! O Pagão!
1: Só paga, Leandrinho, só paga!
0: O Maurício falou, Leandrinho, o meu nome de cachorro seria Agiota. Porque eu nunca vi um povo pedir dinheiro emprestado pra mim, velho. Só me pede dinheiro emprestado.
1: Vai deitar, Agiota. Sai daqui, Agiota. Leandrinho, se você falar sai daqui, Agiota, eles vêm aqui e te metem a mão, viu? Tem uns que te ouvem aí, Leandro. Tem uns que te ouvem.
0: Nossa, seria bom, né? O cachorro Agiota. Ah, some daqui.

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Tô dentro agora. 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E ela vai cuidar de você com todo carinho e toda atenção do mundo. 7 horas 21 minutos na Insuperável.

0: coxinha. O que mais você comeu lá, Fábio? Ele me deu um feedback aqui tão bom que eu vou achar o celular aqui. Ele mandou, Leandrinho, eu tive lá... como é que chama, gente? Ai, meu Deus do céu. O Fábio. O Fábio é cozinheiro, hein? Paladar exigente. Ah, ele falou, bom dia, padaria aqui de Clinton. É, deixa eu ver aqui. O que, que ele falou comigo que comeu? Ele mandou aqui pra mim no WhatsApp. Será que já apagou? Falou que comeu coxinha. Eu ouvi um áudio dele ontem. O que, que você comeu ontem? Lá, você falou que teve lá, Fábio. Já perdi aqui a mensagem, tá? Mas o Fábio teve lá, passou pela experiência e viu quanto que é gostoso, né? 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Eu quase engasgou aqui. 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
1: Ai, delícia.
0: O Richard Machado. Essa hora ele dorme, né?
2: Não tô falando no seu programa que é muito cedo. O Rabicozinho fica dormindo. Quem ouve é a Adriana, né, Adriana?
0: Bom dia, Adriana. Obrigado pela audiência.

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0: Eu tô de carrão, de carrão, de carrão.
2: Já voltei, meus senhores, senhoras e senhores, Chico Zé, Chico Zé, menino, brasileira. Rádio Taru FM. Sucesso em Tarumirim. Alô, Tarumirim, bom dia, tarumiranos. Bom dia, gente, Tarumirim é demais. O assunto de hoje, hoje é o dia, né, o National Work Like a Dog Day. E a pergunta do programa hoje é a seguinte: a gente quer saber qual que seria o seu nome de cachorro, hein? Qual que seria o seu latido? A Marisa falou: Leandrinho, eu seria a Cafezinha. Meu nome de cachorra seria Cafezinha. Por que Cafezinha? Por que, Leandrinho? Eu sou gostosa como café. Cheirosa como café. Ai, meu Deus do céu. E eu sou muito mais amada do que odiada, assim como o café. E pela manhã, todos me desejam. E às vezes também me querem depois do almoço. E como que seria o latido da cachorrinha Marisa? Como... vem cá, Marisa, vem no papai, vem. Vem cá, vem, Marizinha, minha... Ah, não, é, não é Marizinha, não, é Cafezinha. Cadê a Cafezinha, vem? Hein? É Cafezinha no coador, Cafezinha na mão. Cafezinha no coador é mais gostoso? Ah, meu Deus. Nossa, tô doido pra chamar a cachorrinha Marilene. Como que vai chamar a cachorrinha Marilene, hein? Como que seria o nome da cachorrinha Marilene? Então manda pra cá como que seria o seu nome de cão. O latido mais interessante vai ganhar o mini goiaba, hein? O mais interessante vai ganhar o mini goiaba.
3: Olá, pessoal, bom dia. Esse cachorrinho é o Pitucho.
2: Pitucho.
3: Ele tá precisando muito de cruzar, muito mesmo. Ah, tá. Ele é um cachorrinho
2: vale Pitucho,
3: bonitinho, mano. Tem um dono, ele nunca cruzou e ele tá desesperado, ai, tadinho. E o pessoal, os donos dele, os tutores dele, não sabe como que faz. Aí se alguém tiver uma feminha que quiser cruzar com ele, se der filhotinho, eles nem querem os filhotinhos, só porque tá precisando muito de cruzar. Aí se alguém tiver uma feminha e quiser, ele chama Pitucho.
2: Tá bom, filha, olha aí.
4: Que mas até a gente tem hora que quer cruzar e não tem jeito, eu vou preocupar com o cachorro.
5: Bom dia a todos. Esse Pitucho tá parecendo alguns aqui do grupo.
6: Manda o Pitucho entrar na fila aí que o trem tá feio pra todo mundo, moço.
2: Eu amo esse áudio, brother.
4: Os caras... Ai, meu Deus do céu, eu tô até passando mal aqui. Esse Pitucho é casado? Só pode. Tá querendo cruzar e não consegue.
2: Só pode, coitado do Pitucho. É tiro pra todo lado nessa emissora. Leandrinho já até desistiu, né, Leandrinho? Ai, eu dei tanto tiro.

0: dia, Pitucho. Bom dia, Cláudio Gregório. Olha, hoje nós queremos saber o seu nome de cão aqui no programa, né? Como que seria o seu nome de cão? Como que seria o seu latido? O André Cesares falou, Leandrinho, morning, Leandrinho. O nome do meu cão seria Boleto. Boleto! Oi! Ô, Boletão, Boletão, Boletão, bom dia. Ô, Leandrinho, olha, falou de Dogão aí, ó, cachorrada é comigo mesmo, hein? Bom dia, Dogão, bom dia pra Val Tigre. Obrigado pela audiência insuperável. Ai, Leandrinho, a Marilene falou, o nome eu seria Cachorrinha Selvagem. A Cachorrinha Selvagem? E como que seria o latido da Cachorrinha Selvagem, Marilene? Simula aí o latidinho da cachorrinha selvagem. Ela falou que se ela fosse uma cachorrinha, o nome dela seria Selvagem.
1: Não sei.
0: Também não.
1: Não sabe ninguém.
0: Eu quero o latidinho dela, Marilene. Agora de manhã vai ser tão bonitinha essa selvagem latindo pra gente. Não, é latindo, né, miando. Latindo.
1: Todo sofrimento.
0: Ai, olha, vem cá, vem, Selvagem. Ela falou, não é qualquer um que me faria carinho, tá? Então nós estamos esperando, tá? Agora tem uma multidão querendo ouvir o latido da Selvagem, né? Por favor, Marilene, por favor, manda aqui pra nós, manda pra nós. Não, não, isso não é latido de selvagem, não é latido de cachorro selvagem, tá? Então nós vamos esperar, tá? Daqui a pouquinho ela vai mandar o latido da selvagem. Bom dia, meu amigo, estou aqui ligado e morrendo de rir do seu programa, é muito bom. Meu nome de cachorro seria Bruce. Bruce! Bruce! Deita de Bruce! É cachorro fiote, como é que é, Leandro? O cachorrinho fiote?
2: Aí, tá, Bruce? Passa aqui, Bruce, passa!
0: Esse Bruce aí, Leandro, tá com cara de cachorro. De... Cachorro já tem uns 32 anos, esse cachorro. Ai, meu Deus do céu. Ô, Paixão, qual que é a notícia e qual que é o áudio participando do coisa aqui? Me explica. Leandrinho, já que eu namoro com o Dogão... Ah, não, gente, o negócio é o som. Tem que mandar o latido do cachorro. Isso é que vai ficar engraçado, né? Tem que mandar, não manda só texto. Manda o latidinho do cachorro. A gente quer ver o cachorro latindo. É isso que vai ficar engraçado, que vai tornar o quadro engraçado. Eu acho. Leandrinho já latiu, já imitou gato, cachorro, onça. Pra fazer você rir, você não pode imitar um cachorro aqui na rádio. Nossa senhora. 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
0: 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Sandroca!
4: Bom dia, Lelê. Rapaz, como é que late? Você tá doido? Tá bom, vou tentar. Au, au!
2: Nossa senhora!
0: Léo, bom dia, Jaca.
5: Ô, Leandrinho Goiaba, o meu cachorro... O seu nome, meu nome de cachorro seria Coragem.
0: Coragem.
5: Aí o latido é o... Au!
0: Você é uma loba. Isso não é um... Isso é uma...

0: De novo, vou soltar a do jacaré de novo. Como é que seria, jacaré?
1: O latido é o...
0: De novo, jacaré.
1: Deu.

0: Marilene, tem que mandar o som, Marilene. Tem que mandar o som que fica legal. É isso que fica legal. 135. Olha aí, você viu, o jacaré já mandou. Não parece um cachorro, parece a loba.
1: Bom dia, Lili. Bora.
0: Bora.
1: Vamos que vamos.
0: Vamos que vamos.
1: Fique abençoado pra todos aí. Sobre cachorro, né?
0: Uhum.
1: Rapaz, na casa do meu pai tinha um cachorro lá, o meu pai chamava ele de Hulk, né?
0: Uhum.
1: Já era mais velho do que o Lula, do que... Ele latia assim, ó.
0: Vai deitar, vai deitar. Oi, velho.
1: Quase morrendo, rapaz. Ei, cara, acho que foi o único cachorro que eu vivi e vi pra ver. O cachorro completou quase 16 anos de vida, rapaz. Mas morreu, rapaz.
0: Meu Deus do céu, que engraçado, velho. Leandrinho, bom dia, cachorro quente tá dentro do quadro. Nossa, olha, mandou umas fotos de cachorro quente aqui. Nossa, Tonhão, me deu água na boca agora, viu, Tonhão? Meu Deus,
2: ô, Leandrinho,
0: do céu. Oi, filho.
2: Se eu fosse um cachorro, meu nome ia chamar Cachorro Não Para.
0: Cachorro Não Para.
2: Cachorro Não Para.
0: Olha, olha.
2: Isso é uma loba ou um jacaré gritando? Isso é um jacaré gritando? Ou a loba?
0: Olha, isso seria Andréia, cachorrinha André. Qual que seria seu nome de cachorro, Andréia? Olha o latido da cachorrinha Andréia. Não dá um programa de rádio assim. Ô, oh, Tairone, por favor, vai, não desista da gente não, brother. Eu sei que você começou a ouvir a rádio agora. Pô, filho. Leandrinho, se eu fosse um cachorro, meu nome seria... Ah, não, velho. Meu nome seria Satanás. E o meu latido... Parei, velho. Eu não vou conseguir fazer esse programa mais, não. Desculpa, brother. Como é que é, Gabriel? Ai, não. Oh, brother. É muito bom esse cachorro. Ai, velho, morri agora, morri. Não aguentei, não. Vou salvar até esse áudio aqui, Bruno. Não apaga, não, pelo amor do pai. Ai, Jesus, eu me divirto nesse programa, viu? Bom dia,
3: Zé. Ô, Leandrinho.
0: Oi, filho.
3: Bom dia.
0: Nossa, seu cachorro, velho.
3: Eu agora que vou ligar meu aplicativo da rádio aqui. Mas antes de ligar, eu vou mandar uma mensagem pra você de voz aí, que eu tava conversando com uma equipe médica aqui.
0: Tá certo,
3: meu. Graças filho. A Deus, as duas cirurgias foram sucedidas com sucesso.
0: Ô, plantão Zé, que bom,
3: por
0: Zé.
3: Por honra e glória de Senhor, de nosso Senhor Jesus Cristo.
0: Tá bom, meu querido.
3: E o médico já me deu alta, e a partir das 2 horas da tarde eu já vou pra minha casa, graças a Deus. Um grande abraço a todos aí que oraram por mim, que pediram por mim, que intercederam por mim.
0: Obrigado, Zé.
3: Tá? Que Deus possa abençoar cada um de vocês aí. Um abraço, Leandrinho, um abraço a todos os ouvintes insuperáveis e maravilhosos. Deus abençoe a todos. Um bom dia. Tamo junto sempre.
0: Obrigado, Zé. Deus abençoe você, meu Zé.
3: Leandrinho, eu tô aqui escutando o rádio aqui, eu tô no hospital ainda, que eu vou sair daqui só 2 horas da tarde.
0: Bom,
3: aí eu perguntei pra Lu. Ô, Lu, o Leandrinho tá perguntando assim: se você fosse a cachorrinha, qual o nome seria de adequado pra você? Ela falou: a cachorrinha é a manhosa, pode ser manhosa. E o Zé Preto, como é que é, Lu? Pluto. O Zé Preto seria o cachorrinho Pluto. Vem cá, Pluto. Vem cá, Pluto.
0: Meu Deus, vamos seguindo aqui o programa, bicho. Ai, meu pai do céu, viu? Bom dia, Leandrinho, eu seria a Pitucha, 30 anos sem cruzar. não, Edneia, para com isso, tá? Uma loira bonita dessa não, pode parar, velho, pode parar. Pode parar, pelo amor de Deus. Deixa eu ver quem mais mandou áudio aqui no programa. É mistura do, de cachorro com galeão com bica. Vocês lembram do galeão? Au, au, au, au. Ai, velho, eu tô passando mal aqui. Marcelei Franco falou: Leandrinho, estamos precisando de ajudante pra trabalhar na área de vinil siren. Vai new siren, né? Vinil ou vinil que fala? Vai new siren. Que tenha carro para chegar no local. Trabalhamos na área de Midway, Franklin, região. Enviar texto para 857-888-9893. 857-888-9893. E falar com o Marcilei que ele entrará em contato. Desde já agradecemos, tá? Então, se estiver precisando de trabalho, ouviu essa oferta aqui, quer pegar? Por favor, gente, manda mensagem aqui que eu mando de volta para vocês, tá bom? Marilene? Oh, oh. Latino da Marilene.

0: nossa cachorrinha tá querendo.
1: Au, au, au. Au, au, au, au,
0: au. Ai, Jesus, eu não aguento mais fazer esse programa, não, de verdade. Qual que seria o seu nome, Andréia?
2: Tchutchuquinha.
0: Walter, bom dia.
3: Bom dia, Leandro.
0: Bom dia, Walter.
3: E Andréia, tipo, aqui, o meu cachorro arrasta esse caramelo. E o nome dele seria Caramelo.
0: Aham. Uhum.
3: Aí, quando falar, poder começar a latir.
0: Oh. Olha, isso aí é bravo, hein?
3: Caramelo, pode brigar. Vem cá.

É, bicho, eu brinquei desse programa não. O que que eu faço agora? Eu tenho que fazer dois mechãs sérios agora. Preciso me concentrar. 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

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Parabéns ao Ney Santos, que tá fazendo aniversário hoje!

0: que a irmã Elisete, que Deus abençoe a sua vida, proteja de todos os maus, aliás, os males, porque eu sou gaúcho, eu não falo errado. E se precisar fazer, pode trazer o passaporte, dois comprovantes de residência e tá tudo certo. Aqui, irmã Elisete. Que saudade da irmã Elisete. Ai, meu Deus.
1: O Zé falou, Leandrinho, abraço pra Joyce, Leandrinho. Ontem eu falei com ela e não deu outra, já assinei. Parabéns, Zé, mais uma vez, meu querido. Feliz demais. Show do Leandrinho, show do Leandrinho, show do Leandrinho, Leandrinho Goiaba. Show do Leandrinho. Olha, hoje eu abri esse programa falando, né, de algo muito importante que vai acontecer hoje. Daqui a pouquinho eu vou sair daqui correndo. Gente, vocês acham que eu consigo chegar em Chelsea antes de 9h30? Vamos tentar, né? Porque hoje, eu vou dizer uma coisa pra você. Hoje, a governadora Maura Hiller vai sancionar o Protect Act. Gente, olha, isso vai ser uma grande conquista pra todos nós brasileiros, pra todos nós imigrantes que moramos aqui no estado de Massachusetts. Porque o Protect Act, ele vem com os principais pontos, né? Proibição de que policiais estaduais e municipais questionem uma pessoa sobre seu status imigratório ou cidadania, né? Outra coisa, mas isso é só no caso, assim, tipo assim, quando não for criminal, aí é claro, né, gente? Se for no caso de um criminoso, aí não tem jeito, né? Mas tem tanta coisa, gente, é tanta coisa. Outra coisa, né, é proibição de novas parcerias entre o Departamento de Polícia de Massachusetts e o programa federal conhecido como 287G, né, que permite a cooperação com o ICE. É muita coisa boa, gente, é muita coisa boa que vai acontecer. Olha, eu vou estar lá, eu vibrei com isso, porque muita gente, né, lutou para fazer isso acontecer, mas a gente vai trazer mais detalhes para vocês nas nossas redes sociais. Mas vou dizer uma coisa para você, tá? Olha, a governadora vai sancionar, agora sim vai ser lei, tá? Agora sim vai ser lei, né? É muita coisa, cara, é muita coisa, né? Vai ser regra pra proteger a família em caso de detenção ou deportação. Você ter direito de falar com advogado. Não poder te mandar pra outro estado sem ter um contato com advogado. Tava acontecendo muito isso aqui, né? É muita coisa, gente, é muita coisa que vai mudar. É muita coisa, né? As famílias poderão contar com regras mais claras para garantir que um plano de guarda previamente definido para os filhos seja reconhecido, né? Na guarda dos filhos ali. É muita coisa, é muita coisa, é muita coisa. Graças a Deus por isso, né? 5h31.

brasileira de verdade, com tempero brasileiro de verdade. Quem provou, já aprovou. Vai ser bom demais encontrar com você por lá hoje, porque depois da cobertura ali da assinatura aí da governadora, né? Vai firmar, sancionou ali. Eu vou pra lá almoçar, hein? Ai, hoje é dia do cachorro! Leandrinho, essa irmã Elisete aí, sabia que ela está trabalhando na fronteira entre o México e os Estados Unidos, né? A irmã Elisete é maravilhosa, né, gente?

0: cachorro de uma vez.
1: Lê, oi. É nessa hora.
0: Oi.
1: Que eu vejo que a minha dose de Gardenal foi pequenininho hoje de manhã. Ô, Gênia, pra falar não, hein?
0: Ah.
1: O Leandrinho mata nós de rir, né? E esses ouvintes maravilhosos. A carrocinha passar a hora dessa vai levar muito cachorrinho, hein? Vai levar pitucho, caramelo, selvagem, vai levar tudo, hein? Até o Plutão vai levar. Ô, gente, fala sério. O show do Leandrinho é demais. Beijo, galera, dia abençoado a todos. Vamos lá, cachorrada.
0: Por falar em cachorro, o cachorro de Nudiese deu sinal.
2: Bom dia, Leandrinho. Bom dia, galera.
0: Oi.
2: Se eu fosse um cachorro, meu nome ia ser Maxwell.
0: Maxwell.
2: E o latido ia ser Au Au. Au Au.
0: Ah, mas isso não é um cachorro, isso é uma bichona.
3: Bom dia, Leandrinho. Se eu fosse um cachorro, meu nome seria Pitucho. Meu latido seria Au. Au.
0: Tá aí mais uma loba, mais uma Shakirona, mais uma loba, né? Ai, fala comigo,
4: meu bem. Até que enfim, né, Leandrinho, uma notícia boa. A gente sabe que ela vai ser bastante espancada com isso aí.
0: Vai demais.
4: E vão falar que o Ice vai vir, e talvez venha mesmo mais. Mas só que tem que, se não for ela e os que estão junto com ela pra fazer alguma coisa... Quem vai fazer?
0: Verdade, né? Verdade.
4: Vão
0: verdade.
4: Ficar só de braços atados? Só aceitando tudo? Então, assim, gente, tem que deixar aí e seja que Deus quiser, né?
0: É verdade.
4: Imagina se ninguém faz nada e a gente fica aí só de braço cruzado.
0: Boa.
4: Né? Então, deixa ela lutar.
0: Deixa
4: já
0: ela
4: que
0: lutar.
4: Ela pode e os que estão com ela podem lutar por nós. Que venha, então, que, né? Com que tudo de bom.
0: É verdade.
4: Porque a gente só tem coisa ruim todo dia.
0: E que a lei seja respeitada, né? Pô, se é uma lei de Estado, meu, as pessoas têm que respeitar, né? Tem que respeitar. Gente, Edinho, Éder, hoje não deu, né, pro Éder falar. O Éder, é que eu acabei me empolgando aqui, brother. Gabriel hoje acabou comigo aqui, olha, a pituxinha Edneia, passa o telefone da pituxinha Edneia pra mim, Leandrinho.

foi esse cachorro brilhante? Eu gostei do au au no final, é o melhor. Bom dia! Ai, gente, como eu ri nesse programa. Obrigado pela audiência de todos vocês. Um grande abraço. Eu volto amanhã, quinta-feira, dia de TBT do Goiás. Amanhã tem trote. Dá imagens aí, eu tô errado.

0: falar hoje também, não fica com raiva, né? Já deixou a gente na mão, tchau.
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3: Vamos chegando. Quarta-feira, lindíssima de informação. Hoje tem aula extra com o professor Jonoel Gonçalves e o Marco Rubem mandou tirar o visto da embaixadora do Brasil em Washington. O governo Lula tá dizendo que é por motivos falsos. O professor explica. Vem comigo, aqui é sempre melhor.

comunidade. Bom dia, trabalhador da construção. Bom dia, house cleaners. Bom dia, helpers, guerreiras de todos os dias. Está no ar mais um programa Central da Manhã. Eu sou Eduardo Oliveira, vou com você até as 9 horas da manhã, com muita informação para passar no seu rádio. Bom dia aos motoristas da Lyft, bom dia. Bom dia você que é mecânico, que é carpinteiro, é plasteiro, é caminhoneiro. Bom dia aos drivers, delivery guys, delivery girls da comunidade. Bom dia. Bom dia você que é CNA, Certified Nursing Assistant. Bom dia. Bom dia aos groomers, que cuidam dos pelos dos cães, dos gatos e de outros animais. Bom dia! Chega mais! A partir de agora, eu tenho uma hora de informação no seu rádio. Bom dia para o ouvinte Almir Siqueira. Bom dia, Almir. Bom dia pro Paulo Jacaré, bom dia. Bom dia pra Val Tigre, chega mais, Val. Bom dia pro Éder Paixão, bom dia pro ouvinte Aire Júlio. Chega mais, chega mais, chega mais, chega mais, chega mais, chega mais. A partir de agora, uma hora de informação, entretenimento, notícia, polêmica. Esse é o programa Central da Manhã. Aqui tem mais informação, tem mais Brasil.

Central da Manhã. E no programa de hoje, daqui a pouquinho tem pequena dica da produção. Vou oferecer para você uma dica de uma série, uma dica de algo para os olhos e também uma dica de um perfume árabe unissex. Daqui a pouco os detalhes, daqui a pouquinho no quadro Pequena Dica da Produção. Ainda hoje tem as notícias do Brasil com o nosso correspondente Diego Hellstrom, que chega reto e direto do Paraná com as seguintes manchetes. Incêndio de grandes proporções atinge indústria química em Itaquaquecetuba, no interior de São Paulo. Muitas viaturas dos bombeiros para controlar o fogo. Daqui a pouquinho também, IMET monitora possível formação de ciclone bomba no sul do Brasil. E a confusão com o jogador Luiz Fabiano, que está concorrendo a cargo político. Colocaram na orientação sexual dele assexual. Daqui a pouquinho você vai saber que confusão é essa no quadro de notícias do Brasil. Ainda hoje tem notícia local, polícia pede ajuda para identificar um homem que passou mais de uma hora na madrugada no quintal de uma mansão em Weston, Massachusetts. O homem estava mascarado, só foi embora depois que percebeu que tinha câmeras. O que diz a polícia? Já, já. Na estrada, motorista de caminhão é acusado de estar embriagado quando bateu o seu veículo numa viatura da polícia estadual. Aconteceu em Sturbridge. Daqui a pouquinho no quadro de notícias locais. Ainda hoje vou bater um papo com o Luciano Batista da New York Life. Quem ama, cuida. Já, já, Luciano Batista ao vivo conosco. Hoje, quarta-feira, é dia de aula extra com o professor Jonuel Gonçalves. Ontem, governo Trump mandou retirar o visto de permanência nos Estados Unidos da embaixadora do Brasil em Washington. Medida vem dias depois que o Brasil negou a entrada para dois trumpistas que queriam entrar no nosso país e falar mal das urnas eletrônicas. Olha, o Brasil deu uma nota firme ontem dizendo que os Estados Unidos estão usando razões falsas, ideológicas e que querem, na verdade, interferir na eleição presidencial do Brasil em outubro. Daqui a pouquinho o professor vai explicar porque o ministro da Defesa diz que se houver uma invasão americana em solo brasileiro, não tem o que fazer além de abrir o portão para a entrada dos soldados americanos. Será que a crise diplomática está escalando, está aumentando? É hoje no quadro Aula de Diplomacia. Então só me resta dizer, vem comigo, né? Porque a partir de agora, sou eu daqui, você daí. Onde você está sentado? Será que você está na sala de aula perto da Carol Barbosa? Ou mais à direita, perto do Roberto Barbosa? É hoje, no quadro Aula de Diplomacia. Vem comigo, né? A partir de agora, sou eu daqui, você daí. E entre nós tem sempre, sempre uma ótima polêmica.

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5: Voltei. Vamos continuando o programa Central da Manhã nas ondas da Rádio Insuperável. Chega mais, aqui é sempre, sempre melhor. Abraço de bom dia pra minha amiga Inezinha Araújo, já tá aqui. Ela tá dizendo bom dia, Eduardo. Ontem foi o último sunset das 8 horas, agora só em maio de novo. Uma quarta abençoada e próspera pra todos nós. É, o sol já tá dando um sorriso amarelo, amarelo mais claro. Já não tá a mesma coisa. Meu amigo Rinaldo de Patinga tá dizendo bom dia, Eduardo, sempre na escuta. Boa quarta-feira. Marconi Mendonça, de New Jersey, tá dizendo bom dia, Eduardo e audiência. Edu, diz aí pra minha esposa que o nosso amor é além da eternidade. Ela é a pessoa mais generosa que eu já conheci. Olha, alguém acordou romântico hoje, né? Ah, bom dia, Marconi, obrigado. Bom dia pra Marilene, já tá por aqui. Bom dia pro Luiz Júnior da família Lisboa. Tá todo mundo acompanhando a nossa Central da Manhã.

Bom, vamos para a notícia local. A polícia de Weston está pedindo a ajuda do público para identificar um homem que aparece em imagens de câmeras de segurança passando uma hora inteira na madrugada no quintal de uma mansão em Weston. A polícia pede ajuda para esclarecer o incidente ocorrido na madrugada de domingo. Entre 2:30 da manhã e 3:30, câmeras de segurança de uma residência registraram um homem mascarado caminhando pela propriedade que é localizada na Highland Avenue. As imagens mostram o suspeito carregando o objeto, usando máscara facial, luvas e capacete de bicicleta. Não há evidência de que o indivíduo tenha entrado na residência, mas a polícia suspeita que as intenções dele eram criminosas. A polícia de Weston pede aos moradores da região da Highland Avenue que revisem as imagens de suas câmeras de segurança, gravadas entre 2 e 4 horas da manhã de domingo. Segundo a polícia, até mesmo vídeos mostrando alguém caminhando, andando de bicicleta ou deixando a área podem ajudar na investigação. Quem tiver informações ou imagens que possam contribuir com o caso deve entrar em contato com a delegacia de Weston. O morador ficou estarrecido, né? Imagina uma pessoa no quintal da casa durante uma hora inteira na madrugada. A investigação continua na cidade de Weston.

gratuitamente e coloca o código Eduardo603. Nesse caso, 603 é o código de área de New Hampshire, meu telefone é de New Hampshire, todo mundo sabe disso, né? 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

0: 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Bom, vamos para as notícias do Brasil. Um incêndio de grande proporções atinge uma área industrial no interior de São Paulo. Os detalhes com o Diego Hellstrom. Bom dia, Diego.
1: Bom dia, Eduardo. Bom dia, amigos que acompanham a Insuperável. E é verdade, um incêndio de grandes proporções atingiu uma indústria química em Itacoaquecetuba, na Grande São Paulo, na tarde de ontem. Não há registro de vítimas. De acordo com o Corpo de Bombeiros, em boletim divulgado, o fogo estava controlado por volta das 9 horas da noite. As equipes foram acionadas por volta das 3 horas da tarde para combater o incêndio. Inicialmente foram enviadas 8 viaturas para o local, porém por volta das 6:30 da tarde havia um 30 empenhadas no incêndio. As equipes seguiram no combate às chamas e isolaram a área para garantir a segurança da população. Até a última atualização, ninguém ficou ferido. E 150 pessoas que moram ali nas proximidades da indústria precisaram ser retiradas das casas no entorno para o combate dessas chamas, Eduardo.
0: É isso aí. Agora uma notícia de uma confusão feita com a orientação sexual do ex-jogador do São Paulo, do Vasco, da Seleção Brasileira, Luiz Fabiano. Que história é essa, hein, Diego?
1: Exatamente, Eduardo. O ex-jogador de futebol e ídolo do São Paulo, Luiz Fabiano, teve a candidatura registrada para concorrer ao cargo de deputado federal por São Paulo, pelo MDB, mas a orientação sexual do atleta havia sido informada como assexual. O erro foi corrigido ontem à tarde. Segundo a definição da Justiça Eleitoral, assexuais são pessoas para quem a construção de laços afetivos e emocionais é mais forte à atração sexual, podendo estar envolvidas em relacionamentos que não envolvam sexo. E a orientação de Luiz Fabiano foi corrigida para heterossexual, quem sente atração emocional, afetiva ou sexual por indivíduos de gênero diferente. E Luiz Fabiano declarou um patrimônio de 20 milhões de reais em bens. Ele deve concorrer ao cargo de deputado federal pelo MDB de São Paulo, Eduardo.
0: É isso aí, note como o jogador mantém o patrimônio, né? 20 milhões de reais. Abraço de bom dia para Rose Boaventura. Bom dia para minha ouvinte número 1, Maria Helena Costa. Bom dia. Bom, uma última notícia é que o IMET está falando sobre a possível formação de um ciclone bomba que pega países da América do Sul ao sul do continente e também pega partes do Brasil, né, Diego?
1: É isso mesmo. O Instituto Nacional de Meteorologia informou ontem que monitora a possível formação de um ciclone extratropical intenso entre a Argentina, o Uruguai, o sul do Brasil e o Oceano Atlântico nos próximos dias. Segundo o Instituto, as previsões indicam condições favoráveis para uma rápida intensificação do sistema, o processo conhecido como ciclogênese explosiva, ou popularmente como ciclone bomba. A classificação, no entanto, só poderá ser confirmada após observação da queda da pressão atmosférica. E o sistema deve começar a se organizar na quinta-feira sobre o norte da Argentina e o Paraguai e depois avançar em direção ao Uruguai e ao litoral do Rio Grande do Sul. Entre sexta e sábado, o ciclone pode ganhar força muito rapidamente. E se essa intensificação acontecer como previsto, o sistema poderá ser sim classificado como um ciclone bomba, Eduardo e amigos. Um ótimo dia.
0: Ótimo dia para você também, esse é Diego Hellstrom, direto do Paraná.

0: Olha, eu falei agora dos 20 milhões de patrimônio do ex-jogador Luiz Fabiano. Meu amigo Marcos, eleitor do Trump, já tá aqui enchendo a paciência. A gente pode com isso? Aí, Eduardo, só 20 milhões? O jogador só tem uma das minhas fazendas, eu tenho, vale 60 milhões. Olha só, ele só tem isso? Gol eu, milionário, tá dizendo o Marcos, eleitor do Trump. Eu não sei quem mente mais, né? Se é o Marcos ou o presidente dele, né? Que mente o tempo inteiro. Zé Pereira também tá aqui, já chegou, chega mais, chega mais, chega mais. Mudamos de assunto e vamos falar sobre investimento familiar. Daqui a pouquinho tem aula extra de diplomacia com o professor João Noel Gonçalves. Governo Trump manda revogar o visto de permanência da embaixadora do Brasil em Washington. Como andam as relações diplomáticas? O Brasil está reclamando, está dizendo que Marco Rubio e o governo usam justificativas falsas e que o governo americano quer interferir na eleição do Brasil. Daqui a pouquinho o professor vai explicar essa história toda. Antes disso, vamos ao vivo falar com ele, meu amigo Luciano Batista, da New York Life. Bom dia, Luciano.
1: Bom dia, Eduardo. Bom dia a todos os ouvintes. É um prazer.
0: Prazer estar aqui com você hoje, Luciano. 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
1: Obrigado, Eduardo, pela oportunidade mais uma vez. 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

0: Marcos, eleitor do Trump, tá falando aqui que o Luiz Fabiano tem 20 milhões, ele só uma fazenda dele vale 60 milhões. O meu amigo Sebastião Fernandes tá provocando. O Marcos Goiano é a versão goiana do Naldo. Só pode, tá dando risada. E tem um ouvinte aqui de maneira anônima, porque eu falei, né? Onde é que você tá sentado na sala? Perto da Carol Barbosa ou do Roberto Barbosa? Tem um ouvinte falando assim, de maneira anônima, seu ouvinte, o Roberto, parou de frequentar as aulas, nem de recuperação ele ficou, ele tomou bomba, repetiu de ano. Gente, dá um alô aí, Roberto, pra falar que você tá na sala de aula, né? Ai, o povo tá dizendo, Roberto Barbosa repetiu de ano, será, hein? Será?
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0: Bom, vamos lá, são três dicas da produção hoje. A primeira delas, todo mundo sabe que eu gosto da série Casamento às Cegas, né? Eu acho que ali mostra o melhor do ser humano no momento que o ser humano tá positivo, que é apaixonado, né? O Casamento às Cegas é um experimento que tem vários países que já fizeram e é mostrado esse experimento através da Netflix. Como é que é? Um homem senta numa cabine, a mulher tá na outra cabine e os dois conversam separados por uma parede, ou seja, eles não se veem. E aí tem 10 mulheres de um lado, 10 cabines, 10 homens do outro, 10 cabines. E aí, depois de conversar, cada um conversar com os 10 do sexo oposto, tem que escolher quem você tem afinidade. E aí você conversa mais com essa pessoa. E ali vai dando a paixão através do papo, através dos interesses, das ideias, e não pela aparência. E aí, quando a pessoa escolhe, é com esse que eu quero casar, tem que propor, e aí ele se encontra. Pois bem, o melhor casamento às cegas que eu já vi, eu assisti esse final de semana. E olha, eu já vi 3 casamentos às cegas do Brasil, o último até gente de 50 anos ou mais. Já assisti México, Argentina, já assisti Polônia, Suécia, vários, França, mas esse é o melhor. Quem já assistiu Casamento às Cegas vai gostar desse. Casamento às Cegas, Habib. Tem uma mulher, é dos países árabes, né? Uma mulher que chama Karma, fica com um homem que chama Amar. Tem outra mulher lá, que fica com um libanês. E é muito interessante, porque você bota no áudio original, eles falam em árabe misturado com inglês e francês. E todo mundo muito bem vestido, né? Com ouro e tal. E os jovenzinhos de vários países, ó. Tem gente da Arábia Saudita, do Kuwait, do Egito, Marrocos, mais o quê? Da Síria, Emirados Árabes, onde fica o Dubai. É muito interessante essa série. Casamento às Cegas, Habib. Muito interessante. É o melhor casamento às cegas de todos. Inclusive, os barracos deles são bons, hein? Eles discutem mesmo. Muito legal, muito interessante. Ah, e um detalhe que eu já ia esquecendo. Todos os países, quando a pessoa, um homem encontra com a mulher, acaba rolando um beijo. Na maioria das vezes, né? Um beijo de namorado, apaixonado. Eles não tem beijo. E outra coisa, quando vai para a viagem de lua de mel, é cada um num quarto separado. Todos os outros ficam no mesmo quarto. E aí nos outros países, eles vão depois da lua de mel, eles vão para um apartamento para morar junto durante um mês. Eles não. Então assim, o fator cultural é muito interessante, por isso que a primeira dica de hoje é Casamento às Cegas, Habib. Habib é uma palavra árabe que significa querido ou querida. E é bem interessante, essa é a primeira dica da produção. A segunda dica é um perfume árabe unissex, que é muito bom, chamado Taj Tobacco, é muito legal. Muito bom esse perfume, serve para homem, tanto para homem como para mulher, e está disponível em um site que eu vou passar para você, mas olha só, muitas vezes ele tá sold out. Taj Tobacco, de igual o tabaco mesmo de cigarro, é muito bom, é doce, mas não é muito doce, é muito bom e fica mesmo na pele. Essa é a segunda dica da produção. A terceira dica é a melhor marca de colírio. Ela se chama Lumiex. É um colírio que deixa seus olhos até mais claros. Funciona na hora. Muito melhor que esses colírios que tem por aí, que vem no Walmart. Esse também vende, né? É mais caro. O potinho pequeno, 11 dólares. E o potinho maior, 21 dólares. Lumiex, a melhor marca de colírio. É a terceira dica da produção. Minha amiga Kátia Vieira está dizendo: bom dia, eu e meu marido gostamos muito da série Casamento às Cegas, iremos assistir esse também. William Marcel está dizendo: você está mais para frente que para-choque de carro, hein, Eduardo? Mais para frente que para-choque de carro, tá certo. Marcos, eleitor do Trump, também está aqui, está falando que chegou na sala de aula, tá maior bagunça, Marilene desarmou a barraca. Agora eu vou ter que pegar a vassoura da Carolzinha para varrer a bagunça que a marombeira deixou, jogando whey protein no chão. Gol eu, Naldo Goiano. Olha só, o povo já tá pedindo as dicas. Então essas são as três dicas da produção de hoje. Casamento às cegas, Habib. O perfume árabe, Taj Tobacco. E a terceira dica é o colírio Lumiex.

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1: O sinal da aula já bateu, já tá todo mundo em sala de aula. Onde você está? Marilene tá dizendo abraço pro meu seguidor Marcos. Fabiola Gonçalves também já chegou na aula. Ronaldo Domingo já tá por aqui. Giane tá sentadinha na sala de aula. Sônia Vaz, estudante muito dedicada, também já chegou. Carlos Ferrari também já tá aqui, manda pra cá. Adriano também já tá aqui, olha só. Adriano tá dizendo, casamento às cegas com mulher muçulmana deve ser muito engraçado. É engraçado, rapaz, teve um cara que separou da mulher porque ela dança. Mulher minha não dança. É muito legal, vê essa série que é muito legal. Casamento às cegas, Habib. Deixa eu pegar o bom dia do professor. Aula extra hoje. Bom dia, professor Jonuel Gonçalves.
2: Bom dia, Eduardo. Bom dia a todo mundo. Inclusive, estava rindo do casamento muçulmano. Você pode fazer até quatro, hein? Mais do que isso não pode, hein?
1: Eles falam.
2: Homem pode fazer até quatro. Mulher só pode fazer um, hein?
1: É, eles falam brevemente sobre isso, mas as mulheres não gostam. E é muito interessante como eles são bem tradicionais, a ponto de que um homem lá sabe que as mulheres são desrespeitadas, então ele usa isso falando: eu prometo te respeitar. Porque ele quer se distanciar daqueles que são agressivos com as mulheres no mundo árabe, né? Sim. Mas é muito interessante essa série.
2: Agora, a intelectualidade, eu conheci em vários países muçulmanos onde eu estive, conheci vários intelectuais, professores, né? Colegas da gente, só tinha uma esposa, né?
1: Sim.
2: Aliás, as intelectuais muçulmanas não aceitam casamentos, dizem desde logo, se você tiver outra, este casamento acaba.
1: É muito interessante, professor. Assista essa série, Casamento às Cegas, Habib. Tem duas mulheres que falam assim: eu quero um homem que me banque. E uma fala assim: eu tenho padrão, tem que ser milionário. A gente dá risada, é muito interessante. Bom, vamos lá, vamos falar da crise diplomática, porque ontem o governo Trump anunciou que estava revogando o visto da embaixadora do Brasil em Washington, Maria Luísa Ribeiro Viotti. Ela não é expulsa do país, mas fica sem visto. Professor, na sua visão, isso foi uma resposta a quê, segundo o governo Trump?
2: Olha, isto é uma política de poder. As regras no direito internacional valem quando servem os grandes poderes. Por exemplo, a Rússia quis criar regras do jogo para a Ucrânia e não conseguiu, invadiu, certo? Portanto, os Estados Unidos estão no mesmo caminho. Só que as coisas são um pouquinho mais complicadas aqui na América Latina. Quer dizer, nem tudo tem o tamanho de Cuba e nem tudo tem a vulnerabilidade da Venezuela. Então as coisas têm que ser feitas do ponto de vista deles de outra forma. Se é assim, o governo norte-americano respeita regras diplomáticas em relação à China, em relação à Rússia, à União Europeia, jamais avisaria a imprensa da nomeação do embaixador sem primeiro comunicar o país para onde o embaixador vai. No caso do Brasil fez. O Brasil vai ter que aceitar essa situação, eu faço o que eu quiser na indicação do meu embaixador, quem manda na embaixada sou eu, e o Brasil é mais fraco do que eu, vai ter que calar a boca. Bom, o Brasil não calou a boca, o Brasil demorou, mas intencionalmente, né, 2 meses para, até aqui ainda não deu, para dar o famoso agreement, que a tradução em português é difícil, né, mas é o acordo para que o embaixador realmente seja aceite no país. Aí, isso foi considerado pelos Estados Unidos como uma tentativa de manifestação de poder pelo lado do Brasil. Então, declararam que o Brasil tem que responder rapidamente, são eles que determinam isso, e retaliou em cima da embaixadora. Agora fica uma situação gozada, porque a princípio você perde o visto, pelo menos durante umas horas, enquanto não te dão outro, enquanto não definem o teu estatuto, você está imigrante ilegal. Dessa vez conseguiram colocar uma embaixadora como imigrante ilegal. Agora ela tem um currículo importante, inclusive em Nova York, né? Trabalhou junto com o secretário-geral das Nações Unidas. Ela fica numa situação de não ser expulsa, mas passa por uma situação praticamente turista. Ora, turista não pode exercer funções diplomáticas. Ela vai ficar morando na casa da Embaixada do Brasil, porque o Brasil assim decide. Mas o governo norte-americano não lhe garante nenhuma imunidade, quer dizer, ela pode ser presa até por um pequeno problema de trânsito. Resultado, é muito provável que o Brasil esteja pensando, e está, Itamaraty está pensando retirar a embaixadora de lá e não dar o agreement ao embaixador norte-americano, Daniel Pérez, o nome anunciado, né? E as coisas vão ficando nessa base, ou seja, é muito difícil neste momento. O Brasil, quer dizer, é uma coisa que não sei se o Departamento de Estado está vendo as variáveis todas disso. Se o Brasil recua numa coisa dessas, o grande argumento de defesa da soberania nacional cai por terra e Lula não é eleito. É que o presidente da República, neste momento, é simultaneamente presidente da República e candidato presidencial. Logicamente que ele não vai abrir mão da hipótese de ganhar, deixando de lado um argumento de defesa contra um ato que é realmente um ato de retaliação que significa poder. Retaliação em termos, como diz o Departamento de Estado, que o Brasil atrasou no agreement. Toma que vão ficar os dois, cada um na sua lógica, e realmente até as eleições isso não se resolve. Depois vai se resolvendo gradualmente, mas durante, mesmo que se chegue a ponto do Brasil não dar o agreement ao Daniel Pérez e se manter a situação da embaixadora, que ninguém sabe qual é o estatuto dela, entende se é imigrante ilegal, se é turista, se é funcionária da embaixada, secretária, porteira, não sei. Isso tudo pode rolar muito tempo a partir do momento em que os dois decidam, então, indicar, como os Estados Unidos já têm, né, aqui, o encarregado de negócios, trabalha pelo encarregado de negócios. Em que isso coincide com um outro problema? É que desde ontem começou um problema com a Argentina outra vez. Durante o final de semana, Milei deu uma entrevista à rádio do La Nación, um grande diário de Buenos Aires, em que voltou a chamar Lula de ladrão, voltou a dizer que o Lula não foi nada absolvido, que aquilo foi um procedimento administrativo, e fez uma série de aí mais, disse que é o Brasil que está se metendo na política dos outros. O que é exatamente o contrário do que diz o Brasil. Milei ofendeu o presidente da República do Brasil e está se metendo na política interna, dando apoio a um candidato às eleições presidenciais brasileiras. De forma que Milei insistia muito no fato que o Brasil está se isolando diplomaticamente na região. O que não é verdade, quer dizer, está tanto o Brasil quanto a Argentina. O que é verdade é que, em conjunto, estes dois atos diplomáticos agressivos em relação ao Brasil, dos Estados Unidos e da Argentina, sendo notório que existe convergência ideológica entre os dois países, Argentina e Estados Unidos, é claro que é uma tentativa de fazer cerco ao atual poder no Brasil, quer dizer, esse é o significado, e vão criar o maior número de dificuldades possíveis. Devem estar imaginando outro tipo de, por exemplo, o tipo de linguagem agressiva não é utilizada por Marco Rubio, nem por Donald Trump em relação ao Brasil desse jeito. Tem Milei para fazer isso, certo? Agora, em relação aos Estados Unidos, a capacidade de pressão norte-americana, se as coisas não são bem gerenciadas, vai muito longe. Não creio que vá ter uma agressão militar, mas pode acentuar as agressões de caráter econômico.
1: Interessante. Bom, vamos aos comentários. Aqui na direita está o Frederick Froes, em Nashua, New Hampshire. Bom dia a todos. Governo Trump está certo, diz ele. O Brasil é um país que joga sujo e tem um sistema eleitoral pouco confiável que não é usado em países sérios. Além do mais, o governo Biden ajudou a eleger o governo Lula. Frederick de National Home. Tem um monte de coisa jogada ao vento assim, sem provar nada, hein, Fred? Porque quando a família Bolsonaro ganhava todas as eleições, o sistema é ótimo. Perdeu uma, agora o sistema já não é bom. Maria Poópolo está dizendo, bom dia, Eduardo e professor Jonoel. Parece uma birrinha por parte do governo dos Estados Unidos. O fascismo começa assim. Estados Unidos quer eleger o presidente do Brasil? Só que não. O povo brasileiro não vai deixar isso acontecer? Pergunta como será que vai ficar as eleições do Brasil e Estados Unidos se o Lula ganhar. Alberto de Alvin está dizendo, professor, o Lula deveria demitir o ministro da Defesa por brincar com coisa séria no caso de guerra com os Estados Unidos? É, o Múcio falou que não tem nada a fazer. Se houver uma invasão de tropas americanas, só tem que abrir o portão. O que você acha disso, hein, professor?
2: Não foi bem isso que ele falou, não, hein? Ele só falou que o Brasil não tem capacidade de resistência contra um ataque de grande potência, certo? Que realmente não tem. Agora, eu me pergunto, realmente tem sentido fazer uma interrogação. Esse é o momento para dizer uma coisa dessas? Toda a gente sabe que o orçamento militar do Brasil está insignificante. Mesmo em tempo de paz, o Brasil não se preparou. Agora está tentando se preparar. Por exemplo, a Força Aérea do Brasil está sendo reforçada com aviões a sério. São José von Gripen da Suécia, de alto desempenho. E até aqui funcionava como funcionava. Dizia, bom, temos 200 aviões, mas 200 que tipo de avião? A Marinha do Brasil tem uma frota que tem no mínimo 50 anos, mas tem unidades que têm mais do que isso, que já foram compradas em segunda mão. Portanto, tem 200 mil homens como efetivo. Esse efetivo tem armamento individual, que é armamento de infantaria, é muito bom. Agora, o armamento de apoio da chamada cavalaria, por exemplo, blindado, por exemplo, artilharia, mas não estou falando de artilharia de canhão, estou falando de míssil. Artilharia é míssil. O Brasil não tem uma única fábrica de produção de drones. Inclusive, do ponto de vista econômico, o Brasil está extremamente frágil, porque, veja bem, para fazer esse telefone celular, para fazer automóveis e para fazer nova agricultura, você precisa de semicondutores. Tudo isso é importado. O Brasil está extremamente vulnerável nessas coisas. Então, quer dizer, o país está fraco e o país precisa ter uma política de defesa que inclua tudo isso. Uma defesa, por exemplo, desenvolvimento econômico e social. Faz parte da política de defesa, uma população vivendo bem que defenda o seu nível de vida. Em segundo lugar, do ponto de vista da produção, o Brasil, em termos econômicos, já sabemos que é um agrário exportador, como é desde o tempo da colônia. É a agricultura que mantém o equilíbrio. Então, isso tem que começar a ser transformado, e já tem se tentado, no sentido de reindustrializar o Brasil. Já foi mais industrial que agora. Mas tem que acrescentar a inovação tecnológica. Não pode ficar, por exemplo, a gente vê ainda agora aqui na Semana da Ciência, que foi aqui na UF, na grande exposição, na grande tenda central, onde havia realmente um demonstrativo daquilo que o Brasil faz, é lamentável. Havia um robô, um único robô, e eu vi um único drone que foi feito artesanalmente por alunos da UFRJ. Quer dizer, estamos assim. Então, para o Múrcio, que deve estar lutando todos os dias por ter um pouquinho mais de orçamento, por ter um pouquinho mais as mãos livres, deve ele estar colocando tantos obstáculos que ele acabou desabafando assim. Bom, o Zé Múrcio é um especialista conhecido dos civis no Brasil, dos mais conhecidos como especialista em questões de defesa, certo? Ele tem uma defesa que é uma defesa que não é compatível com um país desta dimensão. Há muito tempo que o Brasil... Mas olha, isto vem da história, sabe? Isto vem da história. Eu não vou dar exemplos nenhums, porque um dos exemplos que eu poderia dar, que é a Guerra do Paraguai, cria problemas diplomáticos, a gente fala nisso. O Lula falou, criou problema lá com o Paraguai também. Mas é um fato que já naquela altura havia um desequilíbrio. Como é que demorou a Guerra do Paraguai? Como é que demorou 6 anos para resolver, certo? Mas aqui, neste momento, o Atlântico Sul e a Amazônia são dois alvos importantes à escala mundial, interessam de vários pontos de vista. E o Atlântico Sul vai interessar tanto mais quanto pior ficar a situação no Oriente Médio, porque não podem já entrar no canal, não é só no Estreito de Hormuz, não podem já entrar no Mar Vermelho, está difícil. Então tem que contornar a África, passa em frente. Olha, não tem defesa mesmo. Se o momento foi bom ou não foi bom, o pessoal interpreta como um Múrcio brincando. Então, se está brincando, olha, também tem direito a isso, vai.
1: Bom, olha os comentários, e só para... não é para ir contra o professor, mas sim para deixar o ouvinte entender o que foi falado. Claro. Foi na Confederação Nacional da Indústria, numa reunião. Ele, o Múcio, o ministro da Defesa, fala assim, abre aspas, dias desses um jornalista me perguntou, se os Estados Unidos quiserem invadir o Brasil, o que o senhor faz com o ministro da Defesa? Abrir o portão, porque a gente não tem equipamento para enfrentá-los, não tem dinheiro para consertar o portão. Eu prefiro abrir o portão. Esse foi o comentário. Agora tem mais gente comentando aqui. Frank Laureano está dizendo: o Brasil é soberano e as urnas são confiáveis. Renan Santos quer a bomba atômica para o Brasil ser respeitado na comunidade internacional. O Luiz Júnior, da família Lisboa, está dizendo: Alberto quer a demissão de um cara, por ser sincero e dizer a verdade. Tá explicado ele ser assim, não sabe lidar com fatos, apenas com a realidade da cabeça dele. O Lula, em discurso, declarou em alto e bom som que quer fortalecer a defesa para evitar que o presidente seja sequestrado, como aconteceu com o companheiro Maduro. Esse é o real medo, não é a preocupação com a nação, pois esse discurso de soberania só é utilizado quando convém. É a opinião do Luiz Júnior. A Jéssica de Uster está dizendo: Eduardo, bom dia. Tem um número de eleitores das primárias estaduais tal. O CV tá dando um aulão de drone pra bomba. E o MIT está fazendo pergunta ao professor. Eduardo, bom dia. Pergunta ao professor, por que que o governo brasileiro se recusa tanto a deixar as urnas eletrônicas serem investigadas sobre a tal segurança?
2: Não, não. As urnas podem ser investigadas a qualquer momento.
1: Essa semana foi aberta.
2: É. As urnas podem ser investigadas, inclusive, no momento em que a apuração está decorrendo. Você pode pedir a qualquer eleitor pode pedir vamos chamar de extrato, mas é aquela declaração que funciona como processo verbal da eleição. Eu, na minha sessão de voto, se eu quiser, no final do dia, vou lá e peço, me dá o resultado aqui nesta urna. Elas podem ser investigadas. Eu vou lembrar que a urna eletrônica, que é um avanço tecnológico, ela foi adotada no Brasil na sequência de queixas com algumas provas de Sim. que com o velho boletim de voto estava havendo fraude eleitoral. E havia muito na história das eleições no Brasil, desde os tempos em que só votava uma parte da população, analfabeto não votava, por exemplo, ainda no começo dos anos 60, nessa altura as urnas eram altamente manipuladas. Então, quer dizer, você tem sempre a possibilidade de haver fraude numa eleição, sem dúvida alguma. Se alguém consegue penetrar o sistema, consegue funcionar de dentro. Inclusive, se não é urna eletrônica, estamos nos Estados Unidos, vimos isso várias vezes. Houve situações aqui há uns tempos atrás, com Al Gore, na Flórida, contaram e recontaram 5, 6 vezes. Isso pode acontecer com qualquer um. Tem que estar vigilante, tem que ver. Agora, vigiar um software, para quem sabe, é mais fácil do que ficar recontando papéis, que são 120 milhões. Atenção.
1: Ah, o David Santos está dizendo que o problema não são as urnas, mas sim o código-fonte. Alexandre Moraes não permite. Bom, o presidente do TSE dessa vez não é Alexandre Moraes, é o Nunes Marques, né, professor? Ou André Mendonça. Ah, eu sei que um é presidente e o outro é vice, então não tem Alexandre Moraes na eleição dessa vez.
2: É rotativo.
1: Léo de Malbro está dizendo, Edu, e professor, bom dia. A pessoa que apoia esse governo da direita tem que ser estudado, se é que me entende. O William Maciel também tá aqui, tem um monte de gente falando, a gente já tá estendendo bastante. O Frederick Frois voltou, esse papo de soberania está sendo usado como propaganda eleitoral. Estão dizendo que os Estados Unidos podem invadir o Brasil, sendo que o Brasil está dominado pelos narcoterroristas há anos. Tem que ter voto auditável impresso junto com a urna, é a opinião do Frederick Frois. Bom, a urna é fora da internet, para fraudar tem que entrar em cada urna, pegar em cada depósito, em cada estado, para fazer fraude no software. É isso. Fora isso, não existe nenhuma outra forma de fraudar. Bom, professor, muito obrigado pela participação. Desejo você um bom dia de trabalho.
2: Olha, foi uma excelente aula extra, viu? Inclusive, focamos um ponto que a gente vai ter que focar de novo, relativo às declarações do Múrcio. Eu continuo achando que ele realmente estava dizendo algo para chamar a atenção de que certo. O Brasil está indefeso, está indefeso. Se ele usou as boas expressões ou não, deixa a opinião de cada um. E também respeito aqueles que acham que certo. As urnas têm que ser mais auditadas, ok?
1: Tá certo, professor. Muito obrigado. Esse é o professor João Noel Gonçalves. Ele volta na sexta-feira.

0: 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Bom, vamos lá, vamos falar de notícia. Agradeço a participação de todo mundo na aula extra com o professor João Noel. Bom, um motorista de caminhão está sendo acusado de dirigir embriagado e bater a sua carreta numa viatura da Polícia Estadual. O fato aconteceu segunda-feira e as autoridades afirmam que o motorista bateu contra a viatura que estava estacionada em frente ao quartel da polícia. Com o impacto da colisão, a viatura que estava desocupada foi arremessada contra a calçada e bateu em um poste de iluminação. Em seguida, o motorista teria passado por cima de arbustos próximos antes de contornar a parte de trás do quartel em uma aparente tentativa de deixar o local. A polícia informou que os policiais estaduais conseguiram interceptar a carreta. Instantes depois, o motorista foi identificado como o americano Timothy Dorsey, de 50 anos, morador de Pensacola, na Flórida. Ele vai ser acusado formalmente na corte. Não dá tempo para mais nada. Fiquem agora com o programa Benevibes. Eu volto ao meio-dia.
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0: Agora sim, é chegada a hora, meu povo. Vamos com tudo aqui, você sabe, é sempre mais informação, opinião. Ah, sim, tem descontração também. Vamos nessa!

dia pra você que tá ligado, pra você que tá sintonizada na Insuperável. Sou eu, Marcelo Benevides. Ai, ah, este é o nosso Bene Vibes, que tá chegando sempre com informação, com opinião e sempre com aquela interação boa de todas as manhãs. Vamos com todo o meu povo, até às 10 horas. O nosso Bene Vibes está no ar.

Gente, vambora. Vamos esquentar ainda mais. Bene Vibes no ar, vem. Coisa boa, minha gente. Estamos chegando aqui com o nosso Bene Vibes nessa quarta-feira, hoje com temperaturas aí na casa dos 90 Fahrenheit. Bom, hein, minha gente? Bom, amanhã também. Ih, rapaz, tô vendo que sexta-feira aqui tá dando umas pancadas de chuva ao longo do dia, mas com temperaturas altas. Aliás, até segunda-feira que vem, sempre na casa dos 90 Fahrenheit, e aí alguns dias podendo oscilar entre temperaturas quentes com pancadas de chuvas ocasionais. É, agora eu sou do serviço de meteorologia também, tá certo? Mas isso deve acontecer só na sexta e no sábado. Hoje, amanhã, solão a pino pra todo mundo. Se você tá trabalhando aí do lado de fora, atenção aos equipamentos, muito cuidado aí com essa incidência de sol. A galera é muito já desabituada a esse calor. Então, muito cuidado, meu povo. Vamos com tudo, então. Desejando a você o melhor, sempre que você desejar, para o nosso locutor, que você receba em triplo, tá certo? Bene Vibes no ar, nesta quarta-feira, 5 de agosto, hoje, trazendo os seguintes destaques. Eu preparei um programa hoje com uma edição especial. Vamos falar bastante do que se trata uma proposta bipartidária de conceder vistos de trabalho para imigrantes. E olha, mesmo indocumentados, e essa proposta foi apresentada nesta semana. Como seria isso na prática, quem são os autores e qual a chance desse projeto ir adiante. Então, daqui a pouco vou fazer uma análise completa sobre a mais recente proposta apresentada no Congresso americano. É assunto para a gente refletir, para você também pensar aí do outro lado, uma alternativa que está sendo apresentada adiante de tudo que a gente vem acompanhando aí com as atuais políticas imigratórias do governo Trump. Será que isso vai adiante? Daqui a pouquinho eu trago uma análise completa para vocês, tá certo? Vamos falar também da história do professor de jiu-jitsu que foi preso pelo ICE no aeroporto, e essa viagem era para acompanhar alunos em campeonatos. Eu imagino que você já tenha lido ou visto alguma coisa a respeito desse professor. É assunto pra gente comentar daqui a pouquinho também. Fica comigo até às 10 da manhã. 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

0: Agradecendo essa audiência maravilhosa, você que sempre vem aqui, manda um alô, manda um abraço, bom demais saber que você tá aí do outro lado, a galera tá chegando, o Roger tá com a gente, valeu Roger, aquele abraço, o William Maciel também tá com a gente, o Evandro já chegou também, bom dia Bené, valeu Evandro, a galera chegando aqui pra acompanhar a nossa programação, o Nelson Valandro também tá com a gente, bom dia Nelson, o Almir também já chegou, bom dia pro meu xará, Marcelo Cruz. Xará, manda um abraço aí pro Yuri, seu fã. Valeu, Yuri, aquele abraço. Tamo junto, irmão. O Judo também tá com a gente. A Rosângela já chegou. Um excelente dia pra todos nós. Bom dia. A Sandra de Aracruz também tá com a gente. Bom dia pro meu parceiro Henrique Pará. O Mendes já chegou também. O Policinha tá na área. A nossa querida Val Moraes já chegou. Bom dia, Val. A filhona ficou lá no flat do Bené essa semana. Espero que tenha curtido bastante aquele Rio de Janeiro. Aquele Rio de Janeiro é sensacional. É bom demais, né? Olha quem chegou aqui. Ele tá aqui com a gente aqui, ó. É homem que fala ai ai um. Que é isso aqui, Edmilson? Eu não entendi, não. O que você tá querendo dizer? Você tá com mensagem cifrada agora? Você tá com mensagem cifrada? Eu não entendi. Ou você tá querendo dizer isso aqui? O que é?
1: É a campeã de 98, a vice-campeã mundial de 2006, com uma nova geração. Esses negros maravilhosos que saem tabelando, tocando.
0: Eu não entendi essa vez. Isso aí, Edmilson, você quis dizer. Ah, entendi. Você fala francês, né? Agora eu entendi. Tá certo. Um abraço pra você, Edmilson. O Eric Cleiton tá com a gente. O Foquinha já chegou também. O Batista tá na área, tá na audiência. O nosso Batista palmeirense. Bom demais. Olha, o Zé Pereira tá na contagem regressiva. Entendedores entenderão, né, Zé? Tá dizendo ele aqui, olha, faltam 889 dias. Por que faltam 889 dias? Aí, entendedores entenderão, tá certo? Tá chegando. Olha, 20 de janeiro de 2029 é logo ali, né, irmão? Vamos que vamos. O Tony Bairro tá com a gente. Bom dia, Marcelo. Uma quarta-feira pra todos nós. Excelente dia. Valeu, Tony. A nossa Ana Amora tá com a gente. Bom dia, Marcelo. O Rio continua lindo. Cidade realmente maravilhosa. E ela mandou uma foto aqui do Cristo Redentor. Você tá lá no Cristo, minha querida? Você foi lá recentemente? Eu acho que você foi no Rio recentemente, você falou, né? E é sensacional, né? E essa imagem é maravilhosa aqui do Cristo Redentor. Ah, quem vai lá, não esquece. É bom demais, né? Eu tô com uma saudade tremenda daquele Rio de Janeiro. É a cidade da beleza, do purgatório. Cidade maravilha do purgatório e do caos, não é não, minha gente? É, aquele 021 é bom demais. Logo, logo a gente tá junto de novo. Abraço pra você, minha querida Ana. A Célia Cristina tá com a gente também. Bom dia. Quem mais chegou aqui? O Léo de Malbro. Bom dia, Bené. E Dali Galo. Tá dizendo aqui o Léo. O Galo passou. Passou pras quartas de final da Copa do Brasil, no último lance do jogo, tava um jogo também modorrento lá, um outro 0x0 com o Juventude, e lá no último lance o Galo conseguindo a sua classificação, assim como o Santos também conseguindo uma classificação, aí teve VAR ontem de novo, pelo amor de Deus, não dá, né, gente? Não dá, né? Aí vai vir os Zé Regrinhas aí dizer, ah, mas tava em direção ao gol, não sei o quê. Aquilo ali é pra expulsar jogador, aquele lance, meu? É lance interpretativo, deixa rolar, meu parceiro. Foi um erro crasso. O juiz não viu, meu Deus, foi um escândalo. Ele não viu que aquilo ali era um lance para... Aí, ok, chamo, vai lá. Não dá, né? Aí foi prejudicado e o Santos ainda cortou um dobrado para ganhar aquele jogo. O Neymar fez uma jogadinha lá no segundo tempo e o Rony ganhou, fez o gol, né? Que deu a vitória para o Santos. E o Santos, depois o Neymar fazendo um papelão também ali no perto do vestiário. Vocês viram o vídeo? Que triste fim de carreira para o Neymar, né, gente? E olha que aqui não é hater não, hein? Muito pelo contrário, vocês já me viram aqui elogiando o Neymar, já falei outro dia que você colocar Neymar e Ronaldinho Gaúcho, pra mim quem jogou mais bola foi Neymar, aceita esse debate, pode colocar 30 contra 1 aí, grava vídeo pro YouTube, pode falar, né? Eu sou realmente um fã daquele Neymar Prime, mas esse Neymar que aí está é decadente, deprimente, né? Que coisa horrorosa. Rinaldo tá por aqui também, bom dia, Bené, cabuloso hoje em campo, estrelando os gramados do futebol, tá dizendo aqui o Rinaldo. Paulo Jacaré tá com a gente, bom demais. A Marilene já chegou também. Ah, bom demais, Marilene. Tá dizendo aqui, olha, manda um abraço aí pra minha esposa Bianca, que começou a ouvir vocês hoje, o seu esposo Yuri. Oh, que maravilha. Então temos um casal acompanhando. Então é o Yuri e a Bianca acompanhando aqui a nossa programação. Bom demais, sejam bem-vindos aqui no programa das 9 às 10 da manhã. Vocês vão sempre estar aqui também muito bem acolhidos, tá bom? A nossa programação, como diz o nome da rádio, a nossa programação é insuperável e vocês me dando a honra de me acompanhar aqui todas as manhãs, né? Me sinto muito honrado. Obrigado, Yuri, obrigado a Bianca e obrigado a todos que estão chegando também recentemente. Estamos aí com uma audiência incrível aí de novos ouvintes, né? E vai fazendo assim, vai espalhando a palavra, vai recomendando pra galera, né, meu povo? Porque aí a gente vai crescendo cada vez mais. 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Tem o Simple Radio, tem o TuneIn, nem sei como é que tá o TuneIn hoje. Você consegue ouvir a Insuperável em todos os streams aí, tocadores de rádio aí, online. Aí indica pra gente, né? Já que você tá acompanhando agora, aí você já compartilha também com os amigos aí, tá certo? Bom demais, a galera tá chegando aqui. Aqui, o Edmilson voltou, o que que foi? Agora lascou, mesmo. Você fala que Neymaria jogou mais que Ronaldinho. Ai, ai, ai, danada. Tá aqui, você entende futebol aonde, o Edmilson? Não vou debater contigo que você é piada, né? Aí eu vou ganhar toda hora. Eu quero gente que saiba realmente futebol, que traga argumento, que você erra tudo. Você erra tudo. Não dá, né? Não, você não vou contar. Você é café com leite no debate. Esquece. Traz alguém, pede reforço aí. Você não vou contar. Faz o seguinte, vou chamar 30, aí você vai assim, sabe assim, aquele amigo que é o dono da bola, da pelada? Você é o dono da bola, vai lá, leva a bola e você fica lá acompanhando. Eu deixo você participar do debate. Você é fraco demais no debate, né? Traz uma galera aí que você não erra tudo, irmão. Não, não dá. Mas pode chamar 30 aí. Aí fica 31. Vai, aí você fica ali assistindo ali, café com leite, sentadinho no banquinho, né? Com a bola, né? Aí se eu falar alguma coisa, acabou, não quero mais não. Pega a bola, vai pra casa, pronto. Fica assim, melhor, né? Ah, esse Edmilson é uma figura, eu me divirto com ele. Bom dia, Bené. Encontrei um amiguinho Edmilson e fui obrigado a tirar um retrato costelinha cabeluda. É verdade, mano? Tá aqui, ele tirou a foto aqui com o Edmilson costela cabeluda. Tô vendo aqui. Esse Márcio também é uma figura. Ai, ai, ai. Quem mais tá por aqui? A galera tá chegando aqui. O Marlion tá com a gente. Bom dia, Marcelo. O Rio é tão bonito que a noiva americana do meu filho gostou tanto de lá que resolveu fazer o casamento dela lá no cerimonial no Alto da Boa Vista. Rapaz, lugar espetacular, irmão. Os pais dela e os amigos adoraram a ideia e nós agradecemos. E nessa área ali do Alto da Boa Vista, tá encravado ali na Floresta da Tijuca, né? Que é a maior floresta urbana do mundo. Então você tem a Tijuca, o bairro tradicionalíssimo do Rio de Janeiro, a Zona Norte, e aí você tem uma serrinha, que é o Alto da Boa Vista. Aí você desce essa serrinha e você cai na Barra da Tijuca, que já é uma área ainda mais nobre. Não que a Tijuca não seja, mas a Tijuca hoje está um bairro mais assim de classe média. Aí você passa pelo Alto da Boa Vista, você tem a vista chinesa, também um lugar incrível, né? O Rio de Janeiro é espetacular, né? O Rio de Janeiro não é imbatível. É que o lugar lá, os políticos que eles fazem lá para detonar aquele lugar, né? Mas enfim, aquilo ali é proposital, já falei a minha teoria aqui, né? O Del Vasco está por aqui, também sou fã, mas ele tem feito esses papelões ultimamente com muita frequência, tá? Falando aqui do Neymar, o Neymar ele é decadente, né, gente? Infelizmente, um fim terrível para a carreira do Neymar desse jeito que está se comportando. Bené, o Gaúcho foi o melhor do mundo e todos os títulos que se pode ganhar, o conhecido como bruxo. Parei, Bené, e a Copa do Mundo? Tá aqui o William Marcel. Bom, o William Marcel tem traz argumento, aí dá pra gente debater, aí é tranquilo, né? O problema é que o Edmilson ele vem aqui e fala, não vai falar do Cristiano Ronaldo não, aqueles homens maravilhosos franceses, não vai falar deles não. O argumento do Edmilson é esse. O William já traz aqui um argumento, aí beleza, a gente pode debater e tudo mais, mas não é um dia de debate hoje não, tá bom, meu povo? Eu só tô provocando a galera, porque só pra dizer que o Neymar foi um jogador fantástico e tá tendo esse fim aí decadente, uma pena, lamento muito. A Aline tá com a gente, Rio de Janeiro é espetacular, mas Ipatinga, isso sim é fenomenal, tá certo, minha querida? A gente tem que puxar a brasa pras nossas raízes, né? É isso, é bom demais. A galera tá chegando aqui, muita gente comentando, meu povo. Bom, deixa eu ver aqui, o Marcão também chegou aqui, deixa eu colocar o áudio do Marcão, que o Marcão é mimizento, se não tocar o áudio dele, nossa, ele manda o áudio 3 vezes durante o programa. Mas vamos ouvir aqui o Marcão, vai, Marcão!
2: Entendi
0: nada. O que você falou?
2: Essa vida aí, respeito do Edmilson. Sabe por que te ganhou 2 chapéus que você caiu de costas e ficou 2 meses sem jogar bola? para com isso, Peleguinho. Meu Edmilson, vai sentar no debate com você chora.
0: É, oh, yeah. Nossa, foi eu. Meu Deus do
2: céu. Você vai debatador de futebol?
0: Tá certo. Então faz o seguinte, Marcão. Eu falei que era 30, né? Vai fica 32 então. Pronto. Aí você, Edmilson, vocês ficam ali, café com leite. Mas pelo menos você é mais engraçado, né? É que o Edmilson não vai se contentar. Ele vai querer falar. Não fala do Ronaldinho, Gaúcho. Não fala. Ai, ai, ai, muito bem, minha gente. Olha, falando muito sério agora, daqui a pouquinho eu vou fazer aqui uma edição especial pra gente destrinchar a mais recente proposta. Não é uma reforma imigratória, não se trata de uma concessão de green card, tampouco cidadania, mas é uma alternativa que a gente pode sim considerar, por que não? Dois senadores apresentando nesta semana um projeto bipartidário de concessão de vistos de trabalho para imigrantes, e aí estendendo aos imigrantes indocumentados que já estão aqui nos Estados Unidos. Então vai ser uma reportagem especial que eu vou trazer para vocês, vocês vão entender do que se trata e também a minha análise, quais são as chances desse projeto ir adiante. Então daqui a pouquinho continue com a gente aí que eu vou trazer para vocês uma análise completa. Já tem vídeo meu rolando lá no @canaldobenevides, vocês vão lá, acompanhem, deixem seu like, comenta, compartilha, aproveita para seguir também, @canaldobenevides. Você que é o nosso ouvinte aqui mais recente, vai lá no Instagram também, @canaldobenevides, segue a gente lá, porque esse vídeo já está lá. Mas o vídeo é meramente factual, é o vídeo do que se trata o projeto.

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0: Muito bem, minha gente. Já vamos destrinchar aí a mais recente proposta bipartidária aí sobre vistos de trabalho para trabalhadores indocumentados daqui a pouquinho aqui no nosso Benevibes. Agora eu preciso abrir espaço, minha gente. 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E hoje eu tenho a honra de receber pela primeira vez aqui no nosso programa a Bia. 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E também saber como está o seu seguro, para você ter uma cotação, uma avaliação do que você está pagando. Então, deixa eu cumprimentar aqui a nossa querida Bia. Bom dia, Bia, seja bem-vinda.
3: Bom dia, Benevides, tudo bem? Como é que vocês estão? Bom dia a todos os ouvintes. É um prazer aqui, primeiro que agradecer pelo convite, né? É uma honra estar fazendo aqui a Bico na melhor rádio, a maior rádio, que eu sou ouvinte há 10 anos.
0: Boa, coisa boa.
3: E estou muito feliz de estar aqui hoje.
0: Olha, Bia, e para mim é uma honra dobrada, né? Porque além de ser parceira aqui do nosso programa, você ainda é ouvinte, né? Então muito me honra, né? É bom demais quando a gente tem parceiros ouvintes também, né, Bia?
3: Isso, exatamente, isso é muito importante.
0: Olha, minha querida, eu queria já começar falando então, porque a gente fala muito, todo mundo quer saber, eu quero pagar menos, o que eu tô pagando na minha cobertura, mas eu acho que tem uma coisa muito interessante na Brico Insurance, que é uma missão que ela tem com seus clientes, né?
3: Sim, claro. O seguro é um planejamento, né, Benevides? Proteção, tranquilidade, mais do que emitir apólice, orientamos cada cliente para tomar decisões conscientes.
0: Muito bem, minha querida. Fala pra gente, então, assim, falando assim, concretamente, objetivamente, casos reais, pessoas que antes pagavam X de seguro, traga alguns exemplos pra gente.
3: Olha, tivemos um cliente até, ele até mandou mensagem aí, agradecendo, eu vi, fiquei muito feliz de ter ajudado. Ele conseguiu economizar, tipo, $1,000 anuais na sua policy, tá? Uma outra, ouvinte da rádio também, essa parceria dando muito certo, sou muito feliz com isso.
0: Ô, coisa boa, já fala pro Tiagão que pra gente renovar por um ano logo, é fácil, vamos renovar esse negócio pra um ano logo, pronto.
3: Isso sim, ela procurou a gente, porque o seguro dela automaticamente renovou, foi para $680 em 2 carros financiados, né? Uhum. E a gente fez a cotação para ela, analisamos, quando a gente ficou 308.
0: Uau! Então foi. Peraí, deixa eu ver se eu entendi. Ela estava pagando em 2 carros 680 de seguro?
3: Exatamente, foi uma renovação automática, por isso que é muito importante. Os clientes não precisam aceitar a renovação automática. Procura, faz cotação, porque às vezes na renovação aumenta mesmo. E a seguradora quer ganhar dinheiro, né?
0: Oi, é. As empresas. Claro, veja, estava em 680, fez a renovação automática, ela não entendeu nada, e aí procurou a Bia. Uhum. E aí foi para metade do preço. Então, em 2 carros, ela passou a pagar 308, que é um preço, acho que eu diria, justo para 2 carros, né? É bem, bem razoável, 308 para 2 carros, né?
3: Exatamente. E ela tinha uma preocupação, poxa, mas eu acabei...

0: de pagar 600, né? Mais de US$ 600 ontem. Falei, olha, uma dúvida que os clientes têm nisso também, né? Deixar bem claro que se você pagou hoje e amanhã você fecha o seguro, o seu seguro atual, ele vai calcular até o dia que você usou, né? E faz o reembolso do dinheiro. O seu dinheiro não fica perdido, eles enviam um cheque para sua casa. Isso é muito
1: Minha
0: importante para os
1: querida
0: ouvintes
1: Bia,
0: saberem também.
1: fala pra gente o que influencia no preço de uma apólice.
0: Olha, Benevides, o driving record, né, que é o recorde ali do cliente todo, né, desde quando tirou a carteira de motorista, né, o zip code influencia a quilometragem de coberturas dos motoristas que está ali incluso na apólice, histórico de pagamento, gente, paguem seu seguro em dia que isso as seguradoras levam muito em conta, tá? Acidentes, para você ter ideia, um acidente com fault, que a pessoa prova que foi culpa da pessoa, né? É 6 anos. Então, você tem 6 anos que seu seguro vai estar tá alto. Então, é muito importante os clientes prestarem atenção quando estão dirigindo, não use telefone, sabe? O stop sign também fica no recorde. A RMV fica o recorde todinho do cliente.
1: Sim.
0: Ali, na hora da cotação, as seguradoras puxam ali, não adianta esconder. Tá? Ali vai aparecer, né? Então, excesso de velocidade é 6 anos. Então, saia mais cedo das suas casas, né? Preste atenção, né, quando estiver dirigindo. Eu sei que acidentes acontecem, mas dirija na defensiva, que vai ajudar aí o seu bolso.
1: Olha, o dinheiro economizado, né, Bia, no seguro mais competitivo, ele pode ser investido na própria família, né?
0: Exatamente, claro. O bem-estar da sua família, um dinheiro que você está pagando alto no seu seguro por conta de uma coisa que você poderia ter evitado. Investindo no Brasil, investindo na sua saúde, investindo no seu
1: Claro.
0: bem-estar, nos seus filhos, né?
1: Ó,
0: Então
1: minha
0: isso é
1: querida,
0: muito
1: você trouxe o
0: importante.
1: exemplo aqui do ouvinte que economizou US$ 1.000 por ano. Agora eu tô na fase da conversão, né? Eu tô naquela fase, US$ 1.000 vezes 5 é 5.000, né? Eu falei, joga pro Brasil esse
0: Exatamente.
1: negócio, né? Ô, Bia, minha querida, se você pudesse deixar uma mensagem aqui para os nossos ouvintes, que mensagem você deixaria?
0: Olha, eu como imigrante, né? Eu falo, a comunidade brasileira trabalha duro para conquistar seus sonhos. Nosso compromisso é proteger essas conquistas com transparência, respeito e excelência, né? Antes de renovar o seu seguro, faça perguntas, conheça suas coberturas, compare alternativas, informação gera decisões melhores e decisões melhores protegem o seu patrimônio, né?
1: Com toda certeza, minha querida Bia. Olha, eu quero agradecer imensamente a sua participação. Eu já vou passar o número do WhatsApp da Bia, mas você que está acompanhando a gente, sabe o que você pode fazer? Escreve aqui seguro no zap da Insuperável ou então no zap do Benevides, tá bom? Só escrever assim, seguro, que eu passo o contato para você diretamente. 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Minha querida Bia, agradecendo mais uma vez aqui a sua participação. Volte sempre, tá bom, minha querida?
0: Tá, muito obrigada, Benevides. 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
1: Ô, minha
0: Obrigada.
1: querida, obrigado. 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Olha, eu vou só chamar aqui o intervalinho, 30 segundinhos para molhar a palavra. E aí, já na sequência, eu vou voltar já para a gente conversar sobre essa proposta que foi apresentada nesta semana, tá certo? Intervalinho, eu volto rapidão. Não sai daí, não.
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1: Muito bem, minha gente. Peço um minutinho da sua atenção agora, porque é assunto importante pra gente não apenas fazer uma abordagem do que se trata essa proposta bipartidária de concessão de visto de trabalho para trabalhadores, ainda que estejam indocumentados aqui nos Estados Unidos, né? É a gente também trazer uma análise da probabilidade do que se trata, não apenas, mas também se isso vai avançar e trazer também esse cenário atual de muito temor em relação às atuais políticas imigratórias do governo Trump. Muito bem, minha gente. Olha, a proposta que ganhou destaque nessa semana é uma iniciativa bipartidária para permitir que estados americanos tenham mais poder para criar programas próprios de vistos de trabalho, inclusive podendo beneficiar trabalhadores imigrantes que hoje estão sem status migratório regular. Ela não é uma anistia automática, tampouco concede green card, mas cria uma possibilidade de autorização legal de trabalho ligada às necessidades econômicas de cada estado. Então, quem são os autores? O projeto foi apresentado pelo Mark Kelly, ele que é senador democrata do Arizona, e o John Curtis, senador republicano pelo estado de Utah. A ideia recebeu apoio de grupos empresariais, de governadores, que dizem que muitos setores enfrentam falta da mão de obra, como agricultura, construção, turismo, saúde, setor de serviços, né? Como funcionaria na prática, para vocês entenderem? Esse modelo seria diferente do sistema atual, em que praticamente todos os vistos de trabalho são controlados pelo governo federal. A proposta permitiria que os estados identificassem as suas próprias necessidades de trabalhadores e criassem ali programas de visto vinculados no mercado local. Por exemplo, um estado com falta de trabalhadores na construção. Esse estado poderia criar vagas específicas para aquele setor. Empresas poderiam patrocinar trabalhadores dentro dessas categorias. O trabalhador receberia uma autorização legal para trabalhar naquele estado, né? E aí a pergunta que fica, tá, mas e os imigrantes indocumentados que já estão nos Estados Unidos? Pois é, esse é o ponto mais sensível. A proposta, sim, abre espaço para que trabalhadores que já estão no país sem documentos possam ser considerados dentro desses programas legais de trabalho, mas os detalhes sobre elegibilidade, né? Obviamente que tudo isso depende de uma regulamentação e do texto final do projeto. Não significa também que qualquer pessoa sem documentos receberia um visto automaticamente. Na prática, eles devem colocar no projeto, no texto, o histórico de trabalho, né, ou o histórico desse trabalhador, a ausência, obviamente, de antecedentes criminais, comprovação de identidade, a própria necessidade do setor econômico de um determinado estado e, obviamente, a aprovação do governo, né? Por que essa proposta surgiu agora, para vocês entenderem? O argumento é que existe uma contradição histórica nos Estados Unidos. O país precisa de trabalhadores em várias áreas, mas milhões de pessoas que já trabalham permanecem na economia informal por falta justamente de uma via legal. E isso reduziria o trabalho clandestino, aumentaria a arrecadação de impostos, ajudaria empresas com falta de funcionários, daria mais segurança não apenas aos trabalhadores, mas também aos próprios empregadores, né? Só que aí, obviamente, que os críticos, eles vão sempre com aquele discurso, vão alegar que isso seria uma legalização indireta de pessoas que entraram ou permaneceram ilegalmente no país. Então, isso vai ser também colocado à baila, mas veja, não estamos falando aqui de caminho para a green card, tampouco caminho para a cidadania. O desafio vai ser encontrar esse meio termo, uma vez que o visto de trabalho é uma prerrogativa do governo federal, como é que isso seria uma incumbência do estado? Para isso que os legisladores precisam debater. Importante, tá, minha gente? Para a gente aqui fazer um paralelo, não é o Dignity Act, não tem nada a ver lá com aquele projeto lá da Maria Salazar, aquele projeto lá, inclusive, dava permissão de viagem para o exterior, a pessoa poderia ficar aqui ad eterno, né? A pessoa poderia ficar eternamente aqui renovando autorizações de trabalho, mas sem, por exemplo, um green card. No primeiro momento, lá 4, 5 anos atrás, quando ela lançou, até tinha uma possibilidade de green card e depois de 15 anos, um caminho para a cidadania. Ela retirou essa parte e aí, entendendo ali, chegar num meio termo, dando essa autorização de trabalho sem caminho para o green card, mas com a possibilidade de viagem, né, para o país de origem daquele trabalhador imigrante. Não é o caso, né, não é um caso, não é o caso ali desse projeto, né, uma vez que não há ali nada falando sobre autorização de viagem. Mas é assim mesmo que começa uma proposta. Você inicia a ideia, né, joga para o debate e aí você vai aprimorando, sempre colocando pontos ali que sejam de consenso, né? Bom, então esse novo acordo quer criar visto de trabalhos estaduais para poder enfrentar essa mão de obra aqui nos Estados Unidos. Então essa proposta poderia sim abrir uma porta muito interessante para alguns imigrantes que hoje trabalham sem documentos aí, esses imigrantes conseguindo então uma autorização legal. Veja que eu estou cuidadoso com o termo, eu não estou falando de status legal. Estou falando de autorização legal, ou seja, autorização para poder trabalhar. E aí se lá na frente eles entenderem ou colocar alguma emenda do tipo, ó, já que ele está trabalhando aqui legalmente, está pagando impostos, por que não também dar uma autorização de viagem com um tempo limite, por exemplo? É mais ou menos ali do que estava no Dignity Act, não é? Pois é, então é algo que isso tem que ser discutido também. Mas não fala de legalização, não fala de caminho para o green card, tampouco cidadania, não fala de autorização de viagem para o país de origem, apenas concede uma autorização legal, o que já é muita coisa, porque uma vez, que nesse momento atual, imagina, se as pessoas hoje estão aqui vivendo nesse momento, ela tendo uma autorização legal com a prerrogativa do Congresso, o que seria uma lei, né? Então creio eu que essa pessoa estaria livre de uma deportação, por exemplo. Obviamente que vai depender do histórico da pessoa. Também não adianta nada a pessoa pegar uma autorização para trabalhar e, de repente, cometer algum crime. Aí entra na mira da imigração de novo, não é? Mas se a pessoa trabalha direitinho com essa autorização, creio eu que não haveria problema em relação a uma questão imigratória que pudesse levar a uma deportação. E aí todo mundo pergunta, tá bom, Benessa, você falou, trouxe, acho que vocês entenderam aqui o resumo do que se trata esse projeto, mas o que todo mundo quer saber mesmo é se isso vai adiante, né? Então, aí vai a minha opinião. A chance dessa proposta avançar existe? Existe. Mas a aprovação está longe de ser garantida. E eu classificaria hoje como uma proposta com chance até ok, moderada ali de avançar no debate, mas uma chance bem pequena de virar lei aí num curto prazo. Acho bem improvável, né? Mas existem algumas questões que são interessantes da gente abordar, né? Pontos a favor dessa proposta. Já começa com uma proposta sendo bipartidária, né? Que é sempre o maior obstáculo em se tratando de imigração nesse país, é a divisão entre democratas e republicanos. Então, o fato de ter sido apresentado por dois senadores, um democrata e um outro republicano, isso já ajuda, né? Porque mostra uma tentativa de sair dessa disputa também, dessa falácia de anistia, pessoa que veio para cá ilegal, enfim, né? Já nascendo já bipartidário, é interessante. Outra coisa também que a gente pode comentar, o argumento principal, ele não é apenas migratório, é um argumento econômico. E aí que está o X da questão. Convencer os legisladores que não está havendo anistia, que não é uma questão humanitária, que é uma questão econômica, uma questão de segurança financeira para esses estados que hoje estão sofrendo com uma falta, uma carência aí da mão de obra, né? Então, não criando uma anistia, não criando nada, nenhum caminho para o green card, é um argumento que pode ser usado a favor. Agora, tem outras questões também. Quais são os fatores que podem impedir, por exemplo? A imigração continua sendo um tema extremamente político. Vamos lembrar que esse ano teremos eleições de meio termo, né? Então, mesmo propostas de trabalho, elas podem ser atacadas como uma anistia disfarçada. Já teve crítica, inclusive, de setores conservadores contra esse projeto, principalmente porque ele poderia beneficiar trabalhadores que hoje estão aí sem status. Aquele velho medo do republicano de achar que um dia abre a porta aqui, daqui a pouco está conseguindo brincar, daqui a pouco é cidadão, daqui a pouco está votando contra nós. Mal sabem eles, falo isso aqui toda hora, que uma vez que vier a reforma migratória, e digo mais, se a reforma migratória vier pelo Partido Democrata, vai ter muito brasileiro votando republicano. Porque ele coloca a ideologia na frente de tudo. Ele não quer, não tem payback com o brasileiro conservador. Vai votar republicano. É só o Partido Republicano olhar para essa realidade que eles vão ganhar muitos votos, vão construir uma base eleitoral para o futuro, para as próximas décadas. Olha, eu diria que difícil até de reverter. Hoje, o imigrante só vota democrata justamente porque o republicano só atrapalha a vida. Não faz nada para ajudar e só atrapalha. O democrata não faz nada para ajudar, mas pelo menos não atrapalha. Então, você tem hoje uma adesão enorme de imigrantes votando ainda com os democratas por uma questão prática da vida. Ideologicamente, eles estão muito mais alinhados com o Partido Republicano, mas o Partido Republicano não acompanha a nossa comunidade, por exemplo, então ele não sabe do que se trata o real pensamento do imigrante que vem para esse país, né? E outra coisa também que eu gostaria de abordar também, olha, a ideia de estados influenciarem vistos é uma mudança grande. Então, hoje, você deve saber, a imigração é uma competência federal. Então, dar aos estados participação na seleção de trabalhadores é uma mudança muito grande, estrutural, e isso vai enfrentar resistência no Congresso e, quem sabe, até questionamentos judiciais. Então, dependendo da lei, da forma como ela passar, nenhuma lei deve estar acima da Constituição. Então, ela tem que estar muito bem amarrada para que não sofra consequências judiciais também, né? Porque aí, de repente, tem debate, tem a fase de votação e tudo mais. Mas creio eu que se o governo tivesse alguma adesão, uma proposta nesse sentido, dificilmente encontraria barreiras judiciais nesse momento, né, nesse cenário. Mas se não aprovar agora, de repente aprova com um novo governo, pode ser que lá na frente justamente caia ali naquelas instâncias inferiores e tudo mais. Mas pelo menos você tendo o respaldo do Congresso, ela ganha mais força. É diferente, por exemplo, de uma ação executiva. Imagina que o Trump pudesse assinar uma ordem executiva nesse sentido. Não vai fazer, óbvio que não. Mas se fizesse, é possível que alguns grupos aí conservadores entrassem com algum tipo de recurso, né? Ou algum tipo de contestação judicial. Porque a ordem executiva, ela não pode legislar. Ela tem muito poder, mas não tem todo o poder. A legislação compete ao Congresso. Então, aí são questões para a gente ver lá na frente. O debate está aí, eu acho que é interessante, pelo menos, a gente trazer para vocês a baila do que está acontecendo no Congresso. Não é só a discussão de como deportar, de aumentar o número de deportações. Existem legisladores preocupados com a causa da... não diria que a causa do migrante, mas preocupados com a questão econômica do país, né? E aí você tendo os estados pressionando o Congresso, pode ser um caminho, pode ser uma via alternativa. Longe de ser algo dos sonhos, mas muito longe. Mas diante do caos, você ter alguma coisa é melhor que nada. Intervalinho, e eu volto na sequência para mais Benevibes. Não sai daí, não.
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1: Muito bem, pegando aqui algumas mensagens aqui, a galera tá chegando aqui para acompanhar a nossa programação, a gente repercute também, a gente interage com essa galera maravilhosa. A turma tá por aqui, tá dizendo aqui, deixa eu ver aqui, o Márcio tá com a gente. Bené, tive que voltar, encontrei, quero morrer seu amigo, tá louco, provocar você, tá dizendo aqui o Márcio. O Flávio de New Hampshire tá por aqui, Marcelo, eles fazem seguir para New Hampshire também? Não entendi aqui, Flávio, talvez a proposta quer dizer se isso também serviria para New Hampshire, talvez seja essa a sua pergunta. Vai depender da demanda de cada estado. A lei, ela daria prerrogativa para o estado definir. Então, o estado teria autonomia. Eu dependo de X trabalhadores para construção. Então, eu vou criar aqui normas, vou abrir aqui possibilidade de vistos para esses trabalhadores. Então, seria uma competência de cada estado. Alerta por aqui, bom dia, sou eu que tá falando, tô super satisfeita com a Brico. A Leia tá falando aqui, olha, super satisfeita com a nossa Bia lá da Brico, maravilhosa, bom demais, né, meu povo? Essa proposta parece uma escravidão, tipo, trabalha aqui e não vai ter, não vai te faltar alimento e proteção. Tá aqui um bom ponto aqui do nosso Eri, hein? Tá trazendo aqui, o Franklin tá por aqui. Bom dia, Benevides. Alguém que seja próximo do presidente deveria soprar no ouvido dele que se ele cobrar uma tarifa entre 5 mil e 10 mil para cada indocumentado, resolveria esse problema. Tá aqui o Franklin. O Franklin, não fala para ninguém não, mas 5 conto tá barato, tá, irmão? Só pega aí quanto é que tá no mercado aí o casamento aí. Ih, rapaziada, é pagando 20, 30 conto, paga aluguel, paga seguro, paga tudo. Cê não fala para ele também não, que 5 conto, 10 conto tá barato. Se botar 20, então a galera paga sorrindo. Marlita por aqui, bom dia. Acho que isso é mais uma arrecadação de imposto, pois tenho amigos que têm permit e foram deportados. É complicado, tá aqui a Marlita. É verdade, é que eu falei, não é simplesmente ganhar uma autorização de trabalho que você está livre da deportação. Vai depender do comportamento de cada imigrante. Mas, obviamente, uma vez que existe uma lei e você está autorizado legalmente a trabalhar, só andar na linha que aí não tem como o porquê do ICE pegar esse trabalhador. Né? Aí, não sei que eles vêm com aquele papo de que, lá no passado, não sei o quê. Então faz o seguinte, quando criar essa lei, pente fino, irmão. Já, pra pessoa pegar essa autorização de trabalho, tem que estar com todas as suas pendências resolvidas. Porque não dá. Pega a autorização legal. Aí vão descobrir que tem lá um DUI de 20 anos lá atrás. Né? Aí vamos dar uma checada nesse caboclo. Aí a lei, por isso que eu falo, a lei tem que estar muito bem amarrada. Aí lá ainda por aqui, você tá doido, Marcelo? No momento que estamos vivendo, qualquer pouca coisa já ajuda muito. Pra quem não tem nenhuma luz fim do túnel, tá dizendo aqui, Elaine. O nosso Éder Paixão também tá com vontade de falar na rádio.
2: Bom dia, Bené. E falando de economia aí, meu Lucão, aqui o pessoal tá precisando de pedreiro, ajudante pedreiro, carpinteiro, chitraqueiro, plasteiro, pintor. O negócio aqui tá feio, não tem gente pra trabalhar não. E a senhora Mimi começar a pegar o trabalho cedo hoje, pontual, 7 horas, já estava trabalhando em nuvem, pegando os outros. Os homens, esses homens, é meio estranho, eles ficam correndo de homem de rua, né, aqui em nuvem, tá, o negócio tá feio, viu?
1: Pois
2: a
1: é.
2: Galera de Longo Branche também se cuida, viu, que estão aí também.
1: Uhum.
2: Longo Branche, nuvem, que Elizabeth estão regaçando. Vamos
1: olha
2: que o resto é vontade de falar, viu, na rádio.
1: Tá certo, valeu, Ed, a galera tá chegando aqui pra acompanhar.
3: Bené, o mundo dá voltas, né, e nem sempre pro lado que a gente quer. Eu conheço pessoas que deixaram de se legalizar na lei do Clinton, porque achava que a lei era ruim.
1: Olha aí.
3: Queria uma anistia igual a do Reagan. E agora tem que rogar a Deus por essa aí, né? Fazer o quê? Se a porta não abre, a gente entra pela janela.
1: É isso. Até é importante estar dentro da casa, né, Rose? É o mais importante. Agora, as pessoas que tiveram essa mentalidade lá atrás, uma porta, ali não foi nem uma porta, né? Foi um portal que se abriu. Com a lei do Clinton lá, a 245i, você tinha que ter um sponsor, esse sponsor era responsável pela sua função ali, pelo seu trabalho, e aí você ganhava o green card. Gente, né? Enfim, o Johnny tá por aqui também? Quem passou, Johnny?
4: Fica pela explicação que você deu aí, pelo menos tá brilhando lá no fundo a luzinha no túnel, né? Tá brilhando. Vamos ver se dá certo, né? Se der certo, bola pra frente, vamos trabalhar que o homem não para.
1: Tá certo, valeu, Johnny, o homem não para. Muito bem, minha gente, seguindo aqui com o nosso Bene Vibes, agora eu quero trazer o caso. Eu tenho certeza que muita gente já acompanhou esse caso, já viu aí no noticiário ou mesmo algum vídeo a respeito. Pois é, a prisão de um professor brasileiro de jiu-jitsu mobilizou alunos, familiares, colegas lá na Pensilvânia. O nome dele é Thiago Brito, tem 34 anos e ele foi detido por agente do ICE no Aeroporto Internacional da Filadélfia, enquanto ele se preparava para viajar para Orlando para acompanhar lá os seus alunos numa competição, né? Esse caso aconteceu no dia 24 de julho, e o Thiago, que é natural de São Paulo, mora nos Estados Unidos há cerca de 10 anos e construiu a sua carreira como treinador de crianças e adolescentes na academia de kickboxing e também de MMA, ali na região da Filadélfia. Ele é faixa preta e iria acompanhar atletas no chamado Penn Kids, né, que é um dos maiores campeonatos de jiu-jitsu voltados para jovens competidores. Após a detenção, ele foi levado para o Centro Federal de Detenção da Filadélfia e depois transferido para um outro centro imigratório, que é uma unidade que abriga imigrantes detidos lá na região da Pensilvânia. E segundo familiares, Thiago informou que foi levado algemado nas mãos e nos pés durante a transferência e ele aguarda uma audiência de custódia e também atendimento médico para problemas de saúde pré-existentes. A prisão provocou aí uma mobilização entre alunos, pais, integrantes da comunidade. Nas redes sociais, estudantes compartilharam mensagens de apoio ao treinador, inclusive usando a hashtag Free Professor Thiago. Um aluno de 14 anos se refere ao Thiago como um terceiro pai, né? Então parece se tratar de uma pessoa muito querida, né? A academia, inclusive, divulgou cartas por alunos mais jovens com relatos sobre a influência positiva do professor dentro e fora das aulas, né? Do jiu-jitsu. O material também pode ser utilizado no processo migratório para justamente demonstrar o vínculo que o Thiago tem com a comunidade, né? Que ele integra, da qual ele faz parte. Isso é muito interessante, minha gente, a gente falar sobre essa questão, o que eles chamam de o bom caráter moral, né? Que é o good moral character, né? É o GMC. E esse tipo de referência ajuda muito na defesa. Volta e meia a gente fala sobre essa questão das pessoas que estão sendo presas aí. E agora, mais um caso, né? Acontecendo no aeroporto. Parece que realmente o governo Trump está focado agora nos aeroportos. E aqui nós vamos de novo reforçar. Se você está indocumentado, e eu diria que independentemente da sua situação, ainda que você esteja em processo, evitar o aeroporto nesse momento, acho que é uma necessidade, né? Mas, de novo, aí cada um com a sua decisão, sabe o que fazer da própria vida. Então é mais um caso de alguém que foi preso. Eu não tenho detalhes do porquê da prisão, se ele tinha alguma pendência processual, o visto estava expirado, etc. Mas chama a atenção, né, o fato de ser mais um caso ocorrendo aí no aeroporto. E aí que eu quero trazer esse assunto como gancho para um conselho que eu vou passar aqui para a comunidade. Não que eu me sinta aqui incapacitado de aconselhar alguém, mas pelo menos trazer aqui uma palavra, né, que eu julgo ser importante para que você ande na linha, não apenas na questão criminal, mas que você seja também um bom pai, seja um bom filho, né, um bom marido, uma boa companheira, né, porque mulheres também são presas, né? Peraí, tá acontecendo alguma coisa aqui? Tô vendo barulhinho, vocês estão ouvindo aí? Deve ser o discurso de ódio, né? Pois é, então o que acontece? Seja uma boa pessoa pra vida, né? Ah, evita bater na mulher. Acho que precisa aconselhar isso, né? Ah, não vai criar confusão, discuta com a mulher, se deu problema, sai de casa. Acho que não é preciso, né? Mas tem que falar, né? Hoje em dia, o óbvio se tornou também uma necessidade. Mas o que eu quero dizer em você ser uma boa pessoa, mas na essência, porque isso vai te ajudar. Se você é um bom colega de trabalho, veja só no caso desse professor, isso vai ser levado em consideração também, né, a forma como ele interage com a sua própria comunidade. Isso é argumento de defesa. Você ser uma pessoa benquista no seu trabalho, você ser uma pessoa benquista na sua comunidade, se você presta serviços voluntários também, por exemplo, você que faz parte de uma igreja, procure se inserir dentro daquele contexto da sua congregação, não ficar apenas frequentando ali 40, 45 minutos do culto, né? Mas também se inserir ali dentro daquela comunidade, participando ativamente também das atividades religiosas, né? Tem muita ação social, inclusive, que você pode também integrar, mesmo não sendo de igreja também. Doações, tudo isso contribui para o seu bom caráter moral, né? não ter dívidas, por exemplo. Aí tem questões cíveis ali e criminais, obviamente, que eu acho que não precisa nem a gente ficar reforçando muito, mas o fato de você, só pelo simples fato de você ser uma boa pessoa, mas digo, na essência, não adianta também querer fingir algo que você não é, mas você tendo boas referências pessoais e profissionais, isso ajuda e muito numa defesa. Eu, a não ser que realmente tenha alguma coisa muito séria, muito grave envolvendo esse professor, eu acho que é uma questão de tempo a soltura dele. Se simplesmente ele estava aqui indocumentado, de repente expirou um visto, alguma coisa, quem sabe entrou em algum processo que ali tem alguma pendência, eu imagino que uma fiança vai ser estipulada para ele. Creio eu, né? Porque também, quando a defesa apresentar o GoFundMe que foi feito para ele, todos os testemunhos de crianças, de adolescentes, porque são testemunhos espontâneos, né? Porque quando a pessoa é boa, as pessoas vão lá testemunhar a favor delas de coração aberto, né? Agora, quando a pessoa, né, é um mala, não dá, né? E aí é ok, né? Não faz mal para ninguém, mas também não ajuda, né? Já cria esse ranço. Então, seja uma boa pessoa, seja um bom colega de trabalho, seja um bom pai, seja um bom marido, seja uma boa esposa, uma boa companheira, uma boa mãe, né? Para que, vai que acontece alguma coisa, as pessoas trazerem, você, para você não ter dificuldade de encontrar boas referências caso o pior ocorra, né? Você vai encontrar facilidade, muito pelo contrário, as pessoas vão espontaneamente lutar pela sua libertação, como é o caso desse professor. Tá certo, minha gente? E lamentar, né? Obviamente, de novo, não tendo crime, não cometendo nada hediondo, sendo apenas um trabalhador que aqui está indocumentado. Então, a minha torcida é para que ele seja solto o quanto antes. Tá certo? Vocês sempre vão ficar muito bem informados aqui no nosso Bad Vibes. Agradecendo sempre essa audiência maravilhosa. 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A André de Franklin tá por aqui, tá dizendo: bom dia, Benevides, eu pago o meu seguro. Com a Camille, se ela fizer a cotação, será que diminui? É financiado o carro? Dá uma ligadinha lá na... isso aqui é o Johnny, né? Foi mal, Johnny. Eu tô olhando como se fosse da Andréia. A Andréia tá embaixo. Agora sim é da Andréia. Eu tenho 3 amigos que não aplicaram na lei do Clinton porque diziam que iriam embora e era muito difícil e caro. Hoje estão aí e sem documento. Qualquer coisa é alguma coisa, mas eu não acho que vai pra frente. Somente com um novo governo, tá dizendo aqui a Andréia. Olha, realmente, eu não sei o que esse povo tava com a cabeça na época. Achava que ia vir coisa melhor. Sempre aquela história da aposta, né? Aposta, a pessoa nunca se satisfaz com o que já tem. Já tá na mão, irmão? Pega aquele negócio, né? Não. Eu vou continuar apostando que vai vir coisa melhor ainda. Aí não vem, você perdeu aquela primeira aposta, né? Infelizmente, aconteceu com muita gente assim. A galera tá chegando aqui, a galera tá zoando aqui. Quem tá dizendo aqui? Sobre essa proposta de lei, só dão certo se eles começarem a autorizar quem aqui está. Se não, vão empurrar pra fora quem não está autorizado, tá dizendo aqui. Aí, Bené, zoeira never ends, tá aqui o Edmilson. É isso, irmão. Por isso que eu gosto de você. Você é um camarada que é da zoeira, gosta da zoeira. Você vem aqui, tira onda com a cara do locutor, é zoado também, pronto, a gente segue assim, né? Aí você começa a falar de política, aí você é enjoado com política. Não sendo enjoado com política, você vai ser sempre bem-vindo aqui, irmão. Tamo junto, Edmilson. O Henrique Pará tá com a gente. Eu acho que o Donald Trump vai dar uma canetada e eu acredito que ele vai criar uma lei. Oremos por isso. Toma cuidado com a canetada dele, porque se for algo que venha a ser contestado, não vai resolver nada, né? Mas, enfim, o que eu digo sempre é o seguinte: os sobreviventes vão colher frutos lá na frente. Essa é minha fé. Ah, você tem informação? Você tem? Não tenho nada. Nada. A única coisa que eu tenho é fé. Só isso. A minha fé é de que aquelas pessoas que permanecerem aqui, lá na frente, vão colher frutos. Essa é a minha fé. Tá certo, minha gente? Olha, agora vocês vão dar muita risada, vocês vão descontrair bastante, né? Tá chegando aí o nosso Panelada e eu volto amanhã. Fui, tchau!

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2: Que coisa boa, que coisa legal, estamos chegando na Rádio Insuperável para mais uma edição da Moagem. Aumente o volume porque o nosso programa vai já começar. Está no ar.
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2: Hoje é quarta-feira, 5 de agosto de 2026, 32ª semana do ano. Oi, bom dia! Senhor Capetinha, bom dia.
6: Aí, beleza? Quartou, Caia. Estamos no meio da semana, rapaz. Ó, boa, né? Aí, bate ver! DJ! E aí, vô, beleza? Como é que o senhor tá hoje?
7: Boa, tamo aí. Eu não vou dizer que vou levando, não, que aí lá ele mil vezes, nós vamos botando.
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2: Chegando! Pensamento do dia de autoria dele! Leandro!

0: comida de graça, até ônibus errado. Porque o que importa é o passeio.
1: É o passeio, é?
0: É, já tá lá, meu amigo. O cabra vai se embora.
2: Ai, ai. Você está ligado no melhor dublê de programa de rádio.

0: tá aqui no nosso WhatsApp da Rádio Insuperável, 774-707-7835.
1: Oi, bom dia!
0: Ó, bom dia para Sandra Sanchez! Tá ligado, ouvindo a gente dizendo bom dia, meus amores. Ligadinha nos melhores.
2: Chupa aí, Eduardo.
0: Oi, Ney, bom dia. Ele, Ney Santos.
2: Ah, o homem que é. Aí, rapaz. Doce, doce. Tá aniversariando hoje. Tá soprando velhinhas. Tá ficando mais velho, não, mais experiente. Hoje é o aniversário desse cabaré que veio aí do nada e hoje tem porra nenhuma aqui nos Estados Unidos. Mas que a gente não pode deixar de dar aquela homenageada. O nosso amigo que hoje completa 24 anos, tá debutando. Ele tem 24 anos, com aquela voz.

0: tudo de bom pra você nessa nova fase da sua vida. Que Deus te abençoe grandiosamente, tá bom?
1: Aí, tio Ney! Felicidade pro senhor, rapaz!
2: Ó, chegou aqui, ó, de alguém para o Ney. Ney, quero que você saiba de uma coisa.
3: Ele tem a chibata pequena, mas eu não ligo mais não. Ele tem a chibata pequena, mas eu não ligo mais não.
2: Ah, só não disse quem é.
3: O importante é que tem saúde, bom coração.
2: Oh, coração grande.
3: O importante é que tem saúde, bom coração.
2: Não podemos dizer quem foi, Ney. É uma admiradora secreta. Ai, eu acho que agora eu já tenho idade pra ir pra Rota 20. Mas, rapaz, na próxima resenha que o Guga vier, você tá dentro. Na Rota 20, lá ele.
0: Ainda bem que tu explicou, viu? Oi, Gilmar, bom dia. Como é que você tá? Tudo de bom pra você, meu amor? Que é isso aqui que ele mandou um áudio pra gente.
4: Eu revoltada, empurrando a bicicleta.
0: Hein?
4: Trabalhando em dois empregos igual uma desgraçada.
0: Que é isso, mulher?
4: Parece um bando de rapariga dizer que negócio de direito da mulher. Direito da mulher é o caralho, que nós tivemos direito.
0: Que
4: hoje
0: é isso?
4: Dia, sabe de quem foi?
0: Hein?
4: De se matar igual uma desgraçada, porque os homens não estão querendo mais nem se envolver com mulher nenhuma, nem quer casar.
0: Com medo
4: de perder o que eles conquistaram.
0: Aí.
4: Tudo que eles conseguem. Homem aí trabalhando igual um desgraçado.
0: Ei.
4: Se matando 20, 30 anos pra mulher pegar.
0: Aí
4: e
0: tá cansada.
4: Medida protetiva contra ele. E ele não tem direito de entrada na casa nem pra tirar a roupa deles. É esse o direito que as mulheres estão correndo atrás e os homens virando o quê? Boneca, sabe por que eles estão virando boneca, minha filha?
0: É o cão!
4: Não é porque só tinha vontade, não. É que eles têm medo de se aproximar das mulheres. Eles têm medo. Das mulheres botarem na justiça, tirar o que eles conseguem.
0: Ai, trabalhando.
4: Hoje em dia o negócio tá feio.
0: Tá feio
4: aí,
0: mesmo?
4: Ai, mas o direito da mulher veio pra ganhar a nossa liberdade. Ganhou a nossa liberdade, o caralho.
0: Porque
4: agora que nós somos prisioneiras mesmo. Pode desfilar de uma foto.
0: Ei, véia!
4: Trabalhar todo dia.
0: Ai, peço. Vai.
4: Ter o direito dos iguais, mas não era isso que nós queríamos. Hoje tá aí, ó, tô mesmo pendo no cu.
0: Cash.
4: Com todo respeito.
0: Por ter todo respeito. Pera aí, minha senhora. Espero que você use uma palavra dessa e depois vem. Não combine essa palavra com a frase com todo respeito. Uma ótima pauta. É bem sugestiva pro espelho do imigrante. O que tá acontecendo que os homens não estão mais querendo se relacionar com as mulheres? Rapaz, inventaram aí uma tal de pensão socioafetiva. O caba, né, que namora uma mulher solteira, mãe solteira, né? Aí, rapaz, o caboclo passa uma temporada ali, faz umas fotos com um guri. Aí, de repente, não dá mais certo o relacionamento. De repente, o caba é intimado, olha. Recebe lá a intimação. Vai responder pela pensão socioafetiva, porque ela alega que o filho dela, que é de outro baitola, gosta dele como um pai. Olê, menino.

essa aqui vai pra minha amiga Sandra Sanja. Quem é a cantora? Quem é que canta, tu sabe? Ela tem uma voz linda, aveludada e maravilhosa. Te apresenta, minha irmã, quem é os

0: Você sabia?
1: Sabia?
2: Aí! Você sabia que quando a pessoa diz vou ver e te aviso, ela nem vai ver e muito menos te avisar.
0: Você sabia? 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

0: estrada.
1: Ê, rapariga.
2: Bom dia, panela. Tá comigo.
1: É, Marco.
2: Miudinha, bom
1: Oi,
2: dia.
1: Oi, velho. Bom dia.
2: Bom dia, velho Venâncio.
1: É, como é?
2: Como que você tá
1: Rapaz,
2: hoje?
1: Na luta, na peleja.
2: Bom dia, capetinha.
3: Bom dia,
2: meu
3: tio.
2: Chegado.
3: A nós.
2: Poxa, fala, como vocês descobriram?
1: O quê?
2: A chibata do Ney é pequena, hein?
1: É, qual é? É, a negada que mandou aí.
2: Parabéns, Ney. Muita felicidade. Muitos anos de vida. Abração, galera. Pra cima.
1: Valeu, parabéns mais uma vez, Ney. Ney é super de boa, o Ney. Aí o que aí já é mentira, que a chibata aqui é de responsa. Ah, é responsa. Oi, Batista, bom dia!
4: Oi, bom dia!
1: O Batista tá aqui mandando a mensagem, Dinha. O programa do Eduardo falaram sobre uma pessoa no Brasil que está usando uma cueca de renda. Você acredita que já tem algumas pessoas da nossa comunidade que fizeram um pedido desta cueca? Cuequinha de renda? Ah, meu amor, isso aqui já é babado. Babado faz tempo, meu amor. Até por fora. Tem homem que vai pra academia usando a cuequinha de renda, que é pra não marcar na leg.
5: É, eu morro.
1: Oi, Hortência, bom dia. Como é que você tá, minha príncipa? Tudo bom, né? O Ed também tá com a gente. Bom dia, negada, Venancinho. Ah, e os temperos Arilson, hein? Tá bombando. Já tem tudo que é supermercado aí na gôndola aí, tá tudo já virado no giraia.

0: Guga não vai tão cedo, meu amigo. Voltou todo destrinchado. Aí voltou só o pau da placa aí, meu. Quem fuçou foi ele, quem bagunçou foi ele aqui. Vou usar a sugestão para o tema de hoje. Pois é, né, mano? O que que tá acontecendo, né? A cada dia que passa, os homens estão ficando com mais medo de se relacionar de forma séria com as mulheres. O que estaria por trás atribuído a tudo isso, né? Eu acredito que é uma série de fatores. Essa, não sei, gente, não há nada contra se você é aquela mulher, né, que defende aquelas pautas, aquele negócio todo. Né? Mas assim, mulher é mulher, gente. Né? A gente tem que parar de estar inventando novela em cima de... A mulher, ela é a persona mais importante do planeta.
1: Ei, eu acho que o homem é mais forte que mulher.
0: Como assim? Porque, ó, mulher, primeiro, a mulher, ela cuida de uma casa, ela dá vida a uma criança, ela cozinha, ela cuida do marido e aguenta a dor de um parto, coisa que homem nunca aguentaria. Como é que você vai dizer que homem é mais forte do que mulher?
1: É porque a mulher aguenta isso aí tudo, não é?
0: Sim. E nós, homem, aguenta a mulher com isso aí tudo. Que beira de estrada!
1: Olha aí!

0: que começa a inventar as versões brasileiras.
1: É, nessas viagens mesmo aí,
2: velho. É notícia, notícia, notícia. Dica do Bene Vibe. Vamos ouvir agora mais um enviado da...
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2: Projeto quer abrir as portas para trabalhadores indocumentados nos Estados Unidos. Velha Vibes, como é que é esse negócio aí, macho?
4: Projeto bipartidário apresentado nesta semana, que é criar vistos de trabalho estaduais para enfrentar a falta da mão de obra aqui nos Estados Unidos.
2: É aí que eu vou entrar.
4: A proposta poderia abrir uma porta para imigrantes que hoje trabalham sem documentos conseguirem uma autorização legal, mas não se trata de uma anistia, tampouco de um green card automático. O projeto é liderado pelos senadores, o democrata Mark Kelly, do Arizona, e pelo republicano John Curtis, de Utah. A iniciativa visa permitir que estados americanos tenham mais poderes para criar programas próprios de vistos de trabalho, inclusive podendo beneficiar trabalhadores imigrantes que hoje estão sem status migratório regular. Como funcionaria na prática? O modelo seria diferente do sistema atual, em que praticamente todos os vistos de trabalho são controlados pelo governo federal.
2: E aí?
4: A proposta permitiria que os estados identificassem suas próprias necessidades de trabalhadores e assim criassem programas de vistos vinculados ao mercado local. Por exemplo, um estado com falta de trabalhadores na construção poderia criar vagas específicas para esse setor.
2: Legal.
4: Empresas poderiam patrocinar trabalhadores dentro dessas categorias.
2: Aí.
4: O trabalhador receberia uma autorização legal para poder trabalhar naquele estado especificamente. E os imigrantes indocumentados que já estão nos Estados Unidos, como seria isso? Esse é o ponto mais sensível. A proposta abre espaço para que trabalhadores que já estão no país sem documentos possam ser considerados dentro de programas legais de trabalho, mas os detalhes sobre a elegibilidade ainda dependem da regulamentação e do texto final do projeto.
2: Muito bem, você gostou da notícia aí, capetinha?
1: Rapaz, olha, eu gostei.
2: O que que você entendeu?
1: Eu gostei, foi legal. Eu acho que dá pra todo mundo trabalhar, pai. Mas já era assim, não era não? Antes do Trump chegar.
2: O cabeça de laranja chegou aí e tumultuou tudo, né, mano? Não fale mal de Trump não, viu, mano? Por que não pode falar mal de Trump? Por que, meu amigo? Ele tá aqui, ó, só de tucaia, só tucaiano, escutando a moagem. Já que ele escreve uma carta lá pro Trump dizendo que o capetinha tava fuleirando no Trump aí.
1: Não, mas tô brincando, pai.
2: Zé Pereira tá na área. O nosso...
5: O correio. Voa depressa. Para o meu amor.
2: Vamos correr. Zé Pereira. Tá ligado, tá ouvindo? Vamos correio. Zé Pereira. Qual foi? Pô, tenho vontade de entrevistar o Zé Pereira. Eu perguntaria ao Zé Pereira. Zé Pereira, qual foi assim? Você lembra pra quem foi a sua primeira carta? Mas não, eu escrevi, foi no colégio e tal, com a menina. E você conseguiu pegar ela? Assim, não, ela nem leu, que a gente ainda tava na quarta série. Escreveu a carta quando tava na quarta série? No jardim de infância. Meu amigo Zé Pereira! Escreve em braille. Braille? Braille não é pra quem é surdo ou cego? É também. Vamos correr. Amigo do presidenciável e confunzeiro. Guarda a confusão. É Trump, já. Ai, ai, ai. O Guga é Luiz, é Luiz Gustavo. Você chamou Luiz... E ele assustou. Quem chama ele de Luiz são poucos. Luiz. Porque assim, nem eu sabia também. Eu só soube que o nome do Guga era Luiz Gustavo quando eu vi duas raparigas gritando: vai Luiz, vai Luiz, vai Luiz, vai Luiz. Fazer se mexer agora, fuleiragem. Vai, Luiz! Vou bater o carro, Luiz! Luiz Gustavo! Aí, Guga é de Gustavo. Gu é de Gustavo. O Gá é o Gagal.
0: Deixa eu fazer o mexer aqui, cara. 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
0: 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Ó, ó. Ricardo Machado me ligando. Oh, meu Deus do céu. Cadê meu celular? Peraí, já já. Deixa eu ver aqui. Espera, já já. Deixa eu ver aqui, rapidinho. Tô no ar. Mas não desliga não, fica na linha. Desliga não, espera aí que eu tô no ar. Tá bom, meu amor, eu vou almoçar com você hoje. Tá bom, eu vou. Ah, tá bom, Ricardo, beijo. Tá bom, não. Meu amor, beijinho. Como diria a Xuxa, beijinho. Tchau, tá? Não desliga, tá? Ai, ai. 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
0: 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Uma é Nildinha. Eu não sei quem eu quero, minha mãe. Eu sei, minha irmã. Eu sei quem eu quero. A Sandra tá brigando comigo. Minha irmã, te acalma. Tu não sabe quem tu quer, minha irmã. Minha irmã, eu quero é ser feliz. Minha mãe me ensinou. Quem tem dois, tem um. Quem tem um, não tem ninguém. Aqui, ó. A Evelyn.
2: Não, a Evelyn não. A esposa do Luiz Gustavo.
0: Esposa do Luiz Gustavo. Fala aí, esposa do Luiz Gustavo.
6: Guga, o que você acha? Você gosta de ser chamado de Luiz ou de Guga?
2: Hein?
6: Pra Nildinha.
2: De quem?
7: Nada. Luiz, nada. Luiz só pra cobradores.
0: É, olha. Entendi.
7: Quando tô devendo, já ligam pra mim. Luiz.
0: Ô, Luiz. Pronto.
7: É Guga.
0: E dead set. Então tá aí, ó, já sabe, né? É Guga mesmo e acabou. Aqui é acolá, as meninas dão uma gritadinha por ele. É, olha pro Guga. Oi, Guga. Você é...
8: Docinho.
0: Ai, pau.
8: Docinho.
0: Que conversa é essa, rapaz?
8: Docinho. Ai.
2: Então, bora respeitar o Guga, tá? O nome dele é Guga e acabou.
0: Guguete.
2: É melhor, Guguete.

0: programa Música Gay. Bota Música Gay no programa agora. Bota aí. Música Gay, Música Gay.
1: Salve o tricolor paulista.
0: Ah, olha os bambi aí, ó. Rapaz, eu penso que é parada gay, não, que canta essa música aqui. Eu sou...
1: És o primeiro.
2: É. O cara tá doido pra apanhar, não, que sai da área pra chegar.
1: Ô tricolor.
0: Aquela blusinha amarrada na frente, o shortzinho, o chinelinho, o cor de rosa. Tá bom, bota a música de homem agora. Olha o Aires aqui, ó. Respeita meu tricolor, rapaz. Tô esperando a porta da rádio. Viu? Aí eles se manifestam, eles, viu? As bibas se manifestam. As bibas se manifestam. Oi, Anderson, tudo bem? Aliás, Anderson não, gente. O Adelson, Adelson Camargo.
2: É irmão do Zezé de Camargo, é? É.
0: Aqui o Zezé Pereira, ele acabou de chegar, Zé. O Ares acabou de se manifestar aqui. Mexeu com São Paulo. É, pai, já é uma bicha revoltada, né, macho? Tá doido. Ai, William Maciel, bom dia. Como é que você tá, meu amor? Um cheiro no coração. Homem que nunca para, bom dia.
3: Bom dia, minha linda. Oi. Bom dia, Renancinho. Bom dia, Capetinha.
2: Oi.
3: Tudo bem?
2: Bom dia.
3: Ô, Renancinho. Que foi? Capetinha, Nildinha. Você assistiu o programa do Leandrinho hoje de manhã?
0: Não tive como.
3: Tava perguntando se era um cachorro. Qual tipo de cachorro você era e o nome. Fazia um latido.
0: Eu?
3: Paulo Jacaré.
0: Ah.
3: Não latia um cachorro, não. Latia uma loba.
0: Ih,
3: um latido de lobo. De loba. O dogão piorou, foi um latido, uma cadelinha.
0: Ai, meu.
3: Nossa senhora, esses porra aí matou nós viu. Esses caras é peso demais. Imita um cachorro. Aí eles vão e imitam uma loba, o de pau jacaré, e dogão imita uma cadelinha. Au, au. Ah, para com isso, dogão.
0: É demais,
3: para com
0: isso,
3: pau jacaré. Vira cachorro de verdade, rapaz.
0: É, o dogão é cachorro.
3: Minha, o nome dessa mulher do consórcio aí é Vogerag ou Voguejac?
0: É Voguejac, Voguejac.
3: Fala pra mim, eu não tô entendendo nada desse
0: cara. Voguejac.
3: Duas pessoas estão trabalhando nesse consórcio?
0: É Voguejac.
3: Ai, ai, ai, ai, ai, velho assim, você chamou o dogão de quê, rapariga? Fala aí, rapariga, o dogão foi e falou?
0: Não,
3: tô levando a cara, dogão. Ah. Tá sem jeito, já?
0: Era uma rapariga muito de apurimada. Rapariga de apurimada. Ô, Paulo Jacaré, fala, meu bem.
4: Bom dia, bom dia, bom dia.
0: Bom dia, macho, vai.
4: Quartou
0: naquele boleiro.
4: Semana, tá quase na hora de abrir uma, hein, pra tomar aquela gelada.
0: Tá chegando.
4: Fala, Nildinha, minha linda, como você tá, minha gatona?
0: Eu tô ótima, e você?
4: Minha barriga branca, rapariga beira de estrada.
0: Olha tu, pá.
4: Cadê o velho Venance? Boca murcha, boca nervosa.
0: Ai, velho. Como?
4: Tira uma dúvida minha aqui.
0: Fala aí.
4: Você gosta de ovo ou de linguiça?
0: Nenhum, não.
4: Fala com nós,
0: Deus me livre.
4: Fala com o jacaré,
0: não
4: fala.
0: Gosta não, gosta disso aí não.
4: Cadê os meus meninos da Pepita?
2: Aí, tio.
4: Fala, capetinha, de danadinho. Boa, tira a mão do chão, menino levado.
2: É nóis. Eu não gosto de ovo também, não.
0: É, gosto não. Ah, olha, ó. Pra ver, né, como são as coisas. Há quem gosta, há quem não gosta. Já eu, um ovo.
5: Ah, tu é fresco?
0: Adoro. Principalmente quando ele é batido. Atrás. Você vira ele assim, aí joga um temperozinho, aí joga pro outro, joga um orégano. Aí você corta as rodelinhas de tomate, joga ali. Nossa senhora! O ovo que eu preparo não é qualquer um, né, meu amor? Ah, é um ovo
5: insuperável.

0: gente do Ice. Sai daí não!
1: Panela.
0: Depois do intervalo, os barões da pisadinha.
2: Passa a receita pro povo aí, bebê.
0: Tá, dá uma fila já.
2: Eu conheci uma
0: pisadinha. Cadê a Elaine, irmão? Que rapaz? Paga a Elaine de mão, rapaz.
2: Eu
0: não passei uma raiva hoje. Cadê ela, mano? Cadê ela?
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3: Espelho do Imigrante.

0: Maranaia diga assim: ó, oh, bicho, mãe, forró, mulher e eu. Puxa, bateria!
1: Vem, Anny!

0: O deboche veio e parou aqui nesse velho nojento. Ah, pelo amor de Deus. Nildinha, não fala meu nome. Mas eu acho que a Evelyn não. Ah, tá. Eu acho que a Evelyn esconde o nome do Guga. Botou o apelido de Guga pra enganar a rapariga. É porque nem uma quenga chega lá perguntando. Ele é pelo Luiz Gustavo. Cadê o Luiz Gustavo? Aí, Humberto, bom dia.
1: Bom dia, panelada. Bom dia, Neudinha, minha
0: Oi,
1: delícia.
0: Meu benzinho. E aí?
1: Bom dia, Capetinha, Rede PT, Mamador. Bom dia, Renancinho, velho saco monstro. Aquele abraço pra você, que você gosta.
0: Não, senhor.
1: Ô, Renancinho, deixa eu te falar. Não vou aliviar pra você, não, tá?
0: Ei, bugão.
1: Não vou te aliviar, não. E aí, como é que tá o seu peidante? Tá bom? Fala pra nós aí, seu baito.
0: Aí o goiaba, né?
1: Merece uma dedada.
0: Aí dentro dessa fuleiragem. Não, vai lá devagar. A negada aqui é acanhada. É acanhada. Ai, Hortência. Tá com a gente. Cícero Mesquita Pio e Ribeiro Gonçalves do Piauí. Deixa eu vir na gente lá no Brasil. Ô, que legal. Beijo pra tu, meu amor. E pra todo mundo no Brasil ouvindo agora a rádio Insuperável. São Paulinho.
2: Ô, véi.
0: Fala aí, São Paulinho.
2: Você respeita o São Paulo, rapaz. Você acha que tá mexendo com quem?
0: Hein? Com as bambi,
2: Respeita a polícia, rapaz. Ei, respeita a polícia, rapaz. Vou deixar um aviso pra você, tá? Daqui a pouco eu saio daqui do trabalho e eu vou aí visitar o seu furico.
0: Ó, oh, tá ei, ó, deixa ele falar.
2: Deixa ele já.
0: Não, senhor.
2: Sabe falar. Beleza?
0: Ó, o senhor tem que fazer a visita. É pro meu amigo o João Paulo. Ele tá com saudade de você. Fala nisso, ele não manda áudio por quê? João Paulo mandou texto. Fala comigo, Nildinha, vendo assim, Capetinha. Ótima quarta-feira pra nós todos. Aqui ligado em vocês, diretamente de Orlando. Tem 85 Fahrenheit na captura dos carros. Ô, véi, eu te vejo sempre na tela pequena. Agora você vai passar na bitela, né? Aí dentro, negócio de bitela. Toca pra nós aí, por favor. Aquele 1% safadão. Tchau, obrigado.
3: Tu é fresco.
0: É eu. Oi, Ed, como é que você tá?
4: Vendo assim, não tem que aguentar não, hein?
0: Quê?
4: Mas meter o pau no seu furinho.
0: Aqui não, pra lá, aqui não. Tu toca tua música, depois tu fica com fuleiragem. Fala, Guguete. Ô, Guga, meu amor.
5: É, oi, deixei Guga pro segundo horário. Vocês não são Ave Maria,
0: eles tão...
5: mas estão cheios de graça, né?
0: Não, aí, ó.
5: Vocês três. É, tá bom. O que é de vocês está guardado.
6: Não tô nesse viu? Negócio não, tio. Tô de boa,
5: vocês está guardado. Guguete, Guguete, né?
0: Guguete, Guguete. Tá,
5: né, tá bom. Hein? Bacana. Eu?
0: Guga,
5: deixa
0: eu te falar, Guga, você sabe que eu te amo, não sabe? Eu adoro você. Eu jamais falaria qualquer coisa desta natureza com você. Até porque eu respeito a irmandade.
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0: Muito bem, senhoras e senhores, chegando mais uma pesquisa do Instituto
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0: E pesquisa e opinião pública que interessa única e exclusivamente a nós. Venancim.
10: Requião.
0: O Venancim teve várias oportunidades de se lascar na vida. E eu não perdi nenhuma. Agora mesmo ele se lascou. Ó. Oh. Vendo assim, de 2 meses pra cá, levou Gaia, separou da mulher, a mulher levou tudo de dentro de casa, deixou ele dormindo no chão. E agora ele perdeu o carro dele. Meu irmão, cuidado da tia vida. Ai, ai, bora. Vou dizer um negócio, viu? Pra Deus gosta muito vendo assim, pelo amor de Deus, gente.
3: Que aqui procura presepada pra cabeça demais. Meu irmão já te falei, procure pra barriga, não procure pra cabeça, não. Onde eu procurei pra barriga, eu paguei uma pensão, viu? Bora, mais uma pesquisa aqui do Instituto
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3: Que pesquisa e opinião pública que tu tá andando de que agora? É de pé, eu não sei voar. Não, Flora, tem uma motinha ali, tem uma motinha ali. Tá dentro de moto. Pega no vento, nos peitos, no cabelo. O beijo rei tá mal. O vento bate na boca. Eu levei mamãe que no hospital, mamãe botou os cílios. Aí eu, mamãe, com pouca ou muita aventura, ela, muita emoção. Ai, mamãe, não tava com aqueles capacetes fechados, não. É aquele que é só, né, não tem o queixo, né? Ela levantou a tela, mas quando a gente chegou lá, ela tava com os cílios pendurados no canto do olho e o outro tava do lado da vista.
10: Meu Deus do céu.
3: Exatamente, Paulo Jacaré. Vendo assim, ficou igualzinho ao Johnny, só com o tapete. De tanto fazer piada com o Johnny, olha aí, Johnny. Olha como é o tempo, né, cara? Vendo assim, tirou mão da contigo a época aí por causa da história do tapete. Olha o que rolou aí, ó. Ei, não fiquei nem com o tapete, não, cara. Ela levou o tapete. Pra eu não ter nenhuma pilha de Aladim. Levou tudo, inclusive minha dignidade. Saiba, já vai ser aqui. Ó, o Instituto Superável entrevistou 19.934 pessoas. Perguntou o seguinte: qual a única coisa que você não deve ignorar no casamento?
6: A única coisa que não se pode ignorar no casamento, rapaz.
3: É, o que é, o que é, o que é, o que
6: é? A sogra, rapaz. Tem como cabe ignorar, não?
3: Não sei se é a sogra. Vendo assim, qual é a única coisa que não se deve ignorar no casamento? Qual a única coisa que você não deve ignorar no casamento? O Johnny tá dizendo que é sexo, né? Amigo, isso aí é a última coisa que tu vai ter isso daí, ó. Você que tá pensando em casar, não, eu vou casar pra ter um bichinho que mela todo dia. Vai, casa, vai ser legal. É igual teu amigo que disse, bora ali descarregar um caminhão de telha. Vai ser legal. É a mesma coisa de casar. Olha quem chegou, apareceu Margarida Gisele. M&M. Ela tá dizendo que as coisas... Não, é só uma coisa, M&M. Tá botando duas aqui. Qual a única? É uma coisa única que não se deve ignorar no casamento. Ela tá dizendo que é a traição. E as mentiras. É traição ou é mentira?
6: É, mas tá tudo a mesma coisa, pô. A mentira é traição e traição é mentira, tá ligado?
3: Pode crer. Aqui estou mais um dia. Sobre olhar sanguinário do vídeo. Tu virou maconheiro agora?
6: Não, chega. Te liga, bro. Fica aí naquela. Só. É eu na vibe.
3: Vai, vai. A Maria. Maria Silva. Olha, a primeira vez da Maria, que é pra aplaudir de pé. Bora, gente. Pelo amor de Deus. Olha aí. A Maria Silva... Puópulo! Ah, é nome isso aqui? É Puópulo! Puópulo!
6: É, lascou!
3: E eu achando que Sanja era o nome mais difícil. Ah, não, peraí que eu vou ter que saber como é que pronuncia isso aqui. Peraí, deixa eu ver aqui. Eu vou perguntar pra ela bem que uma best friend que é Dias. Eu não ouço ela falar tchá tchá tchá tchá tchá tchá. É Puópulo. Deixa eu ver aqui se eu tô sendo. Puópolo. Ei, minha mãe, como é que pronuncia esse nome aí?
11: Popolo.
3: É, Popolo, gente. Oi, bom dia, Maria Silva Popolo. Popolo. Olha, chegou um produto novo agora aqui na nossa, né, padaria. Você precisa provar os Popolos de chocolate aqui na rua. A boca, imbecil. Para. Olha, a Elaine não vai mais participar do programa. O Arilson mandou ela sair da rádio, viu? No horário de vocês. Cabeça de ovo. Esse cabeça de cebola, picha que manda nela. Deixa ela de
10: Maria, pode falar com ela, Maria Popoli.
3: Popoli? É Popoli?
10: É Popoli.
3: É Popoli?
10: Também não.
3: É, mas é o nome...
11: Popolo.
3: Não, no inglês.
11: Popolo.
3: Ah, é Popolo. É Popolo. É Popolo. Popolo. Imagine naquela hora. Ah, Popolo. Paga de mal, rapaz. Beijo, Maria Popolo.
0: Popolo, mano. Gente boa, né, amor?
3: A Popolo é. Henrique Pará. Ah, bom dia, Nildinha. Tomar um banho, né? Bora tomar um banho? Tá chovendo aí, tá? Não, é um... Olha, gente, short. Você conhece um brasileiro de longe, né? Ele vai pra uma praia, vai pra uma piscina, ele não usa sunga, ele usa short. Beijo, Henrique Pará. Ó, Zibaiano, morrei.
0: Tu é fulano?
3: Deixa fulano. Fulano! Gente. Nildinho, isso aí não é um programa, é uma batalha espiritual.
0: Marromente aqui, ó. Tem rumo aqui, ó.
3: Bora, rapaz! 19.934 pessoas entrevistadas. Qual a única coisa que você não deve ignorar no casamento? Perguntou o Instituto.
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3: E pesquisa opinião pública que interessa única e exclusivamente a nós. E... 99,9% dos 19.934 pessoas entrevistadas ou serem indagadas, qual a única coisa que você não deve ignorar no casamento? Responderam. A única coisa que você não deve ignorar no casamento é quando você diz pra mulher, eu vou ali. E ela diz, vai. Pode ir, vai. Não, mas vai mesmo. Vai, pode ir, vai. O caba vai. Vai dar ruim depois.
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0: Canelada.
1: Cadê aqui,
0: é
1: ó?
0: Mijador com mijador.
2: Arismal João Paulo. Queima ou não queima?
3: Ai, torra.
2: Torra, mano. Fala, mena apaixonado.
4: Que miséria de música é essa aí, velho? Que miséria é essa aí?
2: Hein?
4: De onde surgiu esse...
2: Não sei não, não foi que veio isso aqui não. Apareceu aqui.
4: Ah, meu Deus do céu. Ah, te lascar, pior.
5: Respeita por essa,
6: rapaz.

0: cabelo do arruado.
1: Ei, para aí, porque ele apareceu ali, ó. Eita, apaixonado ele ali, se manifestou ali. Viu o Ares mandando o áudio ali, ele já mandou um também ali, ó. Fala aí.
2: Aí, velho, aí dentro, caralho. Você tá na mão, tá endurecendo, vai tola.
1: Vai pegar!

0: Buceto Vagabundo.
1: Gostou? Dá um gritinho.
0: Aê! Wesley Safadão!
2: Ai, não fale meu nome, mas a Elaine Soares deletou o aplicativo da rádio e foi pra Rede Manchete. Foi junto com o Robertão e a Luísa. Ei, por que é que vocês estão indo pra ali, hein?
3: O que cheia, cara?
2: Ei, fala aí, André.
4: Rapaz, agora que eu vou entender.
2: Quê?
4: Por que que o João Paulo pede tanta música, meu eu, em você?
2: Entendeu?
4: É pro Pedrita, oi.
2: É, pra ele já é caso de amor.
4: Nunca tinha passado isso na minha cabeça.
2: São emancebados demais.
4: É isso aí. Continua apoiando o casal.
2: Meu eu e você, meu eu e você. Ei, cadê meu eu e você pra nós botar aqui pra eles ficarem juntinhos, assim, tal, de costela e tal? Deixa eu trabalhar aí. 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Ó, eu te garanto a coisa, que pelo menos

0: quero escutar essa música aí, meu eu e você. Vamos dedicar aí. Tá, Laria. Pera. 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
1: Johnny, fala aí, Johnny.
2: Nildinho, fala aí também que sábado agora vai vir uma galera lá de Nashua, lá pro bar de Clinton, nós tomar uma cerveja lá e tentar fazer um karaokê lá. Vai chegar uma galerinha pra cantar lá.
1: Que legal.
2: Aí vamos tentar fazer um karaokê lá. Aí chama a galera e tá todo mundo convidado a partir das 7 horas da noite, hein? Lá no Clinton, esse sábado agora. Valeu?
1: Valeu.
2: Com a sua presença lá. Valeu, um abraço.
1: Um beijo, ó. Sandra e Dogão, os caçadores de karaokê. Olha aí, ó. 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Escuta, escuta, escuta, escuta.
0: De um caminhoneiro que não pode se identificar, mas que adora guinchar e tá sempre nas capturas dos carros, em Pomba Beach, debaixo de 90 Fahrenheit, pra um careca, em qualquer ponto da cidade. Meu eu aí dentro. É meu eu e você aí dentro.

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1: Enildinha, minha irmã, deixa de falar mal da vida alheia.
2: Ei, minha irmã, que não falo de ninguém, não. Olha, tu já tá falando da minha vida, tu que é fofoqueira. Isso é a linguaruda, tá fazendo.
3: Hein? Ô, velho, eu já tinha desconfiança, agora rolou essa música e agora eu sei que os três torram mesmo.
4: Selou, meu amigo,
3: selou. Mário Júnior, João Paulo e o Guguete.
5: Tu é fresco, amor.
4: Selou.
2: Cadê ela, hein? Paga essa folha de mão, mas, pelo amor de Deus.
4: Tô preocupado, ela sumiu, não é normal isso aí, não.
2: Ela sumiu. Sumiu, ela. Flávio! Oi, Pantera! Como é que você tá, meu amorzinho?
6: Ô, Paulo Jacaré! Tô atrás do seu curé! Paulo Jacaré! Tô atrás do seu curé!
2: Vocês acham que nós é que tem que tomar remédio? De verdade. Não, seja sincero comigo, vai. Seja verdade. A Elaine está vendendo ovos a Arilson. O careca comprou uma pampa. Comprou uma pampa e botou os ovos atrás pra ela levar.
4: Caregues. É, caregues Arilson. Ten eggs. Como é que fala um dólar em inglês?
2: Vendendo ovo, ó, o carro.
7: Que é panelado, ô, velho Venâncio.
4: É, Gabriel.
7: Seu saco murcho.
4: Fala aí.
7: Eu vou comprar dois ovos do Arius, deixando sua porta.
2: Quero
7: que
2: não,
7: acha?
2: Quero
7: você
2: nada.
7: Você quer esses dois ovos nessa porta?
2: Quero
7: ou não?
2: Nada.
7: Ou posso entregar lá no fundo?
2: Não,
7: fala,
2: senhor,
7: pra nós.
2: Não, você dá pro vizinho aí, ó. Deixa eu falar aqui, cara. Ô, Nildinha. Nildinho aí, meu vizinho que é casado. E pelo fato da mulher dele estar lhe negando merenda em casa, ele passou a contratar do job pra não ficar na fome, na necessidade. Rapaz, isso é ruim. Acaba até a mulher, rapaz. Dentro de casa a mulher não dá merenda pro caba, rapaz. Você tá doido. É igreja de pai.
8: Ah, que peninha.
2: E aí ele contratando as do job, ele viciou. Nas do job. E a mulher dele, Nildinho, tava mais nem aí, sabe? Não tava mais nem aí se ele tá ou não tá contratando nas do job nada. Até aí tudo bem. Ele tava contratando nas do job pra matar a fome dele, né? E aí, o problema veio porque teve um show do Léo Santana aqui na cidade. E o meu vizinho contratou uma do job. E já faz dias que teve esse show. Tu acredita, Nildinha, que ele nunca devolveu pro cabaré, né, do job? Ele vai ver, ele tá usando essa do job pra lavar roupa também. Eu já fiz isso aí, sabe? Porque uma vez eu contratei quando eu morava em Palmas, no Tocantins. Eu trabalhava na rádio Jovem Palmas. Aí, macho, rapaz, agora e então, tal. Aí eu passando na avenida na avenida JK, né? É a John Kennedy que tem lá. Aí eu tô passando e tal no meu carro, aí eu olhei com a mulher em pé. Aí eu dei a volta na quadra, encostei lá, disse, quanto é, hein? Isso em 2000. Em 2000. Aí era caro demais, mano. Era tipo, em real, né? Era 25 real. Era como se fosse 200 real na época. Oh, 250. Aí eu disse, ei, boa fazer. Tu faz o serviço na casa da gente, faz. Ela disse, eu faço. Até melhor na sua casa, que é, né, mais bacana e tal. Você não é casada? Não, sou não. Aí eu contratei ela, eu posso pagar antecipada? Se pode. Eu disse, qual tempo aí? Ele disse, não. Aqui é o seguinte, é uma hora. Mas se você for bacana, não tem esse negócio não, só tem horário de entrada. É mesmo, é. Corre, entra aqui no carro, ela entrou no carro. Aí ele veio do job pra casa, mano. Cheguei lá e tal, desci do carro, botei o carro na garagem, né? Primeiro desci do carro, aí ela desceu e tal, sentou no sofá. Ela, e aí, comadre? Não, de boa. Então, eu queria que você lavasse minha roupa, passasse minha roupa, fizesse meu almoço e janta.
5: Tu é fresco.
2: Ela devolveu o dinheiro e foi embora de pé zangada, mano. Essa mulher do job não sabe ser empreendedora, não, mas você tá doido. Era uma oportunidade, não era, não? É, Nildinha, e aí é o seguinte. O meu vizinho contratou uma do job no cabaré. E aí... Olha lá, Elaine lá. Elaine! É verdade que o careca comprou uma pampa e botou os ovos atrás pra tu gritar: ovo, ovo, ovo, ovo! Ovos, Arius! E parou com essa fuleiragem, ela zangou ela, viu? Ela não, mas o Arius zangou! É verdade que vocês compraram uma pampa pra vender ovo? Ah, bota, deixa eu fazer aqui um fuxico aqui. Ainda tô aí, tá? Vai tocar, ainda tô aí, vai. Não, assim, procura logo, que tu é meio fuleiragem. Ainda tô aí. Ainda tô aí. Aí tá tanto e tal, fuleiragem e tal. Vai tocar logo. Aí é o seguinte. Não foi pampa, não, foi um caminhão. Haja ovo, um pai, foi um caminhão. E, Nildinha, o meu vizinho contratou do job no dia do show do Léo Santana aqui na cidade. E simplesmente a menina não voltou pro cabaré. E agora tá aqui a dona do cabaré mandando áudio nos grupos aqui da cidade querendo saber o que, que aconteceu com a menina. Aí,
9: pai. Gente, passando para fazer uma reclamação. Oh. Um cidadão da Rua da Palmeira, daqui de Pindaré Mirim, arrumou uma garota do job no dia do show de Léo Santana. Ih, aniversário de Pindaré. E até hoje, ele ainda não devolveu a garota pra casa de entretenimento. Então, desse jeito fica difícil. Os homens de Pindaré não sabem o que é, fez o job e ficou no job. Eles querem casar, levar pra casa, isso não pode.
4: E não pode, Miguel, olha, mas eu pensava que podia, você acredita? Eu quase pedi um em casamento uma vez.
9: Então eu quero saber o que ele vai fazer, porque ele é casado.
4: Ih, rapaz.
9: E eu quero saber o que ele vai fazer com a do job e com a esposa dele.
4: Rapaz.
9: E é sobre isso, meu delícia. Então você, meu delícia, que tá vendo esse vídeo,
4: oi,
9: devolve minha menina, porque ela precisa trabalhar, meu filho. Desse jeito eu vou ter que fechar a casa de entretenimento.
4: Rapaz, ó, negada aqui que vai na Rota 20. Nós deixamos as bichinhas lá. Não, Guga. Não, Guga não. É Luiz Gustavo. Gustavinho. Ah, deixa mais. É Luiz Gustavo. É, Brito, sabia que o nome do Guga é Luiz Gustavo? Aí a menina lá começa a gritar: vai, Gustavo, vai, Gustavo. Vai, Gustavo. Vai, Gustavo. Aí, macho, ele tomou um Dorflex, que as costas dele começou a doer. E a menina pensava que o Guga tinha tomado, era um Viagra. Olha. Disse: bora, já levantou. Já levantou. Disse: não, que é um Dorflex, né? A boca, pra deixar a mulher tentar recuperar a rapariga dela.
9: Quer dizer que eu trago mulher de fora, tá entendendo? Pra cá, pra Pindaré, pro Bar da Delícia, e você quer levar pra casa e pra casar.
4: E aí, quer casar com a rapariga, mano. Ô, serviço em nota, mano.
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policial chegou pro caba na delegacia. Aí ele disse, ó, eu tenho duas notícias pra te dar, uma boa e uma ruim. Aí o preso disse, qual que é a ruim? Essa ruim é que você tá preso. Aí o preso disse assim pro policial, e qual que é a boa? Não, a boa é que o meu salário acabou de cair.

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1: Capetinha, o rei do pepeto.
2: Apá, tô aqui porque deve é. Cadê os pepetos?
3: Cadê os pepetos? Qual que é o recado hoje aí, vai?
2: Recado hoje é o seguinte, pai. Rapaz, a empresa que eu trabalho não me motiva em nada. Tô pensando seriamente em sair de lá.
3: Ei, tem funcionário que é assim, né? Marrento, bota a banca mesmo sendo preguiçoso, né? Mas então, o recado aí. Pra quem está insatisfeito com a empresa que ele trabalha, que ele acha que a empresa não tá motivando ele.
2: Recado é o seguinte, meu amigo. Você não precisa ser motivado pra trabalhar, não, pai. Só precisa estar endividado.
3: Verdade, isso aí. Pois isso é verdade, isso aí.
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4: Esse bicho merece uma dedada.
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0: sonhos de amor. Fala, sonhador apaixonado.
1: Mas no meio de tudo, um dilema surgiu.
0: O quê?
1: Capetinha e véio, vai tomar banho.
2: Que é isso, meu jovem? Que revolteja!
0: Tá dizendo.
3: Obrigado.
0: Tchau, meu amor. Cheira, Elaine. E a partir de hoje está proibido propagandas sobre os produtos Arilson. Não quero perder a audiência da Elaine. Ó, disseram que ela tinha até coisado, deletado o aplicativo e tido embora junto com a Luísa e o Roberto, viu? Chegando aqui, o único motivo do Roberto ouvir ainda a Rádio Insuperável, Eduardo de Oliveira. E a hora da notícia. Beijo no coração e tchau, tchau.
2: Até amanhã, povo bonito.
4: Tchau.

0: Acabou o papo, véi mago.
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Vamos chegando. Quarta-feira, nublada de informação. Hoje tem entrevista especial com um candidato a procurador distrital do Middlesex. Já já tem a volta do quadro Sexo é Vida. Vem comigo. 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
1: Notícias locais, proteção rodeada de imigrantes. Governadora de Massachusetts, Maura Healey, sancionou hoje a lei que vai impedir prisões do ICE em cortes e escolas. Imigração, ICE pretende alugar 249 vagas de estacionamento na cidade de Boston. Imigração 2, mais de 50 maridos e esposas de militares já foram presos pelo ICE, segundo estudo de uma agência de notícias. Saúde. Massachusetts já confirmou mais de 100 casos de pessoas infectadas com o parasita da ciclospora. Daqui a pouquinho tem política nos Estados Unidos. Candidato progressista derrota uma mulher que era a favorita com uma campanha de 65 milhões de dólares. E vai ser o candidato pelo Michigan ao Senado Federal. Essa corrida é considerada crucial para os democratas retomarem o controle do Senado. Daqui a pouquinho tem GMB Informa. Heloísa Galvão falando diretamente da capital, Washington DC, trazendo atualizações do ativismo no país. Hoje, no segundo horário, temos entrevista especial. Falaremos ao vivo com David Solet, candidato à vaga democrata, nomeação democrata para promotor distrital do Middlesex. Vai concorrer contra a atual promotora, que é a Marian Ryan, e Middlesex, que inclui a cidade de Framingham. Pouquinho vamos ao vivo ao Brasil falar com o nosso correspondente Wellington Campos, que traz as seguintes manchetes. Política em Brasília. Lula chama revogação do visto de embaixadora brasileira de atitude irresponsável e cobra respeito dos Estados Unidos. Dinheiro falso. PM encontra fábrica na Maré, no Rio de Janeiro. Fábrica de dinheiro. E no futebol, Galo e Santos avançam na Copa do Brasil. Hoje tem Cruzeiro e o clássico carioca, Vasco e Fluminense. E hoje, na volta do quadro Sexo é Vida, um casal que criou a filha única, que agora está na faculdade, se viu sozinho em casa. O casamento já não é mais o mesmo. E olha, a esposa ficou durante 18 anos sem trabalhar por causa da filha em casa. Agora o marido exigiu, durante meses falando no ouvido dela, que tem que voltar a trabalhar, e essa esposa começou a dar help na limpeza. Só que depois que ela começou a rotina de trabalho, depois de 18 anos sem trabalhar, ela não gostou do ritmo e começou a fazer greve de reco-reco na cuíca com o marido. Será que ela tem razão de fazer a greve? Ou será que esse marido é que não deveria definir o futuro profissional da esposa, já que ela dedicou grande parte da vida dela à única filha do casal? Será que esse casamento está prestes a acabar? Boa tarde você que me ouve, boa tarde você que sempre participa do programa Hora da Notícia. Eu sou Eduardo Oliveira, vou com vocês até as 14h, com muita informação. Vem comigo, aqui não tem faz de conta, os fatos mandam nesse programa. Você sabe, o conhecimento é e sempre será o seu melhor investimento. Hoje, nessa quarta-feira, dia 5 do mês de agosto, vamos começando mais uma edição do programa Hora da Notícia, nas ondas da Rádio Insuperável. Chega mais, aqui é sempre, sempre melhor. Um caminhão de informação indo na sua direção. Hoje tem entrevista especial com o americano David Solet. Hoje ele vai explicar qual é o trabalho de um promotor distrital de justiça e dessa vez no distrito que mais tem brasileiros. É o Middlesex. Daqui a pouquinho nós vamos falar com David Solet. Já, já. Ainda hoje também tem o quiz da Márcia Peçanha. Será que os aluguéis em Massachusetts estão o olho da cara? Daqui a pouquinho Márcia Peçanha fala ao vivo conosco. Inclusive, Márcia hoje vai trazer uma solução interessante. Lembra aquele tema da enquete semana passada? Que a gente falou que donos de imóveis não estão alugando as suas casas e apartamentos para quem só tem IT number? Pois bem, Márcia Peçanha tem uma solução para isso. Daqui a pouquinho ela vai falar. Deixa eu agradecer ouvintes queridos que já estão ligados conosco. Abraço de boa tarde para Val Tigre, boa tarde também para Elaine Soares, boa tarde Elaine, boa tarde para o ouvinte Aníbal, chega mais, boa tarde para o Carlos Ferrari, para Sheila Ferreira, boa tarde, boa tarde, boa tarde, tá todo mundo acompanhando a nossa hora dobrada de informação.
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1: Bom, hoje eu tenho um anúncio de serviço público e um anúncio de aluguel. O anúncio de serviço público é o nosso convite de toda quarta-feira para você assistir o Batata Quente. Hoje nós vamos falar sobre um tema bombástico, como as declarações e não declarações do médico Dr. Anthony Fauci nos Estados Unidos estão agora mexendo com a direita no Brasil. Olha, o assunto da pandemia voltou com força nas páginas de direita. Hoje o professor João Noel e outros vão analisar comigo no Batata Quente. Além disso, vamos falar também da crise diplomática entre Brasil e Estados Unidos, que está esquentando, né? E vários outros assuntos. Vamos falar também do Lulinha, o filho do Lula, acusado de fazer movimentações milionárias no Brasil. Então, Batata Quente hoje, convido você mais uma vez, se você já foi, por favor, volte com a gente. Se você nunca foi, passa por lá, né? 8 horas da noite na costa leste americana, 9 horas da noite no Brasil. Você pode achar o perfil Focus Brasil Digital ou então procurar minha página no Facebook, Eduardo Oliveira, embaixo está escrito A Hora da Notícia, tá certo? Então, Batata Quente, hoje às 8 horas da noite, te encontro lá.
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1: Aluga-se um quarto dentro de um apartamento de 2 quartos na cidade de Brighton. Ótima localização, próximo inclusive da Boston University. Esse quarto vai estar disponível no final do mês. Inclusive, na porta passa o ônibus 57, né? No apartamento só mora um casal. Interessados devem entrar em contato no WhatsApp, no telefone 305-396-0084. Quarto amplo, espaçoso, já tem até uma cama de casal lá, né? Se você quiser manter essa cama, tudo bem. Fala com a Madalena. Ela também tem alguns pertences para vender barato, incluindo 2 condicionadores de ar. 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
1: O último anúncio de hoje é sobre a nossa amiga, mãe brasileira, a Leandra Ricardo, que está precisando de um emprego. Vamos ajudar. Essa é a mãe brasileira que fez a entrevista comigo segunda-feira. Tem um filho se recuperando de um câncer e um outro filho autista. O marido foi embora para o Brasil, deixou ela criando os 2 filhos sozinha. A Leandra está procurando serviço de atendimento ao cliente. Pode ser venda de carro, serviço de gráfica, comunicação, publicidade, fazer entrevistas, aula de pintura, português. É boa em vendas. Entre em contato com a Leandra hoje. Vamos oferecer um emprego para essa mãe brasileira que está precisando de ajuda nesse momento. 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A Leandra está precisando de uma ajuda. Esses são os nossos anúncios de serviço.

0: Olha, meu amigo Paulo Jacaré já chegou, já tá aqui. Boa tarde, Paulo. Boa tarde pra Nice Santos. Inezinha Araújo também tá por aqui, tá dizendo aqui ligadinha. Edu, hoje é nível do meu doguinho Tuesday. Faz 10 aninhos. É, nessa Wednesday, o Tuesday tá fazendo 10 aninhos. Feliz aniversário pra ele. E o Marcos, eleitor do Trump, também já tá aqui enchendo a paciência. Chega mais, Marcos. Boa tarde pra você. Tudo bem? É isso. Que barulho é esse? Nossa senhora, que é isso?
1: Aham. Tá parecendo um cantor de música sertaneja, hein?
0: Só fala comigo.
1: Só fica falando de traição, de amor, de lacor. Ah, não, Duarte. Desse jeito eu vou juntar com o aparelho. Tu vai comprar uma rádio, vai fazer umas enquetes melhor aí, ué. Ah, meu Deus. Ô, eu! Que sou sério, cantor sertanejo.
2: Diga, desde você se ama.
0: Valeu, obrigado. Obrigado, Marcos, eleitor do Trump. Hoje não é sobre traição, né, Marcos? Hoje

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Bom, aconteceu hoje pela manhã a cerimônia de para sancionar a Lei Protect Act. Governadora de Maura Healey assinou hoje uma nova lei de proteção aos imigrantes durante cerimônia em Chelsea. Segundo ela, o projeto de compromisso enviado pelos parlamentares de Massachusetts na semana passada oferece proteções mais fortes a que o país já viu contra abusos do ICE, incluindo mantê-lo fora dos tribunais, escolas e hospitais. Os legisladores incluíram no projeto uma cláusula de urgência, declarando que se trata de uma lei de emergência necessária para a preservação imediata da segurança pública, fazendo com que ela entre em vigor assim que for assinada. O projeto de lei H5620, aprovado pela Câmara e no Senado na última quinta-feira por votações divididas, amplia as proteções contra prisões civis por imigração sem mandato judicial em tribunais, escolas públicas, creches e unidades de saúde. A medida proíbe novos acordos que permitam a autoridades estaduais e locais desempenharem determinadas funções de fiscalização imigratória, atribuição federal. Além disso, preserva a parceria já existente

justiça e não tem passado criminal, o imigrante falando assim. A senadora Cindy Freedman disse na quinta-feira, antes de aprovar a proposta do Senado, o seguinte, abre aspas, começamos esse trabalho partindo da convicção de que todos os moradores de Massachusetts merecem igual proteção, tanto pela Constituição dos Estados Unidos, quanto pela Constituição do Estado, independentemente de onde nasceram, da cor da pele, da religião ou do status imigratório, disse a senadora. E ela afirmou que o projeto é uma resposta ao ICE, agência que, segundo ela, abre aspas, se tornou violenta, frequentemente desrespeita a lei e muitas vezes parece sentir satisfação em espalhar medo e divisão. Participaram da cerimônia hoje, às 9h45 da manhã, numa colaborativa que fica na 6th Street, em Chelsea, a vice-governadora Corinne Driscoll, o secretário de Educação Steven Zick, a diretora executiva do Escritório para Refugiados e Imigrantes, Cristina Aguilera Sandoval, o administrador municipal de Chelsea, Fidel Maltês, a presidente e CEO da La Colaborativa, Gladys Veiga, além de autoridades de segurança pública, defensores da causa e outros convidados. Maura Hilly afirmou que o projeto era uma de suas principais prioridades na semana passada e disse que esperava que chegasse à sua mesa e ele chegou. O projeto já está valendo hoje.

0: maneira correta de dizer, a lei já está valendo hoje, né? Porque depois de sancionada, com a assinatura da governadora, já virou lei, deixou de ser projeto. Abraço de boa tarde pro Batista Palmeirense. Daqui a pouquinho vamos ao vivo, a capital federal, Washington DC, para falar com a minha amiga Heloísa Galvão, com o quadro GMB Informa. 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Obrigado, Vera. O cartão, na verdade, vem da RCN, Astound, né? 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Olha, muito bom, hein, Vera? 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
0: Vamos lá, hoje eu quero a opinião de homens e mulheres, um caso real na comunidade. Aconteceu na região de Stoughton. Um casal, casado há mais ou menos 20 anos, tem uma filha que recentemente, há um ano atrás mais ou menos, foi estudar no college e está morando na faculdade, está dormindo no dormitório da faculdade. E aí, esse casal que ficou sozinho, agora ele está numa outra situação, que é o seguinte: depois de 20 anos de casado, a situação do namorico não era mais a mesma. E aí o marido começou a querer cobrar, já que estamos sozinhos em casa, uma frequência um pouco maior do reco-reco. A esposa não gostou nada disso e começou a falar que, olha, a gente não é mais jovenzinho e tudo. E correspondia a ele de vez em quando e outras vezes não. O marido, para rebater isso que está acontecendo, ele ficou insistindo que ela procurasse um trabalho. O trato deles é que quando tivesse o filho, ela, a esposa, ficaria em casa. Foi isso que aconteceu durante 18 para 19 anos. E essa mulher, que trabalhava antes com limpeza, ouvia do marido agora, depois que a filha foi embora de casa, que tem que voltar a trabalhar. Tem que voltar a trabalhar, e ele insistindo, e ela voltou. Começou a dar um help na limpeza. Não gostou da rotina, inclusive pegou um schedule de casa grandão, 6-7 casas por dia. Saía, ou melhor, sai ainda, né? 7 horas da manhã e volta pra casa 6-7 horas da noite. 6 horas da noite é o mínimo que ela volta. E então ela não gostou. A situação do reco-reco ficou pior quando o marido começou a cobrar de novo o namorico. Olha só, quando o marido começou a cobrar de novo o namorico e ela, na verdade, disse que não, que ia fazer greve de reco-reco. A pergunta

0: Pergunta hoje é o seguinte: como é que reconcilia esse casamento? Você acha que essa esposa deve reconsiderar essa decisão? Qual a importância do namoro, da intimidade com o casal para a sobrevivência de um casamento? Ou será que quem começou tudo isso foi ele e ele está merecendo a situação? Manda pra cá no torpedão no 603-233-5200. Você acha que fazer greve de reco-reco na cuíca pode, na verdade, acabar com esse casamento? Olha, o seu João Silveira diz de Boston. Boa tarde, Eduardo. Esse caso parece como um de um amigo meu. A esposa não queria trabalhar e ela, quando ele pressionou ela, ela fez greve de sexo, só que ela não foi trabalhar. Tem essa diferença. Ô, meu amigo Edmilson Ramos Pereira, que se acha o Ricardão da comunidade, tá dizendo sobre essa enquete. Olha só, tem mais gente falando aqui. Única coisa que vejo aí é sexo por benefícios, ou seja, dinheiro na mão, e aí acontece. Não tem dinheiro na mão, calcinha amarrada com cordão. Aô, boiada, melhor você pagar uma por fora. Ele falou pagar ou pegar, deixa eu ver direitinho aqui. Falou pagar mesmo, melhor você pagar uma por fora. E aí, o casamento já acabou? Será que esse impasse pode realmente fazer com que o casamento fique ameaçado? Manda pra cá. Cleiton de Malden tá dizendo, boa tarde, Eduardo. Um casal é uma equipe. Se ela não está gostando, que ela procure outro. Enquanto as crianças, os dois têm que ajudar elas. Só tem uma filha, meu amigo, já que elas não têm culpa de ter nascido. Mulherzinha hipócrita e preguiçosa. É a opinião do Cleiton de Malden. Manda pra cá no torpedão no 603-233-5200. Minha amiga Edneia Maciel também tá por aqui. Chega mais, Edneia. Boa tarde, tudo bem?
1: Oi, Edu, boa tarde. Boa Morri tarde. De rir aqui agora com o seu anúncio aí de serviço público.
0: Aham.
1: Eu tenho um tio que ele é bem, tipo assim, que as pessoas brutas, sabe aquele povo da roça bruto? Aí um dia ele tava alugando um apartamento, uma casinha lá na cidade dele. Aí a moça perguntou assim: ô neném, lá passa ônibus na porta? Aí ele falou assim: não, minha senhora, lá passa uma geladeira, um fogão, um sofá. Aí agora você falou que passa ônibus na porta. Eu falei: ó, apartamento bom pra moça alugar.
0: Entendi, te trouxe lembranças, né, esse anúncio. E aí, Edneia tá falando sobre a enquete, essa mulher está querendo é tomar galha. Tenho preguiça dessas mulheres velhas e pirracentas. Tem que ter um diagnóstico e maduro entre adulta. Essa última frase não entendi, vou ler de novo. Tem que ter um diagnóstico e maduro entre adulta. Não entendi, não entendi realmente a frase, mas tá tudo bem, tá tudo certo. Paulo Jacaré também tá aqui. Boa tarde, Paulo. Tudo bem?
2: Eduardo, boa tarde. Eduardo, pelo jeito aí que eu vi aí, o negócio foi ele que fez, ele começou, sabe? Ele deixou ela, né, tomando conta da filha deles, né, até chegar a um certo ponto. Por que agora ela tem que trabalhar? Eu acho que o aperto mais que eles passaram quando eles tinham filha. Agora ela tá no colégio, né? E talvez ele tenha que pagar mais, né? Pagar uma mensalidade lá no colégio, lá, talvez seja isso, se eu não me engano. Mas é complicado, cara, que ela ficou muito tempo parada. Agora pegar 8 casas assim, num sked assim, entendeu? Fica pesado pra ela. Então eu acho assim que ele tem que se virar nos 30 agora. Deixar ela fazer o que ela gosta, entendeu? Trabalhar o que ela gosta, tentar arrumar um jeito.
0: Interessante, hein? Então mudar o emprego da esposa, colocar num emprego mais leve, talvez deixe ela mais animada. Será que esse casamento tem reconciliação?

0: Tá certo, a minha amiga Silvia tá decifrando o que quis dizer a Edneia, né? A Edneia diz que tem que ter um diálogo, não é diagnóstico. Um diálogo de pessoas adultas e maduras, tá certo? Desculpa, Silvia tá dizendo maduro entre adultos, tá certo? Então tá esclarecido aqui, obrigado Edneia. Daqui a pouquinho mais participações dos ouvintes. Segundo horário tem participação, nós vamos ter uma entrevista de David Solet, candidato a procurador distrital pelo distrito de Middlesex. Daqui a pouquinho nós temos entrevista especial. 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
0: Vamos agora à capital federal, Washington DC, para falar com ela, minha amiga Heloísa Galvão. Boa tarde, Heloísa.
2: Boa tarde, Eduardo. Um dia muito agradável para estar aqui com você, com todos os seus ouvintes.
0: Chega mais, Heloísa. Vamos lá. Vamos falar do Protect Act, que já é lei, porque foi assinada hoje pela governadora. É um momento histórico. Por que que é importante todo imigrante que está em Massachusetts saber sobre essa lei?
2: Então, importante porque vai proteger a gente, né? Vai proteger os imigrantes, as imigrantes principalmente, mas claro, todo mundo que mora no estado, porque se uma pessoa, uma comunidade está protegida, as outras todas estão. Sim. É bom relembrar um pouquinho a história do Protect Act, que se chamava Comunidades Seguras, Ato Comunidades Seguras. Há 20 anos que a gente tenta passar esse Ato Comunidades Seguras. E toda vez, quando chegava no final da sessão legislativa, né, os legisladores, deputados e senadores mandavam para study e diziam que precisavam de mais informação e ficava aquilo rolando de sessão em sessão, como a carteira, o projeto da carteira de motorista, que demorou 25 anos. Sim. Até que uns 2 anos atrás, ou um ano e pouco atrás, foi trocado para Protect Act, para refletir melhor o momento político atual que a gente vive, para chamar atenção sobre a necessidade de proteger as pessoas. E essa lei agora é lei. A governadora assinou hoje lá na organização lá colaborativa de Chelsea. Ela assinou, está lotado. Vocês podem ver aí, nós passamos, fizemos uma live direto de lá, vocês podem ver no nosso Instagram. E é lei agora. O que que significa isso? Significa, por exemplo, que os xerifes não podem mais assinar acordos com agentes de imigração, que são chamados 287G, em inglês 287G, que permite que a polícia faça as vezes de agente de imigração. Acabou, não pode mais. Estabelece, torna lei que a imigração, agentes de imigração não podem estar em locais considerados sensíveis. A gente sabe bem que são os hospitais, as clínicas de saúde, né? as escolas, as creches, locais de idosos, né? Onde os idosos vivem. Então, todos esses cortes, né? A gente não quer mais ir na corte, está com medo de ir na corte, até reivindicar um direito nosso, defender um direito nosso. Quando você chega lá, está a imigração esperando, pois agora não pode mais. E, gente, é muito importante que a gente saiba disso, que a gente entenda, nós temos isso em português, nós já divulgamos em português, vamos divulgar mais. É importante, não só para que você se sinta mais segura ou você se sinta mais seguro, mas também para que você saiba aonde você está pisando, que você tem o direito de ficar calado na hora que a autoridade chega para você. Você tem o direito de estar lá na corte defendendo o seu direito, ou se defendendo, defendendo o seu direito, ou se defendendo de alguma acusação, de algum problema, em vez de estar preocupado. E a gente sabe que se a gente for convocado para ir na corte e a gente não vai, é complicação muito grande. Se for caso de imigração, O juiz decreta a deportação, decreta a prisão na mesma hora. Se for caso criminal, a prisão é decretada na mesma hora. Então, a polícia vai ficar procurando pra gente. A gente não quer estar nessa situação. A gente quer ter o direito da corte de lá explicar pro juiz o que está acontecendo. House, moradia, por exemplo, né? Os donos, os proprietários não podem mandar você sair. Para eles mandarem você sair, tem que ter uma ordem judicial. E você primeiro tem que ir na corte explicar para o juiz por que que eu não estou pagando aluguel, por que que eu não posso sair dessa casa. E ele vai ouvir você, vai decidir sim ou não, mas ele vai ouvir. E você tem o direito de ir lá e colocar ao seu lado. Então é muito importante, Eduardo, que a gente, e que a gente, sabe, celebre esse momento histórico, porque tem tanta notícia ruim. A gente se sente tão oprimida, né? Tão violentada nos nossos direitos. A gente se sente tão para baixo que a gente precisa de uma ação boa como essa. Uma ação que realmente nos coloca para cima e nos faz sentir seres humanos, gente.
0: Verdade. Olha o que o povo está dizendo aqui. Cláudio Gregório, parabéns à governadora pela sua atitude em proteger os imigrantes. O último que teve aqui nem assinou a lei para ter carteira e tem gente que acha que ela está fazendo errado. Maura para presidente já. E tem a Andréia que tem uma dúvida, que na verdade pode ser de algumas outras pessoas e é bom a gente esclarecer. Mas isso não resolve muito, porque eles não pegam só na corte, nas ruas também. É, eles só vão esperar as pessoas saírem. Ô, minha amiga, vamos concordar em discordar, viu, Andréia? Porque se não pode pegar na corte, significa que as pessoas podem se defender de outros casos. Esse é um ponto. Outro ponto é não pode pegar na igreja, significa que a pessoa pode ir para a igreja tranquilamente. Na rua não tem como, né? Tanto o governo estadual tem os seus limites, como o governo federal está ganhando limites agora. Por causa dessa lei, né? Então, com certeza vai ajudar. Já pensou, você vai se tratar no hospital e tem um agente do ICE esperando? Como não muda?
2: Eduardo, é bom falar também que existe uma área, que em inglês eles chamam de buffering zone. Quer dizer, existe uma área em torno daquele prédio, em torno do hospital, em torno da escola, em que eles não podem estar. É verdade que eles podem pegar você quando você está saindo de casa. E, inclusive, tem uma organização que quer saber sobre esses casos. Duas organizações estão pedindo informação sobre duas coisas diferentes. Uma, pessoas que estão sendo paradas na rua aleatoriamente, porque você parece que não é ângulo. Você parece que não é daqui. Exatamente.
0: Institucionalizou, né? O preconceito, é pela cor da pele. Absurdo.
2: Exatamente, a cor da pele é a língua.
0: Suprema Corte Conservadora permitiu isso, porque chegou um caso, até eles que falavam que cor da pele não pode, não, se tem uma suspeita, pode. Júlio Leal está dizendo, muito boa essa lei, pena que eles não querem nem saber. O governo federal não quer nem saber. Bom, vamos partir para outro tema, porque nosso tempo está curto hoje. Vamos falar do segundo tema, que é o seguinte... Vamos repetir as questões de saúde, porque tem gente recebendo correspondência do MassHealth e não está respondendo. Que correspondências são essas?
2: Pois é, isso é um problema, porque este mês, e algumas pessoas talvez já tenham recebido, o MassHealth está mandando para casa aqueles envelopes azuis pedindo informação, né? E se você não responde, o seu seguro é cancelado, seu plano de saúde é cancelado. Não está na hora de cancelar plano nenhum, porque está havendo mudança, né, gente? Você não quer ser cancelado. E se você precisa, se você mudou de telefone, você mudou de endereço, você mudou de renda, você mudou o nome porque casou ou descasou, você precisa informar o MassHealth. Endereço, telefone, e-mail, você precisa falar com eles. E se você não enviar isso, você vai ter o seu plano cancelado. E aí vocês sabem que para descancelar, né, para botar de volta, é muito mais trabalho, né, gente? É melhor vocês responderem. E se você tiver alguma dúvida, fala com a gente. Fala com uma outra organização que ajuda e na qual você confia.
0: Tá certo. Olha a pergunta da Lucimar Machado. Boa tarde, Eduardo e Heloísa. Por gentileza, pergunta se ela distribui o Red Card, que são informações dos direitos dos imigrantes também. Parabéns pela vitória e união da comunidade, de quem defende os imigrantes.
2: Sim, nós temos o Red Card em inglês e português lá no nosso escritório. Você pode passar lá, geralmente, vamos dizer, entre 9 e 4:30 da tarde. Né? Geralmente a gente chega mais cedo e sai mais tarde, mas eu estou dizendo assim, um horário mais seguro. manda um recadinho, olha, eu vou passar aí hoje a tal hora, que é para ter certeza que é hoje, por exemplo, a gente não estava lá de manhã cedo porque estava todo mundo em Chelsea. Então, mas nós temos sim o cartão. E é muito bom você andar com ele no seu bolso, na carteira, no carro.
0: Com certeza. Olha, segundo horário, vamos ter uma entrevista ao vivo com David Solet, que é pré-candidato à nomeação democrata para promotor distrital em Middlesex. Daqui a pouco ele vai falar com a gente. Bom, semana que vem vai ter treinamento sobre essas grandes audiências coletivas que estão acontecendo, né, Heloísa?
2: É verdade, isso é tão importante. É dia 11, de 1 às 2 da tarde. Eles vão treinar a gente como que a gente se porta nessas audiências monstros que agora os juízes de imigração estão fazendo, né? O que que significa se você nem souber que teve audiência, você nem apareceu, eles é tudo uma orientação para que você não perca o barco, porque se você não aparece, você já sabe que a deportação é marcada, né? É decretada. E às vezes a gente não sabe, porque às vezes você tem uma audiência que está marcada para daqui a 1 ano e meio e você está bem tranquila, nem se preocupa em checar. E eles mudam de repente. Por isso que eu digo que todo dia você tem que entrar lá no site da imigração e olhar, colocar sua data de nascimento, colocar seu número A, aquele número de 9 dígitos, e ver se aí está tudo bem ainda. E vai ter esse treinamento. Se alguém quer estar nesse treinamento, eles vão fazer em inglês, espanhol e haitiano. Se vocês querem, a gente pode pedir em português também, a gente pode pedir que eles deem uma tradução. E vai ser dia 11 de 1 às 2 da tarde. É importante, gente, fala com a gente, fala com o Grupo Mulher Brasileira, que a gente orienta vocês.
0: Com certeza. Olha a pergunta do Carlos Coimbra: como é que eu faço para ajudar a instituição, Grupo Mulher Brasileira?
2: Você pode ajudar fazendo uma doação pra gente, no valor que você puder, e você pode também ser voluntário. A gente precisa de voluntário, a gente precisa muito. A gente está saindo agora para bater nas portas ali em Austin Brighton, que é para as pessoas, né, para informar as pessoas sobre os direitos delas, campanhas que a gente está fazendo. A gente está fazendo isso, vai fazer isso em Stoughton. Amanhã tem clínica do Mass Health em Stoughton. Nós não fizemos em julho, porque a pessoa responsável estava de férias, mas ela voltou e vai estar lá 4 horas da tarde. Se você precisa fazer alguma coisa sobre o seu plano de saúde, e se você precisa de alguma informação sobre imigração, alguma coisa, a gente também dá.
0: É isso aí. Semana que vem vai ter um outro treinamento, você vai falar na segunda-feira, né, Heloísa?
2: Eu vou falar segunda-feira e eu vou falar sobre benefícios, o que que está acontecendo com benefícios, quais são as mudanças, o que o governo está falando sobre benefícios. As pessoas têm muito medo disso, elas começam a parar, não querem fazer seguro de saúde, não querem receber o WIC, não querem isso, não querem aquilo. Vocês precisam estar informados, gente, porque às vezes a emenda sai pior do que o soneto, como a gente diz, né? Você cancela seu plano de saúde porque você está com medo que você tem um processo na imigração, você está com medo que não vai ganhar um green card por causa disso. Você precisa estar informada.
0: Olha a pergunta
2: aqui. Porque
0: você
2: não quer receber uma conta de 50 mil que eles mandam.
0: Verdade. O Johnny pergunta a Heloísa se ela está regularizando o título de eleitores e mais help no título de eleitores. Ah, por favor.
2: Título de eleitor brasileiro? Não, gente. O prazo já acabou lá em maio, né? Se é isso que você está perguntando, não. Se você simplesmente não votou na última, tem o seu título, mas não votou na última eleição, isso aí dá um jeito de você pagar a multa e eu acredito que você possa votar. Mas fala lá com a gente no grupo que a gente pode ver a sua situação direitinho. Se for, não sei, se for outra pergunta, explica melhor.
0: E a multa é baixa, né? Eu acho que é uns $10.
2: Muito! Isso, é muito baixo, é uns R$6, é uns R$10, é muito baixo.
0: Coisa assim. Bom, deixa eu lembrar que o telefone do Grupo Mulher Brasileira, o telefone principal é 617-202-5775. O grupo está localizado no 697 da Cambridge Street em Brighton. Atenção, importante o zip code, senão você vai parar lá em Boston. 02135, 697 Cambridge Street em Brighton, 02135. Heloísa, obrigado, você vai voltar com a gente segunda-feira.
2: Segunda-feira, 12:30, mais ou menos, estamos de volta para falar de benefícios e outras coisas mais. Obrigada, Eduardo, um ótimo fim de semana, quer dizer, ótimo término de quarta, quinta, sexta, fim de semana para todo mundo, né?
0: Tá certo, bom dia de trabalho aí para você em Washington DC, tá bom, minha amiga?
2: Obrigada, tchau.
0: Obrigada, essa é Heloísa Galvão.

nosso advogado de imigração, segundo horário, tem David Solete. Vamos entrevistar um pré-candidato à nomeação democrata para procurador distrital do Middlesex. Daqui a pouquinho, ao vivo conosco. Bom, deixa eu falar um alerta de saúde antes do nosso advogado, porque Massachusetts confirmou que o estado já tem mais de 100 casos de infecção por ciclospora nesse verão. Esses casos preocupam. Algumas das infecções parecem estar relacionadas ao consumo de alface contaminada. O parasita intestinal, que pode provocar episódios de diarreia intensa e explosiva, já deixou milhares de pessoas doentes em todo o país. Nesse ano, foram registrados 9 casos em Massachusetts em maio, seguidos por 32 em junho e 104 casos em julho. Alguns estados do meio oeste enfrentaram surtos mais graves, com mais de 11 mil pessoas infectadas e também 2 mortes somente no estado do Michigan. O Departamento de Saúde Pública informou que alguns especialistas acreditam que o surto esteja começando a perder força, mas atrasos na notificação dos casos significam que novos registros ainda podem ser contabilizados ao longo do tempo. O órgão incentiva qualquer pessoa que adoeça após consumir alimentos em um restaurante ou em outro local fora de uma residência particular a comunicar o caso pela internet. De acordo com o Centro de Controle e Prevenção de Doenças, o CDC, os sintomas da ciclosporíase costumam aparecer cerca de uma semana após a ingestão de alimentos contaminados com ciclospora. O sintoma mais comum é a diarreia aquosa, que pode durar até um mês ou mais se não for tratada. Outros sintomas frequentes incluem perda de apetite, perda de peso, cólicas, inchaço abdominal, náuseas e fadiga. O CDC orienta a população a não consumir alimentos que tenham sido recolhidos do mercado, lavar as mãos antes de manusear os alimentos e também higienizar cuidadosamente todas as frutas e verduras. A gente está acompanhando para você ficar sempre bem informado.

0: assunto e vamos ao vivo falar com o nosso advogado de imigração. Quem tem pergunta, a hora é agora, hein? Manda pra cá. Deixa eu pegar o boa tarde dele diretamente do Black Law, doutor Danilo Brack. Boa tarde, Danilo.
1: Boa tarde, Eduardo. Boa tarde, comunidade. Tudo bem?
0: Tá tudo bem, Danilo. Chega mais, chega mais. Como é que vão os casos aí de pessoas que entraram pelo México, casaram com um cidadão americano e entraram com um pedido de perdão? Tá respondendo rápido ou tá demorando?
1: Não, Eduardo, tá mais rápido do que já esteve, né? Nesse momento a nossa previsão aí é de 2 a 2 anos e meio, então é bem mais rápido que os 4 anos que a gente estava prevendo o ano passado nessa época, mas ainda assim é uma demora considerável, né? E a Sim. pessoa permanece sob risco durante esse tempo, então essa é a nossa maior preocupação, mais do que a demora, é o fato de que mesmo com a aplicação pendente, a pessoa continua sob risco. Então, é muita oração, muito joelho no chão, meu irmão.
0: É isso aí. Quem tem pergunta, manda pra cá no Torpedão no 603-233-5200. A qual é a vantagem de baixar o aplicativo Black Law?
1: Eduardo, o aplicativo Black Law é um aplicativo que a gente utiliza para fazer publicações que são exclusivas para aqueles que têm o nosso aplicativo. Então, no aplicativo Black Law, você vai ter muitas publicações concernentes a assuntos relacionados com imigrantes, às vezes são notícias, às vezes são esclarecimentos, outras vezes são dissertações sobre assuntos específicos, que nem, por exemplo, eu acabei de publicar alguns dias atrás sobre a diferença entre status legal nos Estados Unidos e presença legal nos Estados Unidos, são duas coisas diferentes, mas importantes de entender. Então, aqueles que têm o aplicativo Black Law no seu telefone, eles recebem as notificações de quando a gente faz uma publicação, um alerta, e quando acontece algo novo na imigração importante, a gente também publica no nosso aplicativo. Então, essa é uma das coisas, além do fato de que você pode marcar uma consulta diretamente pelo aplicativo, comunicar com o nosso escritório, e você tem toda aquela biblioteca de publicações que nós já Sim. fizemos nos últimos 4 anos, né?
0: Muito interessante, que aí você pode tirar dúvidas, né, nos vídeos que tem temas, né? Então é muito legal. Bom, vamos às perguntas. Primeira pergunta, a mãe da minha esposa, mais conhecida como minha sogra, conseguiu o green card exatamente há 1 ano e meio atrás. Ela conseguiu o green card de 10 anos. Como minha esposa poderia se beneficiar desse green card? Lembrando que minha esposa entrou com visto turista que já está expirado.
1: Sim, mas como a sua esposa é casada com você, a mãe dela só poderá iniciar um processo após a mãe dela se tornar cidadã americana, né? E ela só qualificaria para cidadania americana normalmente após 5 anos de green card. Então, quando ela se tornar cidadã americana, quando ela fizer o juramento, aí sim ela vai poder entrar com um processo para sua esposa.
0: Mais perguntas chegando. Eduardo pergunta ao advogado se é normal voltar do Brasil e tomar um chá de espera quando você entra pela primeira vez com um green card. Vai ser sempre assim?
1: Bom, primeiro que não deve ser sempre assim, né? Isso não é algo extremamente normal, não é sempre assim. Acontece às vezes na primeira entrada da pessoa, quando ela acabou de ter o green card aprovado. Porque lembre-se que você mudou completamente o seu status e do mesmo jeito que você passou pelo crivo da verificação, da filtragem, vamos dizer assim, durante o seu processo consular, você agora entrando nos Estados Unidos com esse novo status de residente permanente, não é algo completamente anormal que eles façam uma nova vistoria e uma certificação de que você realmente é aquela pessoa que foi aprovada para entrar. Mas após isso, sob condições normais, você não deverá ter esse problema novamente.
0: 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Mais pergunta. Pergunta ao advogado se ele tem notado um aumento no tempo de decisão nos casos de ajuste de status no Field de Boston.
1: Olha, existem alguns casos que têm levado mais tempo, outros casos que têm levado menos tempo, né? Eu tive um ajuste de status que levou 3 meses e nós temos um aí que está demorando já mais de 2 anos. Geralmente, quando começa a demorar, quer dizer que eles estão fazendo algum tipo de investigação maior ou pior ainda, pode ter ido para o setor de fraudes onde às vezes até mesmo não havendo fraude, pode levar 2-3 anos até eles terminarem a sua investigação. Então, é meio que uma roleta russa, Eduardo, é meio que uma coisa da sorte o seu processo ser rápido ou não. Claro que o processo sendo bem feito, tendo todas as evidências necessárias e tudo mais, isso ajuda a apressar o processo. Mas às vezes a gente dá um pouco de falta de sorte e o processo começa a demorar.
0: É isso aí. Segundo horário, tem uma entrevista especial com David Solet, que é pré-candidato à nomeação democrata para concorrer a procurador distrital em Middlesex, daqui a pouquinho. Olha, uma pergunta chegando, tenho pergunta para o advogado. Quando a pessoa recebe a data da entrevista no consulado do Brasil, mas devido à situação dos vistos, seria melhor cancelar e esperar a situação ser resolvida ou marcar uma nova data, no caso de estender? Quantas vezes pode ser remarcada a entrevista? Porque um outro e-mail foi enviado relembrando, instruindo a pessoa a ir, mesmo sabendo que os vistos não estão disponíveis, dizendo que não ir faria o caso ficar mais longe. Você acha que seria uma forma de assustar?
1: Olha, a gente tem recebido esses e-mails constantemente. Nesse momento, eu já tenho provavelmente aí entre 2 a 3 dezenas de clientes que estão nessa situação. Mas eu acho que cada caso, Eduardo, precisa ser analisado individualmente. Você, sua família e os seus advogados. Então, eu não tenho como dar uma sugestão melhor do que sente com seus familiares e com o advogado que preparou o seu caso e tenha uma conversa analisando as suas circunstâncias e o que é melhor para você e para sua família.
0: Que embora sem ter uma data, pode acarretar na barra de 10 anos, não pode, Danilo?
1: Ah, não necessariamente se a pessoa já tem o pedido de perdão, né? Se ela tem o pedido de perdão aprovado, aí o momento que ela coloca o pé para fora, aquele perdão, ele se torna executável. Então ela não vai ter essa barra, desde que ela tenha já o perdão aprovado. O problema fica sendo, que eu acho que o nosso ouvinte está se referindo, é essa suspensão do governo Trump do começo do ano, de não emitir aprovações de green card para nacionais de 75 países que incluem o Brasil. Então, se você é um cidadão brasileiro e você vai fazer uma entrevista, mesmo que não seja no Brasil, entrevista em qualquer lugar do mundo, por ser cidadão brasileiro, você faz a entrevista, mas nesse momento eles não emitem a aprovação, que é o que você precisa para retornar para os Estados Unidos. Então, a gente não sabe quando isso vai ser revertido. Então, a pessoa realmente, ela vai meio que sem uma data de retorno, uma expectativa de quando poderá retornar. Então é algo que tem que ser avaliado entre os familiares e o advogado, caso a caso.
0: Interessante aqui, tem uma pergunta de uma pessoa que fez a mesma pergunta 3 vezes. Uma vez uma vez em 7 de julho, outra vez 21 de julho. E agora a mesma pergunta. Essas duas vezes anteriores foram 8:30 da manhã. Tenho um asilo pendente desde 2015. Recentemente recebi 2 solicitações da primeira entrevista, as quais foram solicitadas a remarcação pelo meu advogado por motivo de sua agenda. Agora, ao checar o case status online, diz application pending, ao invés de dizer request for reschedule was received. O que pode estar acontecendo?
1: Olha, realmente eu não tenho como responder isso aí, né? E eu não vou falar 3 vezes a mesma resposta, mas eu realmente não tenho como responder isso aí. Eu acho que é algo que você vai ter que perguntar diretamente para o seu advogado. Ele vai estar muito mais íntimo do que está acontecendo e ele vai ter mais acesso ao seu caso do que qualquer outra pessoa. Então, comunique com seu advogado, né, para descobrir o que está acontecendo e quais são os próximos passos. Porque realmente, quando a gente fala de asilo, esse é um momento que a gente tem que tratar com muita seriedade qualquer pedido de asilo. Muita gente tem ido parar em processo de deportação por causa de pedidos de asilo.
0: É isso aí, o telefone é 978-453-7225, doutor Danilo Brack. Danilo, obrigado pela participação, você volta com a gente sexta-feira.
1: Com certeza, um abraço, Deus abençoe todos e um bom resto de semana, até sexta-feira, se Deus permitir. Tchau, tchau.
0: Tchau, é isso aí, esse é o nosso advogado, o telefone é 978-453-7225. Já já tem uma entrevista especial com David Solet. que é pré-candidato à nomeação democrata para concorrer a procurador distrital no distrito do Middlesex, daqui a pouquinho. Bom, vamos ao Rio de Janeiro falar com o correspondente Wellington Campos. Pessoal que não teve a pergunta feita, eu sugiro que faça a pergunta mais cedo, né? Porque realmente é concorrido aqui. Deixa eu pegar o boa tarde do nosso amigo Wellington Campos. Boa tarde, Wellington.
2: Muito boa tarde, meu querido Eduardo. Boa tarde, amigos da Hora da Notícia. O céu azul no Rio, temperatura de 31 graus, mas alerta da Defesa Civil para rajadas de ventos que vão de 40 a 60 quilômetros na Grande Rio de Janeiro, meu querido Eduardo.
0: Chega mais, vamos para a primeira manchete de hoje, política. Presidente Lula chama a revogação de visto de embaixadora brasileira de atitude irresponsável, cobra respeito dos Estados Unidos.
2: É, o presidente criticou, né, a decisão do governo Donald Trump de revogar o visto da embaixadora do Brasil em Washington. Maria Luísa Ribeiro Viotti classificou a medida como uma atitude responsável por parte dos Estados Unidos. A declaração ocorre um dia após o Departamento de Estado anunciar a revogação do visto diplomático da embaixadora Maria Luísa Ribeiro Viotti. Segundo autoridades americanas, a medida foi adotada em resposta à demora do governo brasileiro em conceder ao Grimm, ao deputado republicano Daniel Pérez, indicado por Trump para chefiar a embaixada dos Estados Unidos em Brasília. Apesar da revogação do visto, Viotti poderá permanecer em Washington enquanto o impasse diplomático não for resolvido, Eduardo.
0: Vamos falar de um caso absurdo. PM encontra uma fábrica de dinheiro falso. Aconteceu na favela da Maré, no Rio de Janeiro.
2: É, a polícia estourou hoje uma gráfica clandestina de dinheiro na comunidade Nova Holanda, no Complexo da Maré, na zona norte do Rio. O local foi achado com a ajuda de cães farejadores. Os agentes encontraram cédulas, centenas de cédulas falsas, entre elas de R$10, R$20 e R$100. De acordo com a PM, o dinheiro falso foi encaminhado para a 21ª DP em Bom Sucesso. A operação na Maré acontece também no Parque União e tem como objetivo conter a expansão territorial promovida por traficantes ligados ao Comando Vermelho, além de prender envolvidos em episódios de roubos de cargas e de veículos que ocorrem nas principais vias expressas que ficam em torno da localidade. 4 suspeitos já foram detidos. São 200 agentes mobilizados dos batalhões do BOP, polícia de choque, ações com cães, o também tático de motociclistas e policiamento em vias expressas do grupo aeromóvel. E outras ações também ocorrem, além da Maré, no Juramento, na Zona Norte, na Vila Kennedy, na Zona Oeste, e em São Gonçalo, na região metropolitana. No Juramento, policiais do 41º de Irajá prenderam em flagrante 2 criminosos e apreenderam um fuzil, um carregador, 2 rádios de comunicação e drogas, Eduardo.
0: Uau, você fica bem informado nas ondas da Rádio Insuperável. Futebol, Galo e Santos avançam na Copa do Brasil. Hoje tem Cruzeiro em campo e o clássico carioca, Vasco e Fluminense.
2: É, são os jogos de hoje da Copa do Brasil, né? Já temos 2 classificados. O Galo ontem, no finalzinho, venceu a equipe do Juventude lá em Caxias do Sul e fez 1-0, avançou, enquanto nós tivemos aí o time do Santos também ganhando de 1-0. Neymar perdeu um gol feitíssimo, mas o Rony fez o gol da equipe santista e o Santos avança. Hoje, 19 horas, tem Cruzeiro e Chapecoense no Mineirão. Jogo de ida foi 0-0. 19:30 tem Grêmio e Mirassol lá em Porto Alegre, ida 1-1. E 21:30 tem Fortaleza e Palmeiras. Jogo em São Paulo foi 3-0 para o Palmeiras. E no Maracanã, aí sim, Fluminense e Vasco, expectativa de um público superior a 50 mil torcedores. Foi 0-0 no primeiro jogo. quem empatou, né? No segundo jogo tem que sair um vencedor no tempo normal ou nos pênaltis, Eduardo.
0: O ouvinte Gabriel pergunta a Wellington Campos se ele já colocou a camisa do Cabuloso.
2: Tem que colocar a camisa do Cruzeirão, né? Para conquistar aí uma classificação. E terça-feira da semana que vem tem o sorteio dos jogos das quartas de final da Copa do Brasil. Quem avança embolsa 4 milhões de reais, Eduardo.
0: O Wellington acaba de perder metade da audiência, chamada de atleticana. Acabou de perder agora, nesse momento.
2: Não, mas o Galo também é um tipo que eu gosto muito, tem muito respeito. Aliás, eu até brinco com o presidente do Atlético, eu mereço um galo de prata, que é a maior condecoração do Atlético aos grandes atleticanos, Eduardo.
0: Bem rapidinho, Sérgio Fagundes, qual é a nota que você dá à Copa do Mundo, essa Copa atual, em relação às outras que você participou?
2: Olha, foi muito boa. Eu vou dar uma nota 7,8 no todo, com a preparação, a qualidade dos jogos e o número de seleções também. Eu esperava um pouquinho mais, mas tá bom.
0: Tá certo. Obrigado, Wellington. Bom dia de trabalho. Você volta amanhã.
2: Fiquem com Deus. Um abraço. Tchau, tchau.
0: Obrigado. Esse é o Wellington Campos, homem da palavra fácil da Super Rádio Tupi, Rádio Itatiaia e também da Insuperável.

0: pouco temos uma entrevista ao vivo no estúdio com David Solete. Ele concorre à nomeação democrata para procurador do distrito do Middlesex.
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0: Seja bem-vindo.
1: Estamos de volta com o programa Hora da Notícia nas ondas da Rádio Insuperável. Aqui é sempre melhor. Daqui a pouquinho voltamos para nossa enquete. Tem muita gente querendo falar. Hoje estamos falando de um caso de família. Daqui a pouquinho vamos falar mais sobre esse caso de família. Daqui a pouco também tem notícia local, notícia de imigração, notícia do ICE. Antes disso, nós vamos fazer uma entrevista especial agora com um candidato que é candidato à nomeação democrata para procurador distrital do Middlesex. É o David Solette que já está aqui conosco e vai apresentar a campanha dele. Good afternoon, welcome to the show, David.
2: So glad to be here.
1: Nice to see you. So you know the drill, I'm going to speak first in Portuguese and then in English, ok?
2: Perfect.
1: Ok, então ele é candidato a ser procurador do distrito de Middlesex. E hoje nós vamos falar de alguns temas, mas eu gostaria de começar a falar sobre o que o cargo dele faz, né? First, we're going to explain to the listeners what your job title does. What is the mission of a district attorney and what is its limitations?
2: The district attorney of Middlesex County is responsible for prosecuting all the criminal cases that are prosecuted under state law. That includes cases like drunk driving and domestic violence, but also cases like rape and murder.
1: Right, let me translate. Então, ele está dizendo que um procurador distrital, ele decide se vai processar todos os casos que tem crime, não só dirigir embriagado, como, por exemplo, violência doméstica, mas também casos de abuso sexual e até assassinato. Agora, eu vou perguntar para ele qual é o plano dele como candidato à nomeação democrata a chegar nas comunidades imigrantes para que as comunidades ajudem a combater o crime. So, what is your plan to reaching out to migrant communities so they can also help combat crime?
2: One of the most important things that I want to do is make sure that people who are new to this country feel safe in this country and that they feel comfortable calling for help when they need help.
1: Right, let me translate that part. Então, uma das coisas que ele quer fazer é garantir que as pessoas que são novas no país possam se sentir seguras para quando eles veem um crime, para que eles denunciem um crime. Do you have any plans of reaching out to Brazilians and Hispanics and other communities?
2: Absolutely. I feel like, for me, in my mother's family were immigrants from Italy and from Germany. My father's family were immigrants, Jews from Eastern Europe. All those people, when they first came to the United States, they didn't speak the language, they were new. But then they became good Americans.
1: Right, então ele está dizendo que a família dele também, né, de imigrantes da Itália, da Alemanha, eles quando chegaram aqui também eram novos no país e muitos deles não falavam inglês. Olha, é muito importante, I'm telling listeners that it's so important so the authorities listen to us as well. É muito importante que as autoridades ouçam o que as comunidades têm a dizer. Agora eu vou perguntar para ele o que ele acha que pode ser feito para combater melhor ou evitar aqueles casos de motoristas na contramão. We recently had a surge in drivers on the wrong way and causing death, causing destruction. What can be done better about those cases?
2: One of the things that I think has really changed for us is that we have always had problems with people who drink alcohol and then drive. But now there is a new threat, a new danger, and that is people who are using drugs and are on the road. And I want to talk more about that with you.
1: Sure. Let me translate. Ele está dizendo que sempre tivemos pessoas que dirigem embriagadas, tomam a decisão errada, e agora nós temos uma nova ameaça, que são pessoas que estão dirigindo drogadas. Ele gostaria de falar mais sobre isso. You can expand now.
2: In 2016, there was a state trooper and Marine Corps veteran named Thomas Clardy, who was killed by a man who crashed into his state police cruiser after leaving a marijuana dispensary with THC, the chemical, in his bloodstream.
1: Right. Let me translate. Então, ele está falando que em 2016 teve um caso de um motorista que matou um policial depois de dirigir sobre influência de maconha, e ele tinha acabado de sair de uma loja de maconha.
2: There was a law that was proposed that was named after Trooper Clardy that would give police new tools to protect people against drivers that were under the influence of drugs.
1: Did that pass the law?
2: It did not pass.
1: Wow.
2: And other Democratic district attorneys, like the district attorney of Worcester County, supported it. But the incumbent Middlesex district attorney did not. And it did not pass. And since that failed to pass, nothing has changed. And we've continued to see crashes, dangerous drivers, people getting hurt, and I want to stop that.
1: That's important to translate. Aí ele está falando que essa lei que seria foi proposta em 2016, depois que um policial morreu, não passou. Alguns procuradores, como o de Worcester, apoiaram, mas outros, como a procuradora de Middlesex, não apoiaram. Então, nada foi feito desde que isso aconteceu. Vamos falar de outro tópico agora. Você que sintonizou a rádio, eu estou falando com David Solet. Ele é candidato à nomeação democrata para procurador distrital em Middlesex. Let's move on to another topic, cases of domestic violence. Let me say first in Portuguese. Casos de violência doméstica estão aumentando ou estão no mesmo nível? Será que tem algo a mais que a gente pode fazer para prevenir violência doméstica? Cases of domestic violence are on the rise or at the same level? Is there anything more that can be done?
2: I think that one of the most important things is to make sure that victims feel safe telling the truth, and that if a victim wants to get a new place to live, if they are ready to make a big change in their life, that we are there to help them. It's very, very dangerous and very scary for them to speak out and also still live in the same home with the person who is abusing them.
1: Right. Ele está dizendo que o importante nessa questão de violência doméstica é as autoridades deixarem claro que podem ajudar as pessoas a falarem, né, a denunciarem. Porque não só eles ficam com medo de morar junto com a pessoa que está fazendo a violência, né? No caso, o homem contra a mulher, que é a grande, grande maioria dos casos, mas também que eles têm que ser ouvidos. So, do you think about new tools of talking more to women, more resources? What do you think?
2: I think that it's important to have resources and money set aside if people need to move to a different place. It's important that police and prosecutors understand the trauma that victims go through and that they learn better how to work with the victims to get justice.
1: Right. Então ele está dizendo que é importante ter mais recursos, inclusive dinheiro, para se uma mulher que sofre violência doméstica quiser mudar, para que seja pago, mas também com mais ferramentas para que a polícia possa assessorar melhor essas vítimas. Nós estamos falando com David Solet, ele é democrata, ele está concorrendo à nomeação do partido para ser procurador do distrito de Middlesex. How many cities and towns are in Middlesex? Framingham is one of those, right?
2: Framingham is one of them, but also Marlborough, Natick, Everett, Somerville, wow. Malden. There are 54 cities and towns in Middlesex County, approximately 1.8 million people. It is the biggest county in Massachusetts,
1: wow.
2: The biggest county in all of New England.
1: Bom, ele está falando que o distrito que ele está concorrendo, Middlesex, tem 54 cidades e bairros, e entre elas, várias com brasileiros, a lot of concentration of Brazilians, Somerville, Framingham, Everett, Malden, tudo isso tem muito brasileiro, a lot of Brazilians there. Talking about your campaign, why do you think you can do a better job than your Democratic opponent?
2: One of the most important things that a district attorney needs to be able to do is not just to use the law that we have to protect people, but also to speak out and tell the truth when we know that the law right now is not good enough. And the current district attorney has not been willing to do that, but I will be.
1: Certo, então ele está falando o seguinte, não só a gente tem que usar melhor que as leis têm agora, mas que as pessoas possam falar mais, possam denunciar mais, possam contribuir. E a promotora atual, Marian Ryan, não está fazendo o suficiente. Então ele está dizendo que ele pode fazer um trabalho melhor nisso. Vou perguntar para ele quando é que as primárias, e será que dá para contribuir ou ajudar na campanha dele? When is the primary going on and can people help out in your campaign?
2: Absolutely, they can help out. The primary is September 1. That is the real election in this county because there is no Republican candidate. And if they want to learn more about the campaign, they can look on my website, which is davidsolet.com, DAVIDSOLET.com, and they can contact my campaign, the email is hello@davidsawit.com, and they can volunteer, they can get a yard sign, they can knock on doors to talk to their neighbors. And if we have time, I'd love to give you one more example how the law needs to change.
1: Yeah. Let me just translate, starting from the email, so I don't forget. Então, o e-mail para ser voluntário da campanha dele, ajudar, inclusive segurando o cartaz e batendo de porta em porta, é hello@davidsawit.com. E você pode ajudar também na campanha dele, mandando e-mail, se apresentando. Muito importante que ele falou que a primária vai ser no estado no dia 1º de setembro, primária democrata, que é praticamente uma eleição decidida já no 1º de setembro, porque não tem candidato republicano. What would you like to talk about?
2: So, one of the most important things is to make sure that the most dangerous offenders do not get arrested and then go right back on the street. Right now, there is a loophole in our law that allows offenders to go right back on the street when they have done terrible crimes like cross burning or bomb making.
1: Wow.
2: or aggravated rape of a child.
1: Wow.
2: And I want to change that law, but the current district attorney has not said anything about it, even after a teenage girl was killed by a man who first sexually assaulted her and then was released on an ankle bracelet and then killed her.
1: Wow. Oh, no, this is terrible. Ele está dizendo o seguinte, que é importante que as leis mudem, porque do jeito que está, criminosos com crimes graves, hediondos até, estão sendo presos e logo depois soltos, e que eles não poderiam ser soltos. Ele deu um exemplo de uma menina adolescente que foi abusada sexualmente, o meliante foi preso, depois que ele foi solto, ele foi lá e matou ela. Então, o foco dele é para manter criminosos perigosos na cadeia.

0: people has no criminals in it. But immigrants have done a good thing for America for a long, long time, and they do not commit more crimes here than people that are born in the United States. It's important, especially for people that are born in America, to know that, so that they're not made to be afraid from something that they shouldn't be afraid of.
1: Right. Let me translate. Então, ele está dizendo o seguinte, que a pergunta foi, translating the question also, como é que você vê o processo contra criminosos imigrantes, imigrantes que cometem crimes? Poderia ser melhor o processo ou não? Ele falou, olha, primeiro tem que dizer que não há nada que aponte que imigrantes cometem mais crimes do que os americanos. Então, todo mundo tem que ser processado de maneira igual. E quando a gente tem acesso aos dados e vê que os imigrantes não cometem mais crimes do que os americanos, a gente vê que não tem que ter medo dos imigrantes, porque não há motivo para isso. Is there any date that you think is important for helping out in your campaign? Is there any also debate with the opponent?
0: I certainly would love to debate my opponent if she is willing. So far, she has mostly been refusing to talk, doesn't want to answer questions, has not answered many questions from reporters. I've given many dueling speeches in which my opponent mostly doesn't answer the things that I'm talking about. But I think the things I'm talking about are very important, and I want everyone to know about it.
1: Right, então ele está falando que adoraria de fazer um debate concorrendo com a atual procuradora de Middlesex, mas ela não tem respondido, ela não responde sobre os temas que ele tem falado. Let's give out again your website and your email for people to know.
0: It's davidsolet.com, that's davidsolet.com, and the email is hello, hello, at davidsolet.com.
1: Então, o website da campanha dele é davidsolet.com. Lembrando que David é com D no final e Solet é com T mudo, S-O-L-E-T. E o e-mail dele é hello, @davidsolet.com. I'd like to say thank you for coming today. I hope you can do this more often. O pastor Glauder está aqui para falar também. Chega mais, pastor. Boa tarde.
2: Boa tarde, Eduardo. Um prazer estar contigo. Prazer mais uma vez. Super competente no trabalho que faz. Sempre está aí ajudando a comunidade. Só lembrando que essa campanha agora, dia 1º, vai ser definida. E quem Sim. pode votar é só democrata independente. Se tiver o registro republicano, ele não pode votar.
1: Bem lembrado.
2: Aí na campanha que seria, né, em novembro, já não tem mais decisão, então tem que ser a decisão de votar, tem que ser por pessoas democratas e independentes. É só chegar no, na cidade onde ele mora, essa coisa toda, ir no pool lá, ele apresentar o driver's license dele e votar.
1: Certo. Então esse é o pastor Glauder de Oliveira, que é pastor da Igreja Assembleia de Deus em Summerville, fazendo uma lembrança importante, que é, como é primária, é só democrata ou independente que pode votar. E pastor, vai ser uma decisão já no dia 1º de setembro, porque não tem candidato republicano, né?
2: Não tem candidato. E outra coisa, não que ela seja uma péssima pessoa, essa coisa nada pessoal, mas tem 40 anos, Eduardo, que ela está no cargo.
1: Uau!
2: 40 anos! Então, ele trabalhou 24 anos como District Attorney, né? 24 anos trabalhando, ele é Marine, ele tem um histórico, apoio de polícia, e ele é chefe de. Foi chefe de dos casos frios de homicídio dentro do estado de Massachusetts, e é uma pessoa próxima de nós, da comunidade. Certo. Brasileira. Nós temos algumas pessoas que, na verdade, hoje brasileiras, estão trabalhando com as autoridades e é um nome que, na verdade, a gente proposto para que nós possamos. Vamos votar, não vamos? Temos que escolher. Sim. Então, agora eu acho que tem, né, dar oportunidade a um trabalho novo e de pessoa que é experiente. Ele não está fazendo aventura, está fazendo, né, tentando mudar algumas coisas que, na verdade, 40 anos, imagina só.
1: 40 anos no cargo, é hora de mudança, né? Então, tem uma mudança chegando, que é David Solet para procurador distrital do Middlesex. Ele está concorrendo à nomeação democrata. David, thanks for coming today. Let's do this again next week.
0: I would love to do that. Thank you.
1: Okay, thank you. Esse é David Solet, candidato à nomeação democrata para ser procurador do distrito do Middlesex. A

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2: O pessoal tá conversando aqui, mandando mensagem, tá falando agora com o pastor Glauder Oliveira, né, sobre a campanha do David Solet. O Johnny ouvinte tá aqui falando com a gente. Boa tarde, Johnny.
3: Boa tarde, Eduardo. E o Sidney Boeira aí? Ele tá conversando com ele, não tá fazendo programa de tarde. O que aconteceu? Tem como falar pra nós, hein?
2: Ontem ele falou que estava com a garganta inflamada, né? Que já estava desde o final de semana e que achou que ia melhorar, né? Ia ficar melhor ontem, mas não. Então, assim, ele só vai voltar quando tiver melhor. Mais informação, falar com a rádio, tá certo? Bom, vamos falar de notícia. 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Vamos lá, falando em política, acabei de entrevistar alguém que está concorrendo a um cargo na justiça, mas tem também a política no meio. E um candidato progressista venceu na primária para concorrer ao Senado em novembro pelo estado do Michigan. Essa corrida é considerada super importante para as chances de democratas tomarem o controle do Senado. Quem venceu foi Abdul El-Sayed. Venceu a disputa pela indicação do Partido Democrata para o Senado dos Estados Unidos, no Michigan, derrotando por uma pequena margem a deputada federal Hayley Stevens. O resultado representa uma vitória da ala progressista do partido em um estado considerado decisivo nas eleições. O verdadeiro teste de força de El-Sayed e dos progressistas vai acontecer mesmo em novembro, quando ele vai enfrentar Mike Rogers, ex-deputado federal, que concorreu sem adversários pela indicação republicana. A vaga é considerada crucial para as chances dos democratas conquistarem o controle do Senado. E El-Sayed terá o desafio de unir uma base democrata dividida após uma disputa interna no partido acirrada. A apuração permaneceu equilibrada durante toda a noite de terça-feira e o vencedor só foi oficialmente definido na manhã de hoje. Em seu discurso final durante o evento da noite das primárias, antes da confirmação do resultado, El-Sayed afirmou: "Amanhã começaremos a reconstruir as pontes." Ele, que é uma ex-autoridade da área da saúde pública, superou uma ofensiva de quase 65 milhões de dólares em gastos de grupos externos ao estado do Michigan e venceu, apesar do apoio de todo o partido, a candidatura da deputada Hayley Stevens. Na quarta-feira, Hayley Stevens telefonou, né, hoje de manhã, para El-Sayed para reconhecer a derrota e em seguida divulgou um comunicado afirmando que vai apoiar a candidatura dele nas eleições gerais. O presidente Donald Trump, cujo apoio antecipado a Mike Rogers ajudou a abrir caminho para que ele conquistasse a indicação republicana sem enfrentar qualquer adversário, a Trump venceu em Michigan em 2016, 2024 também venceu, mas perdeu para Joe Biden em Michigan em 2020. A gente está acompanhando para você ficar sempre, sempre bem informado.

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0: Olha, mais cedo a gente perguntou aos ouvintes um caso acontecendo em Stoughton. Um casal casado há 20 anos. Agora a filha deixou a casa do casal para ir morar em na faculdade, morar em dormitório. E aí o marido ficou insistindo que a esposa trabalhasse fora e ela não queria. Depois ela foi trabalhar e aí começou a fazer greve de namorinho. Eu acho que tá atrapalhando esse casal, hein? Tá atrapalhando porque o marido quer que ela trabalhe para ajudar nas contas em casa e ela falando, botou eu para trabalhar, então vai ter greve. Tem uma forma desse casal a chegar num ponto em comum? Minha amiga Vera Souza tá dizendo, eu acho que esse relacionamento já está abalado. Parece que falta diálogo e cumplicidade, sexo é vida e uma das chaves do relacionamento. Bora sentar novamente e tentar chegar a um acordo. Mas acho que não tem mais conciliação. Essa é a opinião da Vera Souza. Meu amigo Henrique Pará também está aqui, está querendo falar. Boa tarde, Henrique. Tudo bem, meu amigo? Boa tarde.
2: Boa tarde, meu amigo Eduardo Oliveira. Henrique Pará, de sobre essa enquete aí é o seguinte. Meu amigo, eu trabalho de dia e de noite, de madrugada, a hora que for, entendeu? Mas o meu reco na cuíca eu não troco por nada. Você tá doido? Eu botar a mulher para trabalhar? Você tem que encher o tanque dela, meu filho. Bota esse tanque para transbordar. Quando você chegar em casa, a janta tá em cima da mesa e a sobremesa tá em cima da cama. Abre o olho, rapaz.
0: Valeu, Henrique Pará, pela participação. Tá animado, cara, hoje, hein? Obrigado, Henrique. Flávio Pantera também tá aqui. Segura que o Flávio de tanto vai falar. Boa tarde, Flávio.
3: Aí, Eduardo, esse casal tem que sentar numa mesa, abrir um bom vinho, tomar uma garrafa de vinho, ficar todos os dois, rolar o reco-reco no cuíca, e quando o peão fica tonto, ele já fala assim, ó, precisa tomar mais não, que eu tomo conta das coisas no resto da vida, pode cuidar do nosso filho. O negócio é sentar, conversar, tomar uma bela pinga e conversar, dialogar. Tem nada de estragou de greve, não.
0: Valeu, obrigado, Flávio Pantera. Falei do Nobre Steakhouse agora há pouco, minha amiga Patrícia Vieira tá dizendo, Edu, eu moro em Hudson, New Hampshire. Segunda-feira fui visitar minha filha em Malden, passei no Nobre Steakhouse para pegar uma comida para almoçar com ela. Delicioso! Obrigado, Patrícia Vieira. Olha só, meu amigo Cláudio Gregório tá dizendo, o que essa mulher quer da vida dela? O cara trabalha o dia todo e não rola nada em casa? O nome disso não é casamento e sim um relacionamento entre amigos. Casamento é a necessidade de relações e muito carinho entre ambos. Se ela não estiver colocando Gaia nele, eu duvido, hein? Olha, o Cláudio Gregório já viu que tem outra coisa aí, tem boi na linha. Gente, já Márcia Peçanha com o quiz da Márcia. E hoje também a Márcia vai dar uma solução muito interessante. Aquele caso lá atrás que a gente falou aqui na enquete, semana passada, né? Uns 10 dias atrás, semana passada, sobre brasileiros que não estão alugando imóveis para quem só tem white number. Tem uma solução para isso. Meu amigo Marconi Mendonça de Linden, New Jersey, tá agradecendo, porque hoje pela manhã ele mandou um abraço para a esposa dele. Ele falou assim, agradecimento, obrigado, ela adorou. Hoje fiz tudo certinho, vou beijar muito. Gente, o povo tá animado hoje, hein? Quarta-feira, o povo tá tudo animado. Sandra de Aracruz, a mulher quando se casa, ela é submissa ao marido. Isso é bíblico, gente. Só essa frasezinha da Sandra aqui já dá uma polêmica lascada, né? Valeu, Sandra. Obrigado. Marilene tá dizendo, se ela tá fazendo greve, arruma outra. Não tenho paciência com esse mimimi. Se ele não está dando, se não tá rolando a florzinha, tem outro aguando. Gente, olha, tem outro aguando o jardim. Ô Marcos, eleitor do Trump, também tá aqui. Chega mais, Marcos. Eu ganho pouco, mas me divirto. Boa tarde, Marcos. Tudo bem? É isso.
4: É só o cabra aí chamar o Edmilson. O Edmilson aí, que ele é pegador de mulher casada, ó. Aí vai tacar chifre e mulher casada também. É só o cara chamar ele, viu? Igual eu, Ricardão!
0: Valeu, obrigado, Marcos, eleitor do Trump. Continue mandando, manda pra cá, manda pra cá. O Flávio de Tanto tá dizendo, o Marcos tá tomando cachaça escondido. Ah, isso aqui foi na aula de manhã hoje, olha só, agora que eu vi. Obrigado a participação de todo mundo. Elaine Soares tá dizendo, eu não sou submissa não, Duarte. Falei que dava polêmica. Tem que ter respeito, conversa e muita, muita paciência. E depois tudo se resolve.

0: 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Boa tarde, Márcia.
1: Boa tarde, Eduardo. Boa tarde, ouvintes. Prazer estar aqui com vocês mais uma vez.
0: Tá tudo certo, Márcia, tá sempre trabalhando. Como é que foi o open house do apartamento?
1: Foi bom, foi muito bom, Eduardo. Pegamos uma oferta, mas ainda não foi a oferta que o dono do imóvel quer, né?
0: Uhum.
1: Então a gente não aceitou, tá negociando ainda, mas tá no mercado, tá disponível ainda, gente. Ainda há tempo.
0: Tá certo. Bom, hoje tem um quiz muito interessante e mais interessante ainda a resposta, ou melhor, a ideia que a Márcia vai dar depois, no final da entrevista, sobre aquele caso lá de que donos de imóveis não estão querendo alugar para quem só tem IT number. Fique com a gente até o final que você vai ouvir uma ideia muito boa da Márcia. Hoje o quiz da Márcia para começar a nossa entrevista é o seguinte: como é que estão os preços dos aluguéis em Massachusetts se comparados, os preços de hoje comparados a 10 anos atrás? Vamos botar aí 2015, 2016, se você olhar para trás e comparar como é que tá. Preço de aluguel em Massachusetts, letra A, muito mais altos, um absurdo. Letra B, mais altos, mas ainda aceitáveis. Letra C, altos, só que acompanha os preços de bens no mercado, então é normal estar mais alto. Márcia, você tem até um exemplo muito bom de alguém que está pensando em alugar ou comprar, né?
1: Sim, Eduardo. Eu tenho muitos que me perguntam, né, Márcia? Ainda é o momento de investir? Ainda é melhor investir em imóveis, né, aqui em Massachusetts? Eu diria, Eduardo, que a gente vê aí os milionários, né, investindo. Eu acho que se não fosse bom investir no mercado imobiliário aqui, eles não estariam investindo, né?
0: Verdade.
1: Porque eles são mais. Eles são visionários, né, Eduardo? Eles não jogam pra perder. É. Então, isso que eu posso dizer pra vocês, né? Então, se eles estão fazendo, é porque realmente o caminho é esse, né? É você comprar pra poder investir. Tem aqueles que falam, ah, mas vai me prender, né? Eu comprando o imóvel vai me prender, eu prefiro alugar. Então, quer dizer. Aí vamos lá, então. Esse exemplo que eu trouxe aqui, de uma pessoa que tá, é fora, né, do nosso estado aqui. E os filhos estão vindo estudar aqui na área de Boston. Então, querem morar ali pertinho mesmo da universidade. Então, eu estava olhando com eles lá sobre aluguéis. E aluguel de estúdio, coisa pequena, né, Eduardo? Quando eu falo estúdio, é coisa de 300 square feet.
0: Uau, pequeno mesmo.
1: Tem uns até de 175, uau, 200. Estão bem pequenininho mesmo. Próprio para estudantes, né? Então, o aluguel ali na área de Boston, gente, eu estava olhando para eles, tá em 2.500. Olha só.
0: Uau. 2.500.
1: Um estúdio. 2.500. Um estúdio, gente. Um estúdio, tá? Não tô falando de apartamento de 2 quartos, 3 quartos, não. Tô falando de um estúdio, tá? Então, nem sequer um quarto tem ali.
0: Aham.
1: Então, o que acontece? 2.500. Ela falou, Márcia do céu, se eu pagar 2.500 de aluguel, eu prefiro, então, comprar. Aí, eu parei pra pensar, eu falei assim, ué, existe chance de você comprar também. Então, eu falei assim, gente, eu conversando com essa cliente, eu falei assim, eu vou dar uma olhada agora lá como é que estão os valores, né, lá em Boston. Então, eu olhei aqui, Eduardo, uma propriedade lá, um estúdio, tá, pra estudante mesmo, fica lá na Commonwealth Avenue, tá, em Boston, naquela área do Back Bay ali. Tá pedindo lá 399.900, é um estúdio, tá, de 175 square feet, gente, de metros quadrados. Pequenininho, muito pequeno, né? Então, olha só esse valor. O condomínio FII ali, ele está em US$176, tá? Então, eu fiz o cálculo desse apartamento aqui em específico. Vamos dizer que o cliente, ele resolva comprar. Se essa cliente, por exemplo, resolver a comprar.
0: Sim.
1: E ela vai dar uma entrada ali de 10%. Não vou colocar a entrada de 3%, não 3,5% não, porque não vai dar ali, porque a FHA não passaria nesses condomínios. Vamos colocar, então, 10%. Porque quem está trazendo os seus filhos para poder estudar aqui em Boston tem um nível social mais elevado, né, Eduardo?
0: Sim.
1: Então teria ali uns 10% de entrada, que seria mais ou menos ali uns US$40.000. 39 mil a 40 mil. Então, com os juros ali de 6,3%, 6,5%, e o condo fee também incluído, e mais o táxi da propriedade incluído, né? Essa pessoa, ela vai pagar ali um total de 2.800 mensal de mortgage, tá?
0: De mortgage.
1: Se ela for pagar aluguel, vai ser 2.500.
0: Uau!
1: E aí, o que você prefere fazer?
0: 300 pra ser seu é melhor,
1: 300
0: né?
1: $300 de diferença, e isso já incluindo tudo. Condomínio, pagando imposto, do imóvel, pagando tudo. Então, quer dizer, ela, certamente, quando olhar esses números aqui, vai falar, Márcia, peraí, eu acho que eu vou querer comprar mesmo, entendeu? Porque ela mesmo já veio com a ideia pra mim de querer comprar. E olha que eu não citei pra ela, né, de comprar. Eu só citei o que ela pediu, que era o aluguel.
0: Interessante, hein? Então, grande parte das vezes, na grande maioria, é melhor comprar, né? Porque você tem um imóvel, ganha valorização, pode fazer mudanças, né, e tudo nele. Não tem que dar satisfação a ninguém. E aí a Vera Souza tá perguntando, você pode perguntar a Márcia, quanto seria o aluguel desse apartamento à venda em Hudson?
1: Ah, de aluguel em Hudson?
0: É,
1: ai, ali em Hudson, eu acho que seria uma base de um... Porque dois quartos com dois banheiros, gente, em Hudson. Eu diria que uns $3,000 de aluguel.
0: Uau!
1: Tá? 3 mil, por aí. 3 mil e 3.100, alguma coisa assim.
0: É bastante, hein?
1: O apartamento é bom, Eduardo. Tem garagem. Tem garagem mesmo coberta.
0: É o primeiro andar, né?
1: Ela é o primeiro andar. Tem dois quartos, dois banheiros, como eu mencionei. Tem uma varanda maravilhosa. A varanda é muito grande.
0: É um prédio pequeno, não é aquele prédio muito grandão, é?
1: Ele é um prédio com três unidades, com três andares só.
0: Três andares.
1: Três andares só. Então, apartamento excelente, muito tranquilo lá. Então, acredito que o aluguel ali seria mais por volta desse valor. Mas eu poderia checar melhor pra você e te dar um retorno depois, se você me ligar lá no 508-509-5996.
0: É isso aí. Tem pergunta chegando, a gente vai voltar com o nosso quiz daqui a pouquinho. Aí a Vera tá perguntando, então vale a pena comprar pra alugar esse apartamento?
1: Com certeza, né? Com
0: claro.
1: Certeza valeria a pena.
0: Esse
1: assim, eu compraria, se fosse eu, no caso, tendo um filho estudando lá em Boston, ele precisando morar lá, eu compraria. Com certeza.
0: O Clovão tá dizendo, nesse caso do estúdio, se quem compra também pode alugar depois que a escola acabar para outro aluno, né?
1: Uhum, com certeza.
0: É uma região.
1: Pode, poderia também, né? Vamos dizer que nesse caso aqui, ela disse que os filhos, eles pretendem morar mesmo em Boston, ficar por lá, né? Então, mas se não ficarem, pode alugar para outros estudantes, porque ali não falta estudante, né, Eduardo? Então ali, gente, você vai ter oportunidades, assim, imensas pra alugar,
0: sim,
1: né?
0: Não
1: se
0: falta.
1: Aqui nessa área de Framingham, de Marlboro, não fica vazio, você imagina pro lado de Boston, bem no centro de Boston mesmo, né? Fica difícil, né? Ficar vazio ali.
0: O Hudson tá perguntando, pergunta a Márcia se ela trabalha com imóveis out of market pra contractor fazer flip.
1: Trabalho também, tá, gente? Inclusive recebo muitos, assim, mensagens de investidores que têm propriedades que tá fora do mercado, né, me oferecendo para eu trazer clientes para poder comprar. Então, se, e também nas minhas, meus contatos de corretores também, muitos deles, às vezes, têm propriedades que o dono não quer colocar o imóvel no mercado por motivos, talvez, X, né? E eles me ligam também, falam, nosso escritório também tem reuniões também que apresentam imóveis fora do mercado. Então, a gente tem oportunidade também fora do mercado.
0: 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Hoje nós começamos a entrevista perguntando o seguinte quiz. Como é que estão os preços dos aluguéis em Massachusetts agora, se comparados a 10 anos atrás? Letra A, muito mais altos, um absurdo. Letra B, mais altos, mas ainda aceitáveis. E letra C, altos, só que acompanham os preços de bens no mercado, então estão normais. O Cleiton de Malde falou letra A. Ah, eu vou de letra A. A esses milionários que alugam vão ficar mais milionários ainda. Com esse absurdo da exploração de aluguel, depois vem os brasileiros mais bilionários ainda, povinho que gosta de explorar os próprios brasileiros. É a opinião do Cleiton de Malden. Ah, daqui a pouco a Márcia vai falar, inclusive, uma ideia boa para quem, aquele caso de donos de imóveis que estão evitando alugar para quem só tem IT number. Tem algum listing aí para falar hoje, Márcia?
1: Eduardo, não, eu quero continuar com esse assunto aí, vamos lá.
0: Sim.
1: Gente, quem aí já viu aluguel abaixar? Quem já recebeu a ligação do seu landlord, né, do dono do imóvel, dizendo, olha só, você paga hoje 2.500, mas eu vou passar a te cobrar 2.300. Quem já ouviu isso, né, Eduardo?
0: Nunca acontece.
1: Nunca aconteceu comigo, né? Já aluguei também, então nunca me aconteceu. Não tive essa sorte. Mas a gente tem visto que o aluguel, ele só sobe. Assim como os valores das casas também, né? A gente tem visto que realmente os valores estão altos, os juros talvez não estejam no patamar que muitos gostariam, né? Mas, gente, ainda é o momento certo de você investir aqui. Porque a gente vê que se você investir, você tá pagando aquilo que é seu. Você tá morando em algo, né? Ou tem aquela propriedade que você tá pagando, mas é seu. Se tiver um inquilino morando nele, pagando pra você, ótimo, maravilhoso, né? A gente tem, eu tenho muitos casos desses aí, inclusive meus mesmo, né? De inquilinos meus que moram em apartamentos meus e que eu não pago nada. O inquilino tá pagando o meu mortgage. Então, se você quer talvez ter a... Ah, tem aqueles que falam assim, Eduardo. Ah, mas eu quero ter a flexibilidade de poder viajar, não ter preocupação, então eu prefiro pagar aluguel. Isso aí eu diria que é uma liberdade assim, meia falsa, sabe, Eduardo? Porque eles falam, ah, mas eu quero, não quero ter a responsabilidade de pagar o mortgage. Mas você vai ter a responsabilidade de pagar o seu aluguel, não vai ter? Vai ter que pagar
0: nunca,
1: de alguma forma,
0: vai,
1: né, Eduardo?
0: Acabar. O mortgage acaba um dia,
1: então,
0: né?
1: Quer dizer, e é uma liberdade falsa, né? Porque você não constrói o seu futuro pagando um mortgage seu, que é seu mesmo, né? Então, daqui a, sei lá, 30 anos, que seja 15 anos, aquele imóvel é totalmente seu. Aí você prefere ter a liberdade de pagar o mortgage do seu landlord, aí é decisão sua, né?
0: É, você tá pagando o mortgage de qualquer jeito.
1: Tá pagando de qualquer forma. Então, quer dizer,
0: é o seu ou não?
1: É a maneira como você pensa mesmo, né?
0: Ah, tem pergunta chegando aqui, o Gabriel tá perguntando, é o homem da Rota 20. Eduardo, pergunta a ela se eu tiver dinheiro inteiro da casa, não tiver um bom crédito, é verdade que você não consegue comprar a casa?
1: Não, se você tiver o dinheiro inteiro da casa, tá comprando a casa cash, né? Sem financiamento, você pode comprar, pode
0: aí
1: me ligar.
0: Aí não tem avaliação de crédito.
1: Não, não tem avaliação de crédito. Você pode comprar direto, sem nada assim, se interromper. Não vai existir financiamento, né, Eduardo? Então, quer dizer, você pode comprar, tá com carta aberta.
0: O ouvinte JA tá perguntando, pergunta a Márcia, como é que eu faço pra saber se o condomínio aceita FHA ou não?
1: Ah, é muito fácil, Eduardo. Existe um site chamado, que é o MassGov, né? Você vai lá e digita assim no próprio Google, tá, gente? É condo FHA approved, tá? Condomínio FHA aprovados, né? Você vai abrir pra você uma página e você vai lá colocar Massachusetts. Vai aparecer todos os condomínios em Massachusetts, ou que seja em Framingham, qualquer local, que estão aprovados ou não, entendeu?
0: Por que não
1: aprovaram? Você vai ver, Eduardo, depende muito, porque tem muitos condomínios que já foram aprovados no FHA no passado. Existem documentações que têm que ser aprovadas com o condomínio, juntamente com o banco, para poder aprovar para você comprar com 3,5% de entrada. Então, é um processo, gente, tá? Então, não necessariamente, às vezes, um condomínio, por exemplo, ele não é aprovado hoje, mas se você, talvez, aplicar para aquilo lá e tentar pegar aprovação, o seu banco que está te financiando, ele pode tentar fazer isso, ligar para a associação e ver, juntamente com eles ou com o banco, a aprovação, né? Passar essa exigência, né, da aprovação do FHA aprovo para aquele complexo. Agora, tem condomínios que às vezes não querem passar por esse transtorno, né, da aprovação, que são muitos documentos a serem vistos, então é por isso que às vezes os corretores ou as pessoas às vezes falam, não é FHA aprovado. Mas não vai lá sondar direitinho para saber se poderia ser ou não.
0: Com certeza. 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Bom, Márcia, você tem uma ideia boa para falar em relação àqueles casos de quem é dono do próprio imóvel, não tá querendo alugar um imóvel para quem tem IT number. A gente falou aqui semana passada que tava dando problema de a pessoa que tem IT number, aos olhos do senhorio, né, do dono da casa, é uma pessoa que pode ser presa e deportada. Qual seria a melhor ideia que entra aí num
1: Eduardo, eu tenho inquilino que não tem documento, tá?
0: Ok.
1: Tenho também, né, que não tem documento. Amo os inquilinos que não tem documento, tá?
0: Mas não é documento
1: esse
0: que determina, né?
1: Esse meu inquilino mesmo que eu tenho, maravilhoso, Eduardo. Paga em dia, assim, bonitinho, sabe? E eu vou te falar, eu tenho clientes também meus que preferem inquilinos que não têm documento. Porque, às vezes, quem não tem documento quer andar mais certinho do que aqueles que têm.
0: É verdade,
1: tá? Impressionante essa experiência que eu tenho, que eu ouço de clientes. Eu tenho, às vezes, clientes que eu boto pra alugar, né, um apartamento e fala, Márcia, só me traz cliente brasileiro.
0: Olha,
1: entendeu? Eu não posso, né, assim, diferenciar, falar, não, só vai alugar, não posso anunciar isso, eu só posso alugar pra quem é brasileiro, porque senão eu posso ser, claro, né, não posso ter problema sério com isso, levar da corte. Mas, assim, E a gente pode, eu sempre aconselho o cliente, gente, você tem aí um cliente aí, que seja brasileiro, que seja um americano, olha, muitas das vezes eu prefiro ir para o brasileiro, porque o brasileiro conserva melhor o apartamento, o brasileiro paga em dia. Então, quer dizer, é muito mais fácil, né? Até mesmo quando quebra alguma coisa dentro de casa, gente, ó, vou te falar, viu? O brasileiro, ele vai lá e conserta. Às vezes não dá nem perturbação para você, viu? É interessante isso aí, também. Eduardo. Uhum. Mas quanto essa questão da, vamos lá, da ilegalidade, vamos dizer, o cliente, o seu inquilino lá, o seu cliente, ele é ilegal aqui, né? Não tem documento. E você tem aquela preocupação de que ele possa ser deportado. Gente, é muito simples. Você pode, no documento do contrato do aluguel, Eduardo, ele é muito importante, tá, ouvinte?
0: Sim.
1: É muito importante. Tem gente que faz aluguel de boca, eu não aconselho fazer.
0: Não, tá? É perigoso.
1: É melhor você perder um tempinho seu, porque é um dinheiro que você vai estar ganhando, é um contrato, gente. Você precisa realmente bater um contrato bem profissional, um contrato bom, né? Que venha todas as cláusulas ali dentro, né? Vem todos os dizeres necessários que vai te cobrir e que vai também, logicamente, cobrir também o inquilino, né? Vamos lá, então, para alguns itens que eu acho muito importante, tá, Eduardo?
0: Okay,
1: do contrato.
0: Que deve ter no contrato.
1: É, por exemplo, se é um cliente que ele não tem documento, tá? Você pode, no contrato, focar na questão do abandono de imóvel e na falta de pagamento. Porque no contrato você não pode escrever ali: ah, o cliente, o meu inquilino é ilegal e se por acaso ele for deportado, não pode, Eduardo, tá? Isso aí é lei, tá? Isso aí vai contra o dono do imóvel, colocar isso em contrato. Porque você tá desfazendo daquela pessoa, né?
0: Ok.
1: Então, por isso que você não pode usar essa linguagem. Mas você pode colocar, ao invés dessa linguagem, você pode colocar a cláusula de abandono, por exemplo. Então, você pode definir claramente que o imóvel será considerado legalmente abandonado se o aluguel estiver atrasado e o inquilino estiver ausente por mais de um período específico. Vamos lá dizer, por exemplo, 14, 30 dias, se você quiser colocar. Então, você pode colocar, isso vai cobrir, no caso, a pessoa que foi deportada. Vamos, se o seu caso aí, a preocupação sua é do inquilino ele ser deportado, então você pode colocar essa linguagem no seu contrato, que se e seu inquilino, ele abandonar, tiver tido como abandono do imóvel e não estiver contatando você ou coisa parecida, que você daria para ele 14 a 30 dias para ele poder entrar em contato com você e tentar resolver a situação dele com você, entendeu, Eduardo?
0: Certo.
1: Então, quer dizer, ele te cobre, né? Ele te cobre, ele te protege. Então, e outro detalhe importante também que eu diria para você colocar seria a proibição estrita de sublocação. Então, vamos dizer que se o inquilino seu, ele é deportado, e ele tem familiar aqui, ou que tem um amigo aqui, ele vai lá e pula pra dentro do apartamento e mora no lugar dele.
0: Sem pagar, entendeu? Porque não tá no nome dele contrato.
1: Porque não tá no nome dele contrato. Então, quer dizer, você, se colocar no... Eu coloco em todos os meus contratos, Eduardo, tá? Eu não faço muito aluguel, como já falei aqui várias vezes, mas eu tenho os clientes meus que sempre me procuram poder fazer aluguel pra eles, porque eles já compraram comigo e tudo mais. Então, eles têm a propriedade de aluguel e eu vou e ajudo. Ok. Nesses contratos, eu sempre procuro colocar essa proibição, tá? De sublocação. Então, você só vai morar ali a Ana, a Maria, o José e o Roberto.
0: Uhum.
1: Tá? Então, eu coloco o nome de todo mundo ali dentro do contrato. E se aparecer ali um Roberto ou que seja um Gilberto...
0: Sim.
1: Não vai poder estar, porque o nome dele não consta ali e ele assinou que não vai estar, né?
0: Interessante.
1: Só vai estar ali essas pessoas
0: que... defende, né? O dono do imóvel também.
1: Isso, Eduardo. Olha só, querendo ou não, já cobre. Então, se você tem um inquilino que é ilegal e ele foi deportado, então um amigo dele, um parente dele que tá aqui, não vai poder entrar no imóvel, morar no imóvel no lugar dele não, gente. Tá? A não ser que você permita, né? Mesmo o contrato assinado... Então você depois, ele te procure, né, seja uma coisa bem legal e você vai bater um contrato de novo, né, pra ser com essa pessoa diferente.
0: Uhum.
1: E vai então adicionar esse nome, tá? E outra coisa, a cláusula de pertences abandonados. Vamos dizer que o cliente, esse inquilino, ele foi deportado e tem coisas dele lá dentro, tá? Ele foi abandonado, vamos dizer que ele não tem família aqui, né, ele não tem ninguém, tadinho, ele é sozinho e ele foi deportado. E deixou coisa lá, tem televisão dele lá dentro, tem computador, tem cama, tem os móveis dele, né?
0: Uhum.
1: Então, você pode dar um prazo pra ele. Então, é importante que você quando tem um inquilino, você tem um telefone dele, certo?
0: Certo.
1: Então, ele, certamente, se for deportado, ele vai te ligar mesmo estando do Brasil. Ele tem um WhatsApp, ele vai te entrar em contato com você. Então, ele vai te falar, olha, eu fui deportado, minhas coisas estão lá dentro e eu te dou permissão de você entrar no apartamento pra poder averiguar minhas coisas. Principalmente se ele estiver pagando mais, né, Eduardo? Tá no Brasil, não tem como pagar mais. Então, ele vai te dar autorização e você já tem, na verdade, autorização porque você colocou essa cláusula aqui dentro.
0: Essa cláusula ajuda muito.
1: Se ele, não aparecer com 14 dias ou com 30 dias e fazer o pagamento, ou talvez, e nem entrar em contato com você, ou sei lá, se ele morreu, o que aconteceu com ele, você tem todo o direito de chegar lá dentro e averiguar os itens dele. Agora, um detalhe importante, Eduardo. Sim. Tirar fotos. Anotar tudo que você viu dentro do apartamento. Fotos, vídeos, é muito importante, gente. Tá? Pra que você, se por acaso tiver que ir pra corte ou coisa parecida, você tem provas ali do que foi achado
0: do
1: ali dentro.
0: Do que tava lá antes.
1: De repente, o cara fala que tinha lá uma aliança de ouro que sumiu, né? Alguma coisa que tava lá dentro, que você pegou, mas que foi uma televisão muito cara, e que você pegou e você não filmou e você não registrou, aí você pode ter problema, né?
0: Interessante. Olha, a Ana Paula tá dizendo, viu, Eduardo, naquela enquete eu falei sobre isso, colocar uma cláusula sobre abandono de imóveis. A Alberto de Walfen tá dizendo, pra mim é letra C no quiz, e a letra C diz, os aluguéis estão altos, só que acompanha os preços dos bens no mercado, então está normal. Márcia, já passamos o horário aqui, quero te perguntar, vai ter algum open house essa semana?
1: Não, Eduardo, não, esse final de semana não vou fazer open house não, tá? Mas eu tenho esse apartamento disponível no mercado, como outros imóveis também. Gente, eu vendo casa em todo Massachusetts, presencial, como já mencionei pra vocês aqui. Então, se você tem um imóvel lá em Sogos, ou se você tem um imóvel lá em Boston mesmo, e quer vender ou quer comprar e não está na minha mão, não tem problema. Eu posso te ajudar. Eu vou lá, te mostro aquele apartamento, aquela casa, e você então pode então mandar a oferta comigo, né? Naquele imóvel.
0: É isso
1: então
0: aí.
1: Eu tenho acesso a todos os imóveis, gente.
0: 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Dá um like na página dela no Instagram, Márcia Peçanha, Peçanha com dois S. E no YouTube é Márcia Peçanha também. E no Facebook, Márcia B. Peçanha. Telefone 508-509-5996. Márcia, obrigado pela participação.
1: Eu que agradeço, Eduardo. Boa tarde a todos vocês, gente. Tchau, tchau.
0: Obrigado. Essa é a Márcia Peçanha, corretora número 1 da comunidade brasileira. Telefone 508-509-5996. Não dá tempo para mais nada, já estouramos o horário aqui. Fique agora com programação musical. Infelizmente, o apresentador Sidney Boeira não se recuperou ainda de dor de garganta. Ele volta assim que tiver melhor. Fiquem com Deus, eu volto amanhã.
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Olá, seja muito bem-vindo. Tarde Insuperável está começando. Chegamos ao meio da semana e, como sempre, estamos aqui para trazer as principais notícias, acompanhar os assuntos do momento e fazer companhia para você durante toda a tarde. Obrigado por escolher o Tarde Insuperável, que começa agora.

0: Boa tarde para você que está aí no trânsito, para você que está na correria do trabalho, para quem já chegou em casa também, escolheu a Rádio Insuperável para acompanhar as notícias do dia. Um abraço muito especial à nossa comunidade brasileira que acorda cedo, trabalha muito e ajuda a construir uma história de sucesso nos Estados Unidos. Claro, um abraço para quem está nos supermercados, padarias, restaurantes, lanchonetes, tantos outros estabelecimentos brasileiros que fazem parte da nossa audiência todos os dias. Eu sou o Felipe Tonon, vou com você até as 5h30, tá bom? E o mais importante, este programa é seu também. Então participe pelo aplicativo da Rádio Insuperável, é só clicar em participe, depois em WhatsApp e mandar a sua mensagem. Se preferir, envie um áudio, tá bom? A sua opinião faz parte do nosso programa. Ao longo desta tarde, vamos acompanhar os principais acontecimentos do Brasil, dos Estados Unidos e do mundo, sempre pensando no que realmente faz a diferença para você. Informação, prestação de serviço, entrevistas e os assuntos que movimentam o dia. Fique com a gente, o Tarde Insuperável já começou.
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0: Hoje é quarta-feira, 5 de agosto, agora são 4 horas e 8 minutos pelo horário da costa leste dos Estados Unidos, 5 e 8 pelo horário de Brasília. Agora é hora de acompanhar os principais destaques do dia, as notícias que movimentam o Brasil, os Estados Unidos, com informação, contexto e análise para você entender o que realmente importa. A sua participação também é sempre bem-vinda, tá? Envie para cá a sua mensagem pelo WhatsApp, tá? De Insuperável está no ar. Confira agora as manchetes desta quarta-feira, 5 de agosto de 2026. Após dizer que iria escolher uma mulher para vice, Flávio Bolsonaro anuncia deputado Alfredo Gaspar. Pesquisas mostram que Lula mantém vantagem sobre Flávio, mas a diferença diminuiu. Estados Unidos revogam visto de embaixadora brasileira e o governo Lula repudia a decisão. Donald Trump passa a vender acesso antecipado de informações e críticos dizem que o presidente pratica corrupção. Julgamento de mãe que matou os 3 filhos em Massachusetts completa 10 dias com discussão sobre a saúde mental da acusada.
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0: Olha só, calorão em Framingham, olha só, quase 90 graus agora, 90, 87 graus em Framingham, sol aparecendo, né, minha gente? Pois é. Amanhã tem previsão de chuva, mas ó, é só no final do dia, tá? Só no final do dia, começo da noite, na verdade, há previsão de temporais pra Framingham, mas durante o dia vai ser tempo firme, tá? Sol entre nuvens, não chove, tá? Chuva só no final do dia, máxima amanhã de 90 graus, hein? Na sexta-feira, máxima de 91, tá? Não chove durante o dia também na sexta-feira, vai ter sol na sexta. No sábado, máxima de 90 e deve voltar a chover, tá? Sábado e domingo pode chover também em Framingham, mas a máxima vai ficar na casa dos 90 graus nos próximos dias, hein, gente? Semana que vem vai dar uma quedinha aí, vai para 80, mas essa semana aí 90 para cima, hein? Vamos para Boston agora, também tem alerta de calor, né, gente? Para Massachusetts, só Boston agora tem 88 graus nos termômetros, amanhã batendo 90 graus também, com previsão de chuva. Se chover em Boston, também vai ser só isoladamente à noite, né? Durante o dia não chove não, tá? Na manhã, na sexta também, não chove muito não. Se chover é só no final do dia, tá, gente? Amanhã e sexta-feira, viu? E as máximas, ó, passando dos 90, hein? Passando a, pelo menos até terça-feira da semana que vem, 90 pra mais, hein, gente? É. Aí semana que vem vai pra 80 na média. Muito calor, né? Calorão aí neste verão nos Estados Unidos. 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
1: É, minha gente, mande pra cá essa mensagem. Hoje tem show do BTS lá em Foxboro, é no Gillette, né? Tá, a Rota 1 tá paradinha, né? Eu vi aqui no trânsito, viu, Zé Pereira? É, tá levando os fãs de BTS para o show, né? No seu Uber. Muito bem, Zé Pereira, um abraço pra você, meu amigo. O homem não para. Fala, Johnny. Ih, Johnny, não rodou seu vídeo não, viu? Tá boicote do WhatsApp. Não é possível reproduzir o vídeo. Não tá dando, Johnny. Manda áudio aí, Johnny. Não sei o que aconteceu. Ai, que estranho. Engraçado. Paulo Jacaré. Fala, Paulo.
2: Boa tarde, Felipe. Tô no Isso é Música pros meus ouvidos.
1: O quê?
2: 90, 95. Calou a semana toda. Isso é bom demais. Deixa o verão, que só mais um mês só.
1: É.
2: Passou o mês de agosto, acabou, minha
1: amiga. Acabou-se.
2: E outra coisa, viu? Falar com o Flávio Pantera. Cadê a minha cachaça, Flávio Pantera? Aí. Cadê?
1: Ah lá, fala aí, Pantera.
3: Aí, tu não. Feliz. Ah, não é final de semana, não. Feliz quarta-feira pra nós aí.
1: É isso aí.
3: Beleza?
1: Beleza.
3: Um abraço aí pro Paulo Jax. O Johnny One Não Para. E pro Alberto de Walton. Pro C, o Ai. Pra Marilene. Pra Rose, a nossa futura presidente do Brasil. E pra todos os ouvintes aí, beleza? Uau! Tô doidinho que chega em casa e toma uma cachaça. Valeu. Ô, Jacques, Paulo Jacques.
1: Fala, Rose.
4: Ei, Felipe. Joia, Felipe.
1: Joia,
4: galera. Ei, Felipe, coloca falando meu raio aqui, porque agora você tá assim, né? Reclamando. Não falar logo e você fala que não tem ninguém aí, você sabe que tá todo mundo te ouvindo, né? Você pegou essa onda de reclamar, né? Não sei o quê. Então, tô aqui, mãozinha levantada, te ouvindo.
1: Boa, Rose.
4: Tá bom?
1: Tá bom, Rose. Obrigado. Ó, quem tá aí, quem tá aqui também, trabalhando e curtindo a rádio, Henrique Pará. Fala, Pará.
5: Boa tarde, meu querido Felipe Tunó. Felipão, ontem as férias acabou.
1: É.
5: Então bora cuidar, né? Ontem foi feriado na capital de USP, ok? E aí quando tem um feriado a gente aproveita, né, Felipe?
1: É.
5: Mas
1: já
5: estamos aqui no trabalho, vamos que vamos com força total. Vamos trabalhar, mas vamos aproveitar a vida, né? A vida não é feita só de trabalho, né,
1: Felipe? É isso aí, Pará.
5: Estamos aqui ligados.
1: Boa, Pará. Val Tigre já chegou por aqui também, um beijo, Val Tigre. Almir também já está... É, por aqui, valeu Almir, obrigado. Ozzy Baiano, um abraço, Ozzy. O homem não para, que isso, homem não para, acabou com o leite todo, fala.
6: É, Tonão, tá difícil essa rádio, tá difícil, nenhum vídeo tá rodando o WhatsApp dessa rádio, bicho, para com isso, Tonão. Boa tarde aí você e todos os ouvintes. E o Alberto, não quis debater com você ontem, não? Você tinha que ligar pra ele, moça, de supetão. Pra clicar lá e ligar pra ele, ele ia debater com você, mas você não quis lá, ó, ligar pra ele. E o Paulo Jacaré? A Jacaroa tá aí? Paulo Jacaroa?
1: Olha lá, e aí ele manda uma foto aqui com 20 galões de leite. Que é isso, o Johnny? Que significa isso? Alberto, fala, Alberto.
7: Boa tarde, Felipe. Boa tarde, audiência. Eu gosto muito. Felipe, o seu programa é tão bom, Felipe, que até a gentalha que faz assim, ai, não tô ouvindo. Tá de orelhinha só em pé. É lógico que devido à direita já tá fazendo zerda, eles não têm nem o que falar. Mas tá ouvindo assim, a insuperável é imbatível.
1: O meu amigo Éder Paixão está aqui. Éder Paixão, você é uma figura, Éder. O Éder já mandou, boa tarde, pensando aqui se mudo sua pauta do dia ou não. Ai, Éder Paixão, você é ótimo. Fala, Johnny, fala. O que é esse leite todo, Johnny?
6: Felipe, não, eu trabalho na padaria, buscando leite pra fazer bolo, fazer pão, fazer tem doce.
1: Tá certo.
6: Trabalho na padaria.
1: Ah, tá certo, é uma compra lá da padaria, lá da Brazilian Flavor, muito bem, um abraço. Ô, o homem não para, fala pro povo botar lá a rádio, viu? Fala pra botar a rádio lá pros clientes, tá? Que eu tô fazendo essa campanha, tá? Business brasileiro tem que ouvir a Insuperável, tá? Vou lançar uma promoção aqui com a Insuperável, tá? Todo mundo ouvindo a Insuperável, tá? Se você chegar num business brasileiro e falar, ó, põe na Insuperável aí, gente. Dá um moral, né? Ajuda, né? Tá bom? Todo mundo, viu? Homem não para, vai. Manda um vídeo aí com a Insuperável tocando aí na padaria, tá bom? Fala. Quem é? Rose? Fala, Rose.
4: Nossa, eu vou contar um negócio pra você. Hoje eu tô só a capa do Batman. Eu não sei se eu vou na vibe do Pará e tomo uma creatina ou se eu vou na vibe do Pantera e tomo uma pinga. Tô na dúvida.
1: Dione Pimentel também está por aqui. Um beijo, gente. Tem conteúdo novo lá, hein? Pimentinha.net, hein? Vai lá no site da Dione, tem conteúdo novo lá, viu? Eu tava dando uma fuçada lá ontem. Silvia, fala, Silvinha.
8: Olá, Felipe.
1: Tudo bem?
8: Eu também estou aqui.
1: Boa.
8: Mas, Rose, ó, Felipe, ele adora fazer uma encenação, né? Assim, ele sabe que a gente tá ouvindo, mas ele quer que nem que a gente chegue e fale oi. Exatamente. E vai. Então hoje eu tô assim, olha, correndo tanta coisa pra pensar, pra fazer como sempre, não só eu, mas todos, né?
1: É isso aí.
8: Aqui desse país, porque o país que, pelo amor de Deus, viu? A gente é busy, se deixar, você trabalha as 24 horas.
1: É verdade.
8: A mim, eu nem sou, não é só trabalho, mas é como diz, figure out staff. É. Ai, ai, beijo pra todos.
1: Beijo, tchau. Beijo, Silvia. Fala, Jacaré.
2: O Johnny e o Pantera é... Eu quero leite, é tudo querendo leite.
1: A André falou que o Johnny tava ordenhando uma vaca. Ai, meu Deus do céu. É... que é? Toma uma pinga, Rose. Diz que é o melhor, segundo a Dione, viu? É, manda um beijo. Ah, olha, eu queria mandar um beijo, gente. Não acredito. Um beijo pra Marisa. Marisa, um beijo pra você. Eu sei que você estava curtindo um cruzeiro nas Bahamas, tá? Marisa é minha ouvinte aqui, tá bom? Já me mandou mensagem, já. É uma querida, viu? Estava curtindo um cruzeiro nas Bahamas, né? Ficou uns dias fora. Um beijo, Marisa. Espero que você esteja ouvindo hoje, viu, Marisa? Um beijo. Se não estiver ouvindo, avisa a Marisa para ela ligar aqui. Eu mando outro depois, tá bom? Beijo, Marisa. Fala para...
5: Creatina, Rose. É melhor do que cachaça. Beleza? Creatina dá força,
1: pinga,
5: energia,
1: com creatina.
5: Massa magra. Vai de creatina. Explosão. Tá bom? Melhor do que uma birita, hein?
1: Não, o Alberto falou, pinga com creatina, meu Deus do céu. O Adriano Almeida, o que me alegra é que a direita, a extrema direita, fake direita, nunca mais vai governar o Brasil. Pronto, já, o Adriano já solta uma bomba aqui e sai correndo, né, Adriano? Fala, Azebaiano.
9: Boa tarde, Felipe, tô aqui ligado sempre no Insuperável, pegar um cliente agora no time de Ósfero, em Boston, levar lá pra depois de Uster.
1: Boa.
9: Eu acho que vai dar quase 2 horas de viagem, valeu? Ligado no Superável sempre. Tchau, tchau.
1: Muito bem. Ah, fala. Vamos não para.
10: Ô, Felipe Tonon, hoje teve o programa do Leandrinho, né? Perguntando quem é cachorro, qual o nome do cachorro. Paulo Jacaré, eu sou um cachorrinho que foi fazer o latido, moço. Parecendo um lobinho. Ei, Paulo Jacaré. Isso não é um cachorro, não. Isso é um lobo, uma loba.
1: Ai, Jesus, olha só, vamos pro trânsito, gente, vamos pro trânsito, né, o Johnny tá saindo do Walmart lá, eu adoro que vocês ficam compartilhando as fotos de vocês, trabalhando, eu adoro isso, viu, gente, fala, Rose.
4: Pensou eu turbinada com pinga com creatina? Nossa. Aí tem que trazer o Gardenal junto.
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1: 4h23, minha gente, como é que tá o trânsito aí? Ó, o Zé Pereira tá lá na Rota 1, Rota 1 em Foxboro, paradíssima, né, gente? Ó, 5 milhas por hora, velocidade média, vai ter show do BTS, né, a banda sul-coreana, né? O pessoal gosta, né? Molecadinha gosta, né, gente? É o que tem, né? Anos 2026, né, gente? É o que tem. Ó, tá busy lá, né, Zé Pereira? Tudo parado, né, tá? Tô vendo aqui no mapa, viu? É, o motorista enfrenta lentidão hoje lá na Rota 95, ali em Burlington, perto do Burlington Mall, porque tem um acidente ali, tá? No sentido norte da 95, viu? E tem uma obra também ali, gente, na 95 em Lexington. e tem uma interdição, tá? Numa alça de acesso ali da 95. Então, tá bem complicado o trânsito nos dois sentidos, tá? Ali na região de Lexington, tanto no sul quanto no sentido norte da rota 95, tá bom? Mais um detalhe aqui, a rota 90, ok, Mass Pike fluindo normal, né? Tem alguns pontos de lentidão, né? 30 milhas por hora ali na região de Westboro, né? Geralmente ali é mais tranquilo, mas tem um pouco mais de lentidão. Hoje tá fluindo bem, não tá parado o trânsito não, mas tá 30 milhas por hora para quem segue sentido Ulster. E a 495 flui bem na maior parte da rota. Trecho de Marlboro ali tem redução de velocidade, 28 milhas por hora sentido sul, e também sentido norte ali em Low e em South Low ali, né? O motorista enfrentando trânsito de 17 milhas por hora, hein? A velocidade média da rota 495. E no sentido norte também tem um acidente, né? Tem um acidente na rota 93, tá? É que é próxima ali a 95, né? Mas esse acidente é na 93, trazer aqui exatamente, é Methuen, né? Não, é Andover, né? Andover, o acidente ali, então complica um pouco o trânsito na rota 93 para quem está acessando ali a 495 em Andover, ou vai seguir acima ali, adiante, né? Para New Hampshire, motorista enfrentando um pouco de lentidão.

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0: Ó, daqui a pouquinho eu vou voltar ao WhatsApp, viu? Aqui da Insuperável, vi a sua opinião, mande pra cá, tá bom? O seu comentário, a sua participação, tá? Mas antes eu queria dar um recado muito importante pra você. 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
1: 4h28, já vamos às notícias. Tem muita notícia importante hoje. Só lembrando, gente, lembra que ontem a gente falou de um caso de uma família de Belo Horizonte que está lutando aí para tirar o pai que está preso nos Estados Unidos, detido pelo ICE há mais de um ano. Na sexta-feira, a gente vai fazer uma entrevista, tá? Com a Ariadma, a filha do Daniel, né? Que está preso, é um senhor já, que está preso há mais de um ano pelo ICE, e a Ariadma vai dar uma entrevista pra gente na sexta-feira, tá bom? Falar sobre essa situação, explicar tudo o que tá acontecendo, viu? Daqui a pouquinho eu vou voltar aqui pro WhatsApp, tá? Ler a sua mensagem. Antes eu só queria lembrar da Cornerstone Truss, que continua com vagas abertas, tá bom? Essa empresa que fabrica estruturas de madeira para roofs e pisos de casa, são muitas vagas, viu? 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

0: Olha só, o Felipe Dias manda uma foto aqui de comida, gente. Frango pro jantar, tomate, batata. Meu Deus, isso é plantado na horta de casa, olha. Muito bem, aí sim, Felipe, aí gostei, hein? Tá bonito isso aí, hein, Flávio? Fala, Flávio.
1: Ô, Felipe, tu não. Eu vi uma ouvinte sua aí falando que tá entre creatina e cachaça. Ela tá querendo ser presidente do Brasil também. É a tal de Rose. Diga a ela que o melhor é cachaça, que eu sou cachaceiro. Ok? E manda todo mundo trabalhar mais. E a nossa amiga Janja tem que viajar. Trabalhe mais. O Alberto também, meu ouvinte aí. Trabalhe mais. E a Janja quer viajar. Uau!
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0: Uma menina de 10 anos percebeu que ela e os três irmãos estavam sendo envenenados pela própria mãe e pela

pela avó pouco antes de serem mortos, segundo a polícia de Mechanicville, no estado de Nova York. As conclusões foram apresentadas pelo chefe de polícia em entrevista coletiva nesta semana, durante a atualização das investigações sobre o caso, tratado como homicídio seguido de suicídio. As crianças Gracelyn Harmon e seu irmão gêmeo Gavin, ambos de 10 anos, além de Hudson de 11 e Harper de 13, foram encontradas mortas em junho no apartamento da avó, de 64 anos. No mesmo local também foram encontrados os corpos da mãe das crianças e da avó, apontadas pela polícia como autoras dos assassinatos antes de tirarem a própria vida. De acordo com a polícia, mensagens recuperadas dos celulares mostram que Gracelyn, a criança, que era chamada pela família de Grace, percebeu que estava sendo envenenada e chegou a confrontar a mãe e a avó. Pouco depois, segundo a polícia, a avó da criança avisou a filha, mãe das crianças, por mensagem que Grace estava ciente, e as duas continuaram discutindo a execução do plano de matar as crianças. Os investigadores afirmam que Sarah, a mãe, e Amy, a avó, trocaram mensagens detalhando a obtenção de medicamentos e justificando os assassinatos como uma forma de proteger as crianças para impedir que elas ficassem com o pai. Em um outro caso chocante que movimenta aí Massachusetts é da Lindsay Clancy, né? Aquela enfermeira que matou os três filhos em 2023, né? O julgamento dela entrou hoje no décimo dia. Hoje foi ouvida a babá das crianças. Nessa semana também foram ouvidas outras testemunhas, inclusive o pai, Patrick, e os jurados também ouviram o áudio que ele fez para o serviço de emergência, né? Esse é um caso que mexe muito, né, com a comunidade, especialmente a comunidade local ali. A Lindsay, ela tinha três filhos, de 3 anos, de 5 anos e um bebê de 8 meses. Ela acabou pedindo para o marido sair de casa para comprar medicamento e comida, e quando ele voltou, ela tinha enforcado as crianças e tentou se matar, se atirando pela janela. Ela não morreu, ela ficou em estado grave, não morreu, ela está respondendo a estes crimes. A defesa tenta convencer os jurados de que ela sofria de psicose pós-parto, que é um transtorno psiquiátrico raro associado ao estresse, à privação de sono e às alterações hormonais após o parto. E a Lindsay, ela havia sido internada num hospital psiquiátrico, e 18 dias antes de cometer esses crimes, ela foi liberada do tratamento psiquiátrico. É um caso, evidentemente, muito chocante, né? E a gente segue acompanhando. Como eu disse, entrou hoje no décimo dia o julgamento. Ainda há outras testemunhas a serem ouvidas. A defesa tenta uma redução de pena, uma não condenação, né? Apenas uma questão psiquiátrica ali, né? Tenta convencer os jurados que ela sofria de psicose pós-parto. Se ela for condenada, né, nos termos normais, né, se essa defesa for afastada, que ela sofria de psicose e ela for condenada, ela pode pegar a pena máxima de prisão perpétua sem condicional.

foi preso no campo de golfe do presidente Donald Trump em Los Angeles, 2 dias antes da visita do presidente americano nesta terça-feira. O suspeito, Janine John Tail, de 38 anos, foi preso no campo de golfe Rancho Palos Verdes. Agentes federais o avistaram caminhando pelo campo, tirando fotos e gravando vídeos e aparentemente monitorando as atividades de planejamento de segurança. Trump chegou de helicóptero ao clube de golfe na noite de ontem para participar de um jantar de arrecadação de fundos organizado pelo Comitê Nacional Republicano. Durante a prisão, os agentes apreenderam um carregador de 16 cartuchos contendo balas de ponta oca no bolso da calça do suspeito, de acordo com um comunicado. Em seguida, os policiais revistaram seu veículo e encontraram uma pistola carregada com uma bala na câmara, além de um carregador adicional carregado com balas também. Posteriormente, investigadores do Departamento do Xerife da Unidade de Antiterrorismo do FBI revistaram a residência de Tail. Lá encontraram um fuzil de assalto, uma pistola, um colete à prova de balas, carregadores de alta capacidade, além de diversos cadernos contendo declarações perturbadoras. O Ministério Público do Condado de Los Angeles ainda não decidiu se apresentará à acusação contra o

0: gravado durante uma videochamada entre um detento e sua família levantou novas denúncias sobre as condições do Centro de Detenção de Imigrantes de Adelanto, na Califórnia, administrado pelo ICE. As imagens, divulgadas nesta semana pela família de Carlitos Ricardo Parias, de 44 anos, parecem mostrar pequenos organismos semelhantes a vermes no fundo de uma garrafa de água fornecida aos detidos. Parias aguarda deportação para o México. Segundo uma emissora local, o vídeo foi gravado pelo filho dele na quinta-feira passada, com o objetivo de registrar as condições da unidade. Nas imagens, embora desfocadas, é possível ver formas finas e escuras se movimentando na água. De acordo com o filho, a água era retirada de galões disponibilizados para consumo dos detentos. Parece também teria relatado que o líquido apresentava um cheiro metálico e reclamado de dores de estômago durante uma visita da família. A advogada de imigração do homem afirmou que há meses detentos denunciam mau cheiro, gosto desagradável e resíduos na água fornecida pela unidade. Parece que foi preso em outubro após ser acusado de atingir um agente federal com seu veículo durante uma operação do ICE. Acusação posteriormente arquivada pela justiça. Ele permanece sob custódia das autoridades de imigração. Em declaração ao The Guardian, o detento afirmou que manteve a garrafa para preservar provas das condições no local. E o caso ocorre poucas semanas após um juiz federal determinar que o ICE fornecesse água limpa e potável aos detidos da unidade de Adelanto em até 24 horas, no âmbito de uma ação coletiva que acusa o centro de manter condições insalubres, incluindo falta de alimentação adequada, água potável e assistência médica, segundo o jornal The Guardian.
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Candidato de esquerda Abdul El-Sayed venceu por uma margem apertada as primárias democratas de ontem em Michigan para concorrer ao Senado dos Estados Unidos em novembro, segundo aí projeções divulgadas pela NBC e CNN. Considerado o principal triunfo da ala progressista do Partido Democrata neste ano, o resultado servirá como teste da capacidade de candidatos mais à esquerda vencerem eleições em estados decisivos. A vitória de El-Sayed representa uma derrota para o establishment democrata que apoiou a veterana política Haley Stevens nessa disputa interna do partido para as eleições legislativas de meio de mandato. Stevens também recebeu apoio do Comitê de Assuntos Públicos Estados Unidos e Israel, cujo Super PAC investiu ao menos $30 milhões em sua campanha, mais do que qualquer outro grupo externo destinou a um candidato nas primárias deste ano. Ainda assim, ela foi derrotada. Sayed, médico de 41 anos, fez campanha contra a influência dos grandes doadores das organizações pró-Israel na política americana. Filho de imigrantes egípcios e nascido em Michigan, El-Sayed colocou a guerra em Gaza no centro da campanha, classificou a ofensiva israelense como um genocídio e defendeu o corte da ajuda militar americana ao país. O vencedor democrata neste estado com mais de 10 milhões de habitantes enfrentará o republicano Mike Rogers, que perdeu por pequena margem a eleição para o Senado em 2024 e foi o único candidato republicano nas primárias deste ano. Ambos disputam a vaga aberta com a aposentadoria do senador democrata Gary Peters. O Partido Democrata espera recuperar a maioria do Senado em novembro e o assento em Michigan, onde o presidente americano Trump venceu em 2024 e é considerado um dos mais importantes do país. O desempenho de El-Sayed também será acompanhado de perto porque poderá influenciar os debates internos do partido antes da disputa presidencial de 2028. O resultado reforça o avanço da ala progressista democrata, ou seja, aqueles mais à esquerda, que já havia conquistado vitórias recentes nas primárias de Nova York e Colorado. El-Sayed recebeu apoio de figuras como Bernie Sanders e Alexandria Ocasio-Cortez. Durante a campanha, El-Sayed percorreu Michigan com mais de 500 eventos presenciais e conquistou forte apoio entre jovens, universitários e eleitores brancos de maior escolaridade. Claro que Trump comentou, né? Numa publicação, ele classificou a vitória de El-Sayed, um candidato que ele qualifica como comunista, como uma ótima notícia para o Partido Republicano e afirmou que as pesquisas erraram feio. O presidente também ironizou Haley Stevens ao dizer que ela teve desempenho melhor do que o esperado e voltou a atacar o Partido Democrata. Por sua vez, Abdul El-Sayed fez um apelo na noite de ontem para recompor o campo democrata, seja qual for a magnitude de sua divergência. Em comunicado divulgado hoje, Stevens, que perdeu as primárias, anunciou que irá apoiar El-Sayed na eleição de novembro e defendeu a união do Partido Democrata.

É, agora é uma notícia que impacta bastante, hein, gente? E muito polêmica, envolvendo o presidente Donald Trump. A decisão dele de cobrar pelo acesso antecipado às suas publicações em sua própria rede social, que muitas vezes movimentam os mercados, gera preocupação após um ano e meio de um governo que testemunhou aí um enriquecimento sem precedentes de Trump e de sua família, né? Eles... acumularam bilhões de dólares, né, em seu segundo mandato na Casa Branca por meio de negócios de criptomoedas, operações imobiliárias, transações na Bolsa de Valores e pagamentos derivados de ações judiciais. A Trump Media lançou um produto apresentado pela primeira vez em meados de julho, só que só foi lançado agora, cujo objetivo, gente, é que os assinantes do serviço pago obtenham acesso quase instantâneo às mensagens de Trump. São segundos cruciais antes do público em geral. Aí você fala, ah, mas aí todo mundo tem, Tonon. Você pode pagar para ter um privilégio. Só que a gente está falando de uma rede social do presidente americano, cujas suas falas, né, embora ele use, né, a rede social para usar meme gerado por inteligência artificial e insultar adversários políticos, mas ele também utiliza a plataforma, a Truth Social, para anunciar grandes notícias, né? Novidades sobre a guerra, até tarifas comerciais, o que pode fazer, gente, com que os valores de mercado sofram quedas bruscas ou disparem instantaneamente, a partir de uma fala do presidente. E aí você fala, ah, ele tá cobrando, é informação, quem quer ver, veja. Só que, gente, as tarifas de assinatura mensal para o acesso antecipado das mensagens de Trump, elas variam entre 60 mil e 100 mil dólares, exato, mensal. Cinco empresas se registraram pouco depois do lançamento, ou seja, vão pagar entre 60 e 100 mil dólares por mês, para ter acesso a mensagens de Donald Trump. Primeiro, essas empresas que pagam saberão o que Trump disse. Coisa de segundos antes, gente. Segundos. Só que no mercado, gente, isso faz a diferença. A ideia por trás desse novo serviço pago, segundo a analistas, é dar aos investidores e algoritmos mais rápidos uma vantagem de uma fração de segundo. Os críticos afirmam, por sua vez, que a medida se equipara à corrupção. O senador democrata Mark Warner anunciou que apresentou um projeto de lei para reprimir esta corrupção e garantir que todos os americanos tenham acesso livre e igualitário aos anúncios públicos dos funcionários do governo. Seus colegas Elizabeth Warren, de Massachusetts, e Adam Schiff pediram na semana passada que a Comissão de Valores Mobiliários, órgão que regula os mercados de ações dos Estados Unidos, abra uma investigação sobre o que classificaram como abuso escandaloso do cargo presidencial para benefício pessoal. Horas após o lançamento do novo serviço, Trump ofereceu uma demonstração de como suas palavras do Truth Social podem movimentar os mercados. Quando anunciou no sábado que cancelava um plano para atacar o Irã, o preço do petróleo imediatamente caiu. Ann Linton, professora de Direito da Universidade do Colorado, afirmou que o presidente americano sabe o valor de suas declarações e que quanto mais agitar os mercados, mais valioso se torna o seu novo serviço.

0: claro que eu vou querer saber a opinião de vocês, hein? Mas que coisa, hein, gente? Fala sério, hein? Vão apoiar o Trump, hein? Tá enriquecendo as custas dos apoiadores. Fala, Paulo Jacaré.
1: Pô, não, falando sobre esse assunto aí dessa mãe que matou os três filhos, minha opinião é o seguinte, ela... acho que ela não precisa nem de prisão, não. Ela já tem a prisão dela já de matar os filhos e ainda ser... ficar em cadeira de roda, né? Isso aí pra ela já é uma prisão perpétua. Tanto faz, tanto fez ela ficar presa, né? O que ela fez foi uma loucura. Então a minha opinião é essa. Ela já foi condenada por si própria. E um detalhe pequeno, Felipe. Eu pintei a casa do lado da casa dela aí.
0: Olha.
1: Eu sou de Plymouth. Texbell fica 20 minutos aqui de casa.
0: Eu concordo, viu, Jacaré? Ela já tem ali uma sentença horrorosa, né? Ela ficou paraplégica, né? E tem uma questão também, né, gente? Eu, pelo pouco que eu acompanhei algumas imagens, né, do julgamento, ela está presente, ela não tem muita reação. Eu não sei de fato, sabe? Porque a pessoa que tem problemas mentais, ela não valoriza a vida como a gente valoriza, né? Ela não coloca o sofrimento dos filhos ou aquilo que ela causou como um dano. Ela pensa de uma forma diferente, né? E de fato, olha, gente, a gente não pode fazer nenhum juízo, ainda mais quando envolve uma mãe e filhos, né? Não sei se é o caso dela, não tenho acesso a laudos, mas é muito real, viu? Esse sofrimento de mães que tiveram filhos, né? É muito real. A depressão pós-parto, né, que muitas vezes ela é menosprezada, ela é real, né, ela é real. E é muito, muito delicado isso, né? Você precisa de um acompanhamento multidisciplinar, você precisa de apoio, né? Ali o parceiro precisa estar ajudando também, contribuindo também para que isso seja superado, porque há uma questão hormonal ali muito intensa, né? Na mulher, né? Aí associado a isso tem privação de sono, tem estresse em tudo, né? Então é um peso grande, é verdade, né? A gente fala, mas justifica? Óbvio que não, né, gente? Nada justifica matar, nada, né? Não é justificativa, mas tem explicações, sim. Tem pessoas com problemas mentais que eles não calculam o prejuízo, né, de suas ações, né? Não sei se é o caso, a justiça está julgando, é um julgamento longo, vai durar mais alguns dias ainda, né? Mas é muito triste, né? É um drama gigantesco, né? Leandro, boa tarde, Felipe. Fala sobre essa lei que foi aprovada pela governadora de Massachusetts. Falaremos, inclusive está no destaque já no site da Insuperável, tá bom? Insuperável.com, radioinsuperável.com. A Maura Healy, né, assinou aquela lei que proíbe o ICE de prender imigrantes em cortes e em igrejas, né? Uma proteção aí, era uma promessa dela, né, de campanha, né, para dar mais proteção a imigrantes, tá? A gente vai falar mais no finalzinho, tá? Mas tá lá no site da Insuperável, tá? radioinsuperável.com. Fala, Rose.
2: Felipe, me preocupa bastante esse candidato lá do Michigan, viu? Porque esse ponto aí que você falou aí, eu concordo, mas eu já ouvi falar dele, que ele é muito radical. E essa radicalização, ela não é boa, Felipe, nem para um lado e nem para o outro, porque isso aí não é um posicionamento dos quais as pessoas vão seguir. Elas só estão porque elas estão contrário ao outro ponto. Sabe, o Partido Democrata está muito perdido ainda, era a hora deles estarem unidos, deles estarem com um objetivo e tá trabalhando em cima, mas parece que eles estão tateando, não sabe se vai para um lado, se vai para outro, e isso não é bom, porque vai, dá, ganha e depois volta de novo o Partido Republicano, sabe, não tem assim aquela coesão de pensamento, tem assim, nós contra eles.
0: Infelizmente, né? E você só amplia, né, essa radicalização de ambos os lados. O Lula é ladrão, já o Trump é investidor. Que show da Xuxa é esse, meu irmão? Disse o Reginaldo Costa. É uma loucura, né, gente? Meu Deus do céu. Ele ganhou dinheiro investindo, né? É impressionante. Multiplicou a fortuna dele e da família sendo presidente e agora está cobrando $100,000 por mês para dar acesso antecipado de informações privilegiadas. Gente, se isso não for um crime, o que será? O que será? Ei, Zé Pereira, me ajuda, Zé Pereira. Gente, se isso não for algo, uma cíntia ao eleitor americano, ao cidadão, gente, o que será? A pessoa usa do cargo dele informações de governo, e mudam a economia do mundo. Aí cobra $100,000 por mês para quem quiser ter acesso às informações. Ah, gente. Todo mundo pagando de trouxa, tá? Todo mundo, viu? Todo mundo que está sob o governo Trump pagando de trouxa. Tem uma placa gigantesca na testa de todo mundo, viu? Na minha, na sua, todo mundo, viu? Eu me coloco no meio também que eu me sinto daí. Marilene, esse Trump aí tem seguidores. Me abane, senhor. Muitos. Muitos, né, Marilene?
3: Fala, meu amigo Tunão! Tunão, tá tudo ok por aí? Tudo tem aqui. Coisas boas pra nós? Fala aí, ok? Beijinho pra toda a galerinha maravilhosa. Uma tarde abençoada. Tô aqui, né? Trabalhando, mas garradinho com a Insuperável.
0: Boa. Uhul. Valeu, Marilene. Eu vou dar um exemplo aqui, ó. Vamos lá. Você tem uma... Eu vou tratar do nível privado, mas eu, com o público é pior ainda, mas nível privado. Você é funcionário de uma loja, certo? Uma loja de roupas, vai, vamos botar um item popular. Uma loja de roupas. Você chega lá, você trabalha no caixa da empresa. Você vende roupas, certo? No caixa. Aí, você usa aquela empresa, aqueles itens que não são seus, são da loja. Você só é funcionário, certo? Você está na empresa por um tempo. Você está lá, naquele período, trabalhando lá por um acaso, porque é aquele emprego que você tem. Aí você começa a vender as roupas da loja e ganha dinheiro com a roupa que não é tua. Olha que legal. É isso que o Trump faz, gente. Ele usa de coisas públicas, que são de todos. Ele usa isso e esse poder como presidente para ganhar dinheiro. Mas, gente, que é isso? O que está acontecendo? E vocês percebem que parece que está tudo normalizado? Não é uma loucura isso? Parece que está tudo bem, está tudo certo. Parece que existe uma crítica ou outra. Ah, isso é corrupção e tal, mas quem pode fazer algo, né? Justiça, no caso, está inerte. Loucura. Fala, Zé Pereira.
4: Ué, Felipe Tunó, mas isso aí não é claríssimo, mais claro impossível do que, como é que fala, um projeto de interesse, como é que fala, esqueci o termo que eles usam, dá um conflito de interesse do presidente da República. Ele já tem um monte de empresas que ele administra na cara de pau, falando que é dos filhos dele. E é ele que está à frente dos negócios. Ainda inventa essa picaretice aí, para ele ganhar mais dinheiro para os filhos deles, que está, né, à frente de muitas ações, com vantagens, ganharem mais dinheiro. E a turminha dele, né? Ficar, se tornar cada vez mais ricos com ações e os outros se lascando. Quer dizer, digno de impeachment já, né? Mas, como parece que não tem homem que veste calça no Partido Republicano e mulher frouxa também, naquele partido, não vamos impeachment, claro.
0: Uma loucura. Por muito menos haria impeachment, gente. Por muito menos, tá? Olha só, a Heloísa Dias, boa tarde, Felipe. Esse caso da Lindsay tem mexido muito comigo, né? E é incrível que o ex, a babysitter, que testemunharam sobre ela, em momento algum falou mal dela, né? Dizem que ela é uma boa mãe. Alguns têm até acusado o marido, né? Que estava traindo ela antes e tal. Não acho que ele seja culpado. Eu acho que o caso dela, como mãe de três, né? A Heloísa é mãe de três, tem a questão agravante do pós-parto, também um pouco sombrio, né? É um pouco demoníaco, ela fala aqui, né? Muito complexo fazer um julgamento contra ela. Agora eu vi um caso que os remédios alteraram toda a emoção de um pai e ele levou o filho para um hotel e o matou. Será mesmo que o remédio causa tanto mal assim? Eu diria que sim. Eu sou contra muitos remédios, mas esta sou eu. É isso mesmo, Heloísa. Eu concordo muito, viu? São questões muito delicadas, viu, Heloísa? Muito delicadas. A Silvia, fala, Silvia. A Silvia também tem uma opinião aqui. Fala, Silvinha.
5: Felipe, na minha opinião a respeito da Lindsay, eu acho que foi uma tragédia muito grande. Eu sinto muito por ela, pelas famílias, né, pelas dois familiares e pelas as crianças. Mas eu não acho que, não é que ela tem problemas mentais, no meu ver. No meu ver, ela teve uma depressão fortíssima pós-parto. E aí o que que acontece? O médico pega e dá um monte de remédio. Eu sou a louca da bula. Todos os remédios que eu vou, que o médico passa pra mim, pra alguém da minha família, eu sento, eu leio todos, né, as indicações. Então, tem remédio, Felipe, que se você toma, é perigoso assim. É como assim, você morre pra você ficar bom, entendeu? E eu acredito que o esposo dela foi um fraco, mas um fraco. O cara, aconteceu toda essa tragédia, ele simplesmente divorciou, casou de novo e mudou de estado. Tipo assim, ele não quis, no caso, acompanhar nem o julgamento da pessoa primeiro, ver o que, que iria acontecer. E também, igual quando eles foram falar com o médico a respeito que ela estava sendo dopada, que o remédio estava trazendo alucinações, eles simplesmente foram lá e continuaram dando um remédio, entendeu? Então eu acho assim, eles deveriam ter brigado, sabe, com unhas e dentes, entendeu? Porque teria resolvido. Mas enfim, essa é uma outra história. E eu vou falar assim, ó, ai meu Deus, tô correndo. Pra quem não assistiu, tem um filme chamado Ben is Home, com Julia Roberts. É um filme um pouco velho. Você dá uma olhadinha no filme pra vocês verem, que vocês vão saber, tá? Esse caso de opioide, ele é muito mais do que o que a gente possa imaginar. E eu tenho assim, olha, algumas, não na minha família, mas eu tenho com alguns clientes que eu vejo algumas coisas. Não é brincadeira, tá, gente? Assim, eu acho que antes da gente julgar, achar que a pessoa é um monstro, vamos pensar um pouco. Desculpa!
0: Shirley Moraes, fala, Shirley.
6: Eu nunca vi isso na minha vida, em 22 anos de América, eu nunca vi isso. Quando foi na época do Biden, que o filho dele foi classificado como estava fazendo conflito de interesse, tráfico de influência, sei lá. Foi aquele bafafá no último ano do Biden lá, que eles queriam prender o filho do Biden, maior coisa. Uhum. Agora o Trump, ele mesmo tá fazendo.
0: Ninguém faz nada.
6: E ninguém fala nada, ninguém faz nada. O que tá acontecendo com esse país, gente? Esse homem deve ter um podre muito grande desse povo, que ninguém tem coragem de fazer nada contra esse velho doido dos infernos.
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0: É, Shirley, é inexplicável, minha amiga, é inexplicável. A Shirley lembrou muito bem aí, fez esse paralelo aí com investigações da família Biden, né? Que por muito menos, né, gente? Muito menos. Família Biden não ganhou bilhões de dólares, não, tá? A família Trump ganhou em um ano e meio. Olha só, minha gente, vamos fazer um intervalo aqui, é o break da programação bem rapidinho, tá? Tem mensagem aqui, ó, Alberto, tá na fila aqui já, viu, Alberto? Tem mais mensagens aqui, eu vou rodar, tá bom? É que não dá tempo agora no primeiro bloco, mas no segundo bloco a gente volta com as mensagens. Vamos falar de política brasileira, tá? Tem Pesquisa Quest, tem a chapa masculina de Flávio Bolsonaro. Pegou muito bem, não, viu? Vamos falar sobre isso, tá? Ah, e a Michelle não foi no evento. Não foi, mas tem um motivo, tá? Eu vou explicar pra vocês daqui a pouquinho, viu, gente? Já, fica aí. Sai daí não, hein? Sai daí não, hein, gente?
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1: 5:04 pelo horário da Costa Leste, 6:04 pelo horário de Brasília, minha gente. Ó, vamos falar de política, tá? Claro, não tem como não falar, né, gente? Deixei pro segundo bloco, tá? E eu vou falar com vocês também aqui, tá? Vocês que mandaram mensagens no primeiro bloco do programa, já já eu vou colocar aqui o áudio de vocês. Mas antes, gente, vou deixar até essa trilha aqui que eu gosto bastante. 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

0: Fala, Joe, tá por aqui, valeu, um abraço, Alberto, fala, Alberto.
1: Falando em questão de radicalismo, mas eu acho que é uma estupidez, porque a Maura Hilly, uma governadora gay, de esquerda, defendendo, certificando que o ICE não entra nas igrejas, sem brincadeira, esse pessoal das igrejas tava tudo batendo aquele negócio pro Donald Trump e pro Bolsonaro, palma, né? O Donald Trump e o Bolsonaro, não tem cabimento não. Para com essa palhaçada ele é mítico.
0: Eu não entendi o inicial do radicalismo. O que tem a ver com a Maura Hilly? A gente tá falando do radicalismo da esquerda em relação ao Syed lá, né? O que foi escolhido ali pelo Partido Democrata para sair ao Senado, né? E a Rose citou essa questão, né? Da Maura Hilly, ela tem sim, ela é uma direita progressista, mas ela tem um progressismo nos costumes, vamos dizer assim, né? Ela é gay, ela tem toda uma questão também pró-imigrante, né? É, mas ela tem uma boa entrada ali com todas as falas, tanto democratas quanto republicanas, né, gente? Ela é uma ótima política, né? A Maura Hilly, né? É isso. Fala, Rose!
2: Essa confusão que tá acontecendo com o Trump, com ele fazendo esse monte de irregularidade, e esse monte de gente apoiando ele, um monte de gente que não fala nada, apoiando essas loucuras, levando a sociedade a cometer atrocidades. Isso não é novo, né? Isso não é novo. A sociedade alemã sempre foi uma sociedade muito instruída. A Alemanha, no século passado, sempre produziu os maiores filósofos mais notáveis do mundo. E mesmo assim, o Hitler ascendeu ao poder e fez o que fez. Isso que está acontecendo não é novo.
0: Boa, Rose. Fala, jacaré.
3: O Alberto tá precisando tomar uma cachaça do Pantera pra ele ficar calmo.
0: Olha lá, Alberto.
1: Bom, Felipe, eu tô realçando que se dependesse dessas pessoas que ela está tentando impedir o ICE de entrar nas igrejas, ela jamais seria eleita. Isso que eu tô querendo realçar.
0: Tá. Acho que eu entendi. Um abraço, Alberto. É que são muitas informações, às vezes fica um pouco perdido alguma conexão aí, mas são muitas informações, eu entendo, mas eu compreendi, tá tudo certo. Mande pra cá sua mensagem, 774-707-7835. Eu vou ligar a nossa urna eletrônica agora.
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0: Pronto, liguei a urna eletrônica às 5 horas e 9 minutos para falar de pesquisa. Vamos lá, minha gente, pesquisa Quest divulgada hoje mostra Lula à frente no primeiro turno da corrida presidencial com 39% das intenções de voto. Flávio Bolsonaro tem 30%. Em relação a julho, Lula oscilou de 40 para 39, Flávio oscilou de 28 para 30. A diferença entre eles encolheu de 12 para 9 pontos. Gente, isso é primeiro turno, tá? Essa daqui é primeiro turno. Aí vem na sequência, ó. Lula 39, Flávio Bolsonaro 30, Renan Santos 4, Ronaldo Caiado 4, Romeu Zema 2, Cabo Daciolo, Glória a Deus 1%, Augusto Cury 1%, Samara Martins 1%, tá bom? Aí tem outros nomes aí, Clariana Barão, do Democracia Cristã, que não pontuou, Edmilson Costa, do PCB, Leonardo Avalanche, do PRTB, Hertz Dias, do PSTU, contra Burguês, vote 16, não pontuaram, tá bom? Indecisos 10%, branco nulo, ou não votarão 8%, tá? Isso de primeiro turno, tá bom, gente? No cenário de segundo turno, a vantagem de Lula para Flávio diminuiu de 8 para 5 pontos, tá? Então isso também é um ponto aí que reforça, né, essa questão da manutenção de Lula na vantagem, mas redução, né, desses números aí, né? Vamos lá. Rejeição dos candidatos, isso é um ponto importante, tá? E é curioso que a rejeição do Flávio Bolsonaro caiu, gente, viu? E a do Lula subiu. Flávio Bolsonaro tinha 57% de rejeição em julho, agora tem 54%. Lula tinha 50%, agora tem 52%. Ambos têm mais de 50% de rejeição. Olha que loucura, hein? E um dos dois um dos dois levará a presidência. Rejeitado por mais de 50%, hein? Ambos. Incrível, né? Caiado tem 34%, Zema 32%, Cabo Daciolo 28%. Aí tem outros aí que tem rejeição mínima que ninguém conhece, né? Aí rejeita, né? Então também não é muito critério, né, minha gente? Vamos lá pro cenário de segundo turno. Lula aparece com 44%, Flávio com 39%. Pela margem de erro, Lula pode ter até 42%, né? Ou 46%, e Flávio pode ter 41% ou 37%, né? Então eles estão ali. O Lula tem vantagem, não estão empatados, nem tecnicamente, mas muito próximos, né? Brancos nulos não votarão 13%, e 4% seguem indecisos, tá, gente? Esse é o principal cenário aí. Tem outros cenários, gente, mas, sinceramente, não vou perder meu tempo não, tá? E o segundo turno é Lula e Bolsonaro e o resto é, faz parte aí só da cena política, né? Esta é aí a questão de momento da última pesquisa Quest. Vamos falar agora do Flávio Bolsonaro, gente. Algumas coisas a falar, tá? Primeiro, o candidato à presidência, né, senador Flávio Bolsonaro, anunciou hoje seu vice. E surpreendeu, tá, gente? Surpreendeu negativamente. Por quê? Flávio fazia campanha para uma mulher ser vice, né? E aí, gente, mulheres como Tereza Cristina e outras mulheres ali que eram de outros partidos não fecharam chapa. Por quê? Porque os partidos não vão apoiar Flávio Bolsonaro. Vão ficar neutros, declararam neutralidade. Então, perderam alguns nomes. Porém, gente, o PL tem outras mulheres. Ou o PL não tem? Não tem nenhuma mulher capaz de ser vice na chapa. O PL falou justamente isso, que não tem nenhuma mulher capaz, tanto que não escolheu nenhuma mulher do partido e lançou Alfredo Gaspar, deputado federal do Alagoas, tá? Ele será o candidato a vice-presidente na chapa nas eleições deste ano. Primeiro, zero voto agregado, né? Ele tenta trazer um nordestino, né? Ele falou até de pobreza. Ah, ele é humilde, origem humilde. Gente, não cola, tá? Alfredo Gaspar, né? Ele é ex-promotor de justiça, foi procurador-geral de justiça e secretário de segurança pública de Alagoas, né? Ele foi eleito para a Câmara em 2022 e ele ganhou projeção nacional, gente, como relator da Comissão Parlamentar Mista de Inquérito do INSS, tá? É isso que ele fez que o tornou um pouquinho mais relevante. Nada mais. No discurso que anunciou Gaspar na chapa, Flávio destacou a atuação do deputado federal na segurança pública e a ligação dele com o berço eleitoral Alagoas e os demais estados do Nordeste. Ele disse que é uma pessoa que ele aprendeu a admirar, que todos aqui aprenderam a admirar pela coragem, honestidade, pela história, né? Aí falou que ele pediu a prisão do Lulinha porque ele tinha culpa no cartório e alguém que representa o Nordeste. Gente, o Flávio falou isso no âmbito da CPMI, tá? A CPMI pode fazer o que quiser, pode pedir prisão, realmente, pode fazer tudo. Só que não resolve nada, tá? A CPMI não resolve nada. Tanto que a CPMI que ele foi presidente chegou ao fim sem aprovar relatório. E aí morreu. Acabou. Nada aconteceu. Ou seja, trabalhou, pediu prisão, e faz isso, e faz aquilo, e não resolve nada porque não teve relatório aprovado, tá, gente? Então, assim, qual a contribuição que você pode falar? Você entende que é muito superficial a contribuição de Alfredo Gaspar pra ser vice na chapa? Olha, aí eu vi a foto, aí eu gosto de analisar fotos, né? A fotinha lá do Alfredo Gaspar ao lado de Flávio Bolsonaro. Meu Deus, a vergonha alheia. Primeiro, quando eu olho o Valdemar da Costa Neto, eu vejo, né? Ele é a cara da pessoa que está moralizando o Brasil. Ele está ao lado de Bia Kicis, sorridente Bia Kicis, que ela prega tanto sobre moralidade, sobre mudança, sobre família tradicional, sobre tudo isso. Ao lado tem Damaris Alves também, senadora da família de Deus. E tem Valdemar da Costa Neto, o diabão da política, o corrupto, o mensaleiro, o não é nem denunciado, né? O condenado por corrupção no Brasil. Ele é o presidente do PL. Ele articula hoje quem vai ser o partido e quem vai ser o político da direita que vai moralizar o Brasil contra o PT. Meu Deus do céu. Meu Deus do céu. Olha, é uma vergonha, é uma foto, meu Deus. Que, olha, e olha a tristeza na cara do povo, né? Acho que a única sorridente é a Bia Kicis, tadinha. O resto tá meio, meu Deus, é isso mesmo que tem pra hoje? É Alfredo Gaspar? Aí você fala, ah, mas a Michelle Bolsonaro, que mora a 20 minutos de onde foi a convenção, participou, né? Não, não participou. Quando ela foi lançada para o Senado no domingo, ela não foi no próprio lançamento da sua candidatura porque ela estava com enxaqueca, estava com dor de cabeça. Hoje ela não estava no hospital não, tá? Mas sabe qual que é? Por que que a Michelle não foi, gente? Gente, isso não é brincadeira, tá? Isso é fala da Damares, que foi confirmada depois pela equipe da Michelle Bolsonaro, tá? Damares falou que a Michelle não foi porque ela estava fazendo comida para o Jair Bolsonaro, que era a hora do almoço. Eu juro para você, gente. Essa é a fala da Damares. Falou, olha, ela tá fazendo comida porque lá não tem cozinheira, não tem cuidador, só tem um cuidador de cachorro lá. Então, quem faz a comida é a Michelle. Olha, a eleição se avizinha. Se a pessoa não tem tempo de participar de atos públicos, não pode se candidatar, né, gente? Não pode participar da corrida eleitoral, né, gente? Ainda mais um nome como Michelle Bolsonaro, que é ex-primeira-dama. Aí sabe o que acontece? O povo vota porque é a ex-primeira-dama. É Michelle Bolsonaro. Aí sabe o que ela faz no Senado? Nada. Porque ela não tem tempo. Ela tá fazendo almoço pro marido na convenção. Se começou assim, imagina eleita. Aí o povo põe essas pessoas para representá-los. Porque tem nome. É gente que tem nome. Mas não tem trabalho. O que que vai fazer pelo país? Qual a relevância dessa gente, minha gente? Sabe? Esse tipo de reflexão a gente tem que fazer a cada 4 anos, pelo menos, tá, gente? É bom fazer sempre, mas pelo menos a cada 4 anos, viu? Se não dá pra participar de campanha, não participa. E outra, PL, lançando chapa pura, né? Com Flávio, presidente, Gaspar, Alfredo Gaspar, vice. Decepção, viu, gente? Decepção, hein? Pra dentro do PL, então, PL Mulher, que era, inclusive, a ala feminina do partido, que era comandado por Michelle, decepção. Mostra que o partido não tá nem aí. E aí eu comparo com o Lula. Lula é especialista em fazer discursinho barato de ai, porque não tem mulher, cadê as mulheres nos cargos de comando, cadê as mulheres, ai as mulheres. Quantas mulheres o Lula indicou pro Supremo Tribunal Federal? É, na hora que ele tem poder para colocar uma mulher num cargo ultra relevante, não coloca, então não adianta, gente. Discursinho barato, tá todo mundo

lembra do Marcola, gente? Tô falando do traficante, não, tá? Tô falando do ex-chefe de gabinete do presidente Lula, tá? O Marco Aurélio Ribeiro, que é conhecido como Marcola, ele decidiu deixar a campanha de Lula após a divulgação do empréstimo dele com um lobista. O Marcola conversou com o presidente do PT, Edinho Silva, e já comunicou a decisão ao presidente Lula. Marcola ressaltou que não é uma decisão jurídica, mas uma decisão política, pois ele não quer que a presença dele seja alvo de disputas e de fogo amigo. Integrantes do governo registram que Marcola é discreto e quer se manter assim. Não quer prejudicar a campanha do presidente, tomou a decisão para preservar Lula e evitar disputas dentro do PT. O PT tentou convencê-lo e há quem acredita que ele possa ser convencido a permanecer, tá? Mas ele estaria irredutível e ele prefere deixar a campanha, né? Ontem a gente noticiou que a Polícia Federal identificou o repasse da empresária Roberta Luschinsker a Marcola. O valor não foi divulgado, né? Ela é apontada como lobista, né? Amiga de Fábio Luiz Lula da Silva, Lulinha, filho do presidente Lula. A PF identificou a operação a analisar dados do celular de Roberta, que está sob investigação no âmbito da operação Sem Desconto. Marcola reconheceu ter contraído o empréstimo com Roberta e disse ter pago a dívida no valor de R$249 mil. Empréstimo pessoal. Gente, eu queria tanto um amigo assim. Vocês têm amigo assim que empresta R$250 mil? Eu queria.

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1: Vamos falar do visto revogado da embaixadora brasileira dos Estados Unidos, gente? Pois é, e o governo americano detalhou os motivos que, segundo Washington, levaram à revogação do visto da embaixadora do Brasil em Washington, Maria Luísa Ribeiro Viotti. O Departamento de Estado afirmou em nota que a medida é uma resposta à demora do governo brasileiro em conceder o aval diplomático para que Daniel Pérez assuma a embaixada dos Estados Unidos em Brasília. O governo americano também disse que a decisão não representa a expulsão da diplomata e afirmou que outras medidas continuam sendo consideradas. Segundo o Departamento de Estado, o governo americano manteve contato com autoridades brasileiras durante semanas para tentar destravar a nomeação do novo embaixador. Por outro lado, a indicação de Pérez, né, o embaixador americano em Brasília, causou mal-estar no governo brasileiro, porque o anúncio foi feito antes de uma consulta reservada às autoridades brasileiras. Tradicionalmente, a nomeação de embaixador só é anunciada após o país anfitrião sinalizar que aceita a indicação. No caso de Pérez, o pedido de aval foi feito ao governo brasileiro mais de duas semanas após o anúncio da indicação pela Casa Branca. Os Estados Unidos classificaram a revogação do visto como uma resposta às restrições impostas pelo Brasil a diplomatas americanos. Segundo o Departamento de Estado, outras medidas diplomáticas permanecem sobre a mesa, caso o governo brasileiro continue adiando ou se recuse a conceder o aval diplomático para o novo embaixador dos Estados Unidos. Olha, o governo fala isso, gente, mas a verdade é que mais da metade das embaixadas americanas está sem embaixador, tá? Parece que o Brasil não quer aprovar, porque, é mal, por que não quer aprovar? Não, gente, mais da metade, tá? 107 representações diplomáticas americanas está sem chefia no mundo inteiro, tá? Não é coisa de Brasil não, tá, gente? Tá? Inclusive, isso repercutiu mal nos Estados Unidos. A senadora democrata Jane Chaney, de New Hampshire, vice-líder do Comitê de Relações Exteriores, criticou a decisão do governo Trump de revogar o visto da embaixadora brasileira. Ela fez uma publicação e afirma que a medida contraria os interesses americanos e prejudica a relação bilateral. Diz que nada representa o melhor avanço dos interesses americanos do que revogar o visto da principal diplomata de um de nossos parceiros. Mais uma vez, este governo desperdiçou a diplomacia em prejuízo dos povos americano e brasileiro, disse a senadora. E o Lula também classificou como irresponsável a decisão dos Estados Unidos de revogar visto da embaixadora do Brasil.
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0: dele, mas tá aí, mais um brasileiro infelizmente detido pelo ICE, né, e mais um brasileiro conhecido aí, né, pela comunidade. Fala, Rose.
1: Felipe, Felipe, ela é marqueteira, essas horas os Red Pills vai tudo botar nela, Felipe.
0: Você acha? Porque tava fazendo almoço pro Bolsonaro, não sei não, hein? Michele, mulher de família, fazendo papazinho pro mito. A Marilene que falou isso, tá, gente? É, olha lá, é o caso do Célio, o Reginaldo Costa. Será que os bolsonaristas não conseguiram entender que o Flávio, se eleito, ele não vai simplesmente roubar, mas ele vai levar para dentro do governo as facções criminosas? Tá aí a opinião do Reginaldo Costa. O Marden falou, boa tarde, tô não. Resumindo, tá todo mundo roubando. Ai, meu Deus do céu. É, o Alberto de Walton, este é muito bom. O que, que é esse é muito bom, Alberto? Ah, o áudio. O Alberto manda o áudio e fala, ó, este é muito bom. Vamos ver, ó, depois vocês julguem, tá? Esse áudio é muito bom, segundo o Alberto. Fala, Alberto.
2: Ah, Felipe, olha, eu preferiria muito mais o Fabrício Queiroz como amigo que pagava umas contas pro Flávio Bolsonaro e dava um chequinho pra Michele, do que esse amigo do Marcola, né? Que dá uma vezinha lá outra. O Fabrício Queiroz, ele era muito mais generoso.
0: Ah, então, tá vendo, ó. Tá vendo? Enfim. É, fala, Johnny. Fala, Johnny.
3: Ô, Felipe, não Oi. Fala mal do meu Lula, não, viu? E nem do Lulinha, não.
0: Eu não.
3: É 13 na cabeça esse ano, se Deus quiser. Vamos ganhar de novo. 13! 13! Lula!
0: Eu não falo mal de ninguém, aqui a gente só traz fatos, o que tá acontecendo, tá? Não, eu falo mal de vez em quando, sim, falo. Eu falei mal do Lula hoje, viu? Cadê o Nurk? O Éder Paixão? Vem falar agora, Éder Paixão. Não, o povo fica regulando. O pessoal só assiste quando eu falo bem do Lula, porque eu falo bem do Lula também. Aí quando eu falo bem, o povo fala, isso é lulista. Eu falei mal do Lula. O Lula não me convence. E agora o Flávio também. Bom, o Flávio nunca me convenceu, né? Olha só, mande pra cá sua mensagem. Não, não manda mais não. Manda mais não, que não dá mais tempo. O programa vai acabar. Depois eu fico devendo aí áudio pra vocês. Não consigo rodar. Ó. Peço desculpas pro ouvinte, eu não falei, né, da governadora, tá vendo, gente? Mas, ó, acessa lá o site radioinsuperável.com, tá bom? Lá tem a notícia completa da assinatura da lei, agora é lei em Massachusetts, viu, gente? Foi sancionada a lei que proíbe o ICE de prender imigrantes nas cortes e nas igrejas, hein? Lei em Massachusetts. Tem uma matéria também muito interessante, mais de 50 cônjuges, né, maridos e esposas de militares americanos já foram presos pelo ICE, tá? É uma notícia muito interessante da Associated Press, que tá na íntegra ali no nosso site, tá bom? Radioinsuperável.com.

Obrigado por fazer parte da nossa tarde. Foi um prazer, viu? Levar informação, acompanhar você em mais um dia. Agora você fica com As Insuperáveis do Dia. Na sequência, Espelho de Imigrante com Evelyn, Guga e Zezé. Eu volto amanhã, gente, ao vivo, às 4 da tarde. Um forte abraço. Cuide de quem você ama. Se cuide. Até amanhã.

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0: Ô, povo lindo, é bom demais estar aqui mais uma tarde com vocês hoje, quarta-feira, dia 5. Gente do céu, 5 de agosto. É, estamos chegando já, tá mais da metade do ano. É, não tem jeito não, né, Luiz Gustavo? Luiz Gustavo. Ah, Luiz Gustavo tá aí, rapaz. Luiz Gustavo tá concentrado, tá? O Guga vai chegar daqui a pouquinho, tá? Mas Luiz Gustavo está concentradíssimo. E eu quero dizer pra vocês o seguinte. É, se vocês no início não estiverem ouvindo o fone de Guga, que eu vi ontem, né, na live, realmente tava em alguns momentos falhando. Aí se vocês não estiverem ouvindo o Guga daqui a 5 minutinhos, aí vocês falam, tá, gente? Por favor, nos comunique. 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Tá? Boa tarde, Guga. Você ficou muito bem lá com o...
3: Não, eu não tô entendendo. É porque eu sou mais alto que você, olhando.
0: Eu vou lhe mostrar o porquê, Guga. Porque você tem que fazer assim, ó.
3: É, não,
0: pra poder subir... Subir, sabe? Tem que subir, aí...
3: Não, porque aí eu digo, não é possível, porque...
0: Aí, agora...
3: Aqui, agora tá, eu mais fiquei bem mais alto, no... Tá bom.
0: Aí eu ajeito. É por isso que eu digo pra você, você tem que chegar antes.
3: Não, tem que chegar antes, nada. Ajeitar. Eu não tenho que chegar, não.
0: Aqui tá, mexe
3: tá
0: também,
3: ótimo.
0: Ó,
3: não, tá,
0: ó,
3: tá ótimo. Tá ótimo, é porque... Pronto. Aparenta estar mais baixo, aí, tá vendo? Tá mais baixo, mas na realidade eu tô mais alto do que ela.
0: É.
3: Entendeu?
0: Não, eu vou mexer na minha, então.
3: Eu tô mais alto do que ela. E ela tá mais na frente
0: do que
3: eu, entendeu? Ao invés de ela tá no mesmo nível, né? Distanciamento, não, ela tá aí.
0: Pronto.
3: É impressionante.
0: Melhorou
3: é
0: agora?
3: Isso mesmo. É, troquei já as telas.
0: Melhorou agora.
3: Né? Ontem ela estava reclamando porque as telas estavam ao contrário, eu já troquei, já ajeitei,
0: estou
3: já enquadrei.
0: No meu lugar agora, pois é, né? Pronto. Porque aqui nós temos o técnico de imagem, que é Guga. Guga é o técnico de imagem, vocês têm que entender isso. 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
3: Eliane
0: desce a ladeira,
3: grupo,
0: por causa
3: Eliane
0: disso, foi?
3: Eliane saiu de tudo, tal, ela não tá mais no grupo, tá revoltada.
0: É?
3: Abriu um processo contra Benancinho.
0: Foi mesmo?
3: Foi, entendeu? Porque Benancinho disse que os ovos...
0: Desce a ladeira e pronto.
3: Que os ovos da Arilson estavam chocos.
0: Ah, então tá. Entendeu? 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
2: 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O que foi, Guga?
3: Me deu aí o...
2: Bota aqui. Ah, você quer o controle. Tá bom. Aí você então vai controlar ali também, né? O som.
3: Vou controlar nada, só vou tentar deixar aqui.
2: Ai, meu Deus do céu. Mas, gente, eu quero lembrar pra você isso, né? O Brasil Steak Grill. Aí você tá me encolhendo, né, Guga?
3: É, não,
2: não
3: mas
2: tem
3: eu quero
2: jeito.
3: Deixar.
2: Não tem jeito.
3: Você não mesmo?
2: Não.
3: Não, é porque tá a diferença ali,
2: tô vendo, a linha do
3: tá,
2: deixa lá.
3: Tá a diferença.
2: Depois ele agora, gente, que tá assim, expert na imagem,
3: não,
2: né?
3: Não, tô expert porra nenhuma.
2: É, ele quer assim o
3: descobri
2: controle.
3: Descobri por um acaso.
2: Controle total. Mas olha só, eu tava falando do Brasil Steak Grill, ali no 416 da Boston Post Road, na famosa Rota 20, né? Onde Guga gosta de... Quando o pessoal fala assim, Guga está na Rota 20. A Rota 20, gente, quando a gente fala isso, é porque Guga está... Por isso que eu não fico preocupada. É porque ele tá lá no Brasil Steak Grill, ali no 416 da Boston Post Road East, cantando, soltando a voz. Isso mesmo.
3: Ainda
2: quem tá ali
3: que
2: é Guga.
3: Soltando a voz.
2: Não é Luiz Gustavo, né? Quem tá lá é Guga.
3: Não, quem tá lá é
2: Guga. É. Luiz Gustavo nunca vai pra lá, né?
3: Não, pra lá não.
2: Só Guga. Então só Guga que vai na
3: Vocês
2: Rota 20.
3: Vocês querem encontrar o Luiz Gustavo? Lá nas meninas. Vai que
2: ah,
3: vai.
2: Tá. Na casa vai. Das primas.
3: Na casa das primas. Aí eu vou pra lá, nego, né, fazer essa Guga tem não. O Luiz Gustavo teve aqui.
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3: pois
2: Steak Grill.
3: É.
2: Pois é, Guga. E a gente
3: deixa
2: tá aqui,
3: mandar
2: deixa
3: uns parabéns aqui hoje pra
2: quem?
3: Pra Jaime Rangel. Que, né, tá fazendo 85, né?
2: 85?
3: 85 anos
2: Uau,
3: de idade.
2: Parabéns.
3: Jaime Rangel, meu primo. E o nome dele é graças a meu pai, né?
2: Ah,
3: que a história é interessante, né?
2: O, nome é Jaime,
3: o pai dele,
2: né?
3: Era Jaime, meu pai era Jaime, e aí.
2: Botaram o Jaime.
3: Botaram o Jaime no Jaime também.
2: Sandra já tá por aqui, tá bom? Tô por cá. Dogão falou boa tarde, Evelyn, Guga. Tô ligadinho aqui. Um beijo, Dogão. Aliás, hoje é dia do cachorro, né? Esse é dia do Dogão. Já deu
3: foi
2: presente
3: hoje?
2: Pra Dogão?
3: Não, foi ontem, pô.
2: Foi hoje
3: foi
2: o dia
3: hoje,
2: do cachorro?
3: Foi hoje,
2: ah,
3: é
2: hoje, Guga. Acho que é hoje.
3: É hoje.
2: Zé Pereira tá de olho aqui também. Quem chegou? O Paulo Jacaré, né? Já chegou por aqui e o homem não para também. Fala,
3: fala
2: Paulo.
3: Fala muito, hein?
4: Boa tarde, Espelho do Imigrante.
2: Boa tarde,
4: Guga,
2: querido.
4: E Evelyn em Zezé. Vamos mais um dia, mais uma tarde, né?
2: Isso.
4: Ô, Guga, o Johnny, o homem não para, tá querendo trabalho aí. Você tem como você arrumar uma vaga pra ele aí, mexer nos seus cabos. Seus microfones ficam falhando toda hora, fica caindo.
2: Ah, ele quer ser o homem
4: dos que é bom nesse sistema aí de mexer nos cabos aí. Dá um espaço aí pro Johnny aí.
2: É o Cableman. Fala, Johnny.
5: Boa tarde,
2: é o
5: manhã.
2: Cableman.
5: Boa tarde, senhor Luiz Gustavo. Ô, senhor Luiz Gustavo. Eu passei hoje à tarde lá na Rota 20 lá. E umas meninas perguntaram, você conhece tal de Luiz Gustavo? Eu falei, eu não conheço esse cara não. Quem é esse cara? Não, senhor de cabeça branca, moço, grisalho e tal. Vem aqui direto com os pessoal da rádio aí do Panelada, que chama o Venancinho, o Ares, o Dogão. Aí tem um Luiz Gustavo, moço, que ele passou o cartão aqui, o cartão dele passou. Aí nós tá procurando ele pra ver se ele consegue passar o cartão de novo, que tá devendo nós aqui e não paga. Aí tá difícil, é tal de Luiz Gustavo. Fala, uhum. Esse Luiz Gustavo eu não conheço, não. Mas vou ficar, passar sabendo na rádio lá quem é o Luiz Gustavo e falo com vocês. É, Luiz Gustavo, vai pagar lá a Rota 20, rapaz. Porque eu passo cartão sem fundo na Rota 20 e as meninas ficam caçando aí no Luiz Gustavo. Uhum. Você não falou que era Guga? Todo mas... mundo conhecia, colocou o nome de Luiz Gustavo.
2: Luiz Gustavo é o cartão do aposentado.
3: Oh, deixa eu dizer uma coisa pra você. É. Quando eu fui pra lá, a conta ficou pro Dogão pagar. O cartão não é meu, o cartão é do Dogão. Entendeu? Ou foi Dogão, ou foi Ares, ou foi o Vé Venâncio, não. Que o Vé Venâncio tem uma conta corrente lá, uhum. que é um absurdo. Agora, ficou de um dos dois pagarem, não foi o meu cartão. E elas estão perguntando para o Luiz Gustavo, porque eu fui que fui lá com o cartão de um dos dois, que eu não lembro quem foi também, eu estava muito bêbado. Né?
2: Olha, então, o cartão de Guga, quando pega a fatura, o que tem assim é Terra Brasília, Terra Brasília, Terra Brasília. Pelo que eu sei, quando ele vai para Massachusetts, o lugar onde ele passa o cartão que eu vejo é no Terra Brasília.
3: Terra Brasília.
2: É Terra Brasília.
3: Só,
2: Terra
3: Brasília.
2: Não
3: só
2: tem
3: lá.
2: Nada de Rota 20, Casa das Primas, não.
3: Não,
2: viu?
3: Só lá. Tem,
2: eu sempre faço isso. Eu olho os cartões quando ele volta de Massachusetts.
3: Ela é responsável.
2: Então, eu olho os cartões e só tem lá todos
3: pega,
2: os
3: ela
2: dias.
3: Ela pega a minha carteira, olha,
2: Brasília,
3: olha os cartões. Cheira.
2: Exatamente.
3: Mas lá, esse foi no Terra Brasília. Esse aqui também foi.
2: Foi no Terra
3: entendeu?
2: Brasília, exato. Entendeu? É isso. É por onde ele anda. Quando vai em Massachusetts, ele vai comer fora. Né? Quando ele come fora, ele come somente no Terra Brasília.
3: Na Casa das Primas.
2: Na Casa das Primas você não vai nunca. Vou botar o chip em você.
3: De novo?
2: Rapaz.
3: Não funcionou dessa vez? Venancinho, Venancinho.
2: Olha, o Ari Júlio falou aqui: calúnia, eu nunca fui lá na minha vida, nunca nem vi. Oxente, Ares.
3: Oh,
2: no 416
3: Ares,
2: da Boston Post Road você foi. Ares, a minha Rota 20.
3: Peraí, peraí, Ares. Ares, tu não faz isso não. Já cantaram o hino do São Paulo hoje no programa. Já esculhambaram comigo, com você no Panelada hoje. Cantaram a música do Guguete. Depois cantaram a música do São Paulo, o hino do São Paulo.
2: Pois é.
3: Você entrou se queixando. Não faça isso não, cara. Assuma pelo menos uma vez na vida. Você teve lá, eu, você e Dogão.
2: Olha,
3: e o Venâncio.
2: O Flávio chegou aqui. Então vamos ver o que, é que o Flávio tá falando. Fala, Flávio. Flávio é o Flávio Pantera. Fala.
6: Boa tarde, Evan.
2: Boa tarde, seu lindo.
6: Tava me sumindo esses dias aí porque eu tava comendo uns rabos de jacaré.
2: Ah, tá.
6: Tava comendo uns rabos de jacaré frito. Tira
3: foi
6: gosto John, de rabo de John. Jacaré.
3: Foi de onde?
6: De manhã, de dia, de tarde, de meio-dia, madrugada, tudo da hora.
2: Uau. Tá vendo? Ele tava sumido, o Flávio Pantera, porque tava comendo rabo de jacaré.
3: Tava comendo rabo do jacaré?
2: É, não tava. Aqui, Google, vai.
3: Sim, eu já ouvi, mas o Johnny pois também é. Tava comendo rabo do jacaré. Quer dizer, o jacaré tá dando pra todo mundo?
2: Não, jacaré. Gente, aqui na Flórida tem muito jacaré.
3: Crocodilo.
2: Mas diz que é proibido.
3: Crocodile.
2: É proibido comer jacaré.
3: Tem crocodile.
2: Tá, é proibido.
3: Não tem jacaré. Ó, tem crocodile.
2: Deixa eu ver o que o Dogão tá falando. Fala, Dogão.
7: Ó, só pra deixar claro, hein?
2: Tá comendo.
7: A minha e a do Guga eu paguei.
2: Uhum.
7: A minha do Guga tá pago. Agora, uhum. Duares, Velho Venâncio, uhum. William Maciel, aí já não é mais comigo.
3: Eu?
7: A minha do Guga tá pago, tá garantido.
2: A conta tá paga, tá vendo? Dogão pagou.
3: É, fiquei então, esse negócio
2: tá vendo,
3: que a minha
2: tá
3: do Guga, a minha do Guga tá pago, aí fica de complicado.
2: Ó, a Sandra falou, então agora descobrimos onde o Johnny vai, tá vendo?
3: É, não, é safado, é safado. Gente, deixa eu falar um negócio pra vocês muito sério. Né? Às vezes vocês ficam brincando, às vezes tem um cara de influência aí que vai, mete a cara, começa a fazer algumas coisas, comparações Brasil e Estados Unidos, trazer algumas informações, que a gente sabe que muita coisa ali tem é para trazer mídia, para trazer like, tudo isso. Hoje, né, um influencer, o Célio Ortiz, ele foi pego pela imigração. Né, ele já está em Burlington, segundo a informação que eu tenho, ele já está em Burlington. A gente não sabe ainda o porquê, se é questão de documentação, se tem alguma pedido, né, de prisão, alguma coisa.
2: Ou foi preso voluntariamente no tráfico.
3: Ou foi porque pararam e... Né, mas a gente não sabe o que é ainda, o que aconteceu. Então, vamos ficar tomar mais cuidado, vamos ficar mais esperto. Porque vocês já viram, pô, tem um empresário que foi, né, agora tem esse influencer, e esses caras ficam se metendo em tudo quanto é lugar, né, eles acham que eles estão imunes, porque fazem isso, fala bem, fala, né?
2: Isso.
3: E o governo aqui não quer saber. Então, gente, vamos tomar cuidado. E qualquer outra novidade eu falo para vocês.
2: A gente vai trazer. Ó, Google, Paulo, jacaré tá aqui também. Vamos ver. Paulo, Tomé, fala, querido.
4: Ó, esse negócio do Flapanté, pra gente tá comendo jacaré, isso aí é
2: ó.
4: Fuleiragem dele, tá? Isso é fuleiragem. Eu tô foda disso aí.
2: Tá bom. Aí, fala, Johnny.
4: Esse é o meu Deus, minha pai. Você não conhece o Luiz Gustavo, não, Rafael? Foi esse som, não, moço. Quem é esse som? Ele é da onde? Não, ele passou aqui com a galera, moço.
3: Entendi porra nenhuma, tá?
4: Tinha,
3: Luiz, tira o ovo da boca.
4: Já, Paulo Jacaré tava banhando rabo aqui em cima da mesa pra nós.
2: Meu Deus do céu.
4: O Paulo Jacaré fez uma dança aqui pra nós, tava balançando rabo pra lá e pra cá, fez graça pra nós. Aí os caras saíram, passou o cartão errado, não pagou a conta. Aí até procurando tal de Luiz Gustavo.
2: Ah, tá, o cartão era de Luiz Gustavo, tá vendo? Não.

0: Maciel tava
1: lá,
0: no meio.
1: Tava todo mundo lá.
0: William Maciel tava também. Pois é, gente. Então, vocês querem soltar a voz, vão lá pra Rota 20, no 416 da Boston Post Road East, né? Lá no karaokê. Pronto. E Gabriel tá aqui. Vixe, vixe, pois é.
1: Quem vai próxima sexta-feira é o Gabriel.
0: Gabriel vai pra onde?
1: A Sara viajou, Gabriel tá sozinho, aí ele vai com o Dogão e com o William Maciel lá pra Rota 20.
0: Ah, tá. Sara foi pra onde?
1: Sara viajou. Não sei,
0: rapaz,
1: ela não
0: disse.
1: Você
0: sabe da vida de todo mundo.
1: Eu
0: sabe até que a mulher do Gabriel viajou.
1: Eu sou jornalista investigativo. Cheio de tchutchu.
0: Ai, meu Deus do céu, viu? Mas, gente, olha só. Tem uma coisa engraçada, né? Que a gente... É. Isso vem lá da Bahia. O cardápio inglês tá agora surgindo no Brasil. Você já viu? Olha só. Na Bahia, a pessoa chega num restaurante, aí ouve isso aqui. Presta atenção, viu? Vamos lá. Vamos lá. Olha o que tem aqui pra gente.
2: Minha gente, outro dia fui tomar café da manhã na rua. Aí tô eu com o cardápio na mão, uma foto bonita... Eu chego pro garçom e pergunto assim, meu irmão, o que é isso aqui? Ele chega e diz assim, não, isso é uma toast com blue cheese e geleia de berries. Se você não tiver feito CCAA, nem saia de casa pra comer fora. Agora eu lhe pergunto, por que fala toast e não fala torrada? Torrada, olha isso, a crocância já vem na própria palavra, no nome do negócio.
0: Isso.
2: Torrada.
0: Torrada.
2: Parece você passando assim uma faca... Na superfície, fazendo barulho.
0: Croque,
2: torrada. Croque. Agora, toast. Parece que a torrada tá mole. Resultado, eu desisti da toast de blue cheese com berry. Aí eu olho de novo o cardápio e chego, vejo um negócio assim bonito e pergunto de novo pro garçom, meu irmão,
0: que
2: então
0: é
2: me
0: isso?
2: Digo o que é isso aqui. Aí é uma cake de vanilla com ganache. Eu disse, pera aí, rapaz. É o quê? É uma cake de vanilla com ganache.
0: Isso.
2: Pessoal, eu percebi que eu não podia comer nada nesse lugar. Eu fico tentando entender por que que a pessoa não fala bolo de baunilha com calda.
0: Com calda de chocolate.
2: Eu sou da época isso. Do bolo com calda. Olha que negócio afetivo.
0: Uhum.
2: Bolo com calda. Calda. Lembra isso. Tarde na casa de vó? Lembra uma coisa assim gostosa que a pessoa faz com carinho e amor pra você? Agora, cake de vanilla com ganache. É a cara daquele negócio que fica na vitrine e ninguém pede.
0: Uhum.
2: É por isso que eu gosto do café da manhã do Dialemar. Porque tem torrada, não tem toast. Entendeu? Tem bolo, não tem cake. Sabe? Aí tem croissant. Tem croissant porque não tem como dizer outro nome. Não dá pra inventar outro nome.
0: É croissant
2: mesmo. Tem
0: jeito. Croissant já
2: entendeu?
0: É croissant
2: tem misto.
0: No mundo inteiro.
2: Oh, que negócio maravilhoso. Tem misto. Tem
0: Me
2: combo.
0: Misto.
2: Tem salada de fruta. Não,
0: não
2: é fruit salad. Entendeu? Porque é, hoje é assim. Se você não traduzir, não é legal o negócio, né?
0: Isso.
2: Então, assim, tem combo, tem salada de fruta, tem torrada, aí tem uma bebida à sua escolha, tem um doce que você pode escolher, todo mundo normalmente
1: propaganda
2: vai querer um pastel
1: essa.
2: De nata. É um
0: pois
2: negócio
0: é.
2: Super completo.
0: É
2: e
0: aí.
2: Agora tem, inclusive, as sextas-feiras. Então...
1: Que propaganda é essa? Agora deixa eu... Sim, mas deixa eu explicar, gente. É. A Bahia hoje é
0: multi. Né?
1: É, o turismo é muito grande.
0: Isso.
1: Então você tem todo tipo de etnia. Então você tem. Então os caras botam inglês.
0: Já,
1: né? Agora, quando
0: prático,
1: chega um
0: né?
1: baiano, chega no lugar, não precisa dizer cake. Não, é bolo.
0: É
1: né?
0: um bolo de baunilha com...
1: Toaster.
0: É uma torrada.
1: Toda vez que o nego me fala toaster, eu me lembro que eu perdi um emprego no Dunkin' Donuts. Porque o cara falou pra mim e falou assim, não toaster.
0: No toaster.
1: No toaster.
0: É o pão, pra não tostar
1: não
0: o pão.
1: Não toaster. Eu fui lá e tostei.
0: O bacon.
1: Entendeu?
0: O bacon não.
1: Não, tostei não. O bacon.
0: O
1: bacon.
0: Bacon?
1: É o bacon. Não bacon. O bacon.
0: O bagel.
1: É, o bagel.
0: É, o bagel. Bagel que é o pão.
1: O pão, aquela pão com um buraquinho no meio, aquela porra.
0: É, o bagel, exatamente.
1: Entendeu? Então é isso aí, o cara disse, não toaster. Eu fui lá e toastei, ele disse, pode ir embora, se não serve. Então, tá bom.
0: Vamos ver aqui que o povo tá participando. Vamos ver aqui. Gente, a Andrea chegou por aqui. Fala, Andrea. Todo jornalista é um fofoqueiro.
1: Todos.
0: Ê, André, um beijo.
1: Qual das? André,
0: Andréa de Jeffinho. Andréa. Não é mais de Jeffinho, não. Agora Andréa é de Julie
1: não,
0: e da Aisha.
1: Agora é Andréa Agulha.
0: Andréa da Aisha.
1: Andréa Agulha.
0: Beijo, Andréa. Ligadinha. Então, olha, gente. A rádio tem várias Andréas. Tem vários Robertos.

0: Há vários Luiz.
1: Não, Luiz só tem.
0: Tem Luiz Sasso.
1: Que não, nunca mais participou.
0: Mas tá sempre na audiência.
1: Tem o tá. Sasso Empório, né? O Sasso Empório. Olha que nome da porra, Sasso Empório.
0: Vamos ver o que é que o nosso querido árbitro fala. Você não quer entrar, não, árbitro? Aqui, entrar pra poder falar um pouco.
1: Você não quer participar, não, Ares? Esse participar. Negócio de que você não quer entrar aqui, que conversa da porra é essa?
0: Fala aí,
2: O baiano aí que é salada de fruta. Esses baianos, salad. Não sei não, viu? Inclusive os baianos que nasceram em Minas. Não tô falando nome de ninguém, viu? Pra falar aqui.
0: Não é Luiz Gustavo, não, né?
2: Perseguindo as pessoas. Tem baiano aí que nasceu em Minas, entendeu? Na terra de doido. Não, isso.
0: Barbacena, é.
2: Mas esses aí, inclusive os que nasceram em Minas, você pode vigiar. Sai da piscina pela escadinha, joga a pedra com a mão esquerda. Toma caipifruta.
1: Ah. Eu sou canhoto, pô.
2: Esses aí, pode vigiar, viu? Principalmente os baianeiros.
1: Inclusive é melhor ser baianeiro do que ser mineiro e torcedor dos Bambis. Ai, né?
0: Hoje foi homenagem a
1: e
0: ele,
1: e ficar, né? Botando apito na boca.
0: Fica botando apito na boca. Andréa falou, olha quem está me chamando de agulha. Cadê seu buchinho, Guguete?
1: Tá aparecendo de novo.
0: Andréa pergunta. Mas Andréa, ele foi pra Massachusetts?
1: Tá aparecendo. Aliás, Andréa não foi me ver, né?
0: Comeu tanto no Terra Brasília que voltou, ó, o buchinho cheio.
1: Tô triste.
0: Aqui tava só na salada, chegou lá, não aguentou, né? E no Terra Brasília, em vez de continuar comendo salada, não. Ele foi lá, comeu de tudo. Feijão com arroz, aquela bacalhau.
1: Hoje é dia de bacalhau, acho que hoje é amanhã.
0: É quinta-feira que é dia do bacalhau. Então, Ave Maria, ele chega lá.
1: Aliás, manda um abraço pra Clélia, pra Chico.
0: É, um beijo, queridos. Né? Aí. Gente, outra
1: Gabriel,
0: coisa.
1: Gabriel, Daniel.
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0: Toda vez a gente fala,
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0: Vamos lá, o Jacaré tá aqui, fala, Jacaré.
3: Estamos aqui, assistindo Cruzeiro e Chapecoense, hein?
0: Olha.
3: Cruzeiro tá o bichão.
0: Guga é o leão lobo da rádio, o William Maciel tá falando. Leão lobo,
1: menina,
0: da rádio.
1: Menina.
0: E o Johnny Maciel. O Johnny Maciel. É ótimo. Johnny, o homem não para. Para, Johnny.
4: Quem é esse rocambole aí que nasceu em Minas, hein, Yari? Quem é esse rocambole aí?
0: Quem é o rocambole? Cadê o patrocínio da estética? Esse Guga estava na Rota 20, rapaz. Tá vendo? Tá vendo? Tá vendo? E o Ari Júlio chegou aqui, fala.
2: Não, você pode parar com esse monjar aí, viu, Guga? Você chegou na rádio, eu achei que você ia chorar. Você chegou com um semblante assim, sabe? Zuim já fechando. Assim, parece que tá sofrendo. Eu achei que você ia chegar lá chorando. Não, pode parar. Você tá parecendo mini crack já.
0: Rapou
2: o bigode. Rapou o bigode, chegou lá parecendo a minha tia sapatão. Sem barba, sem nada, sem bigode, parecia, a cara parecia que tava se sentindo dor, sofrendo. Mas eu sei o que é.
0: É o
2: quê? Esse bicho merece uma dedada.
0: Ah, tá aí, ó. É o Aires Júlio. E o Flávio Pantera chegou também, fala, querido.
5: E o Paulo Jacaré insistente ainda. Tô comendo. Eu vou e falo assim. Já tá bom, já chega. Não, como mais, rapaz? Como mais? Como mais, tá doido? Aproveita que é só 30 anos de graça.
1: Aí, ó.
0: Inveja, Guga, os carecas estão com inveja, viu? Andréa tá falando que o Ares tá com inveja, isso sim.
1: Pois é, Andréa.
0: Oh, dá não, só amanhã que ele pode entrar, hoje ele não pode entrar não. Vamos ver o que o Johnny fala, fala, Johnny.
4: Quer, pai? Você quer que o Terra Brasília, você aí abrir essa aí na Flórida, para que você ganhe uma comida em casa? Para que você ganhe uma comida em casa, no delivery? Para com isso, pai, não, você vê o que você tá falando aí, rapaz.
0: A Andréa falou, deixa nós com a nossa Momo, né?
1: Deixa ele quieto. Pois é, eu não falei nada disso, Johnny. Você tá ouvindo demais, Johnny. 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
0: Pois é, não sei quem é, né, rapaz? Será que é alguém que nasceu lá em Minas?
1: Deve ser, alguém que nasceu lá em Minas.
0: Com o nome de Luiz Gustavo e
1: aliás, Johnny, deixa eu dizer pra você. Eu nasci em Minas, em Barbacena, Minas Gerais, entendendo? A terra dos loucos.
0: Botaram a foto aqui, Guga, sua, pra o Aire de Julho. Você subindo a escada, né? Aí botou aqui, olha aí, Johnny, a primeira comida é grátis.
1: Tem nada a ver uma coisa com a outra, Evelyn.
0: Ah, tá. Paulo,
1: tem nada a ver uma
0: Paulo
1: coisa
0: Tomé
1: com a outra.
0: Tá falando aqui.
3: Ô, Flapanteira, você tá precisando tomar aquela cachaça quente no peito e dar aquela desmaiada. Igual você faz quando a gente toma aquela cachaça junto, aí você desmaia, você sabe, né?
0: Olha só, gente, a Elaine chegou e falou que tem uns girassóis aqui plantados por ela, colhidos pelas minhas cascas de bala. Abençoada noite para todos nós. 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Pois é, não precisa mais nada, né? E o José Andrade chegou também.
6: O Luiz Gustavo, tá explicado então, hein? Luiz Gustavo. Nasceu na terra dos loucos, só tem doido, mexe na bacena não, abandona.
0: Abandona, tá na identidade dele. Eu acho que é
1: com
0: por
1: muito
0: isso,
1: orgulho.
0: Eu acho que é por isso que toda vez que você passa aqui na imigração aqui, o povo para
1: com
0: e pergunta
1: muito
0: pra
1: orgulho,
0: você o seu nome, se é você mesmo, pra saber se é Luiz Gustavo que vem da Bahia ou é Luiz Gustavo que tá vindo lá de Barbacena, né?
1: Não, pior eu que a minha, que é eu sou isso. De Barbacena, mas a minha identidade é da Bahia, né?
0: A Elaine falou que quer morrer amiga de vocês, quer morrer. 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Ai, pense bem. Olha, eu tô patenteando o Guaraná Guguete. Então agora nós podemos juntar e abrir uma franquia. 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
1: Você sabe que ela vai levar vantagem, né?
0: Por quê?
1: Porque as pessoas vão olhar assim, produto Arisco.
0: Arilson.
1: Arilson. É da Arisco.
0: Ah, tá.
1: Né?
0: Pensar que é da Arisco, né?
1: Aí ela vai levar vantagem.
0: Ah, tá. Mas o Guguete também é famoso, rapaz.
1: Guguete
0: vai. Eu vou até. Eu nem sei onde é que anda a música do Guguete que passou hoje. Eu queria.
1: Não venha, não. Não venha, não.
0: Não, pra gente lançar, botar os ovos.
1: Não, a bicha contém dinheiro, nem homem nenhum fica.
0: O Aris falou: abre um Guguete, lá ele. O Aris vai tomar agora na Guguete, tá vendo?
1: Venha pegar na chave aqui, venha pra abrir.
0: Não dá pra misturar a linguiça do Ronald com ovos do Arilson. Não, boa ideia pra isso. O Gabriel que falou agora, tá lançando. O Gabriel tá lançando linguiça do Ronald Fire, que tá ali embaixo da ladeira. A linguiça, você compra a linguiça.
1: Quer dizer, a linguiça do Ronald Fire tá embaixo, e aí você e sobe a ladeira e os ovos do Arilson tá em cima.
0: Em cima, pois é. 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
1: Oh, meu
0: então
1: Deus
0: tá
1: do
0: aí,
1: céu.
0: Gente. Como é que o rapaz conseguiu abrir a porta? Rapaz?
1: Só ele é mágico.
0: É, abriu a porta.
1: Oh, então chegou, impressionante. Pessoal, chegou aí.
0: Vamos lá, Elaine. Fala, querida.
7: É sério isso, Guguete? 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
0: 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Ai, o William
1: vai
0: falou.
1: Vai ter Guaraná Guguete. Olha, vai ter Guaraná Guguete. É, zero cal, normal e com cachaça.
0: Isso.
1: Aí vocês escolhem.
0: Pois é. Ó, o William Maciel falou, você gosta de farofa de ovo com linguiça, viu?
1: Não, não é pra falando. Mim não.
0: Isso é pro William Maciel, William que Maciel. Tá falando pro Gabriel. Vamos lá.
1: Dexter,
0: Elaine tá rindo e fala aqui. Fala, Elaine.
7: É, homem, não para. Tô vendo que você já pegou sua vassoura de novo, né? Não é vassoura, não.
0: É tapete.
7: Que é mesmo, Marilene?
0: É tapete.
7: Esqueci, a Marilene que vai saber me falar.
0: É tapete, minha. É o tapete, Elaine, é o tapete. Ai, a Sandra falou, é por isso que sai fuxico com teu nome, tá? E o Gabriel falou, dá pro Zé Pereira, dá pro cliente na Uber, Guaraná Guguete aí, ó. Tá
1: são
0: sugerindo.
1: São três sabores, são zero cal, zero pois açúcar, é. Natural e com cachaça.
0: Ó, a Elaine tá aqui se acabando de rir, porque é o tapete, né? E o Gabriel falou, dá pra colocar nos pãezinhos do Guga também? Não, é, a gente vai lançar o pãozinho Guga? Pão Guga.
1: Pão Guga não.
0: É baguete, o baguete Guguete. É baguete Guguete. Nós vamos lançar o baguete Guguete.
1: É.
0: Tá? Junto com o Guaraná. Compre
1: já
0: dois baguetes Guguete.
1: Tem até o piloto.
0: E leve o Guaraná Guguete.
1: É, o piloto tá aqui. Do baguete.
0: Só faltou o contato. Ah, é, tá. O contato na propaganda. Andrea fala aqui. Fala, Andrea.
8: Luiz Gustavo. Quando a gente abre o Guaraná, qual vai ser o barulhinho? Faz aí pra nós.
0: Faz aí, Guga. Tchau. É o tchá.
1: Não é o tchan, é o tchá.
0: Tchá.
1: Você vai faz... Tchá.
0: Ai,
1: entendeu, né?
0: Ó, céu.
1: Ó, é ouça.
0: Tchá. Ó, abre um Guguete lá ele, fala.

0: Eu jamais vou lançar o meu Guaraná Guguete com uma música dessa.
1: O Gilmar falou, essa música é boa demais. Ó, o Gilmar gostou, hein? Chegou até, tava sumido o Gilmar. Um beijo, querido. Chegou
0: jamais
1: aqui.
0: Jamais vou lançar.
1: Gostou demais. Vou mandar pra você,
0: meu Gilmar. Meu Guaraná Antártica com o meu Guaraná Guguete.
1: Guguete.
0: É, com essa música, ah, de jeito nenhum. É.
1: Ô, Gilmar, eu vou mandar pra você, porque aí você toca no carro. Deixa ele tocar, Guga.
0: Por mim?
1: É, tocar no carro.
0: Por
1: né?
0: mim, se ele quer vai... tocar, não tem problema nenhum, não. Toca.
1: Ai, gente. Pois lascado, aí o Guaraná, né? Guguete.
0: Mas não era essa música, não. Tem
1: Qual
0: uma outra
1: era?
0: Música.
1: É, tem outra também.
0: Essa foi o Max que fez e tem o que o William fez.
1: Elaine falou, então podem usar o tapete do Homem Não Para... para subir a ladeira. Não esqueça de passar no Minas Market. Pronto. O Gilmar falou thank you. Eu mandei a música pra ele.
0: Você manda. Faz propaganda, viu, Gilmar?
1: Viu, Gilmar?
0: Faz propaganda, viu?
1: Fala, Johnny.
2: Tomar um Guaraná no Zerinho do Guga. Do Guguete.
0: Não.
2: Tomar um Guaraná Zerinho do Guguete.
0: Zero, calma.
2: Zerinho do Guguete. Vou tomar um Guaraná Zerinho do Guguete.
1: Ai, William, essa Evelyn zoa demais, né? Ai, não,
0: tô certo. Você sabe que eu não preciso de inimigo, né?
1: O Ares mandou aqui, é outra. Tô lançando esse brinquedo também. Ó, vamos ver o lançamento agora. Não, o Ares tá lançando isso aqui, ó. Vamos lá.
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0: Um beijo pra você. Eu tinha certeza, cara.
1: Esse é o Ari Júlio. O Ari Júlio guarda tudo.
0: Me aguarde. Depois, quando eu meter as fotos aqui de novo, você não reclame, viu? Não reclame.
1: Bonequinho do Guga. Aí vou até salvar logo aqui, ó. Pronto, salvei, porque ele pode apagar, né? Agora já estou... salvo.
0: Ai.
1: Olha, não foi o homem não para. Falou o seguinte, Johnny.
2: É, esse bonequinho do Guga aí já matou. Foi um morcego dentro da rádio, né? No ar-condicionado da rádio. Ninguém sabia. O Guga peidou, né? Lá. O morcego foi e morreu.
0: Gente, deixa eu explicar. Vou explicar.
1: O morcego não foi.
0: Não, eu vou explicar mais uma vez. Não fui eu.
1: Não.
0: Quando o Ari sentiu o gosto na boca...
1: Foi, aí ele sentiu. Ele disse...
0: Eu só senti o gosto
1: vocês
0: na
1: estão...
0: boca.
1: Vocês
0: não fui buscando... eu, gente.
1: Não
0: tinha acabado de... Uma pessoa estava no estúdio, tinha acabado de sair.
1: Deixou lá.
0: Deixou a bomba lá.
1: O Ari
0: eu fiquei no quieto. Estúdio, eu fiquei quieto. Cheirinho. Quando o Ari entrou, que ele abriu a porta, o vento...
1: Levou.
0: Ele sentou na cadeira, todo estranho. Eu fiquei olhando...
1: A cara do Aires. Vocês
0: não imaginam. Ele dizia depois...
1: Sentiu um gosto amargo. Ai, gente. Bom dia, viu? Vocês ficam doidos. William Maciel falou aqui, será que esse é Guga? Vamos ver. Vamos ver. Fala, William.
0: Isso ele fez agora.

0: Falou, ô feio! E Johnny fala aqui.
1: É a Tatá Soares, a Tatá ficou brava. Nossa senhora, que pedo é esse aqui nessa rádio?
0: Mas Tatá não. Tatá tava de longe, tapete. A Marilene tá aqui se acabando de rir, que é tapete, Elane. E o William falou: se controla, galera, se controla. Quase morri nesse dia de tanto rir, o Aires tá falando, viu? Que naquele dia ele quase morre, mas ele quase morre de gosto, né, Guga? Que ele foi encostar mal, não jogou, foi de rir, não.
2: Aí jogou a culpa pra cima de mim, mas eu digo: pois tá bom, tá, mas não fui eu.
0: Ficou, não fui
2: eu. Não fui eu.
0: Ô, meu Deus, fala, Johnny.
1: Ele tá doido, pai, fez uma presepada, matou o morcego, ficou uma semana procurando quem matou o morcego. Tatá Soares, saiu até com o nariz ardendo na rádio.
0: Tatá Soares
1: também, você tá doido. Foi uma bomba atômica que soltou daquela rádio lá, com o morcego, nossa senhora. Ficou desaparecido muito tempo.
0: Pois é, coitado do morcego.
2: Pra vocês verem, vocês verem.
0: O William falou, não mas, é essa não, não é
2: não
0: essa.
2: Mas não fui eu.
0: O Aires falou que quase morria naquele dia, mas é isso aí. Gente,
2: eu chorei, agora tanto rir.
0: Não, eu também.
2: Ai, ai,
0: 6h54,
2: agora gente, me diga aí, Aires.
0: O microfone de Guga foi 100% hoje.
2: Deve ter rido, deve ter, ninguém reclamou, teve nada. Mandar um abraço pra Clélia aqui, né? Já mandei, mas vou mandar de novo pra Clélia Marcel. Pra todos os aniversariantes de dia de hoje, dia 5. Inclusive hoje, 10 horas da manhã, eu estava aportando lá em, aqui em Miami.
0: Hoje Guga, né? Está fazendo 26 anos.
2: Eu saí do Brasil ontem, cheguei em Miami às 6 horas da manhã, dia de hoje.
0: Ah, passar, né? Os vídeos, tá? Então deixa eu passar aqui que ele mandou. Lembrança boa, fala aí.
3: De voos maiores.
0: Aí, o vídeo.
3: Sem desmerecer o Fortaleza, mas ele teve condições. Você vê o Thiago Carpini, tava no Juventude, veio pro São Paulo. Entende? Treinadores que passaram pelo próprio Atlético aí depois dessa...
0: Esse daí foi...
3: Mas assim...
0: Guga foi... Aí tem o outro áudio, vamos lá.
4: Obrigado, Batista, pela audiência. Fica aí ligadinho mesmo.
2: Eu quero ele aqui no programa.
4: Chaves.
5: Com a mão no nariz.
0: Vai, fala.
5: E a outra no celular.
0: Ai, disse que você tá com a mão no nariz e outro no celular. Mas não tem cheiro nenhum estranho aqui, não.
3: Não tem.
0: Não tem cheiro.
6: Ah, eu vou fazer o seguinte: eu vou assistir esse programa depois e vou falar o que foi e quem foi.
0: É o VAR.
2: Beleza, vai, faça isso mesmo.
6: Vou puxar o VAR.
0: Vou puxar o VAR. Vou botar no grupo, hein? A gente tá caindo na cadeira, Tatá.
2: Ai, meu Deus,
0: a gente tá aqui. Ai, ai. Peraí. Jogou colocar no grupo, hein?
7: Pelo barulho da
0: polícia, tem um. É demais, gente. É demais.
2: Você vai ter que assistir mesmo. Por quê? Olha, se eu sair vivo daqui hoje.
6: Olha só, gente.
0: Ele saiu.
6: Eu vou dar uma olhada e vou falar.
0: Nunca disse que não foi ele. Não foi ele. Não fui eu. E vou botar lá no grupo. Tá aí os dois vídeos no grupo para o pessoal ouvir. Tá bom, gente? Tá aí. Deixa eu ver o outro. Cadê o outro? Os dois. Os dois vídeos, que aí vocês podem olhar depois. Mas, gente, não dá mais. 6h57, né?
2: Estamos aqui com visitas importantes. Visitas,
0: estamos com os netos aqui, ó.
2: Aqui, ó.
0: Vem cá, Melissa. Faltou a Amanda. Cadê Amanda? Cadê Shirley?
2: Shirley aqui, tá ali fazendo a filmagem, outra ali.
0: Cadê Amanda? Pois é, gente. Hoje estamos com a família aqui inteira, né? Quase inteira, né? E falta os filhos.
2: Falta o homem então, da rodinha.
0: Né? Falta o homem da... Que isso, rapaz. 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
2: Tá com as quatro rodinhas dele, zero.
0: Perfeitas. Pois é, gente. E é isso aí, né? A gente tá chegando ao final, mais um programa, mas amanhã tem mais, tá? Obrigado, não deu tempo da pauta de novo todinha hoje, que eu faço a pauta toda, né? Mas vamos ver aqui, a Elaine falou, Evelyn Guga, depois poderiam trazer uma pauta sobre a questão do passaporte brasileiro ser fabricado lá no Brasil. A gente vai trazer. Ué. Amanhã a gente vai estar falando sobre isso, tá bom? Precisamos levantar uma campanha. Vamos precisar esperar de 3 a 4 meses para a emissão. Pois é, Elaine, amanhã nós vamos estar falando sobre isso. Inclusive, comentamos isso ontem com o doutor Fabiano Crespo. E ele está colocando aí os vídeos também no Instagram. Gente, não dá mais tempo, 6h59. Hoje é aniversário do Ney Santos. Ah, é, gente.
2: Aniversário do Ney Santos hoje.
0: Parabéns pra Ney.
2: Vamos lá,
0: parabéns.
2: Nosso parabéns.
0: Beijo, meu povo. Até amanhã. Pra você, Ney, e pra todos os aniversariantes de hoje.

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Louvado seja nosso Senhor Jesus Cristo, para sempre seja louvado. Queridos irmãos e irmãs, é terça-feira, Jesus das Santas Chagas. E vamos juntos dizer que pelas santas chagas de Jesus sejamos curados, libertados, santificados. Eterno Pai, eu vos ofereço as santas chagas de nosso Senhor Jesus Cristo para curar as de nossas almas. Nós estamos em plena novena da Sagrada Família de Nazaré. Minha família, vossa é, rezando pelos pais, hoje, quinto dia. E hoje é dia de São João Maria Vianney, patrono dos sacerdotes. Filhos queridos, povo amado, quero saudar a todos, a partir da Rádio Evangelizar, de onde tudo começa. As rádios irmãs,

0: livre para te servir, meu Senhor, a exemplo de São João Maria Vianney. Ser livre, livre, Senhor, para melhor servir. Saúdo a você pela TV Evangelizar, sinal digital em todo o país, em várias cidades, canal aberto. Pelo YouTube, Padre Manzotti Oficial. E pelos aplicativos da Associação Evangelizar é Preciso. E todas as plataformas digitais. Mês vocacional, comunidades vocacionais, encontro, testemunho e missão. Iniciemos em nome do Pai, do Filho e do Espírito Santo. Amém. Naquele tempo, alguns fariseus e mestres da lei vindos de Jerusalém aproximaram-se de Jesus e perguntaram: por que os teus discípulos não observam a tradição dos antigos? Pois não lavam as mãos quando comem o pão. Jesus chamou a multidão para perto de si e disse: escutai e aprendei. Repito, disse Jesus a eles e a nós: escutai e aprendei. Não é o que entra pela boca que torna o homem impuro, mas o que sai da boca. Isso é o que torna o homem impuro. Então, os discípulos se aproximaram e disseram a Jesus: sabes que os fariseus ficaram escandalizados ao ouvir as tuas palavras. Jesus respondeu: toda planta que não foi plantada pelo meu Pai Celeste será arrancada. Deixai-os. São como guias, cegos guiando guias. Ora, se um cego guia outro cego, os dois cairão no buraco. Senhor, Senhor Jesus, cegos guiando os cegos. Primeiro, dai-nos a graça de vermos de fato a palavra de Deus como ela nos é proposta. Tirai nossa cegueira. Senhor, que nós compreendamos que o mais importante é aquilo que é conservado no coração humano, que é conservado na alma, no pensamento, que é conservado como impureza, indiferença, injustiça, maldade, ódio, rancor. Então, Senhor, pelas tuas santas chagas dolorosas e gloriosas, purificai-nos, purificai nosso interior. Então, enxergaremos e não seremos cegos guiando cegos. Senhor, nas tuas santas chagas, colocamos todos os que estão pedindo oração. E todos os que estão em oração, você está em oração? Se apresente diante de Jesus.
1: Deus está cuidando.
0: Escute isso, Deus está cuidando de tudo. Não deixe que as preocupações sejam demasiadas no seu dia. Deus está cuidando de tudo. Você está com uma causa na justiça? Confie em Deus, confie em Jesus das Santas Chagas, Deus está cuidando de tudo. Você está com uma enfermidade grave, Deus está cuidando de tudo. Vai dizendo, está alguém dentro de casa que está acamado há tempos, definhando, diga: Deus está cuidando de tudo. Você está com uma ansiedade, coração palpitando hoje, parecendo que está saindo da boca. Deus está cuidando de tudo. Está rezando pedindo a Deus o dom da gravidez. E os médicos já disseram, faça inseminação, faça in vitro, mas você quer esperar em Deus. Deus está cuidando de tudo. Você está esperando um telefonema para uma cirurgia. Acalme o seu coração, Deus está cuidando de tudo. Vai dizendo isso para você mesmo. Tá varrendo e tá vindo um monte de lembranças, pedidos. Complete cada lembrança, cada pensamento. Deus está cuidando de tudo nas suas santas chagas dolorosas e gloriosas. Ele está entre nós e o perigo. Alguém na família está com alcoolismo e já não vê perspectiva. Deus está cuidando de tudo. Vai dizendo, filho. Vai clamando. Chagas abertas, chagas dolorosas, chagas do ressuscitado. Deus está cuidando de tudo. É tão importante você dizer isso. E não é apenas um anestésico para sua dor. É realmente uma cura. É tomar uma posse da graça de Deus. Deus está cuidando de tudo. Insisto nisso. Faça o que estiver fazendo e confiante. Deus está cuidando de tudo. Chagas abertas de Cristo. Derramai uma gota do seu preciosíssimo sangue sobre esta causa. Derramai uma gota do seu preciosíssimo sangue sobre esta ferida. Derramai uma gota do seu preciosíssimo sangue sobre a família para que seja restaurada. Nós só começamos o programa. E fique com esta frase no coração. Deus está cuidando de tudo. Eu volto já. Volte comigo.

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0: Agosto é o mês vocacional. E para quem acompanhou o domingo, nós falávamos que durante o mês de agosto iremos contemplar todas as vocações que nascem pelo batismo. A começar no primeiro domingo, que se celebrou o dia do padre. No próximo domingo, dia dos pais, a vocação matrimonial. Depois, na Assunção de Nossa Senhora, se celebra a vida religiosa. Depois, a vocação dos leigos. E, por fim, a vocação dos catequistas. E, neste ano, fala-se das vocações como um lugar de comunidades vocacionais, encontro, testemunho e missão. Por mais que o Dia do Padre foi celebrado em todas as comunidades no domingo, hoje se celebra o patrono dos padres, São João Maria Vianney. E algumas frases nos tocam profundamente. Não vos assusteis com o vosso fardo. O Senhor carrega-o juntamente convosco. Repito. Não vos assusteis com o vosso fardo. O Senhor carrega-o juntamente convosco. São João Maria Vianney. Filhos amados, antes de atender uma filha de Deus, eu quero lembrar que nós estamos em plena campanha, quinta etapa de Jesus das Santas Chagas. E por isso, você recebeu o jornal do Evangelizador, que tem na capa o apelo vocacional, e foi junto um boleto extra, o boleto branco que corresponde à sua doação mensal, e o boleto extra que é da campanha de Jesus das Santas Chagas deste mês. 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Filha de Deus, que a paz de Jesus esteja com você. Bom dia. Deus abençoe, filha de Deus. De onde você fala?
1: De algum lugar, Padre Brasil.
0: Como? Fala mais alto, querida.
1: De algum lugar do Brasil.
0: De algum lugar do Brasil, tá certo. O que está acontecendo, filha?
1: Padre, eu tenho um passado bem conturbado. E agora eu estou passando por uma situação financeira que, quando eu passo por algum momento difícil, me abala o meu passado. Eu fui abusada.
0: Tá.
1: A primeira tentativa eu tinha 5 anos. E as outras veio depois.
0: Lamento.
1: Uma pessoa de minha casa.
0: Lamento muito por isso.
1: Isso mexe muito comigo. Eu casei pensando que eu podia seguir em frente. Mas não, ele me atormenta. Quando a memória me toca, eu sinto nojo. Minha vontade de desistir. Já tentei suicídio várias vezes.
0: Compreendo.
1: E recentemente, porque eu estou passando por essa crise agora de perder minha casa, que está à venda, e me atormenta mais ainda. Mas minha filha olha para mim e diz: mamãe, fica comigo. Não me deixa por nada, minha mãe.
0: Então,
1: eu estou com você, mesmo se ela saber que ninguém sabe do meu passado, que eu nunca disse, que ninguém acreditou na primeira vez, e também das outras, ninguém ia acreditar. Tem 5 anos que eu passei por essa situação de novo, por uma tentativa disso de novo.
0: Filha, a ligação está muito ruim. Eu vou tentar resgatar um pouquinho para ver se eu compreendi. Hoje, você está dizendo que está passando por um momento muito conturbado, que a sua casa está para ser vendida, é isto?
1: Isso,
0: tá bom. Então, vamos só tentar clarear. Por que ela está para ser vendida? O que aconteceu?
1: Dívida, padre.
0: Dívida?
1: Eu juro. Isso.
0: Tá. Você continua casada, apesar de ter esse sentimento? Continua?
1: Continua.
0: Tá. Aí você partilhava que na infância, com 5 anos, uma tentativa de abuso, é isso?
1: Isso. E depois, quando eu tinha 7 para 8 anos, foi consumida várias vezes por esse irmão meu.
0: Você foi abusada pelo irmão?
1: Isso.
0: A primeira vez você falou e ninguém acreditou, é isso?
1: Ninguém acreditou. Isso. Eu era louca.
0: Entendi. E depois, você guardou com você e acreditou que no casamento ia superar. Hoje, se eu entendi, porque a ligação não estava boa, você tem dificuldade. Quando seu marido se aproxima, você sente o quê?
1: Eu sinto nojo, eu sinto aquela sensação do abusador de novo.
0: Entendi.
1: Eu não gosto de toque, de abraço.
0: Entendi. Seu marido sabe do seu histórico?
1: Não, sabe não.
0: Agora,
1: porque uma vez eu tentei falar e ele disse que eu tava louca.
0: Filha, veja, você imagina como ele se sente quando você reage dessa forma? Como seria importante você contar para ele? Por quê? Porque ele vai entender que a repulsa é dele. Alô? Você tá me ouvindo? É que tem uma interferência no meio, alguém falando próximo, alto. O seu marido dificilmente compreenderá toda vez que tenta se aproximar. Você diz que não gosta de abraço, então sinal que você não abraça. Então não consegue ser carinhosa com ele. Para ele não deve ser fácil. E também para você, não estou negando isso. Por isso o diálogo. Contar para ele o que aconteceu. Você é vítima. Entenda bem isso, você foi vítima de abuso. Só que isso está atrapalhando o seu relacionamento. Então, esse é um ponto. Um outro ponto. Você procurou alguém, e aí eu digo um psicólogo, para você contar, falar, alguém que te escute nas suas dores, nas suas lembranças, nos seus sentimentos?
1: É porque, padre, aqui é muito difícil um psicólogo. Você tem que ficar na fila de espera, né, para eu ser chamada.
0: Filha.
1: E eu aguardo.
0: Mas, tudo bem, é difícil, mas você está levando sozinha esse fardo. Divida com alguém, mesmo que você tenha que esperar um pouco para ser atendida. Você já... Quantos anos você está guardando isso sozinha? É lamentável que seja demorado, mas demora pela demora, pelo menos você vai ter alguém para desabafar. Você está me ouvindo?
1: Estou sim, padre.
0: Depois, filha, lute contra esses pensamentos suicidas. A sua filha está sendo a voz de Deus. Mãe, não me abandone. Você me permite?
1: Sim.
0: Você me permite que alguém ligue para você para tentar conversar e orientar, pode ser?
1: Pode ser, padre.
0: Fique na linha. Oi?
1: Esse negócio da perda de tempo, porque eu lutei muito, a gente diz assim, você tá se apegando a bens materiais, mas não é, padre.
0: Claro que
1: eu
0: não, filho. É a casa. Fique na linha para que possamos pegar o seu telefone. Eu vou pro intervalo e volto. Volte comigo, povo de Deus.

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alguns pontos aparecem dessa partilha dolorosa. Primeiro, pais, estejam muito atentos aos filhos, porque os abusos não são só do passado. E os abusos acontecem muito dentro de casa, com pessoas de confiança.

0: patrimonial fica muito difícil quando uma parte, sem dúvida, traumatizada, não consegue expressar carinho, afeto, tem dificuldade do toque. A outra pessoa, não sabendo do que se trata, tomará isso como uma repugna dela, algo pessoal, e não entenderá a história. Dialogar é muito importante. Que Deus nosso Senhor, filha, esse Deus que cura, esse Deus que liberta, te ajude a superar todo este trauma que você carrega da infância. Que o Senhor das Santas Chagas, Jesus, que age com compaixão, possa curá-la e curar a todos que se identificam, porque não é um caso isolado. Mas pais, muito atento aos filhos. Estamos em plena novena da família. Nós vamos à leitura orante e ainda hoje vou falar sobre a vida deste homem, São João Maria Vianney. E ele dizia: aquele que comunga perde-se em Deus, como uma gota de água no oceano. Não é possível separá-los. Aquele que comunga perde-se em Deus, como uma gota de água no oceano. Não é possível separá-los. São João Maria Vianney. Bíblia aberta, cartilha de oração.
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0: 1 Coríntios, capítulo 15, versículo 12, perdão, capítulo 16, versículo 5 a 13. Queridos irmãos e irmãs, estamos terminando. Enquanto o sacristão está ali com a música, quero lembrar, você acompanha e tem acordado e feito o evangelho do dia e feito também a oração da manhã, agora está sendo publicado no canal oficial, no YouTube, canal oficial, Padre Manzotti Oficial. Agora está sendo publicado no Padre Manzotti Oficial. Desperte, comece seu dia com o evangelho do dia, comece seu dia com a oração da manhã. Continuemos com Paulo, capítulo 16, versículo 5. Ele diz em 1 Coríntios: eu visitarei vocês depois de tiver passado pela província da Macedônia. Pode ser que eu fique algum tempo com vocês, talvez todo o inverno, e assim vocês poderão me ajudar a continuar minha viagem para onde quer que eu for, pois eu não quero que vocês ver vocês de passagem. Se o Senhor permitir, quero ficar bastante com vocês. O desejo de Paulo de voltar à comunidade. Continuemos. Resolvi ficar aqui em Éfeso. Então, de onde Paulo escreve o texto? Em Éfeso. Até o dia de Pentecostes. Pois encontrei aqui ótimas oportunidades para um grande e proveitoso trabalho, embora muita gente esteja contra mim. Então veja, Paulo tem muita consciência. Estou aqui em Éfeso. Encontrei aqui ótima oportunidade para o grande e proveitoso trabalho. Paulo era um homem que trabalhava muito pela causa do reino, apesar de que ele tem consciência, embora muita gente esteja contra mim. Mas você vê a liberdade de Paulo? Sente. Tem gente contra mim? Tem.

mas veja oportunidade de trabalho. Eu quero pegar essa deixa nesse mês vocacional. Você que faz algum tipo de trabalho pelo próximo, eu vou dizer de modo geral, e de repente você vai falar, puxa, mas a gente se esforça tanto e tem gente contra, vou desistir. Não. Tenha essa liberdade interior. Faço por Jesus. Faço por amor. Faço para o reino de Deus. É claro, existem pessoas que não gostam de mim. Mas como nós falamos, nem Cristo agradou a todos, não é? Mas isso não pode levar você a desistir, mês vocacional. Versículo 10. Se Timóteo chegar aí, façam tudo para que ele se sinta bem entre vocês. Pois assim como eu, ele também está trabalhando para o Senhor. Não deixe que ninguém o despreze. Pelo contrário, vocês devem ajudá-lo a continuar a viagem em paz, a fim de que ele volte para cá. Pois estou esperando que ele volte junto com os outros irmãos. Quanto ao meu irmão Apolo, e aqui eu quero fazer uma observação. Se lembra que um texto dizia, ninguém é de Paulo, ninguém é de Apolo, ninguém é de Pedro? Poderia suscitar que havia ciúme entre eles. Mas veja aqui, quanto ao meu irmão Apolo, tenho recomendado muitas vezes que vá visitar vocês, como outros irmãos. Mas ele acha que não deve ir agora. Ele irá na primeira oportunidade. Hoje, vivemos o grande perigo de achar que a igreja está dividida. Que, por exemplo, padres na mídia. Eu sou de fulano, eu sou de ciclano, eu gosto de Beltrano, não gosto de ciclano. Gente, todos nós estamos a serviço de quem? Jesus Cristo. Faço essa reflexão, mas volto à mais importante de todas. Se você faz algo por amor a Jesus, não dê valor às críticas. Continue fazendo. E bem-aventuradas críticas. Sabe por quê? Porque nossa recompensa acaba ficando para Deus. Melhor não ter aplauso no mundo e ser acolhido no coração de Deus. Eu volto já. Volte comigo. Esta foi a leitura orante de hoje.

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0: Queridos irmãos e irmãs, mais uma vez eu quero lembrar que agora dê valor ao Evangelho do dia e à oração da manhã. Quando você despertar, vai direto YouTube Padre Manzotti Oficial. Se adapte agora, YouTube Padre Manzotti Oficial. Você vai fazendo as suas atividades e você tem o Evangelho do dia e a oração da manhã. Então, crie um hábito e passe para os amigos. Filhos amados, hoje é terça-feira e mais uma catequese às 5 horas da tarde. E na catequese de hoje eu quero abordar, porque muita gente fala que está passando uma crise da alma, uma crise interior, que seria uma crise da fé. Por isso, a catequese de hoje é como superar as crises da alma. Você já parou para pensar que todos nós passamos? Como superar isso? A catequese de hoje, 5 horas da tarde, YouTube Padre Manzotti. Falando sobre os nossos mensageiros e mensageiras das capelinhas, que tal você se tornar um mensageiro, uma mensageira hoje? Eu vou já falar o número que você pode tanto ligar, e já aproveita para deixar as intenções para a missa do meio-dia daqui a pouco, como você pode mandar um WhatsApp 41 3221 6060, ou falar com os nossos atendentes 0800 410 6060. Nos mandou a foto a Marinês Olinda, de Estrela da Alagoas. Alagoas, meu grande abraço, querida, Deus abençoe. Valdivina Maria Martins, Rio Brilhante, Mato Grosso do Sul. Quanta gente, Deus abençoe. Homens, mulheres, crianças, adolescentes, Deus abençoe. Nilva Rosa Teixeira, de Presidente Médici, minha saudação, querida Nilza, obrigado pela foto. Gorete Custódio Fernandes, de Criciúma, Santa Catarina, estive lá em Santa Catarina, foi maravilhoso. Um grande abraço a todos, Guaraniaçu, meu grande abraço. Thalia, líder mensageira. Maura Moreira de Jesus, Santa Luzia da Serra, Minas Gerais. Quantas capelinhas, meu abraço, Minas Gerais. Anderson Sérgio da Silva, São José do Rio Claro, Mato Grosso, obrigado, Anderson. Olha aí, o mensageiro, tô vendo ele com a fita lá. Érica Vieira Rosa, Rio de Janeiro, meu abraço carinhoso. Assunção Vieira de Sobral, meu abraço, que linda Nossa Senhora de Fátima, né? Nossa Senhora de Fátima. Parabéns, Assunção. Sueli Pereira de Oliveira, de Tupã, São Paulo, ali na igreja, minha saudação carinhosa. Isabel Moreira, de Umuarama, Paraná, um abraço, Umuarama. Gente, torne-se um mensageiro, torne-se um mensageiro da capelinha agora. Trabalhe por Jesus, era o evangelho de hoje. Aquele que trabalha para Jesus, lembre-se, Jesus costuma ser muito generoso com quem o propaga. Ligue, tenha certeza, nas famílias onde passa uma capelinha de Jesus das Santas Chagas, uma gota do sangue redentor fica. Bom dia, Maria, que a paz de Jesus esteja com você.
1: Bom dia, Padre.
0: Deus abençoe, Maria. Você fala de onde?
1: Belém do Pará.
0: Belém do Pará. Minha saudação. Como você me acompanha aí?
1: TV aberta.
0: Ah, TV Evangelizar, canal 51.1. Meu grande abraço à querida cidade de Belém. Pois não, filha, diga.
1: Padre, eu tenho um testemunho, um pedido de oração para dar.
0: Vamos começar pelo testemunho, né?
1: Sim, eu me apeguei muito, Padre, ao seu programa, à oração, ao livro de Jó.
0: Opa.
1: E a Jesus da Santa Chagas, porque eu e meu esposo nós passamos por uma turbulência do mês de janeiro até o mês de maio, onde nós dois estávamos desempregados.
0: Certo.
1: A gente teve que se reinventar. A gente chegou a ficar sem energia em casa, porque
0: meu
1: não
0: Deus.
1: Tinha como pagar a conta de energia. A gente ficou uma noite com um miojo para dois adultos e duas crianças.
0: Misericórdia.
1: E não gosto nem de lembrar. Foi uma situação terrível. E a gente chorando, e eu teve um dia que eu me levantei de madrugada, comecei a chorar, e aí eu abri a Bíblia, comecei a ler o livro de Jó, foi logo quando o Senhor começou.
0: Sim.
1: A ler o livro de Jó. E aí eu até fiz a promessa que eu iria comprar o livro inabalável, ainda vou comprar. E também fiz a promessa que eu me tornaria a mensageira da Jesus das Santas Chagas, que eu me apeguei muito.
0: Certo.
1: E nisso, na mesma semana, meu marido conseguiu dois empregos.
0: Nossa, louvado seja Deus.
1: É, estabilizou, a gente conseguiu sair daquela situação, não nos faltou mais nada, graças a Deus, graças a Jesus das Santas Chagas. É, as contas estão sendo pagas.
0: Amém.
1: A nossa situação melhorou muito. Foi, não sei nem como explicar.
0: Tá certo, então, claro, é a ação de Deus, filha, e a sua oração, foi a oração de vocês, chegou aos céus e as portas se abriram. Sim. Então diga, graça recebida.
1: Graça recebida.
0: É graça testemunhada.
1: Graça testemunhada.
0: Filha, eu vou te ajudar. Você falou duas promessas. Uma, dois propósitos. Um era o livro inabalável. Esse mando eu de presente pra você.
1: Ai, meu Deus.
0: Tá bom.
1: Obrigada, pai.
0: Vou mandar, então depois você tem que ficar pra poder pegar o seu endereço. Aí o segundo. Tá. Você vai ligar no 0800-410-6060 e dizer assim, ó, quero ser mensageira. E aí eles
1: Sim,
0: vão...
1: Já tá mais ou menos encaminhado. Eu tô faltando 8 pessoas. Eu já entrei em contato, já vi as coisas, como é que funciona. E o que eu preciso das 8 pessoas, que tá faltando pouco.
0: Tá bom, e eu fico meu apelo aí. Gente, ali de Belém, por favor... Ajude a Maria a receber uma capelinha de Jesus das Santas Chagas. Então, padre, eu não sei quem é essa Maria. Eu quero a capelinha aqui, mas não sei quem é essa Maria. Como ela vai deixar o telefone aqui? De repente podem ligar aqui, né, Maria?
1: Isso.
0: E aí entrar em contato com você e montar o grupo para a capelinha. Você falou que ia também pedir oração.
1: É que eu ainda estou desempregada, tá. E eu queria graça de um emprego.
0: Então reze comigo agora. Jesus.
1: Jesus.
0: Pelas tuas santas chagas.
1: Pelas tuas santas chagas.
0: Dolorosas e gloriosas.
1: Dolorosas e gloriosas.
0: Por intercessão de São José.
1: Por intercessão de São José.
0: Peço a graça.
1: Peço a graça.
0: De um emprego.
1: De um emprego.
0: Abra as portas de um emprego, Senhor.
1: Abra as portas de um emprego para mim, Senhor.
0: E te louvarei eternamente.
1: E te louvarei eternamente.
0: Sendo uma mensageira da capelinha.
1: Sendo uma mensageira da capelinha.
0: Amém.
1: Amém.
0: Você vai ainda dizer para mim. Se você não conseguir falar comigo, grave depois o testemunho. Tá bom?
1: Tô emocionada.
0: Tá bom, filha. Fica na linha que eu quero o seu endereço. Eu faço questão de mandar o livro para você. Seu testemunho foi muito edificante. Era um joelho dobrado na oração que a gente vence. Deus seja louvado. Maria de Belém, Pará, pela TV Evangelizar, lá, canal aberto, 51.1. Dom Júlio Endi Acamene, arcebispo de Belém. 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Eu estou presenteando agora a Maria lá de Belém. Presenteie alguém. Às vezes a pessoa precisa, porque ela está vivendo como Jó um momento difícil e precisa de uma resposta em Deus. Filhos amados, povo querido, lembra você como é importante ter fé. Uma fé inabalável. Eu vou para o intervalo e eu volto com a novena e volto contando um pouquinho da vida de São João Maria Vianney, apesar que eu farei na missa do meio-dia. Lembra você, você quer que o seu nome, e isso vale para qualquer hora do dia e da noite, inclusive a nossa madrugada evangelizar começa mais cedo, começa meia-noite, mas também é sempre 0800 410 6060, 41-3221-6060. Eu volto já. Peça oração. A oração move montanhas. Eu volto já.

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0: Hoje, aniversário da Rádio Difusor FM de São Sebastião do Paraíso, Minas Gerais. Pilar FM, Pilar Paraíba. Rio Bonito FM, Rio Bonito do Iguaçu, Paraná. 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Lembrando que terça-feira em Orlando, dia 25 de agosto. Filhos amados, povo querido, quero expressar domingo, sempre rezei por todos os sacerdotes do Brasil inteiro, sem dúvida, fizemos isso no sábado, no domingo, mas parece-me que hoje o pessoal entendeu mesmo que hoje, em virtude de São João Maria Vianney, é o dia do sacerdote. Então rezo por todos os sacerdotes e de modo particular aqueles que são missionários da obra evangelizar é preciso. São muitos missionários. Que Deus os abençoe por ajudarem nesta obra. São João Maria Vianney, ele nasceu de uma família muito pobre, muito pobre. Trabalhava na lavoura. Ainda aos 17 anos, era analfabeto, mas aprendeu algumas orações da mãe de cor e viveu uma forte religiosidade. Aos 17 anos, sentiu o chamado ao sacerdócio e dizia: se eu fosse padre, queria conquistar muitas almas. Tinha muita dificuldade nos estudos, mas teve um grande sacerdote que o ajudou. E foi ordenado aos 29 anos. Foi enviado a Arns, a uma pequena cidade no sudoeste da França, 230 habitantes. Dedicou sua energia ao cuidado pastoral dos fiéis. Fundou o Instituto de Providência para acolher órfãos, visitava enfermos, famílias mais necessitadas. Dedicava cerca de 16 horas por dia à confissão. E uma grande fila, não só de Arns, mas de toda a França, ia para confessar-se com ele. E olha que gesto bonito, ele dizia que vou dizer qual a minha receita que dou aos pecadores. A eles uma pequena penitência, o resto faço no lugar deles. Arns se tornou um grande hospital de almas. Morreu aos 73 anos, beatificado por Pio X, canonizado por Pio XI e foi proclamado padroeiro dos párocos do mundo. São João Maria Vianney, rogai por nós. E agora vamos à novena, quinto dia, e faço do Jornal do Evangelizador, cadê o seu? Torne-se um associado, você vai receber todo mês. Rezemos. Jesus, Maria e José, Sagrada Família de Nazaré, a minha família vossa é.
1: Minha família vossa é.
0: Sagrada Família de Nazaré, coloco-me em oração por todas as famílias, que todas tenham discernimento necessário para fugir das ciladas dos Herodes de hoje, como fizeste na Gruta de Belém, na fuga do Egito. Jesus, Maria, José, coloco como intenção especial quem aqui na terra, que Deus Pai no céu concedeu como pai biológico. Reze pelo teu pai, vivo ou falecido, diga o nome. Aos falecidos, dai o descanso eterno e a luz perpétua brilhe para eles. Aos vivos, saúde, prosperidade, e paz. Senhor, abençoai e santificai as famílias e de modo especial os casais. Aperfeiçoai o amor dentro do matrimônio. Fazei com que sempre lembre o pacto nupcial e que possam viver a cada dia no perdão, no diálogo, na fidelidade, a fim de reavivar o amor que os une. Senhor, que o perdão seja abundante, que o amor seja constante e o diálogo uma ponte de recomeço. Afugentai da família vícios, brigas, discórdias, desavenças, infidelidade, enfermidade. Afastai para longe das famílias os ataques dos inimigos. E de modo particular por estas pessoas que rezamos agora, diga o nome. Sagrada Família de Nazaré, minha família vossa é. E hoje, a bênção é por todos aqueles que carregam traumas. Você lembra da primeira pessoa que partilhou comigo hoje? Trauma de abuso sexual. Trauma de não ter sido ouvida. Trauma de não ter quem ajudasse a superar. Mas eu lhe digo, filha, o Senhor vai derramar uma gota do seu sangue e você pode, diga, eu peço a graça da cura deste trauma. O Senhor esteja convosco, Ele está no meio de nós, abençoai, Senhor, a água, a roupa dos enfermos, as fotos de família, os remédios. Por intercessão de Nossa Senhora do Carmo, São Pio de Pietrelcina, São João Maria Vianney, nos méritos das Santas Chagas, Pai, Filho e Espírito Santo, amém. Um abraço carinhoso a todos meus irmãos sacerdotes, juntos na missão, e me despeço com um clipe inabalável. Dai-me, Senhor, uma fé inabalável. Evangelizar é preciso.

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